piedosos, porque eles alcançarão misericórdia. Mateus 5, 7. Estas são as boas novas de Deus para você memorizar esta semana aqui na BBN.

Você sabe o que é a graça de Deus? Essa graça é o favor não merecido que recebemos do Criador. Todas as bênçãos que, apesar de nossas falhas, Ele derrama sobre nós diariamente, chegando ao ponto de ter entregue seu único filho, Jesus, para morrer em nosso lugar. Lemos em Tito, capítulo 3, no verso 11, porque a graça salvadora de Deus se ha manifestado a todos os homens. A graça, o favor não merecido do nosso Criador, nos alcançou através de Cristo. E agora qualquer um que se arrependa de seus pecados e confie verdadeiramente em Jesus, não mais estará no caminho da condenação, mas sim no lindo caminho da graça, que nos lava dos pecados e nos dá a vida eterna. 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

Uma ótima noite a você e muito obrigado por fazer da BBN sua companhia diária. Que as ricas bênçãos do Senhor sejam sobre a sua vida, hoje e sempre. E para aprendermos mais do nosso soberano Deus, vamos conferir logo mais A Fé Vem Pelo Ouvir, uma produção fruto da parceria entre a BBN e a Sociedade Bíblica do Brasil. Confira conosco.

Você já deve ter ouvido a frase: muitas mãos tornam um trabalho pesado bem mais leve. 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
1: Atos dos Apóstolos. Atos 1. Escrevi o primeiro livro, ó Teófilo, relatando todas as coisas que Jesus começou a fazer e a ensinar, até o dia em que, depois de haver dado mandamentos por intermédio do Espírito Santo aos apóstolos que escolhera, foi elevado às alturas. A estes também, depois de ter padecido, se apresentou vivo, com muitas provas incontestáveis, aparecendo-lhes durante 40 dias e falando das coisas concernentes ao reino de Deus. E comendo com eles, determinou-lhes que não se ausentassem de Jerusalém, mas que esperassem a promessa do Pai, a qual, disse ele, de mim ouvistes. Porque João, na verdade, batizou com água, mas vós sereis batizados com o Espírito Santo, não muito depois destes dias. Então, os que estavam reunidos lhe perguntaram:
2: Senhor, será este o tempo em que restaures o reino a Israel?
1: Respondeu-lhes:
3: Não vos compete conhecer tempos ou épocas que o Pai reservou pela sua exclusiva autoridade. Mas recebereis poder ao descer sobre vós o Espírito Santo, e sereis minhas testemunhas, tanto em Jerusalém como em toda a Judéia e Samaria e até os confins da terra.
1: Ditas estas palavras, foi Jesus elevado às alturas, à vista deles, e uma nuvem o encobriu dos seus olhos. E estando eles com os olhos fitos no céu, enquanto Jesus subia, eis que dois varões vestidos de branco se puseram ao lado deles, e lhes disseram:
4: Varões galileus, por que estáis olhando para as alturas? Esse Jesus que dentre vós foi assunto ao céu, virá do modo como ouviste subir.
1: Então voltaram para Jerusalém do monte chamado Olival, que dista daquela cidade tanto como a jornada de um sábado. Quando ali entraram, subiram para o cenáculo, onde se reuniam Pedro, João, Tiago, André, Filipe, Tomé, Bartolomeu, Mateus, Tiago, filho de Alfeu, Simão, o Zelote, e Judas, filho de Tiago. Todos estes perseveravam unânimes em oração, com as mulheres, com Maria, mãe de Jesus, e com os irmãos dele. Naqueles dias, levantou-se Pedro no meio dos irmãos, ora, compunha-se a assembleia de umas 120 pessoas, e disse:
5: Irmãos, convinha que se cumprisse a escritura que o Espírito Santo proferiu anteriormente por boca de Davi, acerca de Judas, que foi o guia daqueles que prenderam Jesus, porque ele era contado entre nós e teve parte neste ministério. Ora, este homem adquiriu um campo com o preço da iniquidade, e precipitando-se, rompeu-se pelo meio e todas as suas entranhas se derramaram. E isto chegou ao conhecimento de todos os habitantes de Jerusalém, de maneira que em sua própria língua, esse campo era chamado Aceldama, isto é, campo de sangue. Porque está escrito no livro dos Salmos: Fique deserta a sua morada, e não haja quem nela habite, e tome outro seu encargo. É necessário, pois, que dos homens que nos acompanharam todo o tempo que o Senhor Jesus andou entre nós, começando no batismo de João, até ao dia em que dentre nós foi levado às alturas, um destes se torne testemunha conosco da sua ressurreição.
1: Então propuseram dois: José, chamado Barsabás, cognominado Justo, e Matias. E orando disseram:
6: Tu, Senhor, que conheces o coração de todos, revela-nos qual destes dois tens escolhido para preencher a vaga neste ministério e apostolado, do qual Judas se transviou, indo para o seu próprio lugar.
1: E os lançaram em sortes, vindo a sorte recair sobre Matias, sendo-lhe então votado lugar com os 11 apóstolos. Atos 2. Ao cumprir-se o dia de Pentecostes, estavam todos reunidos no mesmo lugar. De repente, veio do céu um som, como de um vento impetuoso, e encheu toda a casa onde estavam sentados.

0: soldados. E apareceram, distribuídas entre eles, línguas como de fogo, e pousou uma sobre cada um deles. Todos ficaram cheios do Espírito Santo e passaram a falar em outras línguas, segundo o Espírito lhes concedia que falassem. Ora, estavam habitando em Jerusalém judeus, homens piedosos, vindos de todas as nações debaixo do céu. Quando, pois, se fez ouvir aquela voz, afluiu a multidão, que se possuiu de perplexidade, porquanto cada um os ouvia falar na sua própria língua. Estavam, pois, atônitos e se admiravam, dizendo:
1: Vede, não são porventura galileus todos esses que aí estão falando? E como os ouvimos falar cada um em nossa própria língua materna? Somos partos, medos e lamitas, e os naturais da Mesopotâmia, Judéia, Capadócia, Ponto e Ásia, da Frígia, da Panfilha, do Egito, e das regiões da Líbia, nas imediações de Cirene, e romanos que aqui residem, tanto judeus como prosélitos, cretenses e arábios. Como os ouvimos falar em nossas próprias línguas as grandezas de Deus?
0: Todos, atônitos e perplexos, interpelavam uns aos outros:
2: Que quer isto dizer?
0: Outros, porém, zombando, diziam:
3: Estão embriagados.
0: Então se levantou Pedro com os onze e, erguendo a voz, advertiu-os nestes termos:
4: Varões judeus e todos os habitantes de Jerusalém, tomai conhecimento disto e atentai nas minhas palavras. Estes homens não estão embriagados como vindes pensando, sendo esta a terceira hora do dia. Mas o que ocorre é o que foi dito por intermédio do profeta Joel. E acontecerá nos últimos dias, diz o Senhor, que derramarei do meu espírito sobre toda a carne. Vossos filhos e vossas filhas profetizarão. Vossos jovens terão visões e sonharão vossos velhos. Até sobre os meus servos e sobre as minhas servas derramarei do meu espírito naqueles dias e profetizarão. Mostrarei prodígios em cima no céu e sinais embaixo na terra: sangue, fogo e vapor de fumaça. O sol se converterá em trevas e a lua em sangue antes que venha o grande e glorioso dia do Senhor. E acontecerá que todo aquele que invocar o nome do Senhor será salvo. Varões israelitas, atendei a estas palavras. Jesus o Nazareno, varão aprovado por Deus diante de vós com milagres, prodígios e sinais, os quais o próprio Deus realizou por intermédio dele entre vós, como vós mesmos sabeis, sendo este entregue pelo determinado desígnio e presciência de Deus, vós o matastes, crucificando-o por mãos de iníquos, ao qual, porém, Deus ressuscitou, rompendo os grilhões da morte, porquanto não era possível fosse ele retido por ela. Porque a respeito dele, diz Davi: Diante de mim via sempre o Senhor, porque está à minha direita, para que eu não seja abalado. Por isso se alegrou o meu coração e a minha língua exultou. Além disto, também a minha própria carne repousará em esperança, porque não deixarás a minha alma na morte, nem permitirás que o teu santo veja a corrupção. Fizeste-me conhecer os caminhos da vida, encher-me-ás de alegria na tua presença. Irmãos, seja-me permitido dizer-vos claramente a respeito do patriarca Davi, que ele morreu e foi sepultado, e o seu túmulo permanece entre nós até hoje. Sendo, pois, profeta, e sabendo que Deus lhe havia jurado que um dos seus descendentes se assentaria no seu trono, prevendo isto, referiu-se à ressurreição de Cristo, que nem foi deixado na morte, nem o seu corpo experimentou corrupção. A este Jesus, Deus ressuscitou, do que todos nós somos testemunhas. Exaltado, pois, à destra de Deus, tendo recebido do Pai a promessa do Espírito Santo, derramou isto que vedes e ouvis. Porque Davi não subiu aos céus, mas ele mesmo declara: Disse o Senhor ao meu Senhor: Assenta-te à minha direita, até que eu ponha os teus inimigos por estrado dos teus pés. Esteja absolutamente certa, pois, toda a casa de Israel, de que a este Jesus, que vós crucificastes, Deus o fez Senhor e Cristo.
0: Ouvindo eles estas coisas, compungiu-se-lhes o coração e perguntaram a Pedro e aos demais apóstolos:
5: Que faremos, irmãos?
0: Respondeu-lhes Pedro:
4: Arrependei-vos, e cada um de vós seja batizado em nome de Jesus Cristo para a remissão dos vossos pecados, e recebereis o dom do Espírito Santo. Pois para vós outros é a promessa, para vossos filhos e para todos os que ainda estão longe, isto é, para quantos o Senhor nosso Deus chamar.
0: Com muitas outras palavras, deu testemunho e exortava-os, dizendo:
4: Salvai-vos desta geração perversa.
0: Então, os que lhe aceitaram a palavra foram batizados, havendo um acréscimo naquele dia de quase 3.000 pessoas. E perseveravam na doutrina dos apóstolos e na comunhão, no partir do pão e nas orações. Em cada alma havia temor, e muitos prodígios e sinais eram feitos por intermédio dos apóstolos. Todos os que creram estavam juntos e tinham tudo em comum. Vendiam as suas propriedades e bens, distribuindo o produto entre todos, à medida que alguém tinha necessidade. Diariamente perseveravam unânimes no templo, partiam pão de casa em casa e tomavam as suas refeições com alegria e singeleza de coração, louvando a Deus e contando com a simpatia de todo o povo. Enquanto isso, acrescentava-lhes o Senhor dia a dia os que iam sendo salvos. Atos 3. Pedro e João subiam ao templo para a oração da hora nona. Era levado um homem coxo de nascença, o qual punham diariamente à porta do templo chamada Formosa, para pedir esmola aos que entravam. Vendo ele a Pedro e João, que iam entrar no templo, implorava que lhe dessem uma esmola. Pedro, fitando-o juntamente com João, disse:
4: Olha para nós.
0: Ele os olhava atentamente, esperando receber alguma coisa. Pedro, porém, lhe disse:
4: Não possuo nem prata nem ouro, mas o que tenho, isso te dou. Em nome de Jesus Cristo Nazareno, anda!
0: E tomando-o pela mão direita, o levantou. Imediatamente os seus pés e tornozelos se firmaram. De um salto se pôs em pé. Passou a andar e entrou com eles no templo, saltando e louvando a Deus. Viu-o todo o povo a andar e a louvar a Deus. E reconheceram ser ele o mesmo que esmolava, assentado à porta formosa do templo. E se encheram de admiração e assombro por isso que lhe acontecera. Apegando-se ele a Pedro e a João, todo o povo correu atônito para junto deles, no pórtico chamado de Salomão. À vista disto, Pedro se dirigiu ao povo, dizendo:
4: Israelitas, por que vos maravilhais disto? Ou por que fitais os olhos em nós, como se pelo nosso próprio poder ou piedade o tivéssemos feito andar? O Deus de Abraão, de Isaac e de Jacó, o Deus de nossos pais, glorificou a seu servo Jesus, a quem vós traístes e negastes perante Pilatos, quando este havia decidido soltá-lo. Vós, porém, negastes o santo e o justo, e pedistes que vos concedessem um homicida. Desarte, matastes o autor da vida, a quem Deus ressuscitou dentre os mortos, do que nós somos testemunhas. Pela fé em o nome de Jesus, é que esse mesmo nome fortaleceu a este homem, que agora vedes e reconheceis. Sim, a fé que vem por meio de Jesus deu a este saúde perfeita na presença de todos vós. E agora, irmãos, eu sei que o fizestes por ignorância, como também as vossas autoridades. Mas Deus assim cumpriu o que dantes anunciara por boca de todos os profetas, que o seu Cristo havia de padecer. Arrependei-vos, pois, e convertei-vos para serem cancelados os vossos pecados, a fim de que, da presença do Senhor, venham tempos de refrigério, e que envie Ele o Cristo, que já vos foi designado, Jesus, ao qual é necessário que o céu receba até aos tempos da restauração de todas as coisas, de que Deus falou por boca dos seus santos profetas desde a antiguidade. Disse, na verdade, Moisés: o Senhor Deus vos suscitará dentre vossos irmãos um profeta semelhante a mim. A ele ouvireis em tudo quanto vos disser. Acontecerá que toda alma que não ouvir a esse profeta será exterminada do meio do povo. E todos os profetas, a começar com Samuel, assim como todos quantos depois falaram, também anunciaram estes dias. Vós sois os filhos dos profetas e da aliança que Deus estabeleceu com vossos pais, dizendo a Abraão: na tua descendência serão abençoadas todas as nações da terra. Tendo Deus ressuscitado o seu servo, enviou-o primeiramente a vós outros para vos abençoar, no sentido de que cada um se aparte das suas perversidades.
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E nessa tranquila noite que eu vou terminando a minha participação com você neste domingo, eu sou Renato Gontijo e mais uma vez, muito obrigado pelo carinho da sua sintonia. Se você está agora se preparando para dormir, eu te desejo uma boa noite e uma abençoada semana. Agora, se ainda for ficar acordado, siga ligado, que daqui a pouquinho mesmo, nosso irmão em Cristo, Denis Cordeiro, estará aqui com você. Forte abraço e até mais!

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2: Cuidados com a coluna faz procura por quiropraxia crescer quase 130% aqui no Brasil. Suco de beterraba, entendo os benefícios e qual a quantidade recomendada. Pesquisadores validam teste rápido de baixo custo que identifica superbactérias em poucas horas e otimiza isolamento em UTIs. A busca por tratamentos de quiropraxia registrou um crescimento expressivo aqui no Brasil, atingindo o maior volume da história na plataforma Get Ninjas. O aumento na demanda reflete uma mudança importante no comportamento dos brasileiros, que passaram a encarar a saúde da coluna de forma preventiva. A procura por profissionais especializados na área saltou mais de 128% no meio do ano, em comparação com o mesmo período do ano anterior. A dor lombar é atualmente a maior causa de incapacidade no mundo, afetando centenas de milhões de pessoas, segundo o OMS, Organização Mundial da Saúde. A projeção para as próximas décadas é de uma alta contínua nos casos globais, por conta do envelhecimento populacional, do sedentarismo e das longas jornadas de trabalho sentado. No Brasil, estimativas indicam que um em cada três adultos convive rotineiramente com incômodos e desconfortos nessa região. Rico em antioxidantes, vitaminas e nitratos naturais, o suco de beterraba traz vários benefícios para o funcionamento do organismo. A bebida é fonte de vitaminas do complexo B, vitamina C, potássio, manganês e folato, nutriente importante para as células. Além disso, as substâncias da raiz são transformadas em óxido nítrico no corpo, ajudando no relaxamento e na dilatação dos vasos sanguíneos. Com a melhora da circulação, a bebida ajuda a aumentar a oxigenação dos tecidos corporais e preserva funções cerebrais ligadas à cognição. O aumento do fluxo de sangue também atua como um forte aliado para quem pratica atividades físicas de alta intensidade. Para garantir a eficácia durante os treinos, a recomendação é consumir o suco cerca de 2 a 3 horas antes de iniciar os exercícios. Pesquisadores da Faculdade de Medicina da USP desenvolveram uma estratégia inovadora e acessível para detectar a presença de superbactérias no intestino de pacientes internados em UTIs. O método utiliza um teste rápido imunocromatográfico capaz de entregar diagnósticos precisos em apenas 6 horas. A inovação reduz em até 60 horas o tempo do exame tradicional, permitindo tomadas de decisão ágeis e gerando significativa economia para os cofres públicos. A triagem rápida combate as chamadas enterobactérias resistentes a carbapenêmicos, apontadas pelo OMS como ameaças críticas à saúde global. Atualmente, o cultivo laboratorial convencional demora até 3 dias para liberar o resultado, o que força o isolamento preventivo desnecessário de vários pacientes. Essa espera prolongada gera desperdício de equipamentos de proteção, sobrecarrega as equipes hospitalares e causa desconforto aos internados.
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3: As boas novas de Deus para você memorizar aqui na BBN encontram-se em Mateus 5:7. Bem-aventurados os misericordiosos, porque eles alcançarão misericórdia. Mais uma vez, bem-aventurados os misericordiosos, porque eles alcançarão misericórdia. Mateus 5:7. Estas são as boas novas de Deus para você memorizar esta semana aqui na BBN.

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Que Deus continue abençoando a sua vida e muito obrigado pela sua audiência nesta noite de domingo, agora ao lado de seu irmão e amigo Denis Cordeiro.

0: 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Ouça agora esta verdade bíblica. Continuamos a falar sobre Lídia, a vendedora de púrpura encontrada em Atos 16, a qual recebeu a Jesus como seu Salvador e Senhor. Após ela e os membros da sua família serem batizados, ela convida Paulo e a sua comitiva para que ficassem hospedados em sua casa. Vemos que o Senhor abriu o coração de Lídia, e ela, por sua vez, abriu o seu lar. Ao fazer isso, Lídia correu um grande risco de ter a sua reputação manchada e o seu negócio prejudicado. Isso devido ao fato que a cultura da época era hostil ao cristianismo. Quando Deus abre o nosso entendimento, o nosso coração para as boas novas do Evangelho do Senhor Jesus, é natural que venhamos a abrir o nosso lar para o reino dele. O que será que neste dia nós, como crentes, ainda precisamos abrir no sentido de entrega para que a obra de Deus vá se tornando completa na nossa vida? Alguns precisam entregar o marido ou esposa nas mãos do Senhor, outros os filhos, outros ainda entregar a sua profissão, outros coisas materiais que ainda controlam as suas vidas. Enfim, hoje é dia de entrega, é dia de vitória na sua vida e no seu lar. Eu sou Eduardo Steibel e encerro com uma palavra dos Salmos. O Senhor é bom e a sua misericórdia dura para sempre. Medite nisto.
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O nosso pensamento de ouro de hoje encontra-se em Mateus capítulo 8, versículo 2, que diz o seguinte: Senhor, se quiseres, podes tornar-me limpo. Perceba a maneira correta de apresentar nossas súplicas e necessidades ao nosso Salvador. Primeiro, devemos saber e reconhecer a autoridade de Jesus como nosso Senhor. Segundo, devemos confiar e descansar em sua vontade soberana. E por último, entregamos o impossível em nossas vidas em suas mãos, sabendo que para Deus nada é impossível.

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1: Nesta série de lições sobre salvação, temos mostrado a péssima situação depravada e infernal do ser humano. Temos visto que é impossível para o homem ser salvo pelos seus próprios esforços. A Bíblia declara que o homem é um verme, filho da desobediência e o filho da ira, que tem sido enganado pelo pai das mentiras, para que não visse a glória real de Deus. Por causa da situação pecaminosa do homem e por suas justiças serem como um trapo de imundícia, de acordo com Isaías 64:6 e Lamentações 1:9, o homem precisa de alguém para limpá-lo de sua sujeira. E este ajudador é Jesus Cristo, nosso sumo sacerdote. O homem precisa de um sacrifício para o resgatar da sua vida manchada pelas iniquidades e transgressões. A Bíblia diz em João 3, 18 e 36 que o homem é condenado e está sob a ira de Deus. Baseado nas coisas que temos visto na palavra de Deus, é essencial tratarmos neste estudo o que pode ser feito para o homem sair desta condenação. A Bíblia diz em Provérbios 14:12 e 16:25 que há um caminho que parece direito ao homem, mas o fim dele conduz à morte. Jesus disse que ele é o único caminho, portanto, somente ele pode salvar. Paulo disse que a salvação não é pelas obras. Romanos 4, versos 2 a 8. E nem pela obediência às leis. Romanos 3, 20 em diante. Paulo mostrou em Romanos 7, versos 18 a 8, verso 1, a incapacidade do homem de sempre fazer o certo, mas faz o errado sem ajuda de ninguém. Então, o que o homem pode fazer para ser um salvo em Jesus Cristo e ter certeza absoluta que vai para o céu quando morrer? Uma vez que o homem reconhece o seu estado pecaminoso perante Deus e merece o inferno, ele precisa entender uma mensagem. Só Cristo salva o pecador. O homem precisa reconhecer que a salvação vem pelo precioso sangue de Jesus Cristo, conforme Romanos capítulo 5, verso 9. Veja o que Paulo disse neste contexto. Sendo agora justificados pelo seu sangue, seremos por ele salvos da ira. Pedro continua dizendo em 1 Pedro capítulo 1, verso 18 e 19, sabendo que não foi com coisas corruptíveis, como prata ou ouro, que fostes resgatados da vossa vã maneira de viver, que por tradição recebestes dos vossos pais, mas com precioso sangue, como de um cordeiro sem defeito e sem mancha, o sangue de Cristo. O homem precisa reconhecer que a ressurreição de Cristo era necessária para nossa justificação. Conforme Romanos 4, 23 a 25, Jesus foi ressuscitado para a nossa justificação. 1 Coríntios 15, verso 17 diz, e se Cristo não foi ressuscitado, é vã a vossa fé, e ainda estáis nos vossos pecados. O homem precisa reconhecer que o pecador é salvo pela graça de Deus. Romanos 3, 24, sendo justificados gratuitamente pela sua

0: graça, mediante a redenção que há em Cristo Jesus. Capítulo 4, versos 4 e 5. Ora, ao que trabalha, não se lhe conta a recompensa como dádiva, mas sim como dívida. Porém, ao que não trabalha, mas crê naquele que justifica o ímpio, a sua fé lhe é contada como justiça. Tito, capítulo 3, verso 7. Para que, sendo justificados pela sua graça, fôssemos feitos herdeiros segundo a esperança da vida eterna. A palavra graça elimina a capacidade do homem pagar ou trabalhar para merecer a salvação, pois assim ela estaria comprando ou fazendo uma troca. Uma compra ou uma troca invalida a graça, e a graça invalida uma compra ou troca. Isto é tão fácil que muitos acham impossível. Mas para Deus, tudo é possível. E sem fé, é impossível agradar a Deus. Mas Paulo continuou enfatizando o assunto sobre a graça de Deus, quando ele diz, em Romanos 3, 24, sendo justificados gratuitamente pela sua graça, mediante a redenção que há em Cristo Jesus. Em Romanos 4, 2, ele usou como exemplo o patriarca Abraão, quando disse, porque se Abraão foi justificado pelas obras, tem de que se gloriar, mas não diante de Deus. Pois, que diz a Escritura? Creu Abraão a Deus, e isso lhe foi imputado como justiça. O homem tem que reconhecer a sua necessidade de se arrepender e, pela fé, receber Jesus Cristo como o seu único Senhor e Todo-Poderoso Salvador. Jesus mostrou a necessidade de arrependimento quando disse em Mateus 21, verso 32, pois João veio a vós no caminho da justiça, e não lhe deste crédito, mas os publicanos e as meretrizes lhe deram. Vós, porém, vendo isto, nem depois vos arrependestes para crerdes nele. Está ouvindo o que Jesus disse? Nem depois vos arrependestes para crerdes nele. Arrependimento é essencial para crer. Arrependimento é uma ordem de Deus. Veja Atos 17, verso 30, onde diz, Deus, não levando em conta os tempos da ignorância, manda agora que todos os homens em todo lugar se arrependam. Se arrependimento é uma ordem, como pode crer em Jesus se não se arrepender? Se você não se arrepender de seus atos contra Deus, como é que você pode ser reconciliado com Ele? Amigo, reconhecendo que merece ir para o inferno, é que só Jesus, através de sua morte e ressurreição, pode lhe salvar, e que você deve se arrepender de sua vida pecaminosa contra Deus. Você deve crer, em outras palavras, confiar completamente, 100% em Cristo, para ser seu Senhor e Salvador. Senhor significa dono, controlador e mestre. Jesus é o Senhor dos senhores e Rei dos reis. Se os senhores não se prostrarem perante Jesus, não serão salvos e irão para o inferno. Se os reis não se prostrarem perante Jesus, não serão salvos e irão para o inferno. Se os pobres não se prostrarem perante Cristo, não vão para o céu. se o mais religioso do mundo não se prostrar perante Jesus Cristo, o aceitando como o seu Senhor e Salvador, ele vai com a sua religião para o inferno. Religião não salva, a lei de Moisés não salva, e obras nenhuma salvam. Só Jesus Cristo salva o pecador arrependido. Paulo mostra a necessidade de crer e exercer fé em Jesus Cristo quando escreveu Gálatas 2:16. O homem não é justificado por obras da lei, mas sim pela fé em Cristo Jesus. Ele disse em Efésios 2, 8 e 9, que é um dom de Deus. Romanos 3, 26 diz, para que ele seja justo e também justificador daquele que tem fé em Jesus. Hebreus 11, 6 diz, sem fé é impossível agradar a Deus. Crer não é algo da cabeça, é do seu ser, é do coração, não é da boca para fora. O diabo crê que Deus existe, mas ele não vai para o céu. Os fariseus creram em Deus, mas Jesus disse que são filhos do inferno. Crer tem dois lados. Crer por conhecimento, e Romanos 10, versos 9 e 10 mostram a necessidade de conhecer o fato que Jesus Cristo morreu e ressuscitou. Mas o mesmo verso mostra que esta crença tem que descer da cabeça uns 30 ou 40 centímetros e virar parte de sua vida. Existe uma linha bem fina entre crer e crer. Não se engane. Confiar completamente em Jesus, em sua morte e ressurreição para a sua salvação é diferente de crer que Jesus é o Filho de Deus, que nasceu da Virgem Maria e morreu para me salvar se eu trabalhar e for fiel. Este crer não está em Cristo, está em suas obras e fidelidade, e não na obra e fidelidade de Jesus Cristo. Salvação está baseada em Cristo. Um verme, um trapo de imundícia, uma fralda suja, um filho da ira, um fariseu cheio de sua própria santidade, não tem nada para oferecer a Deus. O publicano de Lucas 18 se humilhou sem ter coragem de levantar o seu rosto perante Deus. Simplesmente disse, "Sê propício a mim, pecador." Jesus disse que ele foi para sua casa justificado. Quer para o céu? Faça uma avaliação verdadeira e profunda de sua crença. Se a sua fé ou sua esperança está baseada só um tiquinho em você mesmo, você não é um salvo. Você é salvo e salvo para sempre por Jesus Cristo, ou você vai para o inferno. Amigo, não demore mais um instante. Obedeça a Deus, se arrependa e coloque o seu destino eterno nas mãos preciosas de Jesus Cristo. Escreva-nos se você fizer a sua decisão ao lado de Jesus Cristo. Se tiver qualquer pergunta sobre esta mensagem, comunique-se conosco e até o nosso próximo programa. Que Deus nos abençoe.
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As boas novas de Deus para você memorizar aqui na BBN encontram-se em Mateus 28, 5 e 6. Mas o anjo, respondendo, disse às mulheres: Não tenhais medo, porque eu sei que buscais a Jesus, que foi crucificado. Ele não está aqui, porque já ressuscitou, como havia dito. Vinde, vede o lugar onde o Senhor jazia. Estas são as boas novas de Deus para você memorizar esta semana aqui na BBN.

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0: Seja muito bem-vindo ao programa Esperança para o Coração. É nosso desejo sincero que durante os próximos minutos que vamos passar juntos, você seja encorajado e equipado com as verdades de Deus para os problemas de hoje. E agora conosco, nosso preletor.
1: Bem-vindo a mais um programa Esperança para o Coração, dando aqui continuidade ao tema Espírito Crítico. Nós vamos voltar do tópico um encorajador tem um coração humilde, um coração que enxerga as suas próprias limitações. Humilhe o seu coração de modo a ver o seu próprio pecado, a sua imperfeição e a sua imensa necessidade da graça de Deus. Ao invés de medir-se por meio de padrões humanos, meça-se a si mesmo pelo padrão de Deus, o Salvador perfeito. Ao invés de ter certeza de que os outros vejam o quão importante você é, assegure-se de que as outras pessoas vejam a sua importância em relação a Deus. Ore, Senhor, que eu possa ver o meu pecado como o Senhor o vê, que eu possa odiar o meu pecado como o Senhor odeia. Salmo 139, 23 e 24 diz: sonda-me, ó Deus, e conhece o meu coração. Prova-me e conhece as minhas inquietações. Vê se em minha conduta algo te ofende e dirige-me pelo caminho eterno. Um encorajador tem um coração compassivo, um coração que ativamente se preocupa com a vida dos outros. Examine de perto a vida de Cristo para aprender a sua maneira compassiva de confrontar a verdade. Pense na mulher apanhada em adultério, um crime para o qual a punição era o apedrejamento, porém Jesus não a condenou. Ele olhou mais além de sua culpa e viu a sua necessidade, e fez o necessário para preenchê-la. Leia João 8, 3 a 11. Considere a mulher à beira do poço que tinha sido casada 5 vezes e agora estava vivendo com um outro homem. Jesus sabia tudo a respeito dela e viu a sua necessidade e compassivamente a atendeu. Ore para que você não seja um atirador de pedras, mas um preenchedor de necessidades, cheio de compaixão. Colossenses 3:12 diz: portanto, como povo escolhido de Deus, santo e amado, revistam-se de profunda compaixão, bondade, humildade, mansidão e paciência. Um encorajador tem um coração compreensivo, um coração que aprende e atrai o coração das outras pessoas. Não ouça apenas o que as pessoas dizem com a boca. Ouça as suas necessidades e sentimentos atrás das aparências. Sentimentos de não ser amado, de sentir-se sem importância ou inseguro. Aprenda a linguagem do amor, que a outra pessoa entende. Um recado atencioso, uma comida preferida, uma gentileza inesperada atendendo um de seus entes queridos. Pergunte: o que posso fazer para melhorar o nosso relacionamento? Ouça cuidadosamente e repita a frase que você entendeu. Eu acho que você pensa que eu estou interrompendo constantemente. Você quer que eu deixe você terminar de expressar os seus pensamentos, não é isso? Ore para que Deus conceda a você um espírito cheio de discernimento quando você tenta atraí-los. Provérbios 20, 5. Os propósitos do coração do homem são águas profundas, mas quem tem discernimento os traz à tona. Um encorajador tem um coração receptivo, um coração que comparte um senso de segurança. Saiba que cada pessoa tem um medo inato de ser rejeitado e um profundo desejo por aceitação. Reconheça que Deus aceita você como você é, mesmo com os seus defeitos. Procure tornar-se um canal através do qual Deus estenda a sua aceitação a outras pessoas. Ore para que Deus revele a você os caminhos pelos quais você comunica a rejeição e os caminhos para atingir outros com um coração receptivo. Romanos 15:7 diz, portanto, aceitem-se uns aos outros da mesma forma que Cristo os aceitou, a fim de que vocês glorifiquem a Deus. Um encorajador tem um coração agradecido, um coração que vê o valor outorgado por Deus a cada pessoa. Aceite que o valor de alguma coisa é, em geral, estabelecido pelo preço que se pagou por ela. Observe como o Senhor estabeleceu o valor de cada pessoa ao pagar o mais alto preço com a sua vida, com o seu sangue. Ele pagou o resgate exigido para redimi-lo de seus pecados. Trate cada pessoa, especialmente a pessoa mais problemática, como alguém que tem o valor que lhe foi dado por Deus. Ore para que você possa ver as outras pessoas como Deus as vê e as valorize como Deus as valoriza. Lucas 12, 6 e 7 diz, não se vendem 5 pardais por 2 moedinhas? Contudo, nenhum deles é esquecido por Deus. Até os cabelos da cabeça de vocês estão todos contados. Não tenha medo, você vale mais do que muitos pardais. Um encorajador tem um coração cheio de louvor, um coração que dá prioridade ao que é positivo. Recuse-se a ser um fariseu que só encontra defeitos. Os fariseus encontravam falta até no Imaculado Filho de Deus. Evite a tentação de apanhar as pessoas fazendo algo errado. Pelo contrário, comente sobre aquilo que elas estão fazendo certo. Eu vi que você apanhou o lixo no chão sem se preocupar se eu estivesse olhando. Isso realmente me deixou bem impressionado. Ao invés de elogiar características externas, como aparência, roupas bonitas, etc., elogie o caráter interior. Eu percebo que você realmente tem sabedoria, perseverança, consideração, integridade. Ore para que você encontre algo de positivo em cada pessoa e fielmente faça disso o ponto importante. Filipenses 4:8. Finalmente, irmãos, tudo que for verdadeiro, tudo que for nobre, tudo que for correto, tudo que for puro, tudo que for amável, tudo que for de boa fama, se houver algo de excelente ou digno de louvor, pensem nessas coisas. Um encorajador tem um coração exortador, um coração que não fere com palavras. Reconsidere o provérbio, falar é barato, falar é caro quando é usado para destruir. Antes de falar palavras de crítica, peça a um amigo prudente para examinar o conteúdo e o tom que você fala. Considere que depois das palavras de crítica têm sido pronunciadas, você jamais poderá retirá-las ou chamá-las de volta. Inspire os que precisam mudar com a sua crença de que eles podem mudar. Não desista. Deus guiará você no caminho que você deve trilhar. Eu sei que você pode tomar decisões certas. Eu acredito que você pode experimentar o melhor de Deus. Apresente suas palavras para Deus como seu instrumento para o bem e ore para que Ele ponha suas palavras em sua boca. Efésios 4:29. Nenhuma palavra torpe saia da boca de vocês, mas apenas a que for útil para edificação dos outros, conforme a necessidade, para que conceda graça aos que a ouvem. Um encorajador tem um coração sábio, um coração que vê as mais profundas necessidades que não foram atendidas. Ao invés de julgar um ato impróprio de outra pessoa, procure entender a necessidade que existe por trás da atitude. Lembre-se de que as pessoas que atiram palavras cortantes revelam que elas têm pelo menos uma necessidade não atendida, a necessidade de amor, de importância ou de segurança. Lembre-se de que as pessoas nem sempre querem dizer o que elas dizem. Ore para que seus críticos permitam que o Senhor atenda às suas necessidades mais íntimas. Filipenses 4:19. O meu Deus suprirá todas as necessidades de vocês de acordo com as suas gloriosas riquezas em Cristo Jesus. Um encorajador tem um coração sábio, um coração que confia no Espírito da Verdade. Busque a sabedoria de Deus lendo um capítulo por dia do livro de Provérbios. Este livro de sabedoria foi escrito por Salomão, a quem Deus abençoou com sabedoria sobrenatural. Leia 2 Crônicas 1:7 a 12. Escreva cada versículo de Provérbios que se relaciona com a língua. Resolva buscar a Deus em cada situação e confie nele para aprender como responder. Sabedoria é a habilidade de olhar para a vida do ponto de vista de Deus. A única maneira de fazer isto é através do Espírito da Verdade, o qual reside em cada crente. Ore para que o Espírito de Deus o ensine as verdades espirituais e o mova a apresentar estas verdades com amor. 1 Coríntios 2:13. Delas também falamos, não com palavras ensinadas pela sabedoria humana, mas com palavras ensinadas pelo Espírito, interpretando verdades espirituais para os que são espirituais. Bem, aqui ficamos por hoje. Nós prometemos voltar no tópico Como Responder à Crítica dos Outros. Nos encontraremos lá. Que Deus o abençoe.
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2: Júlio Verde, conheça mitos e verdades sobre o câncer intestinal. Empresas reforçam estratégias diante da nova escalada das tensões no Oriente Médio. Fim da lei do silêncio em apartamentos. Nova regra proíbe condomínios de multarem moradores por barulho em todo o Brasil. Estimativas do Instituto Nacional do Câncer, o INCA, projetam quase 54 mil novos casos de câncer intestinal por ano aqui no Brasil. A doença se desenvolve no cólon ou no reto a partir de lesões chamadas pólipos e tem grandes chances de cura quando identificada precocemente. Por isso, a realização de exames de rastreamento, como a colonoscopia, é indispensável para detectar alterações antes do surgimento dos primeiros sintomas mais graves. Especialistas desmistificam ideias erradas e reforçam a importância de hábitos saudáveis na prevenção do tumor coloretal. É mito que todos os pacientes precisam de bolsa de colostomia ou que a ausência de dor significa estar livre da doença. Por outro lado, o consumo excessivo de carnes vermelhas e alimentos processados realmente aumenta os riscos, assim como a presença de doenças inflamatórias intestinais crônicas não tratadas adequadamente. A nova escalada das tensões do Oriente Médio voltou a acender o alerta no comércio internacional e nos mercados globais. Após ataques a bombardeios envolvendo Estados Unidos e Irã, as atenções voltam-se de novo para o Estreito de Hormuz, passagem crucial para o transporte de petróleo. Diante de eventuais riscos no abastecimento energético e na logística marítima, grandes empresas aceleram a reorganização de suas cadeias globais para garantir operações bem mais resistentes a instabilidades. Especialistas ressaltam que o foco do comércio internacional mudou do menor custo para a segurança, previsibilidade e capacidade de adaptação rápida. Nesse cenário de busca por diversificação e regionalização das produções, o Brasil surge com potencial para ganhar relevância e atrair novos investimentos globais. A nossa matriz energética diversificada, a forte capacidade agrícola e o grande mercado interno colocam o país em posição estratégica privilegiada para oferecer estabilidade e menor risco operacional. Um projeto de lei em tramitação no Congresso Nacional propõe proibir que condomínios residenciais de todo o país apliquem multas por barulho quando os ruídos forem causados por pessoas com deficiência e estiverem diretamente ligados a essa condição. A proposta busca alterar o Estatuto da Pessoa com Deficiência para garantir um tratamento compatível com as necessidades desses moradores. O texto estabelece que os condomínios devem promover o equilíbrio entre o direito à moradia e a harmonia da convivência coletiva. A medida abrange condições como autismo, paralisia cerebral, síndromes de regulação sensorial e outras condições neurológicas que envolvem comportamentos atípicos e inquietação. O projeto já passou pela aprovação da Comissão de Defesa dos Direitos das Pessoas com Deficiência e recebeu parecer favorável na Comissão de Constituição e Justiça e de Cidadania.
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3: As boas novas de Deus para você memorizar aqui na BBN encontram-se em Mateus 5:7. Bem-aventurados os misericordiosos, porque eles alcançarão misericórdia. Mais uma vez, bem-aventurados os misericordiosos, porque eles alcançarão misericórdia. Mateus 5:7. Estas são as boas novas de Deus para você memorizar esta semana aqui na BBN.

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4: Olá, aqui é o pastor Wagner Antônio de Araújo. Esta é a série A Sublimidade de Jesus. Israel teve muitos reis, começando com Saul, rei oficial escolhido por Jeová. Contudo, esse rei pecou contra Deus, misturando paganismo com a adoração ao Senhor, e foi rejeitado. Então Deus agradou-se de Davi, um jovem pastor de ovelhas, filho de Jessé. Numa longa caminhada de guerras, de música e de comunhão com Deus, Davi tornou-se o rei de Israel, o melhor de todos os reis. Ele conquistou o coração de Jeová e tornou-se modelo e estirpe real. Deus prometeu a ele que jamais faltaria um rei vindo de seus descendentes. Quando Davi morreu, Deus prometeu que um dia a raiz de Davi reinaria para sempre sobre a casa de Israel e sobre o mundo. Jesus Cristo foi descendente do rei Davi. Numa época longínqua, séculos depois, José, que casou-se com Maria, morava no norte do país, mas agora, com uma mulher prestes a dar à luz, teve que ir para Belém, perto de Jerusalém, no centro do país, para alistar-se. E ali, na cidade de Davi, nasceu o seu descendente prometido, Jesus, pois é o filho de Davi, que tinha todas as prerrogativas legais para ser o rei do império. E os judeus queriam que Jesus fosse assim, o Messias político, o Davi prometido, que acabasse com o Império Romano e transformasse a Israel numa teocracia novamente. Mas Jesus não viera dessa vez para isso. Pelo contrário, ele viera para morrer como Cordeiro de Deus, cumprindo a profecia de Isaías, e morreu na cruz como nosso Salvador e Redentor. A promessa, contudo, mantém-se de pé. Um dia, Jesus Cristo virá e reinará sobre toda a terra, tornando-se o filho de Davi, a raiz de Davi, que ficará no poder para sempre. Os judeus o rejeitaram até hoje, a nível de nação, exceto alguns judeus que se convertem. Mas um dia, para a glória de Deus, a nação reconhecerá que o verdadeiro Messias era Jesus Cristo, e irá render-se ao filho de Davi. Prezado ouvinte, completo, ele é tanto o rei do universo, como também será o rei de Israel e o rei de todos os gentios. Ele é o Salvador, o Senhor. Ele é a completa graça e misericórdia de Deus, expressa na encarnação do Filho de Deus. E hoje ele tem os braços abertos para acolher a todo aquele que, arrependido, se entregar a ele. Faça isso hoje. Confesse os seus pecados, entregue o seu coração a Jesus Cristo e esteja imediatamente debaixo do império eternal do Filho de Davi. Ele lhe abençoará, lhe dará um lugar no céu e lhe terá como ovelha do seu pastoreio e súdito de seu império. Ore agora, confesse e creia agora. A sua vida irá mudar. Que Deus lhe abençoe. Amém.
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A salvação é o maior presente que Deus ofereceu à humanidade por meio do nosso Senhor Jesus Cristo. Segundo a Bíblia, todos os seres humanos se afastaram de Deus por causa do pecado, mas, em seu amor, Ele enviou Jesus para trazer reconciliação e vida eterna. Em João 3,16, aprendemos que Deus amou o mundo de tal maneira que deu seu Filho unigênito, para que todo aquele que nele crê não pereça, mas tenha a vida eterna. A salvação não é conquistada por obras ou méritos humanos, ela é recebida pela fé em Cristo. Na cruz, Jesus levou sobre si os nossos pecados, oferecendo perdão e um novo começo. E por meio da sua ressurreição, Ele venceu o pecado e a morte, garantindo a esperança para todos os que creem nele. Assim, a salvação em Cristo nos traz perdão, transformação de vida e a promessa de viver eternamente com Deus.

0: bem-vindo ao programa Palavras de Louvor. Esse programa é baseado nos estudos do Dr. Donald Hubbard, pastor e professor da Bíblia. Nós agradecemos a Deus pelo privilégio de, nos próximos minutos, apresentar a você verdades contidas na Palavra de Deus e suas aplicações para os nossos dias. Vamos então a mais um estudo no programa Palavras de Louvor. Apresentação, Lincoln Oliveira.
1: Um hipócrita é alguém que finge ser uma coisa que realmente não é.

mente com nossa fé, sistema de valores e atitudes. Isso é tão importante que Paulo chegou a dizer aos crentes de Corinto: vós sois a nossa carta, escrita em nossos corações, conhecida e lida por todos os homens. Em outras palavras, o evangelho da graça de Deus pode ser visto pelos outros por causa do que está escrito em sua vida. Jesus agora está em conflito aberto com os escribas e fariseus. Quem eram esses escribas e fariseus? Bem, eles eram homens que se consideravam profundamente religiosos. Os fariseus eram considerados aqueles que se preocupavam com a obediência à lei. Já os escribas eram as autoridades que interpretavam a lei, mas o que ocorria é que, com o passar dos anos, surgiu uma série de opiniões sobre a lei que eram repassadas oralmente. E isso se tornou conhecido como lei oral. Aqui, em Marcos capítulo 7, ela é chamada de tradição dos anciãos. Ela estava relacionada com a maneira que a lei de Deus, as escrituras do Velho Testamento, deveriam ser obedecidas. Essa lei começou a valorizar coisinhas triviais e insignificantes, mas, na mente dos escribas e fariseus, eram coisas importantes a ponto deles imaginarem que não conseguiriam obedecer à lei de Deus sem obedecerem às tradições dos anciãos. Sem levar em conta a condição de seu coração, nem suas atitudes com relação às outras pessoas, se você guardasse essas regras cerimoniais, então estaria justificado diante de Deus. Jesus, é claro, chegou com uma mensagem diferente, e sua mensagem enfatizava que o que as pessoas tinham dentro do coração é o que demonstravam exteriormente, isto é, como viviam. O que era importante de fato era a condição do coração, a fé e a atitude das pessoas. Os discípulos de Jesus, naquela ocasião em particular, estavam comendo pão sem a lavagem cerimonial das mãos. Jesus e os discípulos foram acusados pelos escribas e fariseus de não andarem de acordo com as tradições dos anciãos. Já destacamos a poderosa influência que a tradição dos anciãos tinha sobre as pessoas, mas a questão que os escribas e fariseus perguntaram em Marcos capítulo 7, verso 5, deu a Jesus a oportunidade de partir para a ofensiva, e ele o fez com uma linguagem afiada e direta. Jesus disse aos escribas e fariseus que eles eram hipócritas. Eles eram hipócritas religiosos. Jesus citou Isaías capítulo 21, verso 13, e deu seu próprio conceito do que constitui a hipocrisia religiosa. Jesus disse que eles eram hipócritas porque tinham uma religião apenas externa. A fé interior para os escribas e fariseus não era importante tanto quanto as atitudes exteriores, isto é, a obediência às palavras corretas e a maneira correta de se fazer as coisas. A vida religiosa tornou-se substituta da santidade pessoal e justiça. Mesmo achando que tinham as palavras corretas em seus lábios, a atitude de seus corações estava longe de Deus, pois eles desonravam a Deus. Foi isso que Jesus disse ao citar Isaías em Marcos capítulo 7, verso 6. Em vão, porém, me honram, ensinando doutrinas que são mandamentos de homens. E isso não era tudo. Jesus também disse que eles eram hipócritas religiosos porque haviam humanizado a adoração. Isso implicava que eles haviam tomado filosofias humanas e elevado-as a um ponto de equivalência à palavra de Deus. Em sua adoração, eles não observavam aos mandamentos de Deus, mas aos mandamentos dos homens. Os escribas e fariseus chamavam de lei oral a tradição dos anciãos, mas não era assim que Jesus a chamava. Jesus a chamou de tradição de homens, em Marcos capítulo 7, verso 8, porque era exatamente isso que era. Do ponto de vista de alguns homens que a interpretavam, eles insistiam que todos deveriam seguir exatamente aquela interpretação.

0: interpretação dos rituais, fazendo as coisas da forma cerimonial correta, pois somente assim se alcançaria a justificação com Deus. Jesus chamou isso de tradições humanas. Tradições dos homens, porque eles não estavam interessados naquilo que Deus dizia, mas sim no que os homens diziam. Assim, sua adoração não era dirigida a Deus, mas aos homens. Eles haviam humanizado a adoração e em todo o tempo eles achavam que estavam adorando a Deus. Há mais uma coisa. Em nosso último estudo bíblico, nós mencionamos esse assunto da corbã. Gostaria de fazer uma revisão com você, porque isso se tornou um grande exemplo que Jesus cita com relação ao fato de que o último estágio da hipocrisia seria a racionalização da desobediência. Lembre-se de que os escribas e fariseus, em sua hipocrisia religiosa, viviam uma religião de aparências, pois haviam humanizado a adoração e racionalizado a desobediência. No Velho Testamento, Deus fez provisão para que os filhos cuidassem dos pais idosos. Essa ordem é encontrada em Êxodo, capítulos 20 e 21. Moisés disse, conforme citado por Jesus em Marcos, capítulo 7, verso 10, "Honra a teu pai e a tua mãe, para que se prolonguem os teus dias na terra que o Senhor teu Deus te dá." Fica claro na palavra de Deus que os filhos tinham a responsabilidade de cuidar de seus pais idosos. No entanto, veja que, de acordo com a tradição, esses mesmos filhos tinham permissão de desobedecer a esse mandamento, de acordo com a tradição, e ainda assim manter o respeito da comunidade religiosa. Era escandaloso e uma aberta demonstração de hipocrisia, mas ainda assim era feito. Vamos ver um caso hipotético. Temos um jovem rico com muitos bens e ele não deseja tomar conta de seus pais. Então ele faz o seguinte: ele vai até os anciãos e declara que suas posses terrenas são corbã. Lembre-se de que a palavra corbã quer dizer presente. Isso quer dizer que ele entregou seus bens terrenos a Deus para que eles não mais estivessem disponíveis no amparo de seus pais. O mais curioso, porém, é que esse jovem hipotético continua a desfrutar completamente de seus bens até morrer. Interessante, não é? Quando ele morrer, seus bens serão transferidos para os anciãos. Veja então que, ao colocar seus bens como corbã, as pessoas estavam claramente desobedecendo aos mandamentos de Deus e, assim, racionalizando sua desobediência com a completa aprovação da comunidade religiosa. Esse era um exemplo flagrante de desobediência à palavra de Deus que Jesus apontou aos escribas e fariseus por darem sua aprovação e ainda assim alegarem ser adoradores do Deus vivo. Nessa passagem de Marcos capítulo 7, verso 8, continuando a ler mais abaixo, incluindo o verso 13, Jesus indicou os passos desses três estágios em que a hipocrisia ocorre: a religião de aparências, a humanização da religião e a desobediência. Veja em Marcos capítulo 7, versos 8 e 9, que tudo começou quando eles rejeitaram aos mandamentos de Deus. Jesus disse: "Porque deixando o mandamento de Deus, retendes a tradição dos homens." A tradição dos homens tornou-se mais importante que os mandamentos de Deus. E isso é a mesma coisa que rejeitar aos mandamentos de Deus. Em segundo lugar, note que eles respeitavam as tradições humanas. Eles elevaram as tradições humanas a ponto de compará-la à própria palavra de Deus. Eles olhavam para as tradições humanas ao invés de olharem para a palavra de Deus. A ideia era que você não poderia obedecer à palavra de Deus do Velho Testamento sem uma espécie de lei oral, a tradição dos anciãos e um tipo de orientação especial. Se você quisesse realmente obedecer a Deus, teria que fazer o que os anciãos dissessem. Eles estavam cheios de rituais cerimoniais e todas essas insignificâncias trivialidades, mas que para os judeus tinham uma importância toda especial, especialmente para os escribas e fariseus. Devido a seu respeito pela tradição dos homens, os fariseus e escribas rejeitaram as leis de Deus. Portanto, de acordo com os versos 10 a 13, eles refletiam apenas um espírito de hipocrisia. Como consequência, uma tragédia espiritual ocorreu. A tradição cerimonial provocou essa tragédia. É difícil para nós entendermos isso, a não ser que passemos para nossa própria experiência em nossos dias. Mas uma sociedade foi completamente queimada por regras e regulamentos que supostamente levavam ao conhecimento de Deus. O resultado, no entanto, foi o afastamento de Deus, tornando-os cegos para a verdade. Tudo o que faziam era apenas pela aparência exterior. Não havia realidade interior ou vitalidade naquela fé que pudesse afetar suas consciências ou atitudes. E nós hoje? Será possível que algum ouvinte hoje possa estar vivendo uma fé que não passa de hipocrisia religiosa? A resposta é sim. Claro que há. Eu mesmo poderia estar nessa situação. Como podemos identificar essa situação? Se apenas servirmos a Deus quando nos for conveniente ou usarmos as palavras certas, não haverá mudança verdadeira em nosso coração ou atitude. Portanto, precisamos tomar cuidado. Podemos estar às margens da hipocrisia ou até mesmo já sermos hipócritas. Também podemos cometer a hipocrisia quando humanizamos nossa adoração. Isso é, quando adotamos filosofias humanas que governam a sociedade em que vivemos e quando as levamos para dentro da igreja e as tornamos importantes em termos de adoração, esquecendo-nos dos mandamentos de Deus. Muito cuidado, caro ouvinte, com a racionalização da desobediência. Quando nos conscientizarmos que falhamos com Deus, não devemos tentar racionalizar nossa desobediência. Vamos confessar que o que fizemos é pecado. Não vamos viver como os escribas e fariseus. Note que Jesus os condenou de forma muito veemente. Em nossos corações devemos nos certificar de que adoramos a nosso Senhor em espírito de humildade e verdade. Deus ama aqueles que respondem em amor e obediência à sua verdade. Que nós sejamos conhecidos como aqueles que o amam. Vamos orar. Querido Deus, muito obrigado porque, através de Jesus, temos um relacionamento genuíno contigo. Ajude-nos a sermos a cada dia mais parecidos com Jesus. Esta é a nossa oração, em nome de Jesus. Amém.
1: Fica por aqui mais um Palavras de Louvor, um programa baseado nos estudos do Dr. Donald Hubbard e apresentado por Lincoln Oliveira. 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Até lá, e que Deus lhe abençoe.

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2: Como aliviar a febre em casa e quando procurar um médico? A parte do kiwi que muita gente joga fora concentra nutrientes importantes. Como três torres tortas sustentam um navio de 7 mil toneladas no céu de Singapura? A febre é uma resposta natural do nosso organismo para combater infecções por vírus e bactérias, surgindo acompanhada de sintomas desagradáveis, como fraqueza, dor de cabeça e boca seca. Quando a temperatura corporal sobe acima dos 37 graus habituais, o hipotálamo eleva o calor interno para alertar o corpo. Nesses casos mais leves, antes de recorrer a remédios, existem várias medidas simples e caseiras que ajudam a aliviar o desconforto de forma segura. Para baixar a febre sem uso imediato de medicamentos, o descanso adequado e a hidratação constante com água, chás e água de coco são fundamentais para conter a perda de líquido. O paciente pode aplicar compressas frias sobre o tronco, fazer refeições bem leves e tomar um banho morno para ajudar no controle térmico corporal. É extremamente importante destacar que o uso de álcool na pele e de água gelada no banho deve ser totalmente evitado. Você sabia que comer kiwi com casca é totalmente seguro e traz vários benefícios para a saúde? Rico em vitamina C, fibras e antioxidantes, o alimento é tradicionalmente consumido apenas pela polpa, mas o hábito de manter a casca ajuda a evitar o desperdício e potencializa muito o consumo desses nutrientes essenciais. A fruta pode ser consumida dessa forma pela grande maioria das pessoas, desde que esteja devidamente lavada antes do consumo. O grande diferencial de não descascar o kiwi está na alta concentração de fibras e substâncias antioxidantes que auxiliam diretamente no funcionamento intestinal e na prevenção celular. Especialistas alertam que a higienização é fundamental. É preciso lavar bem água corrente e esfregar delicadamente toda a superfície externa antes de comer. Quem busca uma experiência de sabor e textura mais suave pode optar pelo kiwi amarelo, cuja casca é mais fina, menos amarga e praticamente lisa. O complexo Marina Bay Sands é um dos maiores marcos da arquitetura moderna a ostentar uma gigantesca plataforma de 340 toneladas em formato de navio, suspensa a 200 metros de altura. O grande desafio estrutural começou logo na base, construída sobre uma área de aterro marítimo sem a estabilidade natural de rochas. Para sustentar a mega estrutura de 55 andares, engenheiros instalaram 5 mil estacas profundas a 50 metros de profundidade, garantindo a sustentação necessária contra deslocamentos destrutivos. As três torres possuem uma inclinação acentuada de até 26 graus, o que gerou distribuições de carga completamente assimétricas e exigiu soluções de engenharia inéditas. Para conter a torção e os momentos de força, foram utilizadas paredes de concreto armado com até 71 centímetros de espessura e sistemas de cabo de aço embutidos. Já a montagem do parque suspenso Sky Park foi feita por meio de 14 módulos de aço pré-fabricados.
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1: Olá, que bom que você está aí para acompanhar a nossa mensagem de esperança e encorajamento Pão Diário. Hoje vou ler o texto de Leslie Cole, com o título De Pequenas Maneiras, baseado em 1 João capítulo 4. Ao tratar seu câncer, Elisa estava preparada para partir e estar eternamente com Jesus. Ela se recuperou, embora tenha ficado paralisada. Isso a fez questionar o porquê de Deus ter poupado a sua vida. Que bem posso fazer? Perguntava a Deus. Não tenho dinheiro nem habilidades e não consigo andar. Como serei útil a ti? Porém, ela encontrou maneiras pequenas e simples de servir aos outros, especialmente às suas diaristas, que eram imigrantes. Elisa lhes comprava comida ou dava dinheiro sempre que as via. As doações eram pequenas, mas contribuíram para ajudá-las. Ao fazer isso, descobriu que Deus era quem a provia. Amigos e parentes lhe deram presentes e dinheiro, permitindo que ela abençoasse outras pessoas. Ao compartilhar sua história, pensei como Elisa colocava em prática o chamado para amarmos uns aos outros de 1 João 4, versículo 19. Nós amamos porque Ele nos amou primeiro, bem como essa verdade, a bênção maior em dar que em receber. Atos capítulo 20, versículo 35. Elisa doou porque recebeu. E, por sua vez, encorajou-se a doar mais. No entanto, ela precisou apenas de um coração amoroso e grato e prontidão para oferecer o que tinha. E Deus multiplicou isso numa repetição de doar e receber. Peçamos a Ele que nos conceda um coração grato e generoso para doarmos conforme Ele nos orientar. Querido amigo, o que você já recebeu de Deus? Você pode encorajar alguém de modo simples e significativo hoje? Pense nisso. Eu sou Clarice Fogaça e essa foi a nossa mensagem do dia.
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0: o grande segredo da pureza? Afinal, vivemos tempos em que a tolerância impera. Desde que ninguém se machuque, por que devemos agir como a polícia da pureza? Bem, o que pode se aplicar a quem não segue a Jesus, certamente não tem lugar na família de Deus. Hoje, no Razão para Viver, o pastor Fernando Bocchio vai relembrar vários mandamentos do apóstolo Paulo, que na primeira carta aos Tessalonicenses, capítulo 4, chama os cristãos a um padrão elevado de integridade e santidade, firmando o valor da pureza.
1: Em mais de 40 anos de ministério, eu já vi a batalha ferrenha pela pureza sexual deixar as marcas em inúmeras vidas. Mas eu posso atestar por experiência pessoal, tão bem quanto muitos outros, que no poder de Deus dá para vencer essa batalha. 1 Tessalonicenses capítulo 4, versículos de 1 ao 8. Quanto ao mais, irmãos, já os instruímos acerca de como viver a fim de agradar a Deus e, de fato, assim vocês estão procedendo. Agora lhes pedimos e exortamos no Senhor Jesus que cresçam nisso cada vez mais. Pois vocês conhecem os mandamentos que lhes demos pela autoridade do Senhor Jesus. A vontade de Deus é que vocês sejam santificados. Abstenham-se da imoralidade sexual.

Sabemos que quando Deus escreve seu livro, ele não coloca as palavras somente para encher os espaços nas linhas. As palavras são cuidadosamente escolhidas até chegarem na ordem que estão na frase. E quando Deus permite que Paulo use a frase "cresçam nisso cada vez mais", ele sabia bem o que estava fazendo. Em outras palavras, o estilo de vida não é somente para ser um estilo de vida puro, mas deve crescer ainda mais em pureza, mais e mais se destacando em pureza, como um papel branco em fundo preto, exceder na pureza. A sociedade daqueles dias, assim como a sociedade de hoje, olhava para a imoralidade com indiferença e com favor. Temos aqui um daqueles raros momentos, e eu repito a palavra raro, raros momentos no Novo Testamento em que somos instruídos a nos abster totalmente de algo. Total abstinência. Leia de novo o versículo 3. A vontade de Deus é que vocês sejam santificados. Abstenham-se da imoralidade sexual. Meu corpo é para glorificar a Deus. Versículo 20. Os desejos do meu corpo, o que me caracteriza, as atividades de minha carne. Paulo fala que Deus diz que cada um saiba como possuir seu próprio corpo em distinção e honra. Eu sou prático, não vou deixar o versículo assim. Ele é a verdade, é claro, mas não vou deixar o versículo sem uma aplicação. Não dá para ir a uma loja de conveniência sem ser atingido pela sujeira das revistas vendidas nos caixas. Não dá. Não dá para fazer uma viagem como homem ou mulher de negócios, casado ou solteiro, sem as insinuações ou sem os constantes panfletos e propaganda dizendo, faça, você é livre, ninguém vai saber, isso te dará satisfação, sozinho ou acompanhado. Outro sexo ou o mesmo sexo é algo horrendo. Eu tenho que saber, portanto, como aplicar o versículo 4. O que meus olhos podem observar e o que eles não podem. Se meus olhos são enfraquecidos por olhar aquelas coisas, coisas que enfraquecem a natureza, então eu vou tirar os olhos delas. Se meus ouvidos são enfraquecidos por ouvirem certas coisas que eu não consigo lidar pessoalmente, então não vou permitir que essas coisas entrem em meus ouvidos. Você examina todos os programas de televisão cuidadosamente, cada filme cuidadosamente, cada decisão cuidadosamente. Isso é bíblico. Não é algo negativo, não é restrito, nem farisaísmo, nem legalista. É bíblico. Abstenha-se de toda aparência do mal. A palavra é aparência. Isso é bíblico. Isso é pureza. Isso é um mandamento para o cristão. Viver uma vida pura é uma questão de escolha. Pergunta. Já que Deus quer um povo puro e já que a igreja é a representação viva do corpo de Jesus Cristo, o que tem que ser feito com aqueles que de livre vontade escolhem não viver uma vida pura? Isso é forte. Deixe-me perguntar algo sobre sua família. O que você faz com uma criança de 4, 5, 7 ou 9 anos de idade que é rebelde? Você ignora a criança? Você dá uma atenção especial àquele que está andando do jeito que quer e criando destruição e anarquia? Claro que sim. Isso se chama disciplina. E os pais que ignoram a natureza essencial absoluta, não de abuso, mas de disciplina, seja ela de qual tipo for, são pais infiéis. Não estamos falando de espancamento, mas de vários tipos de disciplina. Em outras palavras, você dá uma atenção especial e se preocupa com o quê? Em restaurar a destruição e anarquia criada em casa. Trazer aquele filho

0: de volta ao caminho com a família, para que haja paz e harmonia e a pureza que trará alegria em seu lar. Assim acontece na família de Deus. Mateus capítulo 18, versículo 15 é nosso próximo texto. Vou ser corajoso o suficiente para perguntar quando foi a última vez que um amado irmão ou irmã confrontou você por causa de uma atitude errada em sua vida. Alguém que se importasse o suficiente para te colocar de volta nos caminhos de Deus como um exercício bíblico? Provavelmente nunca, talvez uma vez. O melhor elogio que já recebi foi dado por um homem que me chamou à parte e me disse que eu deveria endireitar a minha vida. E listou várias áreas que precisavam de uma maior atenção minha, e ele me amou como poucos me amaram. Será que eu me importo com o que a criança aprende quando brinca na rua? Meu filho aprende rápido, eu não me preocupo tanto com ele, eu dou atenção, cuido e, se necessário, confronto. Mateus capítulo 18, versículo 15, Jesus diz isso. Se você tem uma Bíblia em que as palavras de Jesus estão em vermelho, esse versículo estará em vermelho. Não são as palavras de algum publicano convertido ou um coletor de impostos chamado Mateus, são palavras do Senhor Jesus. Mateus capítulo 18, versículo 15, a respeito de seu corpo diz: se seu irmão pecar, vá até ele e o repreenda em particular. Esse é o primeiro passo. Você vai em particular e o repreende. Temos a esperança de que a pessoa mude. Você mostra o que é ofensivo a Deus e ao corpo, o que traz a impureza para a família de Deus, e esperamos que o irmão ou a irmã reconheça isso. Confesse o pecado em sua vida e se derrame diante de Deus, perdoado, restaurado, de volta ao caminho. Mas se ele disser não, o que acontece se não é feito nada? Mateus capítulo 18, versículo 16. Mas se ele não ouvir, leve consigo mais um ou dois outros, de modo que qualquer acusação seja confirmada pelo depoimento de duas ou três testemunhas. Então você, com outro amigo ou dois, vai até a pessoa novamente e conversa com ela em particular e, de novo, trata diretamente sobre o erro. Isso é bíblico. É claro, visto também em outra passagem que o propósito disto é a restauração. O coração é para ser puro de qualquer hipocrisia ou orgulho, presunção, arrogância. Esse é o trabalho mais difícil do mundo, mas, em alguns casos, precisa ser feito. E se o irmão ou irmã continuar a viver como quiser e não ouvir o conselho de dois ou três, então conte para a igreja. Em alguns casos, igrejas têm um grupo de oficiais idôneos que fazem esse trabalho. Um chamado infeliz, mas obviamente livra toda a congregação que não poderia agir nessa situação tão severa ou técnica ou escandalosa. Mas alguém representando a igreja, alguém que é chamado neste versículo de a igreja, faz esse difícil trabalho. E se então, depois do terceiro passo, não houver arrependimento, o quarto e último passo é tratar o irmão ou a irmã como alguém não regenerado até que haja a correção. Veja o versículo 17, ele diz: se ele se recusar a ouvi-los, conte à igreja, e se ele se recusar a ouvir também a igreja, trate-o como pagão ou publicano. São as palavras mais fortes para definir aquele sem o Senhor Jesus. Você diz que isso é uma atitude sem compaixão, mas será que não há amor nisso? Vou ler as palavras de Dietrich Bonhoeffer, um homem que foi o símbolo de compaixão e nos diz palavras sábias sobre esse versículo. Nós servimos nosso irmão até mesmo quando precisamos falar. a palavra de Deus que julga e divide, até mesmo quando, em obediência a Deus, quebramos a comunhão com a pessoa. Nós precisamos saber que não é nosso amor humano que nos faz leais à outra pessoa, mas é o amor de Deus que somente através do julgamento rompe um caminho na pessoa. Porque a palavra de Deus julga, ela serve à pessoa. Retirado do livro Life Together, página 107. Perceba, meu amigo, não é o julgamento do homem, mas o de Deus. Não é o desejo do homem, mas de Deus. Não é a pureza do homem, mas a de Deus. Não é o processo do homem, mas o de Deus. Deus deseja que a igreja seja um lugar puro, que modele sua mensagem tanto nas vidas quanto na doutrina. Isso significa que teremos um grupo de homens reunidos que, com a mentalidade como dos nazistas, fazem uma lista negra. Você sabe que não é isso. Isso não é a direção de Cristo. Significa que, de alguma forma, precisamos na igreja prestar contas uns aos outros. Precisa-se desenvolver um sistema onde a disciplina seja mais do que um assunto teórico discutido nos seminários. Mateus capítulo 18 não foi escrito para os seminaristas, foi escrito para a igreja. Precisamos disso. Precisamos ter o temor do Senhor. Precisamos ter o senso de que prestaremos contas a Deus. Isso é essencial para a pureza. No final das contas, tudo isso é para devastar a pessoa? Não, mil vezes não. É para trazer restauração, para manter uma marca distinta de pureza, para sermos obedientes à palavra de Deus. Lembre-se, o cristianismo é supremamente o campeão da pureza. A passagem final, 1 Coríntios capítulo 5. Isso era feito na igreja, era feito com sucesso. Veja, 1 Coríntios capítulo 5, versículo 1. Por toda parte se ouve que há imoralidade entre vocês, imoralidade que não ocorre nem entre os pagãos, a ponto de alguém de vocês possuir a mulher de seu pai. Homossexualidade andava à solta, mas aparentemente incesto não. Qual foi a atitude dos coríntios? Eles foram arrogantes. Versículo 2, Paulo os repreende. E vocês estão orgulhosos. Não deviam, porém, estar cheios de tristeza e expulsar da comunhão aquele que fez isso? E se você for e a pessoa não responder, leve uma ou duas testemunhas com você, e se ele não responder, traga-o para a igreja, e se ele não responder, o homem tem que ser removido do vosso meio. Vocês não fizeram isso, e o apóstolo exorta-os. Porque, veja a partir do versículo 6, o orgulho de vocês não é bom. Vocês não sabem que um pouco de fermento faz toda a massa ficar fermentada? Livrem-se do fermento velho, para que sejam massa nova e sem fermento, como realmente são. Ele até mesmo descreve nos versículos 9 a 11 como vocês não devem se associar, nem mesmo jantar com um irmão ou irmã que foi disciplinado, até que haja arrependimento. Eu vou te dizer que isso tem um efeito purificador na igreja. Perdemos nosso temor a Deus, perdemos aquele senso maravilhoso e distinto da presença de Deus. Agora, como o seu pastor e seu amigo, eu quero dizer e quero rogar a você que limpe sua caminhada com Deus, caso a tenha sujado. Se você está em uma posição de liderança ou ensino ou auxiliar ou um oficial na igreja e voluntariamente escolher não limpar a sua vida, por favor, peça para sair do cargo. Por favor, nos ajude a manter a pureza no ministério que é tão amplo e tão influente. Por favor, ore para que Deus nos dê direção do Espírito para sabermos como implementar com compaixão, mas mesmo assim, fielmente, livre de preconceitos, livre do farisaísmo, sabendo que no final o aperfeiçoamento da igreja está em jogo e nós seremos um povo separado. Eu termino com uma carta de um indivíduo que foi disciplinado pela igreja. O assunto tomou uma proporção notória. O pastor envolvido nos pediu para não revelarmos nomes ou igrejas, mas a carta que você vai ouvir é uma carta em resposta à disciplina da pessoa que, na hora, não se arrependeu, mas depois, quebrantado diante de Deus em arrependimento e confissão, escreveu a carta e a datou para a congregação ouvir. E depois, na verdade, veio um tempo de alegria quando receberam a pessoa de volta. Então, ouça essa carta. Meus companheiros cristãos, muitos anos atrás as congregações, e ele nomeia as igrejas, tomaram uma atitude pública contra mim de acordo com Mateus capítulo 18. As acusações contra mim eram verdadeiras. Eu não posso reverter a história e substituir os eventos que levaram à minha queda. Eu machuquei muita gente e trouxe ruína para mim mesmo. Porque eu era carismático, um membro proeminente da comunidade cristã, meus pecados foram ainda mais deploráveis e horrendos. Depois de me tornar cristão há 18 anos atrás, eu falhei em lidar com a concupiscência, cobiça e imoralidade. Naquela época, eu me tornei enganador, orgulhoso e arrogante. Além disso, eventualmente Deus gritava com toda a força dos pulmões e eu tentava desesperadamente me esconder. Deus finalmente permitiu, e ele descreve o seu pecado, vou chamar somente de pecado. Ele permitiu que entrasse em pecado, o que foi pior do que eu tinha experimentado antes da minha conversão. Duas vezes passei pelos horrores do inferno da psicose maníaco-depressiva, assim como aconteceu com Nabucodonosor, para que eu aprendesse que Deus resiste ao soberbo, mas dá graça aos humildes. Tenho muita sorte de estar vivo. Cheguei muito perto do suicídio e deveria ter morrido em humilhação e desgraça. Estou precisando de seu perdão porque eu errei com todos vocês. É impossível para mim remontar minhas pegadas e acertar tudo o que fiz de errado. Entretanto, eu abro a oportunidade de me reunir e orar com qualquer pessoa que tem algo contra mim e que precisa de resolução. Estou procurando e esperando pela graça e misericórdia de Deus nesse assunto. E agora, eu sei que a atitude de vocês foi feita em amor para o meu próprio bem e para o bem do corpo de Cristo. Sinceramente, então ele assina essa carta. Essa igreja, com alegria, recebeu de volta o homem na comunhão e a última notícia que eu tenho é que Deus está abençoando. O cristianismo é supremamente o campeão da pureza. Um advogado militante, um defensor. Mas o cristianismo desta igreja ou de qualquer outra que você faça parte é tão puro quanto a sua caminhada. Abaixe sua cabeça neste momento. Eu gostaria que você fechasse seus olhos para não se distrair. Nenhum homem pode criar o arrependimento em outra pessoa. Nenhuma mulher pode fazer isso com outra ou vice-versa. Mas, meu amigo, se você conhece o Senhor Jesus Cristo, você pertence a Ele. Você não se pertence. Você tem que glorificar a Deus com o seu corpo. Se você não tem feito assim, Deus falou diretamente com você. Por favor, silencie as mentiras de nossa sociedade, dizendo que a culpa irá somente aleijar e ferir você. Você está ouvindo a voz do Espírito de Deus através da palavra. Você foi confrontado com a verdade. eu rogo a você, como mensageiro de Deus, que você lide diretamente com isso, confessando completamente o pecado em arrependimento, restaurando o erro. Talvez esse acerto precise ser feito com um membro de sua família, com alguém do seu convívio, ou talvez com você mesmo. Deus dá poder em sua vida como cristão, que ele possa usar esse poder para o seu bem e para a pureza da igreja. Vamos orar? Pai nosso, oramos com grande temor, conscientes de sua santidade e de nossa fraqueza, nossa tendência em direção ao erro. Viemos a ti e pedimos somente o que Jesus Cristo pode nos prover nessa terra: limpeza, perdão, mudança, restauração. Se essa mensagem prover a base para uma experiência de conversão para somente uma pessoa que nos ouve nesse dia, o Senhor foi glorificado, Pai. Nos dirija como igreja a conhecermos um caminho ou caminhos para aplicarmos essa mensagem para que permaneçamos bíblicos e com um ministério puro no meio de uma época decadente. Pedimos isso por Jesus Cristo e em seu glorioso nome. Amém.
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2: A Espanha conquistou a Copa do Mundo de 2026 e completou uma sequência histórica de títulos, chamada pela imprensa do país de Grand Slam. A seleção já havia vencido a Liga das Nações de 22-23, a Eurocopa e o Ouro Olímpico de 2024 e o Campeonato Mundial Feminino em 2023, consolidando uma das gerações mais vitoriosas do futebol espanhol. A Agência Nacional de Vigilância Sanitária aprovou o uso do medicamento Glofitamab para pacientes adultos com linfoma difuso de grandes células B, um dos tipos mais comuns e agressivos de câncer no sangue. A nova terapia, destinada a pessoas cuja doença voltou após o tratamento ou não respondeu às abordagens convencionais, especialmente para quem não pode realizar transplante de células-tronco. O Tribunal Superior Eleitoral informou que quase 160 milhões de brasileiros estão aptos a votar nas eleições de outubro, um aumento de quase 3 milhões de eleitores em relação ao pleito de 4 anos atrás. O primeiro turno acontece no dia 4 de outubro e o segundo, se necessário, no dia 25 também de outubro. O Tribunal de Justiça de São Paulo determinou que a Prefeitura credencie a Uber para operar a modalidade de moto por aplicativo na capital paulista. A juíza responsável pelo caso rejeitou as alegações burocráticas apresentadas pela administração municipal para proibir a circulação do serviço de transporte por moto na cidade. As fortes chuvas que atingiram o Rio Grande do Sul nesta semana provocaram graves estragos em várias regiões do estado, com grande impacto na região norte. Ao menos 143 municípios já registraram estragos severos por conta da força do temporal. Os Estados Unidos anunciaram a aplicação de uma nova sobretaxa de 12,5% sobre produtos brasileiros a partir desta sexta-feira. A medida foi motivada pela alegação de que o Brasil não adota mecanismos eficazes para conter a importação de mercadorias feitas com trabalho forçado. As 10 cidades brasileiras com as maiores taxas de mortes violentas intencionais estão localizadas na região Nordeste. É o que revela o 20º Anuário Brasileiro de Segurança Pública. O levantamento, divulgado nesta quinta-feira, aponta que a Bahia lidera em quantidade de municípios do ranking, registrando metade das cidades listadas. O Alto Comissariado das Nações Unidas para os Direitos Humanos expressou firme condenação à decisão do presidente da Nicarágua, Daniel Ortega, de suspender a convocação de novos pleitos. O órgão da ONU exigiu o restabelecimento imediato do Estado de Direito e a reabertura do espaço cívico no país. A Companhia Paulista de Trens Metropolitanos voltará a operar temporariamente as linhas 11, Coral, 12, Safira e 13, Jade, após graves falhas paralisarem o sistema nesta quinta-feira, inclusive com incêndios. A decisão foi anunciada pela Agência de Transporte do Estado de São Paulo, apenas 3 dias depois da concessionária Trivia Trens assumir o serviço.
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O que você mais admira nesta vida? Frequentemente há uma desconexão entre o que nossa alma diz acreditar e onde realmente depositamos nosso prazer e confiança. Os seres humanos são adoradores por natureza. Se o coração não estiver preenchido pelo Deus verdadeiro, inevitavelmente criará ou adotará outros deuses. A idolatria humana é geralmente impulsionada pela autoconfiança e a competição. Ambos deslocam Deus do centro de nossas vidas. Por isso temos que sondar a própria alma para que assim possamos reconhecer a nossa necessidade de salvação. Volte-se para Cristo hoje e deixe que Ele ocupe o trono do seu coração. Só Ele pode satisfazer plenamente a sede da sua alma e libertá-lo da escravidão dos ídolos. Se quiser conversar a respeito disso, escreva-nos uma mensagem para o e-mail rede@bbnmedia.org.

Um dos temas mais universais das artes é o conflito entre desejos, ambições, paixões e escolhas humanas, muitas vezes mostrando como o egoísmo, o orgulho ou a busca desordenada por algo podem produzir sofrimento e tragédia. No ensino bíblico, aprendemos que os desejos desordenados do coração humano frequentemente estão na raiz de muitas crises. Por isso que Jesus afirmou: "Aquele que quiser salvar a sua vida, perdê-la-á, e quem perder a sua vida por amor de mim, achá-la-á." Se hoje você está experimentando o sofrimento causado pelas escolhas tomadas por motivos egoístas, saiba que Cristo quer te livrar deste fim. Confie sua vida nas mãos daquele que sustenta toda a criação pela força do seu poder e experimente vida plena, abundante e eterna que só Ele pode oferecer.

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1: Quando nos aproximamos de um período de eleição, é muito comum que as pessoas comecem a levantar questões em torno do candidato, sua história, sua origem, como é a sua família, ele é alguém de confiança, o que ele já fez a respeito de determinado assunto. Num certo sentido, o Evangelho segundo Mateus carrega alguns aspectos que podem ser comparados às histórias de alguém que se candidata a uma determinada posição. Eu explico. Esse Evangelho penetra profundamente no contexto da vida de Jesus. Mateus relata a relação de Jesus com a sua tradição judaica, Jesus como judeu, como Jesus cumpre as profecias do Antigo Testamento e como ele obedece à lei do Antigo Testamento, cumprindo-a cabalmente. A ideia é mostrar que Jesus, ele não é apenas um candidato qualquer a Messias, ele é o Messias, ele é o Salvador. É por isso que o livro, ele cita mais textos do Antigo Testamento do que qualquer outro livro do Novo Testamento. Aliás, os judeus, eles esperavam um Messias político, nós não podemos esquecer isso. Eles esperavam um Messias que fosse um líder que desse a eles novamente a sua identidade política, a sua identidade nacional. E o Novo Testamento apresenta Jesus cumprindo não apenas essas expectativas, no sentido de que ele tinha todas as credenciais para ser o líder máximo do povo judeu. Mas não apenas isso. O livro enfatiza os ensinos de Jesus

Galileia, onde Jesus cresceu. O livro relata os eventos que se deram em Jerusalém e o clímax é a morte e a ressurreição de Jesus na última parte do Evangelho. Aliás, como fazem todos os Evangelhos enfatizando a ressurreição de Jesus. Mateus é uma fonte inspiradora e que nos ajuda a examinar a vida de Jesus, o que ele fez, a sua obra, a sua morte, a sua ressurreição. Quando lemos este Evangelho, nós aprendemos também o que Jesus espera dos seus discípulos, o que desejamos e o que devemos fazer. Às vezes há uma diferença entre aquilo que nós desejamos e gostaríamos e aquilo que Deus deseja e aquilo que Deus gostaria. Como vimos incansavelmente nos profetas do Antigo Testamento, todos eles fizeram algum anúncio, alguma mensagem de que o Messias viria. Todos os livros do Antigo Testamento, de alguma maneira, retratam Jesus por meio de tipos ou sombras. Aliás, a linguagem bíblica mais apropriada seriam sombras no Antigo Testamento, apontando para a vinda de Jesus, para aquele momento da história em que Deus inauguraria a redenção e o livramento do seu povo. E o primeiro versículo de Mateus anuncia que aquele evento muito esperado estava agora se cumprindo. Ele começa dizendo assim: Livro da genealogia de Jesus Cristo, filho de Davi, filho de Abraão. Mateus, então, apresenta essa ponte ideal entre o Antigo Testamento, último livro na nossa Bíblia, no nosso cânon, Malaquias, para o Novo Testamento. Com todo o seu texto genealógico, ele faz essa ponte natural entre o Antigo e o Novo Testamento. Além disso, por meio dessas citações do Antigo Testamento, Mateus vai documentando as credenciais de Jesus. Jesus não é apenas um candidato a Messias. Jesus é o Messias. Jesus possui as credenciais legítimas do ministério messiânico predito no Antigo Testamento. Ele prega as mensagens que apenas o Messias poderia pregar. Ele cumpre o maior de todos os eventos em toda a história que somente o Messias seria capaz de cumprir. Ele morre na cruz e ele ressuscita ao terceiro dia. Embora Mateus não tenha um propósito claro no texto, isso é, internamente nós não encontramos um versículo dizendo esta é a razão porque foi escrito, na somatória de todos os versículos e capítulos nós podemos com clareza entender que o grande objetivo é apresentar Jesus, as suas obras, sua mensagem, a sua morte, a sua ressurreição, comprovando que Jesus é o Messias. No Novo Testamento, a palavra que passa a ser utilizada é o Cristo, que é um termo equivalente. Se no Antigo o texto chama de Messias, o Novo Testamento, usando a língua grega, usa Cristo, para dizer que Jesus é o ungido de Deus. A genealogia, que para nós que somos não judeus, não parece algo muito interessante, eu costumo brincar que parece uma lista telefônica que não está em ordem alfabética e que não contém números de telefones, mas para o judeu que estava lendo, era extremamente importante, porque ela mostra o cumprimento das muitas profecias do Antigo Testamento, especificamente cumpridas em Jesus, como sendo o esperado Messias de Israel. Ao fazer então todas essas referências ao Antigo Testamento, Mateus vai validando cada uma das reivindicações de Jesus como Cristo. Vai mostrando, de fato, ele é o Messias, o Cristo, o ungido de Israel. Todos os assuntos acerca do rei Jesus é singular. A sua concepção virginal, quer dizer, Jesus nasceu por meio de um milagre. O fato de Jesus ter fugido para o Egito, tem um vínculo com o Antigo Testamento. O anúncio feito por João a respeito da batalha descrita no deserto, a sua tentação, tudo isso vai levando o leitor à conclusão inegável de que Jesus, ele é o clímax de todas as promessas, ele é o cumprimento de todos os enunciados proféticos do Antigo Testamento. Portanto, o plano redentor, depois de 400 anos de silêncio, depois do livro de Malaquias, este plano está vivo, esse plano está ativo, e mesmo depois de todo esse silêncio, agora Deus volta a falar com o seu povo. Aliás, Deus passa a falar com toda a humanidade. Mateus é, sem dúvida alguma, o evangelho mais conhecido e mais utilizado pelos judeus convertidos a Jesus. E é evidente que Mateus, ao escrever o seu evangelho, ele tinha o desejo de

construir e sistematicamente vai apresentando essas informações, não apenas então quanto às credenciais de Jesus, mas também os seus ensinamentos éticos e os ensinamentos teológicos de Jesus. A maioria das pessoas admira o conhecido sermão do monte de Jesus, as bem-aventuranças, a oração do Pai Nosso, tudo isso está dentro desses ensinos éticos de Jesus, mas também os ensinos teológicos de Jesus, os seus discursos escatológicos, por exemplo, no capítulo 24, no capítulo 25 do Evangelho de Mateus. E por essa razão, não resta a menor dúvida que o Evangelho de Mateus é um evangelho profundamente didático para a igreja. Alguns versículos chaves que nós podemos encontrar. Diz a palavra de Deus assim: respondeu-lhe Simão Pedro, tu és o Cristo, o Filho do Deus vivo. Disse-lhe Jesus, bem-aventurado és tu, Simão Barjonas, porque não foi a carne e sangue quem tu revelou, mas meu Pai que está nos céus. Pois também eu te digo que tu és Pedro, e sobre esta pedra edificarei minha igreja, e as portas do Hades não prevalecerão contra ela. Dar-te-ei as chaves do reino dos céus, o que ligares, pois, na terra, será ligado nos céus, e o que desligares na terra, será desligado nos céus. Mateus 16, versículos 16 ao 19, e ainda. E aproximando-se Jesus, falou-lhes, dizendo, foi-me dada toda a autoridade nos céus e na terra, portanto, ide, fazei discípulos de todas as nações, batizando-os em nome do Pai, e do Filho, e do Espírito Santo, ensinando-os a observar todas as coisas que eu vos tenho mandado. E eis que estou convosco todos os dias, até a consumação dos séculos. Mateus capítulo 28, versículos 18 a 20. Mateus apresenta Jesus como o rei Messias, o Cristo prometido a Israel, ungido de Deus. A expressão o reino dos céus aparece 32 vezes em Mateus e em nenhuma outra parte do Novo Testamento. A ideia é mostrar que Jesus preenche todas as qualificações exigidas pelo Messias. Quem Jesus? Todas as respostas, todas as expectativas do povo judeu e de toda a humanidade estão entesouradas. Mateus usa mais citações do Antigo Testamento do que qualquer outro livro, pelo menos aproximadamente 130. Ele fala nesse evangelho uma frase extremamente importante para que se cumprisse o que fora dito pelo profeta. Quer dizer, tudo se cumpre em Jesus, tudo se dá em Jesus. Jesus é o clímax de todas as coisas e deveria ser o mais desejado de tudo que podemos imaginar na vida. A grande contribuição desse evangelho à nossa vida pessoal é, sem dúvida alguma, nos convidar a colocarmos a nossa fé em Jesus como nosso único e suficiente Salvador e entendermos que é em Jesus que encontramos a mais profunda resposta para a nossa vida. Não importa que angústia você esteja vivendo, não importa quais sejam as suas expectativas quanto ao futuro, tudo converte em Jesus. Veja, algumas vezes nós pensamos que ter um bom relacionamento com alguém, resolver um problema de relacionamento, é o ideal de nossas vidas. Mas todo relacionamento é passageiro. Um dia a morte nos separará a todos, mesmo dos melhores relacionamentos que temos ou que venhamos a ter. Mas a morte jamais nos separará de Jesus. Nós, talvez, possamos alcançar grandes títulos, grandes realizações, fama, sucesso, mas um dia a sepultura dará cabo de tudo isso. Mas jamais a sepultura poderá nos separar daquele que deu a sua vida para encontrar e buscar as ovelhas perdidas. Jesus é a resposta que buscamos. Todas essas outras coisas são apenas símbolos e referências desse desejo que carregamos. Cada um de nós carrega um desejo profundo de relacionamento, de realização pessoal. Mas, na verdade, isso só pode ser suprido por Jesus, o Salvador dos homens, o Rei, o Messias, o Cristo, o Ungido de Deus. Mas Jesus, ele apresenta como sua última palavra aos seus discípulos uma missão: fazer discípulos de todas as nações. Quer dizer, nós devemos anunciar a mensagem de Jesus a outras pessoas. Um escritor afirmou que 60% dos 1.071 versículos de Mateus contém na íntegra palavra expressa por Jesus. E nós precisamos aprender essas palavras de Jesus para passarmos adiante, anunciarmos às outras pessoas que Jesus é a resposta
para a mais profunda das inquietações. Uma linda canção do chamado Spiritual Americano diz: de manhã, quando eu despertar, me dê Cristo. E quando eu me sentir só, me dê Cristo. E quando eu estiver à beira da morte, me dê Cristo. Eu espero que hoje você esteja com seu coração aberto para receber o maior tesouro de todo o universo: Jesus, o Salvador, o Cristo, o Messias, o ungido de Deus.

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2: Júlio Verde, conheça mitos e verdades sobre o câncer intestinal. Empresas reforçam estratégias diante da nova escalada das tensões no Oriente Médio. Fim da lei do silêncio em apartamentos. Nova regra proíbe condomínios de multarem moradores por barulho em todo o Brasil. Estimativas do Instituto Nacional do Câncer, o INCA, projetam quase 54 mil novos casos de câncer intestinal por ano aqui no Brasil. A doença se desenvolve no cólon ou no reto a partir de lesões chamadas pólipos e tem grandes chances de cura quando identificada precocemente. Por isso, a realização de exames de rastreamento, como a colonoscopia, é indispensável para detectar alterações antes do surgimento dos primeiros sintomas mais graves. Especialistas desmistificam ideias erradas e reforçam a importância de hábitos saudáveis na prevenção do tumor colorretal. É mito que todos os pacientes precisam de bolsa de colostomia ou que a ausência de dor significa estar livre da doença. Por outro lado, o consumo excessivo de carnes vermelhas e alimentos processados realmente aumenta os riscos, assim como a presença de doenças inflamatórias intestinais crônicas não tratadas adequadamente. A nova escalada das tensões do Oriente Médio voltou a acender o alerta no comércio internacional e nos mercados globais. Após ataques a bombardeios envolvendo Estados Unidos e Irã, as atenções voltam-se de novo para o Estreito de Hormuz, passagem crucial para o transporte de petróleo. Diante de eventuais riscos no abastecimento energético e na logística marítima, grandes empresas aceleram a reorganização de suas cadeias globais para garantir operações bem mais resistentes a instabilidades. Especialistas ressaltam que o foco do comércio internacional mudou do menor custo para a segurança, previsibilidade e capacidade de adaptação rápida. Nesse cenário de busca por diversificação e regionalização das produções, o Brasil surge com potencial para ganhar relevância e atrair novos investimentos globais. A nossa matriz energética diversificada, a forte capacidade agrícola e o grande mercado interno colocam o país em posição estratégica privilegiada para oferecer estabilidade e menor risco operacional. Um projeto de lei em tramitação no Congresso Nacional propõe proibir que condomínios residenciais de todo o país apliquem multas por barulho quando os ruídos forem causados por pessoas com deficiência e estiverem diretamente ligados a essa condição. A proposta busca alterar o Estatuto da Pessoa com Deficiência para garantir um tratamento compatível com as necessidades desses moradores. O texto estabelece que os condomínios devem promover o equilíbrio entre o direito à moradia e a harmonia da convivência coletiva. A medida abrange condições como autismo, paralisia cerebral, síndromes de regulação sensorial e outras condições neurológicas que envolvem comportamentos atípicos e inquietação. O projeto já passou pela aprovação da Comissão de Defesa dos Direitos das Pessoas com Deficiência e recebeu parecer favorável na Comissão de Constituição e Justiça e de Cidadania.
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3: As boas novas de Deus para você memorizar aqui na BBN encontram-se em Mateus 5:7. Bem-aventurados os misericordiosos, porque eles alcançarão misericórdia. Mais uma vez, bem-aventurados os misericordiosos, porque eles alcançarão misericórdia. Mateus 5:7. Estas são as boas novas de Deus para você memorizar esta semana aqui na BBN.

0: Jesus Cristo nunca quebrou e nunca quebrará uma promessa. E é exatamente por isso que podemos ter segurança naquilo que ele nos diz no Evangelho de João, capítulo 11, nos versos 25 e 26. Eu sou a ressurreição e a vida. Quem crê em mim, ainda que esteja morto, viverá. E todo aquele que vive e crê em mim, nunca irá morrer. Cristo, Filho de Deus, morreu na cruz para nos salvar. E a nossa esperança, essa promessa, nos garante que se confiarmos nossas vidas a Ele, a morte física neste mundo não será o fim. E assim como Ele, ressuscitaremos um dia. E dali em diante, para vivermos no paraíso para toda a eternidade. Por isso, querido ouvinte, se você nunca deu um passo de fé, confiando sua vida a Jesus, faça isso ainda hoje. E tenha a maravilhosa esperança e paz de que é no paraíso com Deus, onde você passará a eternidade. 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
2: A leitura bíblica diária de hoje será em Provérbios, do capítulo 12 ao 15.
3: Capítulo 12. O que ama a instrução, ama o conhecimento, mas o que odeia a repreensão é estúpido. O homem de bem alcançará o favor do Senhor, mas ao homem de intenções perversas, ele condenará. O homem não se estabelecerá pela impiedade, mas a raiz dos justos não será removida. A mulher virtuosa é a coroa do seu marido, mas a que o envergonha é como podridão nos seus ossos. Os pensamentos dos justos são retos, mas os conselhos dos ímpios, engano. As palavras dos ímpios são ciladas para derramar sangue, mas a boca dos retos os livrará. Os ímpios serão transtornados e não subsistirão, mas a casa dos justos permanecerá. Cada qual será louvado segundo o seu entendimento, mas o perverso de coração estará em desprezo. Melhor é o que se estima em pouco e tem servos, do que o que se vangloria e tem falta de pão. O justo tem consideração pela vida dos seus animais, mas as afeições dos ímpios são cruéis. O que lavra a sua terra se fartará de pão, mas o que segue os ociosos é falto de juízo. O ímpio deseja a rede dos maus, mas a raiz dos justos produz o seu fruto. O ímpio se enlaça na transgressão dos lábios, mas o justo sairá da angústia. Cada um se fartará do fruto da sua boca, e da obra das suas mãos o homem receberá recompensa. O caminho do insensato é reto aos seus próprios olhos, mas o que dá ouvidos ao conselho é sábio. A ira do insensato se conhece no mesmo dia, mas o prudente encobre a afronta. O que diz a verdade manifesta justiça, mas a falsa testemunha diz engano. Há alguns que falam como que espada penetrante, mas a língua dos sábios é saúde. O lábio da verdade permanece para sempre, mas a língua da falsidade dura por um só momento. No coração dos que maquinam o mal, há engano, mas os que aconselham a paz têm alegria. Nenhum agravo sobrevirá ao justo, mas os ímpios ficam cheios de problemas. Os lábios mentirosos são abomináveis ao Senhor, mas os que agem fielmente são o seu deleite. O homem prudente encobre o conhecimento, mas o coração dos tolos proclama a estultícia. A mão dos diligentes dominará, mas os negligentes serão tributários. A ansiedade no coração deixa o homem abatido, mas uma boa palavra o alegra. O justo é mais excelente do que o seu próximo, mas o caminho dos ímpios faz errar. O preguiçoso deixa de assar a sua caça, mas ser diligente é o precioso bem do homem. Na vereda da justiça está a vida, e no caminho da sua carreira não há morte. Capítulo 13. O filho sábio atende à instrução do pai, mas o escarnecedor não ouve a repreensão. Do fruto da boca cada um comerá o bem, mas a alma dos prevaricadores comerá a violência. O que guarda a sua boca conserva a sua alma, mas o que abre muito os seus lábios se destrói. A alma do preguiçoso deseja e coisa nenhuma alcança, mas a alma dos diligentes se farta. O justo odeia a palavra de mentira, mas o ímpio faz vergonha e se confunde. A justiça guarda ao que é de caminho certo, mas a impiedade transtornará o pecador. Há alguns que se fazem de ricos e não têm coisa nenhuma, e outros que se fazem de pobres e têm muitas riquezas. O resgate da vida de cada um são as suas riquezas, mas o pobre não ouve ameaças. A luz dos justos alegra, mas a candeia dos ímpios se apagará. Da soberba só provém a contenda, mas com os que se aconselham se acha sabedoria. A riqueza de procedência vã diminuirá, mas quem a junta com o próprio trabalho a aumentará. A esperança adiada desfalece o coração, mas o desejo atendido é a árvore de vida. O que despreza a palavra perecerá, mas o que teme o mandamento será galardoado. A doutrina do sábio é uma fonte de vida para se desviar dos laços da morte. O bom entendimento favorece, mas o caminho dos prevaricadores é áspero. Todo prudente procede com conhecimento, mas o insensato espraia a sua loucura. O que prega a maldade cai no mal, mas o embaixador fiel é saúde. Pobreza e afronta virão ao que rejeita a instrução, mas o que guarda a repreensão será honrado. O desejo que se alcança deleita a alma, mas apartar-se do mal é abominável para os insensatos. O que anda com os sábios ficará sábio, mas o companheiro dos tolos será destruído. O mal perseguirá os pecadores, mas os justos serão galardoados com o bem. O homem de bem deixa uma herança aos filhos de seus filhos, mas a riqueza do pecador é depositada para o justo. O pobre, do suco da terra, tira mantimento em abundância, mas há os que se consomem por falta de juízo. O que não faz uso da vara odeia seu filho, mas o que o ama desde cedo o castiga. O justo come até ficar satisfeito, mas o ventre dos ímpios passará necessidade. Capítulo 14. Toda mulher sábia edifica sua casa, mas a tola a derruba com as próprias mãos. O que anda na retidão teme ao Senhor, mas o que se desvia de seus caminhos o despreza. Na boca do tolo está a punição da soberba, mas os sábios se conservam pelos próprios lábios. Não havendo bois, o estábulo fica limpo, mas pela força do boi há abundância de colheita. A verdadeira testemunha não mentirá, mas a testemunha falsa se desboca em mentiras. O escarnecedor busca sabedoria e não acha nenhuma. Para o prudente, porém, o conhecimento é fácil. Desvia-te do homem insensato, porque nele não acharás lábios de conhecimento. A sabedoria do prudente é entender o seu caminho, mas a estultícia dos insensatos é engano. Os insensatos zombam do pecado, mas entre os retos há benevolência. O coração conhece a sua própria amargura, e o estranho não participará no íntimo da sua alegria. A casa dos ímpios se desfará, mas a tenda dos retos florescerá. Há um caminho que ao homem parece direito, mas o fim dele são os caminhos da morte. Até no riso o coração sente dor, e o fim da alegria é tristeza. O que no seu coração comete deslize, se enfada dos seus caminhos, mas o homem bom fica satisfeito com o seu proceder. O simples dá crédito a cada palavra, mas o prudente atenta para os seus passos. O sábio teme e desvia-se do mal, mas o tolo se encoleriza e dá-se por seguro. O que se indigna à toa fará doidices, e o homem de maus intentos será odiado. Os simples herdarão a estultícia, mas os prudentes serão coroados de conhecimento. Os maus inclinam-se diante dos bons, e os ímpios diante das portas dos justos. O pobre é odiado até pelo seu próximo, porém os amigos dos ricos são muitos. O que despreza o seu próximo peca, mas o que se compadece dos humildes é bem-aventurado. Porventura, não erram os que praticam o mal, mas beneficência e fidelidade haverá para os que praticam o bem. Em todo trabalho há proveito, mas ficar só em palavras leva à pobreza. A coroa dos sábios é a sua riqueza, a estultícia dos tolos é só estultícia. A testemunha verdadeira livra as almas, mas o que se desboca em mentiras é enganador. No temor do Senhor há firme confiança, e ele será um refúgio para seus filhos. O temor do Senhor é fonte de vida para desviar dos laços da morte. Na multidão do povo está a glória do rei, mas na falta de povo a ruína do príncipe. O longânimo é grande em entendimento, mas o que é de espírito impaciente mostra a sua loucura. O sentimento sadio é vida para o corpo, mas a inveja é podridão para os ossos. O que oprime o pobre insulta aquele que o criou, mas o que se compadece do necessitado o honra. Pela sua própria malícia é lançado fora o perverso, mas o justo, até na morte, se mantém confiante. No coração do prudente a sabedoria permanece, mas o que está no interior dos tolos se faz conhecido. A justiça exalta os povos, mas o pecado é a vergonha das nações. O rei se alegra no servo prudente, mas sobre o que o envergonha cairá o seu furor. Capítulo 15. A resposta branda desvia o furor, mas a palavra dura suscita a ira. A língua dos sábios adorna a sabedoria, mas a boca dos tolos derrama a estultícia. Os olhos do Senhor estão em todo lugar, contemplando os maus e os bons. A língua benigna é árvore de vida, mas a perversidade nela deprime o espírito. O tolo despreza a instrução de seu pai, mas o que observa a repreensão se haverá prudentemente. Na casa do justo há um grande tesouro, mas nos ganhos do ímpio há perturbação. Os lábios dos sábios derramam o conhecimento, mas o coração dos tolos não faz assim. O sacrifício dos ímpios é abominável ao Senhor, mas a oração dos retos é o seu contentamento. O caminho do ímpio é abominável ao Senhor, mas ao que segue a justiça, ele ama. Correção severa há para o que deixa a vereda, e o que odeia a repreensão morrerá. O inferno e a perdição estão perante o Senhor. Quanto mais os corações dos filhos dos homens? O escarnecedor não ama aquele que o repreende, nem se chegará aos sábios. O coração alegre aformoseia o rosto, mas pela dor do coração o espírito se abate. O coração entendido buscará o conhecimento, mas a boca dos tolos se apacentará de estultícia. Todos os dias do oprimido são maus, mas o coração alegre é um banquete contínuo. Melhor é o pouco com o temor do Senhor do que um grande tesouro onde há inquietação. Melhor é a comida de hortaliça onde há amor do que o boi cevado e com ele o ódio. O homem iracundo suscita contendas, mas o longânimo apaziguará a luta. O caminho do preguiçoso é cercado de espinhos, mas a vereda dos retos é bem aplanada. O filho sábio alegra seu pai, mas o homem insensato despreza sua mãe. A estultícia é alegria para o que carece de entendimento, mas o homem entendido anda retamente. Quando não há conselhos, os planos se dispersam, mas havendo muitos conselheiros, eles se firmam. O homem se alegra em responder bem, e quão boa é a palavra dita a seu tempo. Para o entendido, o caminho da vida leva para cima, para que se desvie do inferno embaixo. O Senhor desarraiga a casa dos soberbos, mas estabelece o termo da viúva. Abomináveis são para o Senhor os pensamentos do mal, mas as palavras dos puros são aprazíveis. O que agir com avareza perturba a sua casa, mas o que odeia presentes viverá. O coração do justo medita no que há de responder, mas a boca dos ímpios jorra coisas más. O Senhor está longe dos ímpios, mas a oração dos justos escutará. A luz dos olhos alegra o coração, A boa notícia fortalece os ossos. Os ouvidos que atendem à repreensão da vida farão a sua morada no meio dos sábios. O que rejeita a instrução menospreza a própria alma, mas o que escuta a repreensão adquire entendimento. O temor do Senhor é a instrução da sabedoria, e precedendo a honra vai a humildade.
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0: 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Seja bem-vindo ao programa Recebendo a Mensagem de Deus, do pastor Ludgoes. 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Vamos ouvir?
1: Em nosso último encontro, examinamos 2 Crônicas, capítulo 12, do versículo 1 até o versículo 8. Estávamos fazendo um estudo de foco e ampliação desta parte. O foco que determinei e compartilhei com vocês é que Deus é imutável. Esse foco é ampliado pelo fato de que ele julga os infiéis e liberta os humildes. Agora vejamos uma terceira verdade que amplifica o tema de que Deus é imutável. Ele disciplina os instáveis. Lemos que a ira de Deus não seria derramada sobre Jerusalém por meio de Sisaque, rei do Egito. No entanto, eles estariam sujeitos a ele para que aprendessem a diferença entre servir a Deus e servir aos reis de outras terras. Sob Roboão, quando se estabeleceram e se fortaleceram, abandonaram a lei do Senhor. Então, quando Deus os confrontou com a promessa de julgamento, eles se humilharam. Deus perdoa, Deus é gracioso e liberta os humildes, mas Ele quer que as pessoas aprendam que vale a pena confiar nele. Ele faz isso disciplinando os instáveis. Ao usar a abordagem de foco e amplificação, você precisa finalizar o estudo desenvolvendo algumas aplicações a partir das verdades aprendidas. Aqui estão algumas aplicações que encontrei. Não subestime Deus. Confie sempre nele, renda-se a ele e viva para ele. Concorde humildemente com Deus quando ele identificar uma necessidade ou pecado em sua vida. Concorde com ele. É isso que significa confessar. Quando você fizer isso, ele o perdoará e o renovará. Aprenda com a disciplina dele. Não resista a ela e permita que ele o discipline para que você possa crescer em sua apreciação pelo amor e cuidado dele por você.
0: Se você gostou desse programa e tem algum comentário ou pedido a fazer, fique à vontade para nos escrever aqui no rede@bbnmedia.org. A versão portuguesa deste programa é uma produção da BBN. Obrigado e até o próximo programa.

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2: Como aliviar a febre em casa e quando procurar um médico? A parte do kiwi que muita gente joga fora concentra nutrientes importantes. Como três torres tortas sustentam um navio de 7 mil toneladas no céu de Singapura? A febre é uma resposta natural do nosso organismo para combater infecções por vírus e bactérias, surgindo acompanhada de sintomas desagradáveis, como fraqueza, dor de cabeça e boca seca. Quando a temperatura corporal sobe acima dos 37 graus habituais, o hipotálamo eleva o calor interno para alertar o corpo. Nesses casos mais leves, antes de recorrer a remédios, existem várias medidas simples e caseiras que ajudam a aliviar o desconforto de forma segura. Para baixar a febre sem uso imediato de medicamentos, o descanso adequado e a hidratação constante com água, chás e água de coco são fundamentais para conter a perda de líquido. O paciente pode aplicar compressas frias sobre o tronco, fazer refeições bem leves e tomar um banho morno para ajudar no controle térmico corporal. É extremamente importante destacar que o uso de álcool na pele e de água gelada no banho deve ser totalmente evitado. Você sabia que comer kiwi com casca é totalmente seguro e traz vários benefícios para a saúde? Rico em vitamina C, fibras e antioxidantes, o alimento é tradicionalmente consumido apenas pela polpa, mas o hábito de manter a casca ajuda a evitar o desperdício e potencializa muito o consumo desses nutrientes essenciais. A fruta pode ser consumida dessa forma pela grande maioria das pessoas, desde que esteja devidamente lavada antes do consumo. O grande diferencial de não descascar o kiwi está na alta concentração de fibras e substâncias antioxidantes que auxiliam diretamente no funcionamento intestinal e na prevenção celular. Especialistas alertam que a higienização é fundamental. É preciso lavar bem água corrente e esfregar delicadamente toda a superfície externa antes de comer. Quem busca uma experiência de sabor e textura mais suave pode optar pelo kiwi amarelo, cuja casca é mais fina, menos amarga e praticamente lisa. O complexo Marina Bay Sands é um dos maiores marcos da arquitetura moderna a ostentar uma gigantesca plataforma de 340 toneladas em formato de navio, suspensa a 200 metros de altura. O grande desafio estrutural começou logo na base, construída sobre uma área de aterro marítimo sem a estabilidade natural de rochas. Para sustentar a mega estrutura de 55 andares, engenheiros instalaram 5 mil estacas profundas a 50 metros de profundidade, garantindo a sustentação necessária contra deslocamentos destrutivos. As três torres possuem uma inclinação acentuada de até 26 graus, o que gerou distribuições de carga completamente assimétricas e exigiu soluções de engenharia inéditas. Para conter a torção e os momentos de força, foram utilizadas paredes de concreto armado com até 71 centímetros de espessura e sistemas de cabo de aço embutidos. Já a montagem do parque suspenso Sky Park foi feita por meio de 14 módulos de aço pré-fabricados.
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0: Está começando o programa Oração em Família de hoje. Antes de passarmos aos pedidos dos nossos ouvintes, vamos à meditação na Palavra de Deus e hoje convidamos o nosso amigo Marco Ferreira.
1: Do Jardim à Cruz. Evangelho de Mateus, capítulo 26, versículo 46. Levantem-se e vamos embora. Vejam, aí vem chegando o homem que está me traindo. A preparação para o sacrifício. Antes de um atleta vencer na pista, ele treina em silêncio. Jesus venceu na cruz porque venceu primeiro no jardim. Ore antes de agir. Suas maiores batalhas serão vencidas em secreto. Encontre força em Deus diariamente. O segredo da vitória pública é a comunhão particular com o Pai. Querido ouvinte da BBN, chegamos ao final da nossa série Jardim da Aflição. Foram dias de reflexão diante do exemplo mais sublime de entrega, Jesus, o Filho de Deus, orando no Getsêmani. Ali, entre oliveiras e lágrimas, ele mostrou que a verdadeira vitória não acontece diante das multidões, mas no silêncio da comunhão com o Pai. Foi ali, no jardim, que a cruz foi abraçada e a vontade de Deus foi escolhida acima da dor. Talvez o seu coração também esteja em um jardim de luta, onde as respostas parecem distantes e a alma pesa. Mas lembre-se, nenhum jardim de aflição é eterno. Deus transforma lágrimas em aprendizado, medo em fé e submissão em poder espiritual. O Getsêmani não foi o fim, foi o começo da vitória. Da oração nasceu a cruz e da cruz brotou a salvação. Assim também é na sua vida. Quando você entrega tudo a Deus, Ele transforma o sofrimento em propósito. Que esta série te inspire a três profundas decisões. Primeira, orar mais do que reclamar. Segunda, obedecer mesmo quando não entende. Terceira, confiar que a vontade de Deus é sempre o melhor caminho. E que, ao sair do seu jardim, você possa dizer com fé: não seja feito a minha vontade, mas a tua, Senhor, porque quem vence no jardim da aflição vive a alegria da ressurreição. Deus te abençoe. Agora, vamos voltar ao apresentador do programa com os pedidos de oração.
0: Muito obrigado, Marco, pela meditação na Palavra de Deus para o programa Oração em Família. E agora vamos aos pedidos dos nossos ouvintes. Um ouvinte pede pela saúde, pois está sofrendo com osteoporose. Um ouvinte pede por libertação do alcoolismo do seu irmão e também pede por um amigo. Uma mãe pede pela saúde do filho. Um ouvinte pede por uma oportunidade de emprego e direção de Deus em sua vida. Um ouvinte pede pela recuperação do sobrinho e pela vida espiritual do namorado. Um ouvinte pede por ele também pelo filho e por uma audiência que terá. Um ouvinte pede por sua irmã e por sua vida. Uma ouvinte pede por uma cirurgia que precisa fazer. Uma ouvinte pede por uma amiga, sabedoria e direção de Deus para o início do seu namoro. Uma mãe pede pelos seus filhos libertação de vícios e também uma porta de emprego. Um ouvinte pede por sua família, por sua vida, fortalecimento espiritual e uma porta de emprego. Um ouvinte pede por sua saúde e também do esposo. Um ouvinte pede pelos filhos, tem uma causa na justiça, pede por sua vida, pela situação que vem enfrentando no seu trabalho. Um ouvinte pede por toda a sua família. Um ouvinte pede pela saúde da amiga que está com câncer, pede por uma amiga que perdeu seu bebê e enfrenta problemas de saúde também. Um ouvinte pede por sua igreja e a viagem de seu pastor. Um ouvinte pede pela vida da filha, casamento e também a vida financeira do genro. Um ouvinte pede por uma oportunidade de trabalho para ela e o esposo. Um ouvinte pede por orientação de Deus em sua vida e também na viagem que fará, pede por proteção. Um ouvinte pede pela resposta de uma entrevista de emprego. Um amigo pede pela saúde do colega que está internado para repor um osso na coluna. Um ouvinte pede por sua família fortalecimento espiritual. Um ouvinte pede por sua saúde e também por decisões que precisa tomar. Uma mãe pede oração por sua vida e também pela vida da sua filha. Um ouvinte pede por um amigo que sofreu um AVC. Um pai de família precisa de um arrependimento genuíno e libertação de um vício e pede as nossas orações. Um ouvinte pede por sua saúde e a salvação do esposo. Um ouvinte pede pela salvação do irmão e também a direção de Deus em sua vida. Um ouvinte pede que Deus o ajude a enfrentar com fé e coragem as lutas da vida. Um ouvinte pede pela salvação dos familiares e também por sua filha, libertação de vícios. Um ouvinte pede por sua filha e os alunos que estão indo fazer intercâmbio na Nova Zelândia. Um ouvinte pede pela salvação do seu primo. Um ouvinte pede pelo filho que mora no exterior com a sua família. Pede pelo nascimento do seu netinho. Um ouvinte pede pela salvação de todos os seus familiares. Um ouvinte pede oração pelo nosso Brasil. Uma mãe pede oração pela filha, que ela volte aos caminhos do Senhor. Esses são os pedidos para o programa Oração em Família de hoje. Agora juntos, em família. Vamos orar por cada um deles. Senhor Deus e Pai, nós te louvamos por esse dia, te louvamos pela salvação que temos em teu Filho amado Jesus. Obrigado, Senhor, por essa oportunidade de juntos estarmos orando aqui na BBN em família. Colocamos na tua presença e pedimos, Senhor, por aqueles que vêm enfrentando problemas na área da saúde, buscando em ti um milagre, Pai. Muitos estão aguardando por resultados de exames, por tratamentos, cirurgias. Senhor, aqueles que estão nos hospitais também sofrendo com dor, Pai, restaure a saúde, que haja um milagre na vida do teu povo. Cada um, Senhor, nesse momento, busque em ti uma solução. Amado Deus, oramos por aqueles que vêm enfrentando problemas nos relacionamentos, nas famílias, nos lares, que o Senhor possa derramar do teu amor, da tua paz, da tua misericórdia sobre os lares. Oramos pelo nosso Brasil, pedimos pela nossa nação. Oramos pelo povo brasileiro. Em especial, Senhor, oramos para que aqueles que ainda não tomaram uma decisão por Cristo, que hoje seja esse dia, que haja salvação. Aqueles que estão distantes de ti, caminhando longe de ti, Senhor, que haja arrependimento, perdão e retorno. Que o Espírito Santo toque nesses corações. Lembramos daqueles que têm seus projetos, suas metas e buscam em ti a direção. Guia-os, Senhor. Oramos também pelos ministérios, pastores e igrejas que têm pregado a tua palavra. Guarde-os, sustente-os. Aqueles, Pai, que sofrem pela perda de um amigo, de um ente querido, estão com o coração dilacerado, Senhor, que haja conforto, abrace e conforte esses corações. Pedimos que o Senhor abra portas de empregos, Pai. Muitos estão buscando uma direção, buscando uma oportunidade. Que o Senhor possa sustentar o teu povo. Nós oramos na certeza de que o Senhor nos ouve. Oramos em nome de Jesus. Amém. Esse foi o programa Oração em Família de hoje. Se você deseja enviar o seu pedido para o próximo programa, anote o e-mail rede@bbnmedia.org, rede@bbnmedia.org. E agora, voltamos à nossa programação musical.

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1: Como é bom ter certeza da companhia do Senhor conosco. Como é bom saber que o Senhor ouve e atende a nossa oração. Você se lembra do Salmo 66:20? Veja que promessa maravilhosa. Bendito seja Deus, que não me rejeita a oração, nem aparta de mim a sua graça. Eu vou repetir. Bendito seja Deus, que não me rejeita a oração, nem aparta de mim a sua graça. É muito bom ter certeza da companhia de Deus conosco no nosso dia a dia. No programa de hoje, eu quero chamar a sua atenção para algumas verdades básicas sobre a vida cristã. O Novo Testamento mostra claramente que o propósito divino para a igreja coletivamente e para os cristãos individualmente é a maturidade espiritual. Coletivamente, Paulo nos mostra a necessidade da maturidade ao declarar que o propósito é que não sejamos mais como crianças, levados de um lado para o outro pelas ondas, nem jogados para cá e para lá por todo o vento de doutrina e pela astúcia e esperteza de homens que nos induzem ao erro. Isso está em Efésios 4:14. Mas individualmente, também através do apóstolo Paulo, percebemos que o cristão tem como alvo principal da maturidade cristã, da maturidade espiritual, tornar-se semelhante a Cristo. A vontade de Deus para cada um de nós, para cada cristão, é expressa claramente através da declaração que Paulo mesmo nos faz na sua carta aos Romanos, capítulo 8, 29. Eu repito, capítulo 8, 29 do livro de Romanos. Diz assim: pois aqueles que de antemão conheceu, também os predestinou para serem conformes à imagem do seu Filho, a fim de que ele seja o primogênito entre muitos irmãos. Se a maturidade espiritual, o desenvolvimento do caráter cristão, é o alvo de cada um de nós, pergunta-se, como é que acontece esse crescimento espiritual? Ou, como o cristão pode tornar-se maduro ou um adulto na fé? A resposta para essas questões não pode ser outra senão aquela que aponta para o estudo e a prática da Bíblia, a Palavra de Deus. Ela é o meio, o estudo da Palavra de Deus é o meio através do qual todos os cristãos, individual e coletivamente, podem se tornar maduros espiritualmente. Confirmamos isso através das seguintes afirmações. Primeiro, afirmamos que a Bíblia é um livro extraordinário. As sociedades bíblicas afirmam que bilhões de pessoas têm pelo menos um exemplar da Bíblia disponível nas suas mãos. Mas certamente, uma pequena porcentagem delas reconhece claramente o valor, o que é a Bíblia. A Bíblia, por ser a palavra de Deus, é um livro único, singular, pois além de termos no seu conteúdo o registro de fatos memoráveis do relacionamento Deus-homem, o fato de termos ainda hoje, no início do século XXI, esse livro nas mãos de tantas pessoas, ora, isso comprova que a Bíblia é um livro extraordinário. Em segundo lugar, afirmamos também, em razão da sua origem, que a Bíblia é o manual para o nosso crescimento, pois a Bíblia, em sua origem, ela é especial. Veja só, Deus revelou-se ao homem de diversas maneiras. Hebreus 1, de 1 a 3, diz exatamente isso. Ele revelou-se audivelmente, comunicando-se com o primeiro casal lá no Éden. Por exemplo, nas passagens que temos em

revelou plenamente através da encarnação, quando Jesus Cristo mostrou o único caminho de volta para Ele, Deus. João 14, 16 e João 1, 14 dizem exatamente isso. E por fim, o Senhor Deus se revelou ao inspirar homens separados por Ele mesmo para registrar a sua vontade para nós, assim produzindo a Bíblia. Por isso dizemos que a Bíblia, na sua origem, é um livro especial. Em terceiro lugar, afirmamos que a Bíblia é um livro extraordinário porque a sua unidade é perceptível. Mesmo tendo sido escrita durante um período de aproximadamente 1.500 anos por um grupo próximo de 40 escritores, esses escritores produziram 66 livros em diferentes épocas e contextos reconhecidos como livros sagrados, inspirados, que formam, na verdade, um só volume, um só livro. Um único livro que contém uma única mensagem, a salvação que Deus oferece através de Jesus Cristo ao ser humano separado dele por causa do pecado. Assim, a unidade da Bíblia é confirmada. Mas a Bíblia é, em quarto lugar, um livro extraordinário, porque a sua transmissão, através de milhares de cópias, foi preservada até os nossos dias. Escrita em hebraico, grego e em pequena quantidade em aramaico, pelos escritores originais divinamente inspirados, a pureza do seu conteúdo pode ser comprovada pelo estudo da sua transmissão. Somente o supremo controle de Deus sobre os autores e os escribas que a copiaram, pode explicar esse fenômeno da transmissão. Afirmamos também que a Bíblia é um livro extraordinário, porque a sua sobrevivência através desses 30 e tantos séculos pode ser comprovada pela história. Depois de ter enfrentado a ordem do imperador Diocleciano em 303 d.C., de ser destruída pelo fogo, ela se mantém para todos que procuram nas suas páginas a orientação divina que tanto o homem necessita. Ela ainda enfrenta ameaças e proibições de governos e regimes totalitários. Os regimes passam e se desfazem, mas a Bíblia tem sobrevivido como a poderosa palavra de Deus. Em sexto lugar, a transformação que a Bíblia provoca demonstra-a como um livro extraordinário, porque a sua aceitação e influência são atestadas mundialmente. É o livro mais publicado do mundo. É o livro mais traduzido no mundo. Seu conteúdo tem produzido transformações marcantes na vida dos mais diferentes tipos de homens, desde bandidos até religiosos sinceros, desde grandes autoridades até homens doutos, até os mais simples e letrados, desde os mais ricos e abastados financeiramente, até aqueles que carecem do favor do próximo para sobreviver. Todos têm experimentado o poder transformador da Bíblia, um livro extraordinário. Ora, diante dessas colocações, a sétima e a última afirmação nos diz que a Bíblia deve ser usada corretamente. Veja o seguinte: muitos ministros de Deus sofrem pressões quase que insuportáveis para assumirem todas as responsabilidades ministeriais, deixando ou até relegando a uma posição de menor importância a sua maior responsabilidade, que é a proclamação da palavra de Deus. Muitos têm sido desafiados a fazerem as suas comunidades crescerem e, para satisfazerem as demandas, têm se tornado psicólogos, porta-vozes dos conceitos de autoajuda, narradores de histórias e até humoristas. Querem alcançar, motivar e fazer crescer de todas as maneiras o seu auditório e assim usam quaisquer métodos. Usam a Bíblia com o objetivo de satisfazerem os seus ouvintes, fazendo-os sentirem-se bem. Infelizmente, não usam a Bíblia da maneira adequada e assim não a assumem como um livro de estudo deixado por Deus para padronizar as nossas vidas. Muitos pregadores têm se esquecido das últimas e importantes recomendações do apóstolo Paulo a Timóteo, seu filho na fé. Pregue a palavra. Esteja

preparado a tempo e a fora de tempo, repreenda, corrija, exorte com paciência e doutrina. Essas palavras de Paulo a Timóteo estão em 2 Timóteo capítulo 4, versículo 2. Em acréscimo a essa recomendação, ele destacou que esse procedimento deveria acontecer. Por quê? Porque haverá tempos, versículo 3, em que os homens se inclinariam para ouvir aquilo que lhes faz bem. Isso já acontecia nos tempos de Paulo e de Timóteo, e certamente é o que acontece nos nossos dias. Afinal, os últimos dias, esse tempo foi iniciado quando da vinda de Jesus e será concluído quando do seu retorno. Por isso, nós somos convidados a valorizarmos a Bíblia, aproximando-nos dela com reverência, com atenção e com receptividade. Aproximemos-nos da Bíblia em dependência, amor, submissão a Deus, reconhecendo nele o seu autor, pois a Bíblia é a palavra de Deus. A Bíblia, na verdade, é o único manual apropriado para a vida humana. Como alguém já disse, quanto mais lemos a Bíblia, mais a amaremos, e quanto mais a amamos, mais a leremos. Alguém já disse que a Bíblia e o ser humano foram feitos para andarem juntos, pois ambos foram originados pelo mesmo sopro de Deus. Em meio ao Jardim do Éden, a comunicação se dava de forma audível. Depois, a comunicação se deu interiormente através do Espírito Santo ao Espírito humano. E, finalmente, a comunicação se deu através da linguagem escrita, onde Deus pôde dar instruções à humanidade sobre a maneira correta de viver. Alguns a têm chamado, com acerto, de manual do fabricante. O seu próprio autor, o próprio Deus, quer que leiamos, estudemos, meditemos e coloquemos em prática os seus ensinamentos, pois eles são o guia de instrução para a nossa vida humana. A vida humana será alimentada e fortalecida desde que leiamos, estudemos, acreditemos e obedeçamos à recomendação divina. Não se engane, não sejam apenas ouvintes dessa mensagem, mas ponham em prática o que ela manda. Essas são palavras de Tiago no capítulo 1, versículo 22. Eu repito para que você possa anotar. Tiago 1, 22. Há necessidade de estudarmos a Bíblia, pois assim como nos alimentamos frequentemente para desenvolver o nosso físico, a Bíblia deve ser estudada com frequência, pois o nosso espírito requer atenção ainda maior. A Bíblia é o nosso alimento espiritual para vida e crescimento. Como disse o autor de Jó, do mandamento dos seus lábios nunca me apartei. Escondi no meu íntimo as palavras da tua boca. São palavras de Jó no capítulo 23, versículo 12. Jó 23, 12. Portanto, devemos reter as palavras que vêm de Deus mais do que o alimento que nos é indispensável. Mas para que experimentemos todos os efeitos benéficos da leitura, estudo e meditação da palavra de Deus, nós devemos colocá-la em prática, pois só assim comprovaremos o seu valor. A aplicação pode acontecer em dois aspectos, em nossa relação com o próximo e em nossa relação com Deus. É necessário colocarmos em prática aquilo que ouvimos, lemos e estudamos e acreditamos acerca da palavra de Deus. Isso requer uma vontade nossa, requer a nossa ação. Em nossa relação com os outros, devemos ficar atentos e perceber se temos acertos a executar, relações a reatar, exemplos a seguir, erros a evitar, pecados a confessar, ordens a obedecer, promessas a apropriar e orações a fazer. Em nossa relação com Deus, a nossa atenção deve estar voltada para nos apresentar pedindo mais fé, clamando por suficiência, reagindo com obediência e submetendo-nos com reverência. Somente com essas atitudes experimentaremos que a Bíblia é o alimento que fortalece a vida humana. Querido amigo, você precisa experimentar os efeitos poderosos da palavra de Deus. E é importante que você conheça, que você defina alguns termos que provavelmente vão
lhe ajudar a entender mais o significado correto da palavra de Deus. Com certeza você ouvirá mencionar outras vezes, em algumas de suas leituras, talvez você encontrará esses termos. Portanto, nós queremos definir, de um modo geral, 7 palavras importantíssimas para a sua compreensão no estudo da palavra de Deus. Primeira palavra é revelação. Revelação. O que significa essa palavra? Ela é o processo pelo qual Deus se tornou conhecido aos homens. Ele mesmo se tornou conhecido a nós, seres humanos. A sua vontade e as suas obras se tornaram conhecidas. Aqui nós temos 3 verdades. Primeira, Deus existe, Deus pode ser conhecido e Deus comunica-se com o ser humano. Segunda palavra que talvez você ouvirá em nossas transmissões ou lerá em algum livro é a palavra inspiração. Significa o seguinte: palavra soprada, palavra exalada por Deus. Aqui temos 4 implicações. A origem da palavra é divina. Os agentes escritores da palavra são ou foram humanos. O registro da palavra foi inspirada. E a superintendência da preservação da palavra foi e é obra do Espírito Santo. Você ouvirá também uma terceira palavra, é a palavra inerrância. Eu vou repetir, inerrância. Isso significa o seguinte, que as escrituras não contêm erros. É inerrante porque é palavra de Deus inspirada. A Bíblia, assim, é inerrante, não contém erros. Uma outra palavra que você encontrará em vários livros e você nos ouvirá dizer em várias ocasiões é a palavra autoridade. Essa é uma palavra mais fácil de compreendermos. Autoridade. Autoridade se refere ao direito e ao poder vindo de Deus, outorgando autoridade à sua palavra. Nós temos aqui 4 implicações. Por ser palavra divina, serve como nossa regra de fé e ordem. Por ser palavra divina, devemos nos submeter a ela. Por ser palavra divina, o seu poder transcende a pessoas, épocas e locais. E por ser divina, essa palavra, ela é eterna. Uma outra palavra que você vai encontrar, que você vai nos ouvir dizer várias vezes, é a palavra iluminação. Iluminação. Qual é o significado? Significa simplesmente trazer luz. Refere-se à ação do Espírito Santo, dando aos homens condições de compreenderem a palavra que ele inspirou. Nós temos aqui algumas implicações também. Só o Espírito pode revelar o que ele inspirou. Só o Espírito pode capacitar-nos a obedecer, demonstrando o valor prático da palavra de Deus. Agora temos uma outra palavra, que é uma palavra talvez um pouquinho difícil. Eu vou dizer com mais vagar e você pode anotar. Hermenêutica. Hermenêutica. Essa palavra significa, na verdade, ela é o nome técnico dado às regras de interpretação. Hermenêutica é o nome técnico dado às regras de interpretação. É encontrar o significado do texto. É necessário conhecer as regras da hermenêutica, isto é, da interpretação bíblica, para que possamos aplicá-la corretamente às nossas vidas. E uma última palavra que eu gostaria que você anotasse, na verdade é uma pequena frase, é a seguinte frase: estudo sistemático. Estudo sistemático. Isso é, é o meio ou processo de estudo contínuo da Bíblia. Tem a ver com a metodologia que seguimos no estudo individual e particular da palavra de Deus. Amigo ouvinte, com essas definições, eu creio que você está melhor habilitado para valorizar a palavra do Senhor. Caminhando para o final do programa, temos que ter consciência de que a Bíblia, além de ser estudada e praticada, precisa ser proclamada a todo ser humano. E é isso que nós fazemos através desse programa. Pois, como disse Paulo a Timóteo, as Sagradas Letras
em tornar-te sábio para a salvação pela fé em Jesus Cristo. É responsabilidade de todo cristão ser testemunha do Senhor Jesus Cristo para todas as nações. A maneira mais prática de experimentarmos o poder transformador da Bíblia é mostrar a sua praticidade àqueles que ainda estão longe de Deus. Como palavra de Deus, ela é a semente que germina e cresce. Mais do que nunca, o homem de hoje precisa ser confrontado com a mensagem da salvação que proclama o arrependimento dos pecados e a fé em Jesus Cristo. Chegando agora bem ao final do programa, quero concluir mencionando vários textos que demonstram cinco propósitos

0: nesta quinta-feira, inclusive com incêndios. A decisão foi anunciada pela Agência de Transporte do Estado de São Paulo, apenas 3 dias depois da concessionária Trivia Trens assumir o serviço.
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1: Tema, o pico da montanha. Texto bíblico, 2 Samuel 22, versículos de 30 a 34. Assim diz a palavra do Senhor. Tu me das força para atacar os meus inimigos e poder para vencer as suas defesas. Este Deus faz tudo perfeito e cumpre o que promete. Ele é como um escudo para os que procuram a sua proteção. Escuto as pessoas dizendo que estão no sal e depois voltam dizendo que estão na prova. Não vejo essas pessoas contarem uma bênção. Sinceramente, não compreendo que novas criaturas são essas. Quais transformações sofreram, afinal? Nada mudou? Apresenta o mesmo quadro de tristezas e sofrimentos? Já estive na prova, mas saí. Sou uma pessoa abençoada por Jesus Cristo. A Bíblia diz, no mundo vocês terão aflições, mas tende bom ânimo. Eu venci o mundo. João capítulo 16, versículo 33. Ele afirma que teremos aflições, mas não diz que permaneceremos em aflições, e sim que seremos vitoriosos em Jesus Cristo. Mesmo nos períodos de provações, louvem, glorifiquem a Deus, com a certeza de que Ele tem um plano maior, mais adiante, e sempre com a visão voltada para a vida celestial. Sei que não é fácil, mas se Deus deseja, é porque nos capacitou. Viva as promessas de Deus em sua vida. Ele deseja que todos experimentemos também. O primeiro passo depende de cada um de nós. São as nossas atitudes. Depois, a nossa fé em Deus. E por último, tomar posse do que Ele já preparou para cada um de nós nas regiões celestiais. Aquele que só vive no vale precisa experimentar voar sobre as montanhas. Oremos ao Senhor. Senhor nosso Deus, nós sabemos e experimentamos e vivenciamos que neste mundo nós temos realmente aflições. Mas assim como o Senhor Jesus disse que tivéssemos bom ânimo, nós temos experimentado esse ânimo.

0: ânimo dado pelo Teu Espírito e temos conseguido, Senhor, experimentar a verdadeira alegria, mesmo quando as provações se abatem sobre nós, coisa que o mundo não pode entender, nem pode experimentar, porque não nasceram de novo, não se tornaram ainda novas criaturas. Obrigado, Pai, porque o Senhor nos assiste em nossas fraquezas e nos sustenta. Glorificado e exaltado seja o Teu nome, em nome de Jesus. Amém.
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2: Você já se sentiu como se a sua vida estivesse totalmente fora de controle? Dificilmente chegamos ao extremo de apresentar sintomas da chamada síndrome de acumulação compulsiva, ou seja, a aquisição ou coleta de bens ou objetos descartados como lixo pela maioria, ou o acúmulo exagerado e empoeirado de itens como livros, revistas, ferramentas, recipientes diversos, produtos químicos, metais, madeira, móveis, materiais de construção, material elétrico, aparelhos eletrônicos, obsoleto ou com defeito. Daí, o termo juntador de velharias. Um exemplo desse mau governo da vida foi relatado em uma reportagem que disse: um excêntrico colecionador de 61 anos tinha tanto lixo acumulado em seu quintal que era possível ver pelo Google Earth, programa que mostra imagens de satélite, que o inglês havia acumulado pilhas e pilhas de jornais, publicações de até 34 anos antes. Lá também estavam 6 carros enferrujados, 3 Jaguars, 1 Audi e 2 Wolseleys, quase encobertos no jardim por sacos de latas e garrafas vazias, cadeiras cobertas de musgo, carrinho de bebê, materiais de construção e até pias de cozinha. Se já faz tempo que você limpou o seu depósito ou talvez organizou os armários de casa, talvez se sinta um pouco melhor por saber que realmente existem pessoas mais desorganizadas que você. Embora a Bíblia não diga nada a respeito da frequência com que o homem ou mulher de Deus deve limpar o porta-malas do carro ou pôr em ordem seus objetos, fala sim a respeito da organização e liderança de sua casa. A qualidade de caráter do homem de Deus, que vamos estudar agora seguindo a sequência do texto de 1 Timóteo 3 e também Tito 1. E também acompanhando a série de estudos que elaboramos no nosso livro Homem Nota 10, nós descobrimos uma qualidade de caráter do homem como administrador responsável pelo andamento da sua casa. Diz o texto bíblico de 1 Timóteo 3, se alguém aspira ao episcopado, excelente obra almeja. É imprescindível, porém, que o homem seja irrepreensível, homem de uma só mulher. Mais tarde diz, hospitaleiro, ou seja, usa a sua casa como centro de ministério. Mas depois diz, e que governe bem a própria casa, Refere-se essa qualidade à maneira pela qual o homem lidera sua própria família como administrador responsável pelo andamento da casa. A palavra governar no original significa literalmente presidir, ficar em pé, adiante. Refere-se a alguém que está à frente governando e dirigindo a família. Deus chama o líder da igreja, a família de Deus, para liderar primeiro bem, ou seja, com decência e ordem, a sua própria casa. Em contraste com caos e confusão, deve ser ordeiro. O homem é conhecido e reconhecido

porém, diz que os filhos são governados bem e também a casa. Em 1 Timóteo 3:4, a gerência é mais ampla do que a simples paternidade. Embora a criação dos filhos seja o enfoque em ambos os textos, a ideia da gerência aplica-se a toda a casa, todos os bens, a toda a vida familiar. O líder espiritual é qualificado para liderar a igreja por ser um bom mordomo da sua própria casa. Essa ideia permeia toda a carta de Paulo ao jovem ministro Timóteo, em 1 Timóteo, uma epístola pastoral. Paulo explica a razão que ele escreve um pouco mais adiante, quando diz, escrevo-te essas coisas, Timóteo, esperando ir ver-te em breve, para que se eu tardar, fiques ciente de como se deve proceder na casa de Deus, que é a igreja do Deus vivo. Coluna e baluarte da verdade. Ou seja, a igreja é um organismo, não é uma organização, é uma família, não uma firma. Mas a família também precisa de boa administração, uma boa mordomia, para que tudo possa correr com decência e ordem. Infelizmente, muitos líderes da igreja não demonstram ser gerentes eficientes do próprio lar. Embora seja possível, até desejável, compartilhar essas responsabilidades com a esposa, por ser o lar a esfera de atuação principal dela, em última análise, o responsável pelo andamento da casa diante de Deus é o homem. O livro de Provérbios destaca também a importância de sermos bons mordomos das pessoas e das posses que Deus nos confiou. Diz o texto de Provérbios 27, 23 e 24, procura conhecer o estado das tuas ovelhas e cuida dos teus rebanhos, porque as riquezas não duram para sempre, nem a coroa de geração em geração. Ou seja, cuide bem do que você tem hoje, porque não durará para sempre, especialmente se você não for um bom mordomo. À luz desse texto, entendemos que o homem sábio valoriza o que Deus confiou em suas mãos, reconhecendo que uma mordomia infiel pode resultar na perda dessa bênção. Quando olhamos novamente para o texto de 1 Timóteo 3, 4 e 5, descobrimos que o líder espiritual expande sua influência do grupo menor ao grupo maior, ou seja, da sua própria família para a família de Deus. Ele aprende como cuidar do próprio rebanho para que possa cuidar da igreja. Quem é fiel no pouco, será fiel no muito. Essa ideia. Pois versículo 5 pergunta, se alguém não sabe governar, mesma palavra, a própria casa, como cuidará da igreja de Deus? O princípio está claro. Primeiro, gerenciamos o menor, o nosso pequeno rebanho. Depois, adquirimos experiência e credibilidade para desempenhar papéis de liderança, administração e cuidado da família de Deus. O homem de Deus aprende a cuidar do seu próprio núcleo familiar para que possa cuidar da igreja. A palavra cuidar no texto aparece no Novo Testamento somente aqui, 1 Timóteo 3:5, e outra vez em Lucas 10, 34 e 35, em menção do bom samaritano que cuidou do homem ferido por assaltantes. O líder espiritual deve governar bem sua própria família e a igreja, cuidando delas como alguém cuidaria de

0: um amigo doente. Esse precedente bíblico do homem governante do lar está claramente traçado no livro de Gênesis, especialmente os primeiros 5 capítulos. Já tratamos disso em outro programa. Mas também nós encontramos em Efésios capítulo 5 a ideia de que liderança não significa opressão, abuso de poder, mas responsabilidade, supervisão, cuidado, amor sacrificial e exemplo. Ser um homem segundo o coração de Deus requer que assumamos a responsabilidade de liderança, não machista, não tratando mulheres e outros com desdém, muito pelo contrário. A masculinidade bíblica, o líder que governa bem, segue o modelo de serviço como Jesus. Infelizmente, enquanto alguns homens gostam de projetar uma imagem forte de liderança, muitas vezes estão se protegendo das próprias inseguranças e medos. Essa é uma descrição clássica do machismo. Em vez de liderar a casa, os homens machistas isentam-se de assumir sua responsabilidade, renegam sua autoridade e são passivos em seu proceder. Em vez de ativos, ou seja, intencionais, na direção da sua casa, Deus chama homens para que sejam líderes em casa e na igreja. Mas temos que entender a liderança bíblica do ponto de vista da palavra de Deus. Deus não chama os homens para tirania, mas para que sejam servos amorosos, sempre prontos a defender e servir a sua própria família, ensinando a ela a palavra de Deus, guiando-a e sacrificando-se pelo seu bem-estar, protegendo, purificando, pastoreando a própria família e a família de Deus. Que contraste com o retrato do machão que só leva vantagem, pensa em si mesmo e defende os seus próprios supostos direitos. Essa é a liderança conforme o modelo de Jesus. Liderança amorosa à moda de Jesus. É uma liderança pelo serviço. É a imagem de Jesus sendo refletida no líder. Difere muito do modelo de liderança tipo pirâmide, em que todos abaixo de mim existem para me servir como líder. Ao invés disso, a liderança bíblica segue o modelo do pirâmide invertido, em que o líder existe para servir todos os liderados, mas também exige sacrifício amoroso. Essa é uma segunda característica depois do serviço do líder segundo o coração de Jesus, que tem disposição de amar os liderados, sacrificando-se a si mesmo pelo bem deles. O marido, líder, que governa bem a sua própria casa, tem como chamado amar a esposa como Cristo amou a igreja, sacrificando-se por ela, cuidando dela tanto quanto cuida do próprio corpo, como diz Efésios 5. E os líderes da igreja, por extensão, são chamados a pastorear sem pensar no benefício próprio, mas sim com o objetivo de servir aos irmãos em Cristo. 1 Pedro capítulo 5, versículo 2, deixa isso bem claro. O texto diz: pastoreai o rebanho de Deus que há entre vós, não por constrangimento, mas espontaneamente, como Deus quer, nem por sórdida ganância, mas de boa vontade. Versículo 3, nem como dominadores dos que vos foram confiados, antes tornando-vos modelos do rebanho. Que ilustração fantástica do supremo pastor do rebanho, Jesus. De passagem, é interessante notar no texto de 1 Timóteo 3, que Deus designa a liderança da igreja como sendo masculina, seguindo o modelo de liderança da própria família. Embora seja um assunto muito polêmico nos nossos dias, parece ser essa a ênfase clara das Escrituras. Os homens devem exercer a função de liderança da igreja, assim como no lar. Hoje muita coisa mudou. Em algumas igrejas é difícil encontrar homens na liderança. Em outras é difícil achar homens na igreja. Antes de culparmos as mulheres por terem entrado na brecha, cabe perguntarmos a nós mesmos se grande parte da responsabilidade não se deve ao comodismo e ausência dos homens na liderança. Homens omissos, homens passivos que nem Adão em Gênesis 3. Mas Deus quer levantar homens para liderar a igreja, a família de Deus, assim como Ele chama homens que assumam a liderança do lar, que não simplesmente marcam presença, mas estão efetivamente presentes pastoreando suas próprias famílias. Infelizmente, o pecado provocou uma distorção grotesca das vidas e dos relacionamentos familiares e da sociedade. Desde a queda e a entrada do pecado, os homens têm sido passivos, defensivos, opressivos, omissos, protegendo-se a si mesmos em vez de liderar como servos amorosos os que lhes foram confiados. Mais uma vez, é apenas pelo poder da palavra de Deus que nós homens vamos resgatar a posição que Cristo espera de nós. Só por Ele que podemos reverter os resultados naturais da queda. A masculinidade bíblica envolve ser um homem segundo o coração de Deus, ou seja, que parecem com Cristo, protegem como Cristo e presidem como Cristo. A vida de Cristo em nós homens é uma vida centrada no serviço a outros, em favor do reino de Deus. Vivemos para amar, proteger e servir, em vez de sermos servidos, de dar em vez de receber, de liderar ativamente aqueles que Deus confiou ao nosso cuidado, a esposa, os filhos e a igreja.
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E ouvindo os maravilhosos hinos e cânticos espirituais desta programação, eu sou Denis Cordeiro e me despeço de sua companhia neste momento, agradecendo ao Senhor por sua vida e pelo tempo abençoado que passamos juntos aqui na Rede de Rádio Difusão Bíblica. Se Deus permitir, amanhã nos encontraremos novamente a partir deste horário para seguir crescendo na graça, no conhecimento do nosso Senhor Jesus Cristo e também louvando sua majestade e poderoso amor através da boa música cristã. Enquanto isso, mantenha a sintonia conosco e continue recebendo encorajamento e fortalecimento para sua caminhada cristã. Que Deus abençoe a sua vida e um forte abraço.

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2: Conscientização sobre alergia à proteína do leite de vaca é reforçada no mês de julho. Frio aumenta em até 30% o risco de infarto. Saiba por que o coração sofre mais no inverno. Sancionada a lei que proíbe produção e venda de foie gras. A alimentação saudável durante os primeiros 2 anos de vida é indispensável para o desenvolvimento correto do bebê e o aleitamento materno é apontado por especialistas como a melhor escolha. No entanto, o mês de julho traz um alerta fundamental para reforçar a conscientização sobre a chamada APLV, alergia à proteína do leite de vaca. Estimativas apontam que a condição atinge de 2 a 5% dos lactentes, podendo trazer sérios impactos na rotina das famílias quando o diagnóstico demorar a acontecer. Diante de sinais como irritabilidade, regurgitação frequente e choro em excesso, a orientação é buscar imediatamente a avaliação de médicos para investigar o quadro com precisão. Com a chegada do frio, o risco de doenças respiratórias aumenta, mas os perigos para o coração exigem uma atenção ainda maior da população. O Instituto Nacional de Cardiologia alerta para um crescimento de até 30% nos casos de infarto durante os dias mais frios do ano. O cardiologista Ricardo Ferreira explica que as baixas temperaturas causam vasoconstrição, um processo em que as artérias se estreitam para preservar o calor do corpo. Esse mecanismo força o coração a trabalhar com mais intensidade, elevando a pressão arterial e aumentando as chances de rompimento de placas de gordura e entupimento dos vasos. Além do estreitamento arterial, o inverno provoca mudanças na própria composição do sangue, deixando-o mais viscoso e propenso à formação de perigosos coágulos. O cenário é agravado pela maior circulação de vírus respiratórios, como o da gripe e da pneumonia, que geram um estado inflamatório generalizado no organismo. Uma nova lei federal sancionada proíbe expressamente a produção e a venda de produtos obtidos por meio do método de alimentação forçada de animais. A medida tem como foco principal o foie gras, iguaria feita a partir do fígado gordo de aves como patos e gansos. O procedimento banido consiste na introdução de alimentos diretamente no esôfago dos animais, excedendo os limites naturais e provocando uma doença conhecida como esteatose hepática. Com a sanção oficial, a nova regra entrará em vigor em todo o território nacional no prazo de 180 dias.
3: Previsão do tempo.
2: Segunda-feira, 27 de julho de 2026, em Curitiba e região metropolitana, dia de sol com nevoeiro pela manhã. Muitas nuvens à tarde e à noite, mínima 14, máxima 23. Em Cornélio Procópio e norte do Paraná, tempo ensolarado, com nevoeiro pela manhã. Noite de céu limpo, mínima 16, máxima 28. Em Taubaté e Vale do Paraíba, em São Paulo, dia de sol com algumas nuvens e névoa pela manhã. Noite com poucas nuvens, mínima 13, máxima 25. Em Pirassununga e centro-leste paulista, sol com diminuição de nuvens pela manhã. Tarde ensolarada e noite de céu limpo, mínima 15, máxima 29. As informações são do Climatempo.
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4: As boas novas de Deus para você memorizar aqui na BBN encontram-se em Mateus 5:7. Bem-aventurados os misericordiosos, porque eles alcançarão misericórdia. Mais uma vez, bem-aventurados os misericordiosos, porque eles alcançarão misericórdia. Mateus 5:7. Estas são as boas novas de Deus para você memorizar esta semana aqui na BBN.

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Damos graças a Deus pela oportunidade que temos de falar de Jesus para você nesta manhã de segunda-feira. A partir de agora você conta com a apresentação do seu amigo e irmão, Laurence Husby. Bom dia.

0: 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Ouça agora esta verdade bíblica. Aos judeus que haviam crido em Jesus como sendo Messias, ele diz: se vós permanecerdes na minha palavra, sois verdadeiramente meus discípulos. Confira em João capítulo 8. Permanecer na palavra de Jesus é aderir aos seus ensinamentos, os quais influenciam o nosso viver no dia a dia. Não é algo esporádico, mas sim um estilo de vida. Em outra ocasião, Jesus pergunta aos seus ouvintes: por que me chamais Senhor, Senhor, e não fazeis o que eu digo? Lucas capítulo 6, verso 46. Nos versos seguintes deste capítulo, lemos sobre os três passos que são fundamentais para uma vida cristã bem-sucedida. Primeiramente, ir a Jesus, recebê-lo como Salvador e Senhor. A seguir, ouvir as palavras dele, aqui o discipulado que começa com a leitura da Bíblia, e ainda praticar os ensinamentos dele no dia a dia. Voltando para a pergunta de Jesus, quem não faz o que ele diz é porque ainda não o recebeu na sua vida, ou se já o fez no passado, se recusa a obedecê-lo no presente. Que nós todos sejamos achados fiéis no seguir ao Senhor Jesus. Eu sou o Eduardo Steibel e termino com uma palavra dos Salmos. O Senhor é bom e a sua misericórdia dura para sempre.
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Em alguns minutos vamos trazer aqui o pastor Rômulo Éden Ribeiro e o seu programa A Bíblia Tem Razão. Você que aguarda esse programa na sua BBN não deve sair de perto do seu rádio ou do seu computador, porque estamos apenas um bloco musical de mais esta oportunidade de crescimento espiritual na BBN.

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2: Quanto custa ser um cristão nos dias de hoje? Quanto custa ser um cristão nos dias de hoje? Antes de chamar a multidão e os discípulos para lhes ensinar o caminho da cruz, Jesus Cristo havia anunciado o seu próprio sofrimento e morte. Por isso mesmo, ele foi repreendido por Pedro, mas a repreensão não foi aceita, e Pedro foi chamado de Satanás. Pedro foi um ser humano com boas intenções, mas controlado por uma filosofia mundana e não por uma filosofia divina. O mundo diz que precisamos ter dó de nós mesmos e salvar a nossa pele, custe o que custar. Deus diz que não devemos amar a nossa própria vida, mas amar aquele que nos deu a vida. Vejamos, Marcos 8, 32 a 33. E Pedro tomou a parte e começou a repreendê-lo. Mas ele, virando-se e olhando para os seus discípulos, repreendeu a Pedro, dizendo: retira-te de diante de mim, Satanás, porque não compreendes as coisas que são de Deus, mas as que são dos homens. Neste momento em que o mundo está mais uma vez em guerras, existem três tipos de pessoas. Aquelas que enxergam as guerras do ponto de vista humano, aquelas que enxergam as guerras do ponto de vista divino, e aquelas que conseguem enxergar as guerras do ponto de vista divino e humano. No início, Pedro só era mundano, mas ele cresceu e passou a enxergar o mundo e todos os seus acontecimentos de forma espiritual. 1 Pedro 2,11 diz: amados, peço-vos, como a peregrinos e forasteiros, que vos abstenhais das concupiscências carnais que combatem contra a alma, a nossa alma. Pedro chegou à conclusão de que a vida é passageira, e é, e que nós não pertencemos a este mundo. Isso é incontestável. Mais de 2 milhões de pessoas, ou 2 milhões de soldados, né? Já morreram na guerra da Ucrânia, nesses últimos 4, 5 anos. E apesar dessa realidade cruel, queremos viver sem pensar na morte, sem pensar no céu, sem pensar no inferno, mas a realidade sempre se impõe e não temos como fugir dela. Vamos morrer com guerra ou sem guerra, com pandemia ou sem pandemia, com doenças ou sem doenças. A verdade é que todos nós iremos morrer.

Se alguém quiser vir após mim, ninguém consegue ser um cristão verdadeiro senão por sua própria vontade. A vontade é condicional. Se alguém deseja vir após mim, condicional. Se você realmente deseja viver por Jesus, preste atenção aos custos antes de pensar nos benefícios. É possível, sim, fazer parte do cristianismo, mas não fazer parte do discipulado cristão. Por isso, Jesus enfatiza o processo do nosso crescimento espiritual, cada um dos passos para o nosso crescimento espiritual. Primeiro, negue-se a si mesmo. Não quer dizer se odiar ou se desprezar. A expressão negue-se a si mesmo, que Jesus usou, literalmente quer dizer se desconectar de alguma pessoa, se desconectar de algum grupo, ou até mesmo se desconectar até de alguma ideia preconcebida que impede o seu crescimento espiritual. Aqui no caso, o nosso próprio eu, o nosso ego, com todas as suas vontades, ideias e desejos. Jesus usou aqui a mesma expressão que ele usou em relação a Pedro, quando disse, antes que o galo cante, três vezes me negarás. Realmente, por três vezes, Pedro fez de tudo para provar aos outros que ele não tinha nenhuma conexão com Jesus Cristo. Ele mentiu, ele jurou, finalmente ele blasfemou para provar que não tinha nenhuma conexão com Jesus Cristo. E assim também precisamos negar a nós mesmos, ou seja, nós não temos direito de propriedade sobre as nossas vidas, não somos dono do nosso próprio nariz. Jesus quer que neguemos a nossa autossuficiência, a nossa autoconfiança e principalmente o sentimento de que mandamos em nós mesmos. Quando a mãe de Moisés, Joquebede, o colocou em um cesto no rio Nilo, ela não estava negando o seu filhinho, mas sim, ela estava negando o direito que ela tinha sobre ele. Não foi um ato de desprezo para com o seu filho, mas um ato de amor. E assim também precisamos colocar o nosso eu nas mãos de Deus, abrir mão dele para o nosso próprio bem, mas também para a glória de Deus. Enquanto as nações não entram em acordo a respeito das guerras, eu tenho aconselhado as pessoas ansiosas a negarem a si mesmas e deixarem o seu destino nas mãos de Deus. Aqueles que querem manter controle de suas vidas estão sofrendo muito, muito mais do que aqueles que deram o controle nas mãos de Deus. Isso não quer dizer de forma alguma passividade diante dos problemas. Já sabemos que há um grande rombo nas contas públicas do nosso país e que teremos que pagá-lo no ano que vem. Mas sem desespero, sem violência, sem rebeldia. Isso quer dizer negar a si mesmo, confiando plenamente nos cuidados do nosso Deus. E o segundo passo, tome a sua cruz. Essa expressão foi uma verdadeira novidade para os discípulos. Por que será? Eles não entenderam absolutamente nada, pois até então a cruz era um símbolo vago e abstrato na mente daquelas pessoas. Hoje eu e você entendemos o significado da cruz melhor que os discípulos, mas alguns estão entendendo de forma errada. Estão dizendo que a cruz simboliza problemas, dificuldades, doenças e os perigos que passamos na vida. Nada disso, nada disso. O mundo inteiro tem problemas e nem por isso o mundo está carregando a sua cruz. A cruz aqui tem a ver com o nosso testemunho cristão, pois ela era um símbolo de vergonha, castigo, punição. Então a cruz é usada para nos humilhar, para nos purificar, para acabar com o nosso orgulho. Ou seja, toda situação, grande ou pequena, que Deus estiver permitindo para nos provar, precisa ser bem-vinda, por mais difícil que pareça. Portanto, a nossa cruz é algo bom e não ruim. Conheci uma pessoa que se ofendia com muita facilidade. Se alguém

0: esquecesse o nome dela, se o banco devolvesse o cheque dela, se alguém a criticasse, se ela perdesse uma partida de futebol, se alguém a repreendesse. Era o fim do mundo para ela. Muito sensível, você não acha? Agora Jesus está dizendo que carregar a nossa cruz é não se ofender, é não ficar triste, é aceitar de bom grado todos esses eventos que ocorrem em nossas vidas. Que diferença deste mundo, né? O mundo diz, não aceite, lute pelos seus direitos. Mas Jesus diz, se você realmente quer ser meu discípulo, negue-se a si mesmo e toma a sua cruz. E o terceiro passo para o discipulado é siga-me. Literalmente quer dizer obedeça-me. Antes da salvação, desobediência era o nome do jogo. Após a salvação, obediência passa a ser o novo nome do jogo. Simples assim. Jesus não espera a perfeição da nossa parte. Aleluia! Mas ele sabe que cada um de nós consegue obedecer mais do que estamos obedecendo. Amar uns aos outros, suportar uns aos outros, orar uns pelos outros, perdoar uns aos outros, não criticar, não falar mal, não ofender as pessoas, são alguns dos mandamentos que ele nos deixou. Interessantemente, esses três processos, negue-se a si mesmo, tome a sua cruz e siga-me, estão no presente contínuo, na língua original do texto. Ou seja, negando, tomando e seguindo, até o último dia de nossas vidas. João capítulo 6 mostra que após este ensinamento, a maioria das pessoas abandonou o Senhor Jesus Cristo, pois não quis abraçar o discipulado cristão. Elas queriam apenas a vida física e o pão material de Jesus, mas não os seus ensinamentos. Desde então, muitos dos seus discípulos tornaram para trás e já não andavam com ele. Quanto custa ser um cristão nos dias de hoje? Custa viver o que Jesus nos ensina. 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
2: Eletricista entra por alçapão durante manutenção na Vila Fardesina, em Roma, na Itália. Acende uma lâmpada e encontra afrescos escondidos do século XVII acima do teto. Sem carro, estudante de engenharia constrói com peças de cedro uma moto elétrica de madeira. Vesícula, para que serve o órgão? Uma manutenção de rotina na Vila Farnesina, Palácio Renascentista às margens do Rio Tibre, em Roma, capital da Itália, revelou um verdadeiro tesouro da arte barroca escondido há séculos. O eletricista Davide Ranzoni atravessou um pequeno alçapão para checar fiações elétricas e, ao acender uma lâmpada, deparou-se com afrescos intactos acima de um teto falso. As pinturas haviam sido ocultadas durante reformas de reestruturação no imóvel no século XIX, ficando totalmente preservadas do tempo e de alterações humanas. As obras exibem querubins de bochechas rosadas, paisagens com cores vibrantes e um baixo relevo com o brasão da influente família Farnese, antiga proprietária do palácio. Pesquisadores apontam que os afrescos foram produzidos no século XVII, pelo renomado pintor barroco Carlo Maratta e por seus alunos da oficina de arte. Sem possuir um carro para os seus deslocamentos do dia a dia, o estudante de engenharia mecânica Reed Curry usou a criatividade e seus conhecimentos para construir a própria moto elétrica. Batizada de Wooden Horse, ou cavalo de madeira, a criação utiliza uma estrutura feita principalmente com peças de madeira do tipo cedro. O jovem apresentou o protótipo funcional circulando normalmente pelas ruas da Flórida, lá nos Estados Unidos, mostrando como a necessidade prática estimulou uma solução inovadora de transporte. O veículo conta com um motor elétrico de 2.000 watts, alimentado por uma bateria de lítio-ferro-fosfato, além de um controlador que transfere o movimento para a roda traseira via corrente. A moto traz ainda equipamentos convencionais de segurança, como o sistema de frenagem regenerativa para recuperar energia nas desacelerações, freios hidráulicos e faróis acionados por 12 volts. Curry revelou que utilizou a moto durante mais de um ano para ir às compras e realizar as suas tarefas do dia a dia. A vesícula biliar é uma pequena bolsa localizada abaixo do fígado, cuja função principal é armazenar e concentrar a bile, líquido essencial para a digestão de gorduras e absorção de vitaminas como A, D, E e K no intestino delgado. A formação das populares pedras na vesícula ocorre devido ao desequilíbrio na composição desse líquido, gerando sintomas como dores do lado direito do abdômen, náuseas e vômitos, principalmente após a ingestão de refeições gordurosas. O procedimento para a retirada do órgão, chamado de colecistectomia, é bastante comum e seguro, sendo a técnica por videolaparoscopia a preferida por exigir incisões mínimas.
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1: De julho, e o Verbo se fez carne e habitou entre nós, e vimos a sua glória como a glória do unigênito do Pai, cheio de graça e de verdade. João 1,14. A glória do Senhor Jesus Cristo. Quando o Senhor Jesus estava aqui na terra, ele não se distinguia exteriormente de outros homens, porém, os seus discípulos viram a sua glória. O olho da fé reconhecia a revelação de Deus nas suas ações. Ninguém pode ver a Deus. No entanto, o Filho unigênito tornou-o conhecido em todo o seu amor e toda a sua santidade. Quando o Senhor transformou água em vinho no casamento em Caná, ele revelou sua glória. Os crentes da época viam seus sinais e reconheciam-nos corretamente como expressão do poder de Deus. Hoje em dia, temos os quatro evangelhos que descrevem as obras do Senhor e sua sabedoria. Lendo a palavra, obtemos uma impressão profunda da sua glória. Além disso, temos um privilégio que os discípulos daquela época desconheciam. Podemos contemplar o Senhor Jesus agora na sua glória como homem no céu. O Novo Testamento nos mostra não apenas a sua glória moral como homem na terra, mas também sua posição glorificada à destra de Deus. Temos nele a garantia de que todos aqueles que pertencem a ele alcançarão o objetivo celestial. Quando nos ocupamos com a glória do nosso Senhor, isso exerce uma influência transformadora sobre nossa mentalidade e nossa vida. Então, refletiremos parte daquilo que vimos nele.
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Aurélio Campos nos traz aqui o estudo do Dr. Lehmann Strauss. Programa Hora do Estudo Bíblico, daqui a pouco na sua BBN. Portanto, estamos a apenas algumas músicas de distância, por assim dizer, um bloco musical apenas, até termos este programa na BBN. Hora do Estudo Bíblico, daqui a pouquinho.

0: Quando pensamos em Deus, dentre as muitas características que podemos lembrar, amor e justiça são as que mais se destacam. Por sua justiça como pecadores, mereceríamos a condenação eterna ao inferno. Mas por seu tão imenso amor, ele enviou seu único filho para morrer em nosso lugar na cruz. E agora, quando ele olha para cada um de seus filhos, ele não vê mais o pecado em nós. Assim, o sacrifício de Jesus por mim e por você. 1 Samuel 16, no verso 7 diz: porque o Senhor não vê como vê o homem, pois o homem vê o que está diante dos olhos. Porém, o Senhor olha para o coração. Você tem certeza do que Deus vê quando ele olha para o seu coração? Ele ainda vê um pecador, ou ali ele encontra um remido, resultado do sacrifício de Jesus na cruz? 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
2: Bem-vindos ao programa Hora de Estudo Bíblico. Estamos estudando o livro de Amós e já estamos perto de concluir esse estudo. Temos mais 3 mensagens, incluindo a de hoje, e em seguida vamos iniciar outra série de estudos. Hoje começaremos com Amós capítulo 7, versículo 10, e vamos até o final do capítulo. Mas antes, vamos orar. Pai querido, nós somos muito gratos, Senhor, pelo privilégio, pela oportunidade e pela honra de sermos teus porta-vozes aqui na terra. Nos dê sabedoria ao ensinar a tua palavra. Que esta mensagem possa edificar e abençoar todos aqueles que estão ouvindo neste momento. Queremos te agradecer, ó Deus, por tua graça e misericórdia, que são motivo de não sermos consumidos. Senhor, conforta o coração daqueles que estão passando por provas, por perdas, e precisam do teu sustento, do teu conforto e cuidado. Abençoe, Pai, a tua palavra no coração de cada um dos nossos ouvintes. Nós oramos em nome do Senhor Jesus. Amém. Em nosso estudo anterior, analisamos a visão do prumo nos versículos 7, 8 e 9, e essa mensagem foi a mais incisiva mensagem de Amós até agora. Na verdade, quando Amós relatou a visão do prumo e disse ao povo que o fim havia chegado, que o juízo de Deus seria inevitável, o sacerdote Amazias levantou-se bruscamente e gerou um confronto entre o profeta e o sacerdote. Entenda, Amós era o profeta e Amazias era o sacerdote. Portanto, aqui temos dois homens, representantes e porta-vozes de Deus. E os encontramos em um sério confronto. Mas um era culpado e o outro era inocente. Um escritor viu esta imagem como a de um homem liberal tentando silenciar um homem conservador, ou, dito de outra forma, o liberal tentando silenciar o fundamentalista bíblico. Não houve oposição de Amazias quando a oração de intercessão de Amós foi respondida nas duas primeiras visões do capítulo 7, a visão dos gafanhotos e a visão do fogo. Em ambas as visões, Amós intercedeu pelo povo. Ele pediu a Deus para não trazer juízo, e Deus ouviu a oração de Amós e se arrependeu e não enviou o seu juízo. Enquanto Amós intercedia pela nação, não ouvimos nenhuma reclamação de Amazias, mas quando Deus disse a Amós que não mais adiaria seu juízo e que o palácio real cairia pela espada, Amazias então entrou em ação. Vamos ler os versículos 10 e 11 de Amós, capítulo 7. Então Amazias, o sacerdote de Betel, mandou dizer a Jeroboão, rei de Israel: Amós tem conspirado contra ti no meio da casa de Israel. A terra não poderá sofrer todas as suas palavras, porque assim diz Amós: Jeroboão morrerá à espada, e Israel certamente será levado para fora da sua terra em cativeiro. Acabamos de ler os versículos 10 e 11. Esse intervalo ocorreu entre a terceira e a quarta visão. A terceira visão terminou no versículo 9, foi a visão do prumo. A quarta visão é a visão da cesta de frutos do verão, que começa no capítulo 8, versículo 1. Entre elas temos um intervalo, nos versículos 10 a 17 do capítulo 7, na qual encontramos a mensagem e o mensageiro de Deus em conflito direto com o poder político e religioso da terra de Israel. Amós não tinha feito nada além do que pregar a palavra de Deus exatamente como Deus tinha revelado, com coragem, mas a visão do prumo na mão de Deus tinha sido demais para o sacerdote Amazias. Amazias não podia acreditar quando ouviu Amós pregar. Para ele era impensável que a igreja e o Estado, colocando em termos modernos, pudessem cair, e ele começou a tremer, porque não podia suportar a verdade de Deus. E Amós aprendeu algo. Ele aprendeu o que todo ministro de Deus aprende, que é o seguinte: a verdade de Deus nunca prossegue sem ser contestada. Muitos pregadores têm desistido por causa da oposição, mas Amós não iria desistir. Ele não iria ser intimidado, nem pelo poder eclesiástico, nem pelo poder político de seus dias. Ele estava obedecendo à ordem de Deus, que está acima de todas. Isso é o que os pregadores de hoje são chamados a fazer. Quando Paulo escreveu a Timóteo, ele disse: prega a palavra a tempo e fora de tempo. Nunca é tempo para que o pregador não pregue a palavra de Deus. Todo tempo é tempo. E Amós está fazendo isso. Esse simples homem do campo parou firme e olhou para o sacerdote Amazias, direto nos seus olhos. Provavelmente Amazias já tinha sido confrontado por outros profetas de Deus e conseguiu se esquivar deles, mas ele nunca havia encontrado um homem como Amós. Aqui estava um pregador que falava com autoridade, porque acima de tudo, ele levava a autoridade do chamado de Deus. Veja o que ele disse a Amazias no versículo 15. Mas o Senhor me tirou de seguir o rebanho, e o Senhor me disse: vai e profetiza ao meu povo Israel. Observe, o Senhor me tirou, é o chamado divino. O Senhor me disse, é a comunicação divina, e a expressão vai e profetiza ao meu povo Israel é a missão divina. Estas três verdades, o chamado divino, a comunicação divina e a missão divina, ou seja, o Senhor me tirou, o Senhor me disse e o Senhor me enviou a pregar, como você pode ver, foram as razões pelas quais Amós não temia nenhum homem. Agora deixe-me dizer, eu estou no ministério há muito tempo, há muitos anos, como servo do Senhor Jesus Cristo, e já cometi muitos erros. Alguns deles desejei nunca ter cometido, mas há um erro que nunca cometi. Nunca temi homem algum. Eu nunca temi ninguém a quem ministrei a palavra de Deus. Eu temo a Deus, sim, a Ele eu temo, não aos homens. E posso ver aqui em Amós um exemplo concreto do que todo pregador da palavra de Deus deveria ser. Daquele que tem um chamado divino, uma comissão divina e comunicação divina, que está pregando e ensinando a palavra de Deus. E amigo, quando eu faço isso, eu não devo ter medo de ninguém. Bem, acho que eu não sou uma pessoa ofensiva, eu amo as pessoas e gosto de estar com as pessoas, de falar com elas. Eu sempre fui assim e sempre quero ser assim, mas eu não vou comprometer a mensagem de Deus para agradar as pessoas. Paulo disse que, se eu quiser agradar aos homens,

profeta de Deus. Há uma lição aqui para aprendermos. A palavra de Deus permanece. O fio de prumo de Deus continua sendo a linha divisória dos homens. Amós pregou a palavra de Deus. Amazias protestou contra a palavra de Deus. Amós obedeceu a palavra de Deus. Amazias desafiou a palavra de Deus. E o fim de Amazias foi o silêncio, enquanto Amós teve a última palavra. E essa última palavra foi a palavra de Deus. De minha parte, eu quero ser fiel à palavra de Deus até o fim. Eu não posso mudar o comportamento daqueles que me ouvem. Essa não é a minha responsabilidade, longe disso. Não tenho capacidade nem a responsabilidade para isso. Eu tenho uma responsabilidade quando venho a este microfone. Ser fiel à palavra de Deus. Eu também tenho uma responsabilidade quando estou diante de uma audiência para pregar e ensinar, que é comunicar a palavra de Deus. Mas eu não sou responsável por suas respostas à palavra. Você, amigo, é responsável diante de Deus por sua resposta ao ensino da palavra de Deus. Se você não ouve a palavra do Senhor, isso é um problema seu, não meu. Eu devo prestar contas a Deus por minha responsabilidade, mas se você não responder à verdade de Deus, seu problema é com Deus e não comigo. Pense nisso. O objetivo da pregação e do ensino é transformar vidas, mudar o comportamento. Esse é o objetivo do ministério da palavra de Deus. Esse é o objetivo do meu ministério. Vidas transformadas. Primeiro a minha própria vida, enquanto preparo as mensagens para transmitir aos outros. Antes de pregar ou ensinar uma mensagem aos outros, Deus precisa falar ao meu próprio coração. Portanto, eu tenho uma dupla responsabilidade. Obedecer o que Deus diz para mim e depois ensinar e pregar isso fielmente. Amós era um homem de Deus. Ele andou em obediência à vontade de Deus. Ele obedeceu à palavra de Deus e pregou a verdade. O que as pessoas fizeram com isso era a responsabilidade delas. Amazias, no entanto, desafiou a palavra de Deus. Isso me faz lembrar de algumas pessoas que vejo nas igrejas em minhas viagens. Eles querem apenas sentir cócegas nos ouvidos. Eles não querem ir além disso. Eles querem sentir cócegas apenas do lado de fora do ouvido, não lá dentro, não para atingir os seus corações. Eles apenas querem ser entretidos com o Evangelho. Há um tempo atrás, eu estava em uma conferência e surgiu o nome de um certo pregador e uma das pessoas do grupo disse: "Ah, eu gosto muito de ouvi-lo porque ele é muito engraçado, ele tem um humor maravilhoso e as pessoas gostam disso." Ok, algumas pessoas gostam disso. Agora, eu tenho senso de humor e eu uso mais frequentemente quando estou falando para um público visível. É diferente poder ver como o público reage do que ele estar sentado em uma sala em frente ao microfone falando para um público que eu não posso ver. Às vezes eu dou mensagens em uma sala de aula, às vezes falo em uma conferência bíblica com um bom público e muitas vezes eu sento aqui na frente de um microfone sozinho e o meu senso de humor não brota assim com tanta facilidade. Bom, de qualquer forma, eu espero que seja um sentido sagrado de humor, se podemos dizer assim. E que não tem nada a ver com contar histórias e fazer as pessoas rirem por 30 minutos ou mais. Espero que você entenda o que quero dizer por entreter as pessoas com o Evangelho. Esse não é o objetivo do pregador. Isso pode torná-lo um pregador popular, mas não alimenta as almas das pessoas, nem irá mudar o comportamento delas. Não tenho nenhuma objeção ao bom humor, muito pelo contrário, se foi feito apropriadamente e se não for usado o tempo todo em uma mensagem, claro. Eu até acho que um bom humor, um bom senso de humor ajuda muito. Na verdade, eu acho que algo em nós estaria faltando se não tivéssemos senso de humor. A Bíblia diz que Deus ri e eu posso ver algum senso de humor em algumas palavras do Senhor. Enfim, o que eu estou querendo dizer a vocês é que Amós foi direto ao assunto. E enquanto ele fazia cócegas aos ouvidos do povo, pelo menos eles interpretaram assim sua pregação, porque ele orou a Deus pela libertação deles, eles pensaram: "Rapaz, esse cara é ótimo. Ele realmente tem um relacionamento especial com Deus. Ele orou e o Senhor ouviu sua oração e o juízo não caiu sobre nós." Mas com a visão do prumo de Deus, quando ele disse que o fim havia chegado, quando já não orou mais pelo povo, mas ficou em silêncio diante de Deus, assim que terminou a visão, o sacerdote Amazias começou a pressioná-lo. Aquele que era a figura máxima do poder eclesiástico daqueles dias tentou silenciar Amós. E Amós disse: "Sinto muito." Vamos ler o versículo 13. Amazias disse: "Mas em Betel, daqui por diante, não profetizes mais, porque é o santuário do rei e casa."

0: casa real. Ou seja, você está fora dos limites onde os profetas e pregadores como você devem estar. Você é rude, não tem a fineza necessária, você não tem as qualificações necessárias, você está na cidade da corte do rei, então, por que você não se retira e vai para alguma igreja distante para pregar? Não pregue aqui, pregue lá. Ele já havia dito no versículo 12, vai-te, ó vidente, e foge para a terra de Judá, e ali come o pão, e ali profetiza. Mas veja, Amós não estava trabalhando para os homens, ele estava trabalhando para Deus, e eu gosto disso. Eu sempre gosto de lembrar que, como ministro cristão, estou trabalhando para Deus e não para os homens. Nos versículos 12 e 13, vemos um grande poder eclesiástico que vem a Amós, esse pregador do campo, e diz, não quero você aqui, vá pregar em outra igreja pequena, em outra parte do país, em algum lugar onde você pode ganhar o seu pão. Mas aí nos versículos 14 e 15, Amós diz a Amazias, preste atenção. E respondeu Amós, dizendo a Amazias, eu não sou profeta, nem filho de profeta, mas boiadeiro e cultivador de sicômoros. Mas o Senhor me tirou de seguir o rebanho, e o Senhor me disse, vai e profetiza ao meu povo Israel. Em seguida, ele acrescenta no versículo 16, agora, pois, ouve a palavra do Senhor. Tu dizes, não profetizes contra Israel, nem fales contra a casa de Isaac. É como se Amós respondesse, desculpa, eu não vou ouvir você. Você não me paga pelo meu trabalho para Deus. Você não pode silenciar-me, e mais, eu quero que você saiba que você não vai escapar do juízo vindouro anunciado pelo prumo de Deus. Tua mulher se prostituirá na cidade, teus filhos e tuas filhas cairão à espada, e a tua terra será repartida a cordel, e tu morrerás na terra imunda, e Israel certamente será levado cativo para fora da sua terra. E esse foi o final deste intervalo. Quantas lições podemos aprender aqui? Meu irmão, você se manterá em pé pela verdade de Deus, assim como Amós o fez? Muito bem. Em nossa próxima reunião, em nosso próximo estudo, vamos por capítulo 8 de Amós. Vamos falar sobre a visão da cesta de frutos do verão. Procure ler este capítulo antes do nosso próximo programa. Foi um privilégio para mim estar com você hoje. É sempre uma alegria, um prazer compartilhar as verdades da palavra de Deus com você. Eu espero que tenha sido uma bênção para você também, da mesma forma que foi uma bênção para mim. Que Deus o abençoe e até o nosso próximo encontro. Até lá.
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2: Conscientização sobre a alergia à proteína do leite de vaca é reforçada no mês de julho. Frio aumenta em até 30% o risco de infarto. Saiba por que o coração sofre mais no inverno. Sancionada a lei que proíbe produção e venda de foie gras. A alimentação saudável durante os primeiros 2 anos de vida é indispensável para o desenvolvimento correto do bebê e o aleitamento materno é apontado por especialistas como a melhor escolha. No entanto, o mês de julho traz um alerta fundamental para reforçar a conscientização sobre a chamada APLV, alergia à proteína do leite de vaca. Estimativas apontam que a condição atinge de 2 a 5% dos lactentes, podendo trazer sérios impactos na rotina das famílias quando o diagnóstico demorar a acontecer. Diante de sinais como irritabilidade, regurgitação frequente e choro em excesso, a orientação é buscar imediatamente a avaliação de médicos para investigar o quadro com precisão. Com a chegada do frio, o risco de doenças respiratórias aumenta, mas os perigos para o coração exigem uma atenção ainda maior da população. O Instituto Nacional de Cardiologia alerta para um crescimento de até 30% nos casos de infarto durante os dias mais frios do ano. O cardiologista Ricardo Ferreira explica que as baixas temperaturas causam vasoconstrição, um processo em que as artérias se estreitam para preservar o calor do corpo. Esse mecanismo força o coração a trabalhar com mais intensidade, elevando a pressão arterial e aumentando as chances de rompimento de placas de gordura e entupimento dos vasos. Além do estreitamento arterial, o inverno provoca mudanças na própria composição do sangue, deixando-o mais viscoso e propenso à formação de perigosos coágulos. O cenário é agravado pela maior circulação de vírus respiratórios, como o da gripe e da pneumonia, que geram um estado inflamatório generalizado no organismo. Uma nova lei federal sancionada proíbe expressamente a produção e a venda de produtos obtidos por meio do método de alimentação forçada de animais. A medida tem como foco principal o foie gras, iguaria feita a partir do fígado gordo de aves como patos e gansos. O procedimento banido consiste na introdução de alimentos diretamente no esôfago dos animais, excedendo os limites naturais e provocando uma doença conhecida como esteatose hepática. Com a sanção oficial, a nova regra entrará em vigor em todo o território nacional no prazo de 180 dias.
3: Previsão do tempo.
2: Segunda-feira, 27 de julho de 2026, em Curitiba e região metropolitana, dia de sol com nevoeiro pela manhã. Muitas nuvens à tarde e à noite, mínima 14, máxima 23. Em Cornélio Procópio e norte do Paraná, tempo ensolarado com nevoeiro pela manhã. Noite de céu limpo, mínima 16, máxima 28. Em Taubaté e Vale do Paraíba, em São Paulo, dia de sol com algumas nuvens e névoa pela manhã. Noite com poucas nuvens, mínima 13, máxima 25. Em Pirassununga e centro-leste paulista, sol com diminuição de nuvens pela manhã. Tarde ensolarada e noite de céu limpo, mínima 15, máxima 29. As informações são do Climatempo.
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1: A chamada da meia-noite traz até você Pérolas Diárias de Vimalgo. Então Jesus, erguendo os olhos e vendo que grande multidão vinha ter com ele, disse a Felipe: onde compraremos pães para lhes dar de comer? João 6:5. Podemos tomar a alimentação dos 5.000 como uma representação da tarefa dos filhos de Deus em todo o mundo. É como que se o Senhor quisesse manifestar sua santa vontade por meio desse maravilhoso procedimento: dai-lhes vós mesmos de comer. Há três elementos na alimentação dos 5.000. Primeiro, o pão. Por meio da maravilhosa multiplicação dos pães, vemos que Jesus, como pão da vida, é suficiente para milhares, milhões, para um incontável número de pessoas. Ele mesmo diz: eu vim para que tenham vida e a tenham em abundância. Em segundo lugar, os famintos, os 5.000. Com esses relacionamos os 5 continentes. O mundo tem fome da verdadeira mensagem do Evangelho. O terceiro elemento são os instrumentos, os discípulos que tomaram o pão das mãos de Jesus e o deram aos famintos. Só aquilo que recebemos das mãos de Jesus e repartimos é que satisfaz a fome das pessoas famintas. Somente aquilo que Jesus tem e o que Ele é pode satisfazer a mais profunda fome da alma de uma pessoa.

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0: Temer ao Senhor não significa ter medo dele como se fosse um tirano, mas ter reverência, respeito e submissão ao seu caráter santo e justo. Esse temor é o reconhecimento de quem é Deus, o Criador, Juiz e Redentor, e de quem somos nós diante dele, criaturas dependentes e necessitadas de sua graça. Quem teme a Deus evita o mal, e isso preserva de cair em caminhos que levam à ruína espiritual e eterna. Esse temor reverente nos leva à fé e à obediência a Cristo, que é a fonte da vida eterna. 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

Olá, querido ouvinte, como é bom ter você para mais um programa Sabedoria para o Coração. Hoje estudaremos 2 Reis, capítulo 5, versos 1 a 15. E o título da nossa meditação é Sete Mergulhos para o Perdão. Determinadas palavras suscitam certas reações e conclusões emocionais. Quer saibamos os detalhes ou não, uma palavra cria em nossa mente certas imagens. Por exemplo, lua de mel, formatura, neto, natureza, chocolate, etc. Algumas palavras suscitam cenários maravilhosos e cores vívidas, enquanto outras pintam um retrato de dor e trevas. Por exemplo, suicídio, estupro, escravidão, divórcio, aborto. Existe uma outra palavra que carrega uma mistura de horror, repulsa e tristeza. É a palavra lepra. Apesar de não sabermos exatamente por quê, essa palavra nos dá calafrios. Ela grita: imundo, fique longe, não toque, cuidado. Existe um desespero misterioso nas palavras: ele está com lepra. Em seu livro Onde Está Deus Quando Chega a Dor, Philip Yancey descreve seu encontro com um homem chamado Dr. Brand, um médico que passou a maior parte de sua vida trabalhando com leprosos na Índia. Yancey escreve: fomos condicionados a enxergar a lepra como uma das doenças mais terríveis que podemos imaginar. Ela é terrível, mas não como outras doenças. Ela age principalmente como um anestésico, adormecendo as células de dor das mãos, pés, nariz, orelhas e olhos. A maioria das doenças são temidas por causa da dor que causam. Então, o que faz com que uma doença desprovida de dor seja tão terrível? Bom, por milhares de anos, as pessoas pensaram que a lepra causava úlceras nas mãos, pés e rosto, as quais, por fim, levavam ao apodrecimento da carne e à perda de membros. Principalmente através da pesquisa do Dr. Brand, determinou-se que em 95% dos casos, a destruição acontece simplesmente porque o sistema de alarme da dor para de funcionar. Como a decomposição acontece? Em vilas da África e da Ásia, casos foram registrados de pessoas que colocaram as mãos dentro de brasa viva para pegar uma batata que tinha caído no fogo. Pacientes na Índia trabalhavam o dia inteiro segurando uma pá com um prego saliente, apagavam velas com as mãos e caminhavam sobre cacos de vidro. Numa dada ocasião, o Dr. Brand tentou abrir a porta de uma pequena sala de depósito, mas o cadeado enferrujado não destrancava. Um paciente, um garoto de 10 anos de idade, pequeno e malnutrido, disse: deixe-me tentar, doutor, e pegou a chave. Com um movimento brusco de sua mão, o garoto conseguiu destrancar o cadeado. O médico ficou surpreso com aquilo, como aquele menino fraco de 10 anos tinha mais força do que ele. Foi aí que ele viu uma pista, uma gota de sangue no chão. Após examinar os dedos do menino, o médico viu que, ao abrir o cadeado com aquela força, ele cortou seriamente um dos dedos até o osso, mas estava completamente alheio àquilo. Para ele, a sensação de cortar seu dedo a ponto de mostrar o osso não era nada diferente do que pegar uma pedra ou uma moeda de seu bolso. Lepra é morte lenta. Existe ferimento corporal, cicatrizes físicas e milhares de outras desordens. E tudo porque a pessoa é incapaz de sentir dor. Se você já estudou o Antigo Testamento, então sabe que a lepra era a doença que Deus colocava num indivíduo pecador, teimoso e rebelde. Apesar disso não ser o caso na nova dispensação do Novo Testamento, é interessante considerar que no passado, Deus usou a lepra como um sinal, talvez declarando o seguinte: já que não sente mais dor em seu coração ou consciência ao pecar, você será amaldiçoado com a incapacidade de sentir dor em sua própria carne. Em 2 Reis, encontramos a curta biografia de um leproso, um homem desesperado que, no fim, cruza o caminho do profeta Eliseu. Vamos continuar nosso estudo em 2 Reis 5, verso 1. Naamã, comandante do exército do rei da Síria, era grande homem diante de seu senhor e de muito conceito, porque por ele o senhor dera vitórias à Síria, era ele herói da guerra.
porém leproso. Apesar de não encontrarmos pistas quanto à cronologia, fica claro que a lepra de Naamã só se tornou evidente em seu corpo nos seus últimos anos de vida. Essa rápida descrição de Naamã proclama uma mensagem óbvia. Exceto pela lepra, a vida de Naamã era boa demais. Ele era o mais alto em todo o reino da Síria, era o confidente de confiança e respeito do rei, e por causa de sua vitória sobre o rei Acabe, Naamã era um ídolo dos soldados. Flávio Josefo cria que tinha sido Naamã quem tinha atirado a flecha ao ar que findou matando o rei de Israel disfarçado de soldado. Quem sabe, talvez Naamã tenha matado Acabe, algo que imediatamente o colocou numa posição lendária. Creio que, ao contar esse episódio, o autor de Segundo Reis deseja contrastar uma conquista maravilhosa com um desespero profundo. Preste atenção no verso 1. Grande homem, de muito conceito, herói de guerra, leproso. Leproso! Naamã era um soldado valente que, em breve, não conseguiria nem mesmo levantar sua espada, nem subir na sela de seu cavalo para liderar mais um ataque pelas montanhas. Em breve, Naamã não seria mais procurado por seu exército. Ele seria evitado a todo custo. Os soldados começariam a fofocar sobre o assunto no acampamento. De todos os títulos que ele antes desfrutou, o título que as pessoas usam para se referir

ele o restauraria da sua lepra. Quero destacar rapidamente que é algo incrível que essa garota prisioneira se preocupa com a saúde de seu raptor. Ele é responsável por havê-la arrancado de seu país, família e lar. É interessante que Naamã e sua esposa percebem a sinceridade da menina. Então pensam, pode ser que exista, de fato, um operador de milagres em Israel que pode curar o incurável. Continue nos versos 4 e 5. Então foi Naamã e disse ao seu senhor, assim e assim falou a jovem que é da terra de Israel. Respondeu o rei da Síria, vai, anda, e enviarei uma carta ao rei de Israel. Ele partiu e levou consigo 10 talentos de prata, 6.000 siclos de ouro e 10 vestes festivais. É nesse ponto que Naamã se torna um exemplo perfeito da humanidade, perdida, afetada pela incurável doença do pecado. E o plano de Naamã para sua cura também fornece uma ilustração perfeita da abordagem humana para a cura espiritual. Ele exibe 2 erros racionais comuns. O primeiro erro de Naamã foi crer que a cura poderia ser efetuada com boas intenções e presentes valiosos. Olha, eu posso dizer para você com toda a convicção que não havia pessoa mais sincera do que Naamã em sua busca pela cura. Ele simplesmente pensou que, já que a cura para uma doença incurável exigiria um poder especial, essa cura custaria grande soma de dinheiro. A Bíblia registra que seu presente incluiu 10 talentos de prata, o que equivale a aproximadamente 300 quilos. Isso custaria hoje em torno de 370 mil reais. Um ciclo de ouro pesava 124 gramas. 6.000 ciclos pesaram 74 quilos, o que na economia de hoje valeria aproximadamente 7 milhões e meio de reais. Adicione a isso algumas roupas de realeza. Bom, no final, o valor do presente foi enorme. Agora, esse comandante provavelmente não tinha 7 milhões de reais debaixo do colchão. Acredito que isso era a soma de tudo quanto conseguiu juntar. Quem sabe, talvez tomou emprestado de seus amigos e familiares. Os soldados devem ter feito uma vaquinha e seu amigo, o rei, deve ter contribuído com uma boa quantia também. Então, Naamã parte para Israel e todos dizem, boa sorte, comandante. Ele está prestes a descobrir que cura não se compra, quer física ou espiritual, ambas são presentes de Deus. O segundo erro que ele cometeu foi pensar que a cura seria efetuada por outra pessoa que não Deus. Veja o verso 6. Levou também ao rei de Israel a carta que dizia, logo, em chegando a ti esta carta, saberás que eu te enviei Naamã, meu servo, para que o cures da sua lepra. A serva tinha deixado bastante claro que havia um profeta em Samaria que poderia curar. Evidentemente, esses pagãos idólatras pensaram que se um profeta, um homem de posição baixa, poderia curar, então, sem dúvidas, o rei teria acesso à varinha mágica também e poderia curar conforme quisesse. O verso 7 confirma essa conclusão com base na reação do rei de Israel. Tendo lido o rei de Israel a carta, rasgou as vestes e disse, acaso sou Deus com poder de tirar a vida ou dá-la para que este envie a mim um homem para eu curá-lo de sua lepra? Notai, pois, e vede que procura um pretexto para romper comigo. Em outras palavras, o rei diz, eu não tenho poder para isso, e se eu tentasse e não desse certo, acabaria causando uma guerra entre nós e a Síria, e nós seríamos massacrados. Então, enquanto o rei rasga os mantos e lamenta, a palavra finalmente chega a Eliseu. Veja o verso 8. Ouvindo, porém, Eliseu, homem de Deus, que o rei de Israel rasgara as suas vestes, mandou dizer ao rei, por que rasgaste as tuas vestes? Deixa ouvir a mim e saberá que há profeta em Israel. O rei não tem poder para curar. Ninguém no reino pode fazer isso, a não ser um homem, o homem de Deus. Por que Deus seria tão limitado assim e enviaria cura espiritual à humanidade através de somente uma pessoa? Por que não pode haver muitos caminhos para o céu? Existe uma resistência enorme à verdade bíblica de que Jesus Cristo é o caminho,

0: verdade e a vida. Então isso quer dizer que se crê em Buda você está errado? Sim. É engano seguir o Dalai Lama? Sim. Será que você estará perdido eternamente se seguir sua própria religião, um espírito guia de escolha própria ou uma superstição? Sim. Mesmo que você seja sincero, que todos os seus amigos torçam por você e que você tenha abdicado de tudo quanto possui, sim, você estará perdido. Enquanto pregava sobre Jesus Cristo a uma multidão de pessoas politeístas, de muitas tradições religiosas e superstições, Pedro afirmou em Atos 4:12, e não há salvação em nenhum outro, porque abaixo do céu não existe nenhum outro nome dado entre os homens, pelo qual importa que sejamos salvos. Esta é a verdade. Ou você crê em Cristo, ou morre leproso, para sempre banido do esplendor celestial e da glória de Deus. Imagine agora a caravana esplêndida que estaciona na frente da cabana humilde de Eliseu. Veja os versos 9 e 10. Veio, pois, Naamã com seus cavalos e seus carros, e parou à porta da casa de Eliseu. Então Eliseu lhe mandou um mensageiro, dizendo, vai, lava-te 7 vezes no Jordão, e a tua carne será restaurada e ficarás limpo. O famoso, poderoso e idolatrado Naamã não recebe nem sequer um aperto de mão do profeta simples. Eliseu diz ao seu servo, Geazi, vá lá fora e diga a Naamã que mergulhe 7 vezes no rio Jordão. É como se Eliseu sugerisse que Deus não trata as pessoas com diferença. Não importa se você é rico ou pobre, idolatrado ou desconhecido, o chão é plano. Essa mensagem foi transmitida. Mais uma vez, Naamã ilustrará a humanidade pecadora com sua reação ao servo de Eliseu. Ele reage de algumas formas aqui. Sua primeira reação é, acho que a cura deveria acontecer como eu imaginei. Veja o verso 11. Naamã, porém, muito se indignou e se foi dizendo, pensava eu que ele sairia a ter comigo, por-se-ia de pé, invocaria o nome do Senhor, seu Deus, moveria a mão sobre o lugar da lepra e restauraria o leproso. Naamã pensou que haveria algum show, que Eliseu sairia vestido em mantos compridos, carregando algumas velas ou algo parecido, balançaria as mãos ao céu e entoaria alguma música ao seu Deus, e Naamã seria curado. Foi assim que Naamã imaginou que sua cura aconteceria. A humanidade faz a mesma coisa. É triste porque todos reconhecem o vazio interior, sentem uma necessidade espiritual profunda, sabem que deve haver algum tipo de despertamento, de conexão e de ajuste. Eles dizem, pensei que fosse ser desse outro jeito. Existem miríades de imaginações. Naamã pensou que sua lepra seria curada por algum balançar de mãos, música ou apresentação espetaculosa. Ele também pensou que seria curado e que pagaria pela cura. Naamã, assim como a humanidade inteira, pensou, a cura virá conforme eu imaginei. A segunda reação é, acho que algo de meu passado serviria para alguma coisa. Veja o verso 12. Não são, porventura, Abana e Farfar, rios de Damasco, melhores do que todas as águas de Israel? Não poderia eu lavar-me neles e ficar limpo? E voltou-se e se foi com muita indignação. Você consegue enxergar o problema aqui? A propósito, os rios de Damasco que Naamã menciona faziam da cidade um belo oásis. Os árabes o chamam de o Jardim do Mundo. A água fluía límpida. Naamã pensou, os rios de meu próprio mundo funcionariam tanto quanto as águas barrentas deste profeta insignificante. Meu amigo Naamã representa o pensamento de cada geração. Imagino que a purificação para meu espírito virá conforme eu penso. E quando vier, imagino que usarei algumas coisas do passado, do meu próprio mundo, do meu próprio pensamento, da minha própria vida, as quais, combinadas com alguma feitiçaria, me darão a cura. Como será trágico um dia, quando milhares de pessoas comparecerem diante do Senhor, pensando em seus corações enquanto são condenadas, pensei que estivesse tudo bem comigo, pensei que o pecado não fosse tão sério assim. Pensei que Deus fosse apenas amor e perdão e que apagaria o registro de todo mundo na hora do julgamento. Pensei que o castigo eterno fosse um mito inventado por pessoas que queriam nos assustar com morte, inferno, diabo e aquelas outras coisas. Pensei que todos fossem para o céu de sua própria imaginação. Eu pensei, pensei, pensei. Todos terão pensado errado. Bom, Naamã está furioso. Ele não quer seguir o conselho desse profeta e sua água barrenta. No verso 13, encontramos o momento da mudança. Então se chegaram a ele os seus oficiais e lhe disseram: meu pai, se te houvesse dito o profeta alguma coisa difícil, acaso não a farias? Quanto mais, já que apenas te disse, lava-te e ficarás limpo. Que percepção incrível esses escravos têm aqui da natureza humana. Naamã é o seguinte, nós o conhecemos bem. Se a mágica fosse para descer e conquistar um reino, você teria dito, pode deixar comigo. Se fosse para arriscar sua vida no campo de batalha, você iria. Se fosse para pagar 7 milhões de reais, você pagaria. Você faria todas essas coisas. Então por que não quer mergulhar aqui nesse rio? O que há de tão difícil nisso? Vou dizer o que há de tão difícil aqui, nesse banho em águas sujas. Mergulhar nessas águas exige colocar de lado o orgulho e dizer a Deus, não sou nada, sou um leproso e o Senhor não aceitará nada de minhas mãos como pagamento. E isso é algo difícil de engolir. Então houve silêncio. Os servos enfiam uma flecha no coração de Naamã. Ele tem que decidir se seguirá a palavra do profeta ou não. De repente ele olha para os servos e diz, ok, tá certo então, vou fazer isso. Veja o verso 14. Então desceu e mergulhou no Jordão 7 vezes, consoante a palavra do homem de Deus. Pare aqui um pouco e imagine esta cena. Aqui está um homem respeitado que se aproxima das margens do rio Jordão com sua caravana. Ele deixa para trás seu uniforme cheio de medalhas e condecorações, todos os símbolos de sua posição honrosa. Ele vai se distanciando de seus cavalos, carruagens e servos que anunciam seu poder. Ali na carruagem, ele deixa também aqueles 7,5 milhões de reais. E Naamã vai, praticamente nu, para as águas do rio Jordão. Sem graça, talvez um pouco envergonhado, incerto se isso dará certo mesmo ou se não passa de uma tolice. Em seguida, Naamã mergulha completamente nas águas barrentas, emerge, limpa a água do rosto e olha para suas mãos feridas para ver se tinham melhorado. Mas nada acontece. Então repete o mesmo processo. Segunda, terceira, quarta, quinta e sexta vez, mas nada ainda. Não sabemos o que passa em sua mente nesse momento, mas podemos imaginar que ele toma um fôlego profundo, sabendo que seria dessa vez. Naamã obedece, mesmo depois daquilo que pensa terem sido 6 tentativas fracassadas. Quando emerge da 7ª vez, seus servos, caravana, soldados, todos olham cuidadosamente. Naamã limpa o rosto e olha para as suas mãos trêmulas. Lemos no final do verso 14, e a sua carne se tornou como a carne de uma criança e ficou limpo. Você imagina a celebração que ocorreu logo em seguida ali mesmo nas margens do rio Jordão? Uma dança síria começa. Tem abraço, beijos, choro e grito. Naamã, o herói, não é mais Naamã, o leproso. Em meio a toda essa alegria, Naamã exclama, estou limpo. Esse leproso me ensinou algumas lições que quero compartilhar com você como aplicação. É possível que haja pessoas ouvindo esta mensagem e lutando com a prescrição de Deus para a cura espiritual. Elas pensam, Senhor, você está dizendo que devo colocar tudo de lado, tudo o que fiz e tenho feito, tudo o que dei, meus princípios morais e minha posição, tudo na vida? Meu amigo, preciso dizer o seguinte, você está espiritualmente leproso, assim como eu estive um dia. E Naamã, o ex-leproso, nos ensina 3 lições agora. Primeiro, é muito mais fácil trabalhar pela nossa cura espiritual do que simplesmente recebê-la. Se fosse algo difícil, haveria uma fila de pessoas para consegui-la. precisamos entender três coisas sobre o perdão. Primeiro, não podemos merecê-lo. Segundo, ele não está à venda. E terceiro, se aceitamos a Cristo Jesus como Salvador, já temos o perdão. A segunda lição que esse leproso nos ensina é difícil aceitar um plano de salvação sobre o qual não somos perguntados e que não entendemos completamente. Quer dizer que Deus tem um plano para a minha salvação e nunca pediu meu conselho? Essa é a reação de Tomé quando entende sua ignorância juntamente com os demais discípulos, enquanto Jesus fala sobre ir ao Pai. Tomé exclama, Senhor, não sabemos o caminho para lá, como chegaremos ao Pai? E Jesus responde em João 14:6, Eu sou o caminho e a verdade e a vida. Ninguém vem ao Pai a não ser por mim. É por isso que Jesus Cristo é chamado com maior frequência de Salvador, não de Auxiliador. Ele não nos ajuda, ele nos salva. E também é por isso que não podemos dizer, Senhor, preciso de sua ajuda para ir para o céu. Não, ele só aceita leprosos. Devemos dizer, Senhor, não chegarei ao céu com base no que tenho feito, nem com base no que posso me tornar. Quero que o Senhor seja o meu Salvador, assim como um homem morrendo afogado, preciso que o Senhor me salve. A terceira lição que Naamã nos ensina é impossível experimentar o perdão de Deus sem seguir o plano de Deus, o método de Deus e a cura de Deus. Quando comecei a estudar esta passagem, cheguei com algumas perguntas, já que conhecia a narrativa há bastante tempo. E uma das perguntas era, por que Eliseu mandou Naamã mergulhar 7 vezes? Será que foi o número que o profeta escolheu arbitrariamente ali mesmo na hora? Consultei alguns dicionários e enciclopédias bíblicos para analisar mais a fundo o assunto da lepra e descobri algo interessante. No sistema do Antigo Testamento, o leproso tinha que ir ao sacerdote. Se o leproso dissesse que já estava curado, o sacerdote sacrificava um pássaro e derramava o sangue numa vasilha. Em seguida, ele ia a uma corrente de água e misturava água limpa com o sangue. Por fim, o sacerdote ungia o leproso com essa mistura 7 vezes. 7 mergulhos para o perdão, 7 vezes para a purificação. Meu amigo, você é convidado hoje não para um rio cheio de água barrenta, mas para uma fonte de sangue que jorra das veias do Emanuel. E pecadores que mergulham nessa fonte são purificados de suas impurezas. O sangue de Cristo derramado representa que Ele entregou sua vida no seu lugar. Suportou a ira de Deus para pagar a penalidade pelos seus pecados, do passado, do presente e do futuro. No caso dos que já foram lavados, seus pecados, uma vez vermelhos como carmesim, estão brancos como a neve. Para você, João escreve lá no último livro da história de Deus, em Apocalipse 1, versos 5 a 6, Eu escrevo para vocês, da parte de Jesus Cristo, a fiel testemunha, o primogênito dos mortos e o soberano dos reis da terra, àquele que nos ama e pelo seu sangue nos libertou dos nossos pecados e nos constituiu reino, sacerdotes para o seu Deus e Pai, a Ele a glória e o domínio pelos séculos dos séculos. Amém. Que Deus o abençoe e desejo a você um ótimo dia.
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2: Demissões da Pixar expõem a crise de um estúdio que vivia de inovar. Quem é o idoso de 105 anos que fez salto duplo de paraquedas e realizou um dos sonhos na vida? Derretimento das calotas polares só pode ser previsto por 50 anos. A Disney realizou uma nova rodada de demissões em massa para enxugar custos, afetando diversos setores do grupo e atingindo com força total os estúdios Pixar de animação. O tradicional estúdio perdeu 10% dos seus funcionários, mesmo após o lançamento recente de uma produção de enorme sucesso nos cinemas do mundo inteiro. O corte de pessoal reflete a forte pressão financeira e operacional que Hollywood enfrenta atualmente para manter margens de lucro num mercado cada vez mais desafiador. Entre os principais fatores que impulsionaram essa reestruturação está o avanço acelerado do uso de IA na indústria do entretenimento para otimizar etapas do processo produtivo. Além disso, a Pixar lida com o elevado custo das suas produções, que exigem prazos extensos de desenvolvimento em comparação aos estúdios concorrentes. Um veterano da Marinha Americana celebrou a chegada dos seus 105 anos de vida de uma maneira pra lá de radical. Spurgeon Carlson decidiu realizar o antigo sonho de saltar de paraquedas pela primeira vez na vida, encarando a aventura na cidade de Albion, no estado de Nova York. A coragem do idoso impressionou os familiares e mobilizou dezenas de moradores locais que acompanharam a experiência emocionante do solo. O pouso em segurança no aeroporto foi celebrado com muitos aplausos do público e até com a apresentação especial de uma banda de polícia. Compreender o avanço no nível dos oceanos é essencial para o planejamento de governos em áreas litorâneas no mundo todo. Por concentrar uma quantidade imensa de gelo, a Antártida é a peça central para medir esses impactos provocados pelo aquecimento global. De acordo com uma nova pesquisa publicada na revista Nature, as estimativas sobre a perda de gelo na região são bastante confiáveis e precisas até o meio deste século. As projeções atuais utilizam dados históricos e cálculos matemáticos que garantem forte consistência para as próximas 3 a 5 décadas. Apesar da precisão garantida para os próximos anos, o cenário muda bastante quando os cientistas tentam prever o comportamento das calotas até o fim do século. A estabilidade dos dados diminui porque existem fenômenos físicos e climáticos complexos que podem acelerar o derretimento de forma inesperada. Essas variações bruscas acabam superando a capacidade de leitura dos modelos de simulação usados hoje pela comunidade científica. Por isso, pesquisadores alertam que as projeções de longo prazo ainda carregam uma margem de incerteza que precisa ser corrigida rapidamente.
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3: As boas novas de Deus para você memorizar aqui na BBN encontram-se em Mateus 5:7. Bem-aventurados os misericordiosos, porque eles alcançarão misericórdia. Mais uma vez, bem-aventurados os misericordiosos, porque eles alcançarão misericórdia. Mateus 5:7. Estas são as boas novas de Deus para você memorizar esta semana aqui na BBN.

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0: Olá, que bom que você está aí para acompanhar a nossa mensagem de esperança e encorajamento Pão Diário. Hoje vou ler o texto de Leslie Cole, com o título De Pequenas Maneiras, baseado em 1 João capítulo 4. Ao tratar seu câncer, Elisa estava preparada para partir e estar eternamente com Jesus. Ela se recuperou, embora tenha ficado paralisada. Isso a fez questionar o porquê de Deus ter poupado a sua vida. Que bem posso fazer? Perguntava a Deus. Não tenho dinheiro nem habilidades e não consigo andar. Como serei útil a ti? Porém, ela encontrou maneiras pequenas e simples de servir aos outros, especialmente às suas diaristas, que eram imigrantes. Elisa lhes comprava comida ou dava dinheiro sempre que as via. As doações eram pequenas, mas contribuíram para ajudá-las. Ao fazer isso, descobriu que Deus era quem a provia. Amigos e parentes lhe deram presentes e dinheiro, permitindo que ela abençoasse outras pessoas. Ao compartilhar sua história, pensei como Elisa colocava em prática o chamado para amarmos uns aos outros, de 1 João 4, versículo 19. Nós amamos porque Ele nos amou primeiro, bem como essa verdade, a bênção maior em dar que em receber. Atos capítulo 20, versículo 35. Elisa doou porque recebeu, e, por sua vez, encorajou-se a doar mais. No entanto, ela precisou apenas de um coração amoroso e grato e prontidão para oferecer o que tinha. E Deus multiplicou isso numa repetição de doar e receber. Peçamos a Ele que nos conceda um coração grato e generoso para doarmos conforme Ele nos orientar. Querido amigo, o que você já recebeu de Deus? Você pode encorajar alguém de modo simples e significativo hoje? Pense nisso. Eu sou Clarice Fogaça e essa foi a nossa mensagem do dia.
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Quem aguardava o Lincoln Oliveira com o programa Palavras de Louvor não vai querer sair da nossa sintonia. Nós vamos ter a palavra e comentário bíblico do Dr. Donald Hubbard daqui a pouquinho. Mais um bloco musical para termos esse programa na sua BBN.

Você sabe o que é a graça de Deus? Essa graça é o favor não merecido que recebemos do Criador. Todas as bênçãos que, apesar de nossas falhas, Ele derrama sobre nós diariamente, chegando ao ponto de ter entregue seu único filho, Jesus, para morrer em nosso lugar. Lemos em Tito, capítulo 3, no verso 11. Porque a graça salvadora de Deus se ha manifestado a todos os homens. A graça, o favor não merecido do nosso Criador, nos alcançou através de Cristo. E agora qualquer um que se arrependa de seus pecados e confie verdadeiramente em Jesus, não mais estará no caminho da condenação, mas sim no lindo caminho da graça que nos lava dos pecados e nos dá a vida eterna. 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

0: acesso ao programa Palavras de Louvor. Esse programa é baseado nos estudos do Dr. Donald Hubbard, pastor e professor da Bíblia. Nós agradecemos a Deus pelo privilégio de, nos próximos minutos, apresentar a você verdades contidas na Palavra de Deus e suas aplicações para os nossos dias. Vamos então a mais um estudo no programa Palavras de Louvor. 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
1: Um hipócrita é alguém que finge ser uma coisa que realmente não é. No passado isso já era um perigo, e hoje continua a ser. Não é suficiente ouvir e aprender o que Jesus tinha a dizer aos fariseus e escribas, mas aplicarmos esses ensinos aos nossos corações e ter certeza de que não há nenhum traço de hipocrisia dentro de nós. Deus deseja que seus filhos sejam transparentes, que ajam de forma aberta e honesta, sendo o que de fato alegam ser. Que nossos lábios sejam apoiados pelo nosso estilo de vida, juntamente com nossa fé, sistema de valores e atitudes. Isso é tão importante que Paulo chegou a dizer aos crentes de Corinto: "Vós sois a nossa carta, escrita em nossos corações, conhecida e lida por todos os homens." Em outras palavras, o Evangelho da graça de Deus pode ser visto pelos outros por causa do que está escrito em sua vida. Jesus agora está em conflito aberto com os escribas e fariseus. Quem eram esses escribas e fariseus? Bem, eles eram homens que se consideravam profundamente religiosos. Os fariseus eram considerados aqueles que se preocupavam com a obediência à lei. Já os escribas eram as autoridades que interpretavam a lei, mas o que ocorria é que, com o passar dos anos, surgiu uma série de opiniões sobre a lei que eram repassadas oralmente. E isso se tornou conhecido como lei oral. Aqui, em Marcos, capítulo 7, ela é chamada de tradição dos anciãos. Ela estava relacionada com a maneira que a lei de Deus, as escrituras do Velho Testamento, deveriam ser obedecidas. Essa lei começou a valorizar coisinhas triviais e insignificantes, mas, na mente dos escribas e fariseus, eram coisas importantes a ponto deles imaginarem que não conseguiriam obedecer à lei de Deus sem obedecerem às tradições dos anciãos. Sem levar em conta a condição de seu coração, nem suas atitudes com relação às outras pessoas, se você guardasse essas regras cerimoniais, então estaria justificado diante de Deus. Jesus, é claro, chegou com uma mensagem diferente, e sua mensagem enfatizava que o que as pessoas tinham dentro do coração é o que demonstravam exteriormente, isto é, como viviam. O que era importante de fato era a condição do coração, a fé e a atitude das pessoas. Os discípulos de Jesus, naquela ocasião em particular, estavam comendo pão sem a lavagem cerimonial das mãos. Jesus e os discípulos foram acusados pelos escribas e fariseus de não andarem de acordo com as tradições dos anciãos. Já destacamos a poderosa influência que a tradição dos anciãos tinha sobre as pessoas, mas a questão que os escribas e fariseus perguntaram em Marcos capítulo 7, verso 5, deu a Jesus a oportunidade de partir para a ofensiva, e ele o fez com uma linguagem afiada e direta. Jesus disse aos escribas e fariseus que eles eram hipócritas. Eles eram hipócritas religiosos. Jesus citou Isaías capítulo 21, verso 13, e deu seu próprio conceito do que constitui a hipocrisia religiosa. Jesus disse que eles eram hipócritas porque tinham uma religião apenas externa. A fé interior para os escribas e fariseus não era importante tanto quanto as atitudes exteriores, isto é, a obediência às palavras corretas e a maneira correta de se fazer as coisas. A vida religiosa tornou-se substituta da santidade pessoal e justiça. mesmo achando que tinham as palavras corretas em seus lábios, a atitude de seus corações estava longe de Deus, pois eles desonravam a Deus. Foi isso que Jesus disse ao citar Isaías em Marcos capítulo 7, verso 6. Em vão, porém, me honram, ensinando doutrinas que são mandamentos de homens. E isso não era tudo. Jesus também disse que eles eram hipócritas religiosos porque haviam humanizado a adoração. Isso implicava que eles haviam tomado filosofias humanas e elevado-as a um ponto de equivalência à palavra de Deus. Em sua adoração, eles não observavam aos mandamentos de Deus, mas aos mandamentos dos homens. Os escribas e fariseus chamavam de lei oral a tradição dos anciãos, mas não era assim que Jesus a chamava. Jesus a chamou de tradição de homens, em Marcos capítulo 7, verso 8, porque era exatamente isso que era. Do ponto de vista de alguns homens que a interpretavam, eles insistiam que todos deveriam seguir exatamente aquela interpretação dos rituais, fazendo as coisas da forma cerimonial correta, pois somente assim se alcançaria a justificação com Deus. Jesus chamou isso de tradições humanas. Tradições dos homens, porque eles não estavam interessados naquilo que Deus dizia, mas sim no que os homens diziam. Assim, sua adoração não era dirigida a Deus, mas aos homens. Eles haviam humanizado a adoração, e em todo o tempo eles achavam que estavam adorando a Deus. Há mais uma coisa. Em nosso último estudo bíblico, nós mencionamos esse assunto da Corban. Gostaria de fazer uma revisão com você, porque isso se tornou um grande exemplo que Jesus cita com relação ao fato de que o último estágio da hipocrisia seria a racionalização da desobediência. Lembre-se de que os escribas e fariseus, em sua hipocrisia religiosa, viviam uma religião de aparências, pois haviam

No entanto, veja que, de acordo com a tradição, esses mesmos filhos tinham permissão de desobedecer a esse mandamento de acordo com a tradição e ainda assim manter o respeito da comunidade religiosa. Era escandaloso e uma aberta demonstração de hipocrisia, mas ainda assim era feito. Vamos ver um caso hipotético. Temos um jovem rico com muitos bens e ele não deseja tomar conta de seus pais. Então ele faz o seguinte, ele vai até os anciãos e declara que suas posses terrenas são corbã. Lembre-se de que a palavra corbã quer dizer presente. Isso quer dizer que ele entregou seus bens terrenos a Deus para que eles não mais estivessem disponíveis no amparo de seus pais. O mais curioso, porém, é que esse jovem hipotético continua a desfrutar completamente de seus bens até morrer. Interessante, não é? Quando ele morrer, seus bens serão transferidos para os anciãos. Veja então que, ao colocar seus bens como corbã, as pessoas estavam claramente desobedecendo aos mandamentos de Deus e assim racionalizando sua desobediência com a completa aprovação da comunidade religiosa. Esse era um exemplo flagrante de desobediência à palavra de Deus que Jesus apontou aos escribas e fariseus por darem sua aprovação e ainda assim alegarem ser adoradores do Deus vivo. Nessa passagem de Marcos capítulo 7, verso 8, continuando a ler mais abaixo, incluindo o verso 13, Jesus indicou os passos desses três estágios em que a hipocrisia ocorre. A religião de aparências, a humanização da religião e a desobediência. Veja em Marcos capítulo 7, versos 8 e 9, que tudo começou quando eles rejeitaram aos mandamentos de Deus. Jesus disse, porque deixando o mandamento de Deus, retendes a tradição dos homens. A tradição dos homens tornou-se mais importante que os mandamentos de Deus. E isso é a mesma coisa que rejeitar aos mandamentos de Deus. Em segundo lugar, note que eles respeitavam as tradições humanas. Eles elevaram as tradições humanas a ponto de compará-la à própria palavra de Deus. Eles olhavam para as tradições humanas ao invés de olharem para a palavra de Deus. A ideia era que você não poderia obedecer à palavra de Deus do Velho Testamento sem uma espécie de lei oral, a tradição dos anciãos e um tipo de orientação especial. Se você quisesse realmente obedecer a Deus, teria que fazer o que os anciãos dissessem. Eles estavam cheios de rituais cerimoniais e todas essas insignificâncias, trivialidades, mas que para os judeus tinham uma importância toda especial, especialmente para os escribas e fariseus. Devido a seu respeito pela tradição dos homens, os fariseus e escribas rejeitaram as leis de Deus. Portanto, de acordo com os versos 10 a 13, eles refletiam apenas um espírito de hipocrisia. Como consequência, uma tragédia espiritual ocorreu. A tradição cerimonial provocou essa tragédia. É difícil para nós entendermos isso, a não ser que passemos para nossa própria experiência em nossos dias. Mas uma sociedade foi completamente queimada por regras e regulamentos que supostamente levavam ao conhecimento de Deus. O resultado, no entanto, foi o afastamento de Deus, tornando-os cegos para a verdade. Tudo o que faziam era apenas pela aparência exterior. Não havia realidade interior ou vitalidade naquela fé que pudesse afetar suas consciências ou atitudes. E nós hoje? Será possível que algum ouvinte hoje possa estar vivendo uma fé que não passa de hipocrisia religiosa? A resposta é sim. Claro que há. Eu mesmo poderia estar nessa situação. Como podemos identificar essa situação? Se apenas servirmos a Deus quando nos for conveniente ou usarmos as palavras certas, não haverá mudança verdadeira em nosso coração ou atitude. Portanto,

0: precisamos tomar cuidado. Podemos estar às margens da hipocrisia ou até mesmo já sermos hipócritas. Também podemos cometer a hipocrisia quando humanizamos nossa adoração. Isso é, quando adotamos filosofias humanas que governam a sociedade em que vivemos e quando as levamos para dentro da igreja e as tornamos importantes em termos de adoração, esquecendo-nos dos mandamentos de Deus. Muito cuidado, caro ouvinte, com a racionalização da desobediência. Quando nos conscientizarmos que falhamos com Deus, não devemos tentar racionalizar nossa desobediência. Vamos confessar que o que fizemos é pecado. Não vamos viver como os escribas e fariseus. Note que Jesus os condenou de forma muito veemente. Em nossos corações devemos nos certificar de que adoramos a nosso Senhor em espírito de humildade e verdade. Deus ama aqueles que respondem em amor e obediência à sua verdade. Que nós sejamos conhecidos como aqueles que o amam. Vamos orar. Querido Deus, muito obrigado porque, através de Jesus, temos um relacionamento genuíno contigo. Ajude-nos a sermos a cada dia mais parecidos com Jesus. Esta é a nossa oração, em nome de Jesus. Amém.
1: Fica por aqui mais um Palavras de Louvor, um programa baseado nos estudos do Dr. Donald Hubbard e apresentado por Lincoln Oliveira. Esperamos que o estudo de hoje tenha servido para fazê-lo crescer em seu relacionamento com Deus. Esperamos contar com a sua audiência em nossa próxima edição. Até lá, e que Deus lhe abençoe.

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2: Suco de pitaia, os benefícios e como preparar combinações saudáveis. Câncer é a principal causa de morte em quase 700 cidades do Brasil. Alimentos ultraprocessados podem causar danos químicos ao DNA. Colorida e com aparência exótica, a pitaia ganhou espaço nas prateleiras e nas redes sociais por causa da sua polpa de cor vibrante, geralmente rosa ou branca, com pequenas sementes pretinhas. Apesar de ter um sabor suave, quase neutro, ela é rica em água, fibras e antioxidantes, sendo uma boa opção para quem busca refresco e saúde em forma de suco. Segundo nutricionistas, a pitaia é pouco calórica e tem propriedades que favorecem a digestão, a regulação do intestino e a hidratação. Além disso, contém vitamina C e compostos antioxidantes que ajudam no combate aos radicais livres, prevenindo o envelhecimento precoce das células. O suco pode ser feito apenas batendo a polpa da pitaia no liquidificador com água ou água de coco. A fruta em si não tem um gosto marcante, o que abre espaço para combinações com outras frutas que, além de deixar o suco mais saboroso, acrescentam novos nutrientes. O consumo do suco de pitaia é seguro para a maioria das pessoas, mas deve ser feito com moderação em casos de pacientes que tenham diabetes, já que o preparo pode incluir frutas mais doces que aumentam a carga de glicemia. O câncer é a principal causa de morte em quase 700 cidades do Brasil, segundo um estudo do Observatório de Oncologia. Os dados foram contabilizados com base em quase 30 anos de registros do Ministério da Saúde. O levantamento aponta que o câncer superou as doenças cardiovasculares como principal causa de óbito em 12% das cidades brasileiras. Segundo o estudo, as mortes por tumores cresceram 120% desde 98 até 2023, período em que os óbitos foram contabilizados. O levantamento usou o local de residência das pessoas para apontar os resultados. Em estudo anterior, em 2015, o número de cidades em que o câncer era a principal causa de morte era de cerca de 500 municípios, correspondendo a 10% das cidades brasileiras. Isso corresponde a uma média de quase 20 municípios a mais a cada ano entre 2015 e 2023, e aumento de 30% entre esses dois anos. Um novo estudo descobriu que o consumo de alimentos ultraprocessados pode causar danos químicos ao DNA que alteram a expressão gênica. O trabalho, orientado por um médico brasileiro, foi publicado na revista científica Nutrients. A dieta foi medida por registro alimentar de 3 dias e as análises epigenéticas utilizaram DNA de leucócitos do sangue periférico, com sequenciamento de nova geração. A pesquisa identificou 80 regiões diferencialmente metiladas do DNA de mulheres com alto consumo de alimentos ultraprocessados, em comparação às que consumiam menos desses produtos. Isso significou que o DNA dessas mulheres sofreu uma modificação química que altera a expressão gênica, sem modificar a sequência do DNA.
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3: As boas novas de Deus para você memorizar aqui na BBN encontram-se em Mateus 5:7. Bem-aventurados os misericordiosos, porque eles alcançarão misericórdia. Mais uma vez, bem-aventurados os misericordiosos, porque eles alcançarão misericórdia. Mateus 5:7. Estas são as boas novas de Deus para você memorizar esta semana aqui na BBN.

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1: Olá, aqui é o pastor Wagner Antônio de Araújo. Esta é a série A Sublimidade de Jesus. Israel teve muitos reis, começando com Saul, rei oficial escolhido por Jeová. Contudo, esse rei pecou contra Deus, misturando paganismo com a adoração ao Senhor, e foi rejeitado. Então Deus agradou-se de Davi, um jovem pastor de ovelhas, filho de Jessé. Numa longa caminhada de guerras, de música e de comunhão com Deus, Davi tornou-se o rei de Israel, o melhor de todos os reis. Ele conquistou o coração de Jeová e tornou-se modelo e estirpe real. Deus prometeu a ele que jamais faltaria um rei vindo de seus descendentes. Quando Davi morreu, Deus prometeu que um dia a raiz de Davi reinaria para sempre sobre a casa de Israel e sobre o mundo. Jesus Cristo foi descendente do rei Davi. Numa época longínqua, séculos depois, José, que casou-se com Maria, morava no norte do país, mas agora, com a mulher prestes a dar à luz, teve que ir para Belém, perto de Jerusalém, no centro do país, para alistar-se. E ali, na cidade de Davi, nasceu o seu descendente prometido, Jesus, pois é o filho de Davi, que tinha todas as prerrogativas legais para ser o rei do império. E os judeus queriam que Jesus fosse assim, o Messias político, o Davi prometido, que acabasse com o Império Romano e transformasse a Israel numa teocracia novamente. Mas Jesus não viera dessa vez para isso. Pelo contrário, ele viera para morrer como Cordeiro de Deus, cumprindo a profecia de Isaías, e morreu na cruz como nosso Salvador e Redentor. A promessa, contudo, mantém-se de pé. Um dia, Jesus Cristo virá e reinará sobre toda a terra, tornando-se o filho de Davi, a raiz de Davi, que ficará no poder para sempre. Os judeus o rejeitaram até hoje, a nível de nação, exceto alguns judeus que se convertem. Mas um dia, para a glória de Deus, a nação reconhecerá que o verdadeiro Messias era Jesus Cristo, e irá render-se ao filho de Davi. Prezado ouvinte, completo, ele é tanto o rei do universo, como também será o rei de Israel e o rei de todos os gentios. Ele é o Salvador, o Senhor. Ele é a completa graça e misericórdia de Deus, expressa na encarnação do Filho de Deus. E hoje ele tem os braços abertos para acolher a todo aquele que arrependido se entregar a ele. Faça isso hoje. Confesse os seus pecados, entregue o seu coração a Jesus Cristo e esteja imediatamente debaixo do império eternal do Filho de Davi. Ele lhe abençoará, lhe dará um lugar no céu e lhe terá como ovelha do seu pastoreio e súdito de seu império. Ore agora, confesse e creia agora. A sua vida irá mudar. Que Deus lhe abençoe. Amém.
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1: Grande segredo da pureza. Afinal, vivemos tempos em que a tolerância impera. Desde que ninguém se machuque, por que devemos agir como a polícia da pureza? Bem, o que pode se aplicar a quem não segue a Jesus, certamente não tem lugar na família de Deus. Hoje, no Razão para Viver, o pastor Fernando Bocchio vai relembrar vários mandamentos do apóstolo Paulo, que na primeira carta aos Tessalonicenses, capítulo 4, chama os cristãos a um padrão elevado de integridade e santidade, firmando o valor da pureza.
2: E mais de 40 anos de ministério, eu já vi a batalha ferrenha pela pureza sexual deixar as marcas em inúmeras vidas. Mas eu posso atestar por experiência pessoal, tão bem quanto muitos outros, que no poder de Deus dá para vencer essa batalha. 1 Tessalonicenses capítulo 4, versículos de 1 ao 8. Quanto ao mais, irmãos, já os instruímos acerca de como viver a fim de agradar a Deus e, de fato, assim vocês estão procedendo. Agora lhes pedimos e exortamos no Senhor Jesus que cresçam nisso cada vez mais. Pois vocês conhecem os mandamentos que lhes demos pela autoridade do Senhor Jesus. A vontade de Deus é que vocês sejam santificados. Abstenham-se da imoralidade sexual. Cada um saiba controlar o próprio corpo de maneira santa e honrosa, não com a paixão de desejo desenfreado, como os pagãos que desconhecem a Deus. Neste assunto, ninguém prejudique a seu irmão, nem dele se aproveite. O Senhor castigará todas essas práticas, como já lhes dissemos e asseguramos, porque Deus não nos chamou para a impureza, mas para a santidade. Portanto, aquele que rejeita estas coisas não está rejeitando o homem, mas a Deus, que lhes dá o seu Espírito Santo. Você e eu sabemos que quando Deus escreve seu livro, ele não coloca as palavras somente para encher os espaços nas linhas. As palavras são cuidadosamente escolhidas até chegarem na ordem que estão na frase. E quando Deus permite que Paulo use a frase, cresçam nisso cada vez mais, ele sabia bem o que estava fazendo. Em outras palavras, o estilo de vida não é somente para ser um estilo de vida puro, mas deve crescer ainda mais em pureza, mais e mais se destacando em pureza, como um papel branco em fundo preto, exceder na pureza. A sociedade daqueles dias, assim como a sociedade de hoje, olhava para a imoralidade com indiferença e com favor. Temos aqui um daqueles raros momentos, e eu repito a palavra raro, raros momentos no Novo Testamento em que somos instruídos a nos abster totalmente de algo. total abstinência. Leia de novo o versículo 3. A vontade de Deus é que vocês sejam santificados. Abstenham-se da imoralidade sexual. Meu corpo é para glorificar a Deus. Versículo 20. Os desejos do meu corpo, o que me caracteriza, as atividades de minha carne. Paulo fala que Deus diz que cada um saiba como possuir seu próprio corpo em distinção e honra. Eu sou prático, não vou deixar o versículo assim. Ele é a verdade, é claro, mas não vou deixar o versículo sem uma aplicação. Não dá para ir a uma loja de conveniência sem ser atingido pela sujeira das revistas vendidas nos caixas, não dá. Não dá para fazer uma viagem como homem ou mulher de negócios, casado ou solteiro, sem as insinuações ou sem os constantes panfletos e propaganda dizendo, faça, você é livre, ninguém vai saber, isso te dará satisfação, sozinho ou acompanhado. Outro sexo ou o mesmo sexo é algo horrendo. Eu tenho que saber, portanto, como aplicar o versículo 4. O que meus olhos podem observar e o que eles não podem. Se meus olhos são enfraquecidos por olhar aquelas coisas, coisas que enfraquecem a natureza, então eu vou tirar os olhos delas. Se meus ouvidos são enfraquecidos por ouvirem certas coisas que eu não consigo lidar pessoalmente, então não vou permitir que essas coisas entrem em meus ouvidos. Você examina todos os programas de televisão cuidadosamente, cada filme cuidadosamente, cada decisão cuidadosamente. Isso é bíblico. Não é algo negativo, não é restrito, nem farisaísmo, nem legalista. É bíblico. Abstenha-se de toda aparência do mal. A palavra é aparência. Isso é bíblico. Isso é pureza. Isso é um mandamento para o cristão. Viver uma vida pura é uma questão de escolha. Pergunta. Já que Deus quer um povo puro e já que a igreja é a representação viva do corpo de Jesus Cristo, o que tem que ser feito com aqueles que de livre vontade escolhem não viver uma vida pura? Isso é forte. Deixe-me perguntar algo sobre sua família. O que você faz com uma criança de 4, 5, 7 ou 9 anos de idade que é rebelde? Você ignora a criança? Você dá uma atenção especial àquele que está andando do jeito que quer e criando destruição e anarquia? Claro que sim, isso se chama disciplina. E os pais que ignoram a natureza essencial absoluta, não de abuso, mas de disciplina, seja ela de qual tipo for, são pais infiéis. Não estamos falando de espancamento, mas de vários tipos de disciplina. Em outras palavras, você dá uma atenção especial e se preocupa com o quê? Em restaurar a destruição e a anarquia criada em casa. Trazer aquele filho de volta ao caminho com a família para que haja paz e harmonia e a pureza que trará alegria em seu lar. Assim acontece na família de Deus. Mateus capítulo 18, versículo 15 é nosso próximo texto. Vou ser corajoso o suficiente para perguntar quando foi a última vez que um amado

poucos me amaram. Será que eu me importo com o que a criança aprende quando brinca na rua? Meu filho aprende rápido, eu não me preocupo tanto com ele, eu dou atenção, cuido e, se necessário, confronto. Mateus capítulo 18, versículo 15, Jesus diz isso. Se você tem uma Bíblia em que as palavras de Jesus estão em vermelho, esse versículo estará em vermelho. Não são as palavras de algum publicano convertido ou um coletor de impostos chamado Mateus, são palavras do Senhor Jesus. Mateus capítulo 18, versículo 15, a respeito de seu corpo diz: se seu irmão pecar, vá até ele e o repreenda em particular. Esse é o primeiro passo. Você vai em particular e o repreende. Temos a esperança de que a pessoa mude. Você mostra o que é ofensivo a Deus e ao corpo, o que traz a impureza para a família de Deus, e esperamos que o irmão ou a irmã reconheça isso. Confesse o pecado em sua vida e se derrame diante de Deus, perdoado, restaurado, de volta ao caminho. Mas se ele disser não, o que acontece se não é feito nada? Mateus capítulo 18, versículo 16. Mas se ele não ouvir, leve consigo mais um ou dois outros, de modo que qualquer acusação seja confirmada pelo depoimento de duas ou três testemunhas. Então você, com outro amigo ou dois, vai até a pessoa novamente e conversa com ela em particular e, de novo, trata diretamente sobre o erro. Isso é bíblico. É claro, visto também em outra passagem que o propósito disto é a restauração. O coração é para ser puro de qualquer hipocrisia ou orgulho, presunção, arrogância. Esse é o trabalho mais difícil do mundo, mas, em alguns casos, precisa ser feito. E se o irmão ou irmã continuar a viver como quiser e não ouvir o conselho de dois ou três, então conte para a igreja. Em alguns casos, igrejas têm um grupo de oficiais idôneos que fazem esse trabalho. Um chamado infeliz, mas obviamente livra toda a congregação que não poderia agir nessa situação tão severa ou técnica ou escandalosa. Mas alguém representando a igreja, alguém que é chamado neste versículo de a igreja, faz esse difícil trabalho. E se então, depois do terceiro passo, não houver arrependimento, o quarto e último passo é tratar o irmão ou a irmã como alguém não regenerado até que haja a correção. Veja o versículo 17, ele diz: se ele se recusar a ouvi-los, conte à igreja, e se ele se recusar a ouvir também a igreja, trate-o como pagão ou publicano. São as palavras mais fortes para definir aquele sem o Senhor Jesus. Você diz que isso é uma atitude sem compaixão, mas será que não há amor nisso? Vou ler as palavras de Dietrich Bonhoeffer, um homem que foi o símbolo de compaixão e nos diz palavras sábias sobre esse versículo. Nós servimos nosso irmão até mesmo quando precisamos falar a palavra de Deus que julga e divide. Até mesmo quando, em obediência a Deus, quebramos a comunhão com a pessoa. Nós precisamos saber que não é nosso amor humano que nos faz leais à outra pessoa, mas é o amor de Deus que somente através do julgamento rompe um caminho na pessoa. Porque a palavra de Deus julga, ela serve à pessoa. Retirado do livro Life Together, página 107. Perceba, meu amigo, não é o julgamento do homem, mas o de Deus. Não é o desejo do homem, mas de Deus. Não é a pureza do homem, mas a de Deus. Não é o processo do homem, mas o de Deus. Deus deseja que a igreja seja um lugar puro, que modele sua mensagem tanto nas vidas quanto na doutrina. Isso significa que teremos um

0: grupo de homens reunidos que, com uma mentalidade como dos nazistas, fazem uma lista negra. Você sabe que não é isso. Isso não é a direção de Cristo. Significa que, de alguma forma, precisamos na igreja prestar contas uns aos outros. Precisa-se desenvolver um sistema onde a disciplina seja mais do que um assunto teórico discutido nos seminários. Mateus capítulo 18 não foi escrito para os seminaristas, foi escrito para a igreja. Precisamos disso. Precisamos ter o temor do Senhor. Precisamos ter o senso de que prestaremos contas a Deus. Isso é essencial para a pureza. No final das contas, tudo isso é para devastar a pessoa? Não, mil vezes não. É para trazer restauração, para manter uma marca distinta de pureza, para sermos obedientes à palavra de Deus. Lembre-se, o cristianismo é supremamente o campeão da pureza. A passagem final, 1 Coríntios capítulo 5. Isso era feito na igreja, era feito com sucesso. Veja, 1 Coríntios capítulo 5, versículo 1. Por toda parte se ouve que há imoralidade entre vocês, imoralidade que não ocorre nem entre os pagãos, a ponto de alguém de vocês possuir a mulher de seu pai. Homossexualidade andava à solta, mas aparentemente incesto não. Qual foi a atitude dos coríntios? Eles foram arrogantes. Versículo 2, Paulo os repreende. E vocês estão orgulhosos. Não deviam, porém, estar cheios de tristeza e expulsar da comunhão aquele que fez isso? E se você for e a pessoa não responder, leve uma ou duas testemunhas com você, e se ele não responder, traga-o para a igreja, e se ele não responder, o homem tem que ser removido do vosso meio. Vocês não fizeram isso, e o apóstolo exorta-os. Por quê? Veja a partir do versículo 6. O orgulho de vocês não é bom. Vocês não sabem que um pouco de fermento faz toda a massa ficar fermentada? Livrem-se do fermento velho, para que sejam massa nova e sem fermento, como realmente são. Ele até mesmo descreve nos versículos 9 a 11 como vocês não devem se associar, nem mesmo jantar com um irmão ou irmã que foi disciplinado, até que haja arrependimento. Eu vou te dizer que isso tem um efeito purificador na igreja. Perdemos nosso temor a Deus, perdemos aquele senso maravilhoso e distinto da presença de Deus. Agora, como seu pastor e seu amigo, eu quero dizer e quero rogar a você que limpe sua caminhada com Deus, caso a tenha sujado. Se você está em uma posição de liderança ou ensino, ou auxiliar, ou um oficial na igreja e voluntariamente escolher não limpar a sua vida, por favor, peça para sair do cargo. Por favor, nos ajude a manter a pureza no ministério que é tão amplo e tão influente. Por favor, ore para que Deus nos dê direção do Espírito para sabermos como implementar com compaixão, mas mesmo assim, fielmente, livre de preconceitos, livre do farisaísmo, sabendo que no final o aperfeiçoamento da igreja está em jogo e nós seremos um povo separado. Eu termino com uma carta de um indivíduo que foi disciplinado pela igreja. O assunto tomou uma proporção notória. O pastor envolvido nos pediu para não revelarmos nomes ou igrejas, mas a carta que você vai ouvir é uma carta em resposta à disciplina da pessoa que, na hora, não se arrependeu, mas depois, quebrantado diante de Deus em arrependimento e confissão, escreveu a carta e a datou para a congregação ouvir. E depois, na verdade, veio um tempo de alegria quando receberam a pessoa de volta. Então, ouça essa carta. Meus companheiros cristãos, muitos anos atrás as congregações, e ele nomeia as igrejas, tomaram uma atitude pública contra mim de acordo com Mateus capítulo 18. As acusações contra mim eram verdadeiras. Eu não posso reverter a história e substituir os eventos que levaram à minha queda. Eu machuquei muita gente e trouxe ruína para mim mesmo. Porque eu era carismático, um membro proeminente da comunidade cristã, meus pecados foram ainda mais deploráveis e horrendos. Depois de me tornar cristão há 18 anos atrás, eu falhei em lidar com a concupiscência, cobiça e imoralidade. Naquela época, eu me tornei enganador, orgulhoso e arrogante. Além disso, eventualmente Deus gritava com toda a força dos pulmões e eu tentava desesperadamente me esconder. Deus finalmente permitiu, e ele descreve o seu pecado, vou chamar somente de pecado. Ele permitiu que entrasse em pecado, o que foi pior do que eu tinha experimentado antes da minha conversão. Duas vezes passei pelos horrores do inferno da psicose maníaco-depressiva, assim como aconteceu com Nabucodonosor, para que eu aprendesse que Deus resiste ao soberbo, mas dá graça aos humildes. Tenho muita sorte de estar vivo. Cheguei muito perto do suicídio e deveria ter morrido em humilhação e desgraça. Estou precisando de seu perdão porque eu errei com todos vocês. É impossível para mim remontar minhas pegadas e acertar tudo o que fiz de errado. Entretanto, eu abro a oportunidade de me reunir e orar com qualquer pessoa que tem algo contra mim e que precisa de resolução. Estou procurando e esperando pela graça e misericórdia de Deus nesse assunto. E agora, eu sei que a atitude de vocês foi feita em amor para o meu próprio bem e para o bem do corpo de Cristo. Sinceramente, então ele assina essa carta. Essa igreja, com alegria, recebeu de volta o homem na comunhão e a última notícia que eu tenho é que Deus está abençoando. O cristianismo é supremamente o campeão da pureza. Um advogado militante, um defensor. Mas o cristianismo desta igreja ou de qualquer outra que você faça parte é tão puro quanto a sua caminhada. Abaixe sua cabeça neste momento. Eu gostaria que você fechasse seus olhos para não se distrair. Nenhum homem pode criar o arrependimento em outra pessoa. Nenhuma mulher pode fazer isso com outra ou vice-versa. Mas, meu amigo, se você conhece o Senhor Jesus Cristo, você pertence a Ele. Você não se pertence. Você tem que glorificar a Deus com o seu corpo. Se você não tem feito assim, Deus falou diretamente com você. Por favor, silencie as mentiras de nossa sociedade, dizendo que a culpa irá somente aleijar e ferir você. Você está ouvindo a voz do Espírito de Deus através da palavra. Você foi confrontado com a verdade. Eu rogo a você, como mensageiro de Deus, que você lide diretamente com isso, confessando completamente o pecado em arrependimento, restaurando o erro. Talvez esse acerto precise ser feito com um membro de sua família, com alguém do seu convívio, ou talvez com você mesmo. Deus dá poder em sua vida como cristão. Que ele possa usar esse poder para o seu bem e para a pureza da igreja. Vamos orar? Pai nosso, oramos com grande temor, conscientes de sua santidade e de nossa fraqueza, nossa tendência em direção ao erro. viemos a Ti e pedimos somente o que Jesus Cristo pode nos prover nessa terra: limpeza, perdão, mudança, restauração. Se essa mensagem prover a base para uma experiência de conversão para somente uma pessoa que nos ouve nesse dia, o Senhor foi glorificado, Pai. Nos dirija como igreja a conhecermos um caminho ou caminhos para aplicarmos essa mensagem para que permaneçamos bíblicos e com um ministério puro no meio de uma época decadente. Pedimos isso por Jesus Cristo e em seu glorioso nome. Amém.
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2: Semana começa com alerta amarelo para tempestades no Rio Grande do Sul. Mercado reduz para 5,12% expectativa de inflação para o ano. Incêndios florestais ameaçam cidade histórica francesa de Bordeaux. O Instituto Nacional de Meteorologia emitiu um alerta amarelo de perigo potencial para tempestades em todo o estado do Rio Grande do Sul no início desta semana. Os gaúchos devem se preparar para pancadas de chuva de até 50 milímetros num só dia, ventos fortes que podem atingir 60 km por hora e até mesmo a possibilidade de queda de granizo. Apesar do cenário de instabilidade, o órgão aponta um risco baixo para cortes de energia, estragos em lavouras ou queda de galhos. A preocupação aumenta quando o assunto é o nível dos rios, já que o estado permanece sob alerta laranja de perigo para inundações até esta quarta-feira. Duas regiões em específico receberam a indicação de alerta vermelho, cobrindo áreas de municípios como Uruguaiana, Alegrete, São Gabriel, Rio Pardo e Canoas. Diversas bacias hidrográficas importantes, incluindo trechos do Rio Uruguai, Jacuí, Sinos e Bicuí, apresentam elevado risco de cheias nos próximos dias. A Defesa Civil Gaúcha monitora a situação por meio de 5 níveis de avisos para orientar com precisão a população local diante das instabilidades do tempo. Pela quarta semana seguida, o mercado financeiro reduziu a estimativa da inflação brasileira para o encerramento do ano de 2026. Segundo os dados do Boletim Focus divulgados pelo Banco Central nesta segunda-feira, a projeção do IPCA caiu para 5,12. A tendência de queda reflete um alívio gradual nas projeções dos analistas, que há um mês estimavam a variação de preços em 5,33. Enquanto a estimativa do índice de preços recua, outros indicadores econômicos importantes permanecem com projeções totalmente estáveis. O crescimento esperado do PIB manteve-se fixado em 1,99 pela quarta semana seguida. Já no mercado cambial, a expectativa para a cotação do dólar segue firmada em 5,20 até o final do período. Uma onda devastadora de incêndios florestais avança sem controle pela Europa e ameaça os arredores da cidade histórica de Bordeaux, na França. As chamas já forçaram a evacuação de 220 mil pessoas em território francês, enquanto na Espanha o total de desalojados ultrapassa 75 mil moradores. O governo francês declarou que a situação é inédita e extremamente desfavorável, exigindo resgates de emergência de porta em porta durante a madrugada nas comunidades mais próximas do fogo. Após o forte temporal que causou quedas de árvores, destelhamentos e interrupções no fornecimento de energia em Ribeirão Preto, as seguradoras que atuam na região reforçaram com urgência toda a sua estrutura de suporte. As empresas acionaram um plano especial de equipes de assistência 24 horas e na regulação de sinistros para priorizar os chamados dos clientes afetados pela tempestade.
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1: Em nosso último encontro, examinamos 2 Crônicas, capítulo 12, do versículo 1 até o versículo 8. Estávamos fazendo um estudo de foco e ampliação desta parte. O foco que determinei e compartilhei com vocês é que Deus é imutável. Esse foco é ampliado pelo fato de que ele julga os infiéis e liberta os humildes. Agora vejamos uma terceira verdade que amplifica o tema de que Deus é imutável. Ele disciplina os instáveis. Lemos que a ira de Deus não seria derramada sobre Jerusalém por meio de Sisaque, rei do Egito. No entanto, eles estariam sujeitos a ele para que aprendessem a diferença entre servir a Deus e servir aos reis de outras terras. Sob Roboão, quando se estabeleceram e se fortaleceram, abandonaram a lei do Senhor. Então, quando Deus os confrontou com a promessa de julgamento, eles se humilharam. Deus perdoa, Deus é gracioso e liberta os humildes, mas Ele quer que as pessoas aprendam que vale a pena confiar nele. Ele faz isso disciplinando os instáveis. Ao usar a abordagem de foco e amplificação, você precisa finalizar o estudo desenvolvendo algumas aplicações a partir das verdades aprendidas. Aqui estão algumas aplicações que encontrei. Não subestime Deus. Confie sempre nele, renda-se a ele e viva para ele. Concorde humildemente com Deus quando ele identificar uma necessidade ou pecado em sua vida. Concorde com ele. É isso que significa confessar. Quando você fizer isso, ele o perdoará e o renovará. Aprenda com a disciplina dele. Não resista a ela e permita que ele o discipline para que você possa crescer em sua apreciação pelo amor e cuidado dele por você.
0: Se você gostou desse programa e tem algum comentário ou pedido a fazer, fique à vontade para nos escrever aqui no rede@bbnmedia.org. 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
1: Quando nos aproximamos de um período de eleição, é muito comum que as pessoas comecem a levantar questões em torno do candidato, sua história, sua origem, como é a sua família, ele é alguém de confiança, o que ele já fez a respeito de determinado assunto. Num certo sentido, o Evangelho segundo Mateus carrega alguns aspectos que podem ser comparados às histórias de alguém que se candidata a uma determinada posição. Eu explico. Esse Evangelho penetra profundamente no contexto da vida de Jesus. Mateus relata a relação de Jesus com a sua tradição judaica, Jesus como judeu, como Jesus cumpre as profecias do Antigo Testamento e como ele obedece à lei do Antigo Testamento, cumprindo-a cabalmente. A ideia é mostrar que Jesus, ele não é apenas um candidato qualquer a Messias, ele é o Messias, ele é o Salvador. É por isso que o livro, ele cita mais textos do Antigo Testamento do que qualquer outro livro do Novo Testamento. Aliás, os judeus, eles esperavam um Messias político, nós não podemos esquecer isso. Eles esperavam um Messias que fosse um líder que desse a eles novamente a sua identidade política, a sua identidade nacional. E o Novo Testamento apresenta Jesus cumprindo não apenas essas expectativas, no sentido de que ele tinha todas as credenciais para ser o líder máximo do povo judeu. Mas não apenas isso. O livro enfatiza os ensinos de Jesus sobre a natureza do seu reino, os aspectos presentes, os aspectos futuros ou escatológicos. O Evangelho segundo Mateus usa um método muito interessante que nós chamamos de um método biográfico. E ele conta as histórias a respeito da vida de Jesus e dos ensinos de Jesus, recheando com histórias dinâmicas. Aliás, o Evangelho começa exatamente contando como se deu o nascimento do Messias, o Salvador da humanidade, no capítulo 1 e 2. E depois ele desenvolve falando a respeito do ministério público de Jesus, particularmente enfatizando a região norte de Israel, a região conhecida como Galiléia, onde Jesus cresceu. O livro relata os eventos que se deram em Jerusalém, e o clímax é a morte e a ressurreição de Jesus na última parte do Evangelho. Aliás, como fazem todos os Evangelhos enfatizando a ressurreição de Jesus. Mateus é uma fonte inspiradora e que nos ajuda a examinar a vida de Jesus, o que ele fez, a sua obra, a sua morte, a sua ressurreição. Quando lemos este Evangelho, nós aprendemos também o que Jesus espera dos seus discípulos, o que desejamos e o que devemos fazer. Às vezes há uma diferença entre aquilo que nós desejamos e gostaríamos e aquilo que Deus deseja e aquilo que Deus gostaria. Como vimos incansavelmente nos profetas do Antigo Testamento, todos eles fizeram algum anúncio, alguma mensagem de que o Messias viria. Todos os livros do Antigo Testamento, de alguma maneira, retratam Jesus por meio de tipos ou sombras. Aliás, a linguagem bíblica mais apropriada seriam sombras no Antigo Testamento, apontando para a vinda de Jesus, para aquele momento da história em que Deus inauguraria a redenção e o livramento do seu povo. E o primeiro versículo de Mateus anuncia que aquele evento muito esperado estava agora se cumprindo. Ele começa dizendo assim: Livro da genealogia de Jesus Cristo, filho de Davi, filho de Abraão. Mateus, então, apresenta essa ponte ideal entre o Antigo Testamento, o último livro na nossa Bíblia, no nosso cânon, Malaquias, para o Novo Testamento. Com todo o seu texto genealógico, ele faz essa ponte natural entre o Antigo e o Novo Testamento. Além disso, Por meio dessas citações do Antigo Testamento, Mateus vai documentando as credenciais de Jesus. Jesus não é apenas um candidato a Messias. Jesus é o Messias. Jesus possui as credenciais legítimas do ministério messiânico predito no Antigo Testamento. Ele prega as mensagens que apenas o Messias poderia pregar. Ele cumpre o maior de todos os eventos em toda a história que somente o Messias seria capaz de cumprir. Ele morre na cruz e ele ressuscita ao terceiro dia. Embora Mateus não tenha um propósito claro no texto, isso é, internamente nós não encontramos um versículo dizendo esta é a razão porque foi escrito, na somatória de todos os versículos e capítulos nós podemos com clareza entender que o grande objetivo é apresentar Jesus, as suas obras, a sua mensagem, a sua morte, a sua ressurreição, comprovando que Jesus é o Messias. No Novo Testamento, a palavra que passa a ser utilizada é o Cristo, que é um termo equivalente. Se no Antigo o texto chama de Messias, o Novo Testamento, usando a língua grega, usa Cristo, para dizer que Jesus é o ungido de Deus. A genealogia, que para nós que somos não judeus, não parece algo muito interessante, eu costumo brincar que parece uma lista telefônica que não está em ordem alfabética e que não contém números de telefones, mas para o judeu que estava lendo, era extremamente importante, porque ela mostra o cumprimento das muitas profecias do Antigo Testamento, especificamente cumpridas em Jesus, como sendo o esperado Messias de Israel. Ao fazer então todas essas referências ao Antigo Testamento, Mateus vai validando cada uma das reivindicações de Jesus como Cristo. Vai mostrando, de fato, ele é o Messias, o Cristo, o ungido de Israel. Todos os assuntos acerca do rei Jesus é singular. A sua concepção virginal, quer dizer, Jesus nasceu por meio de um milagre. O fato de Jesus ter fugido para o Egito, tem um vínculo com o Antigo Testamento, o anúncio feito por João a respeito da batalha descrita no deserto, a sua tentação, tudo isso vai levando o leitor à conclusão inegável de que Jesus, ele é o clímax de todas as promessas, ele é o cumprimento de todos os enunciados proféticos do Antigo Testamento. Portanto, o plano redentor, depois de 400 anos de silêncio, depois do livro de Malaquias, este plano está vivo, esse plano está ativo, e mesmo depois de todo esse silêncio, agora Deus volta a falar com o seu povo. Aliás, Deus passa a falar com toda a humanidade. Mateus é, sem dúvida alguma, o evangelho mais conhecido e mais utilizado pelos judeus convertidos.

Não resta a menor dúvida que o Evangelho de Mateus é um evangelho profundamente didático para a igreja. Alguns versículos chaves que nós podemos encontrar. Diz a palavra de Deus assim: respondeu-lhe Simão Pedro, tu és o Cristo, o Filho do Deus vivo. Disse-lhe Jesus, bem-aventurado és tu, Simão Barjonas, porque não foi a carne e sangue quem tu revelou, mas meu Pai que está nos céus. Pois também eu te digo que tu és Pedro, e sobre esta pedra edificarei minha igreja, e as portas do Hades não prevalecerão contra ela. Dar-te-ei as chaves do reino dos céus, o que ligares, pois, na terra, será ligado nos céus, e o que desligares na terra, será desligado nos céus. Mateus 16, versículos 16 ao 19, e ainda. E aproximando-se Jesus, falou-lhes, dizendo, foi-me dada toda a autoridade nos céus e na terra. Portanto, ide, fazei discípulos de todas as nações, batizando-os em nome do Pai, e do Filho, e do Espírito Santo, ensinando-os a observar todas as coisas que eu vos tenho mandado. E eis que estou convosco todos os dias, até a consumação dos séculos. Mateus capítulo 28, versículos 18 a 20. Mateus apresenta Jesus como o rei Messias, o Cristo prometido a Israel, o ungido de Deus. A expressão o reino dos céus aparece 32 vezes em Mateus e em nenhuma outra parte do Novo Testamento. A ideia é mostrar que Jesus preenche todas as qualificações exigidas pelo Messias. Quem Jesus? Todas as respostas, todas as expectativas do povo judeu e de toda a humanidade estão entesouradas. Mateus usa mais citações do Antigo Testamento do que qualquer outro livro, pelo menos aproximadamente 130. Ele fala nesse evangelho uma frase extremamente importante para que se cumprisse o que fora dito pelo profeta. Quer dizer, tudo se cumpre em Jesus, tudo se dá em Jesus. Jesus é o clímax de todas as coisas e deveria ser o mais desejado de tudo que podemos imaginar na vida. A grande contribuição desse evangelho à nossa vida pessoal é, sem dúvida alguma, nos convidar a colocarmos a nossa fé em Jesus como nosso único e suficiente Salvador e entendermos que é em Jesus que encontramos a mais profunda resposta para a nossa vida. Não importa que angústia você esteja vivendo, não importa quais sejam as suas expectativas quanto ao futuro, tudo converte em Jesus. Veja, algumas vezes nós pensamos que ter um bom relacionamento com alguém, resolver um problema de relacionamento, é o ideal de nossas vidas. Mas todo relacionamento é passageiro. Um dia a morte nos separará a todos, mesmo dos melhores relacionamentos que temos ou que venhamos a ter. Mas a morte jamais nos separará de Jesus. Nós, talvez, possamos alcançar grandes títulos, grandes realizações, fama, sucesso, mas um dia a sepultura dará cabo de tudo isso. Mas jamais a sepultura poderá nos separar daquele que deu a sua vida para encontrar e buscar as ovelhas perdidas. Jesus é a resposta que buscamos. Todas essas outras coisas são apenas símbolos e referências desse desejo que carregamos. Cada um de nós carrega um desejo profundo de relacionamento, de realização pessoal. Mas, na verdade, isso só pode ser suprido por Jesus, o Salvador dos homens, o Rei, o Messias, o Cristo, o ungido de Deus. Mas Jesus, ele apresenta como sua última palavra aos seus discípulos uma missão: fazer discípulos de todas as nações. Quer dizer, nós devemos anunciar a mensagem de Jesus a outras pessoas. Um escritor afirmou que 60% dos 1.071 versículos de Mateus contém na íntegra palavra expressa por Jesus. E nós precisamos aprender essas palavras de Jesus para passarmos adiante, anunciarmos às outras pessoas que Jesus é a resposta para a mais profunda das inquietações. Uma linda canção do chamado Spiritual Americano diz: de manhã, quando eu despertar, me dê Cristo. E quando eu me sentir só, me dê Cristo. E quando eu estiver à beira da morte, me dê Cristo. Eu espero que hoje você esteja com seu coração aberto para receber o maior tesouro de todo o universo: Jesus, o Salvador, o Cristo, o Messias, o ungido de Deus. Música.

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Em alguns minutos vamos orar juntos aqui pela nossa nação, querido Brasil, tá bom? Mais um bloco musical e aí teremos o programa Oração pela Nossa Nação.

0: Chegou o momento de orarmos pela nossa nação.
1: Admoesto-te, pois, antes de tudo, que se façam deprecações, orações, intercessões e ações de graças por todos os homens, pelos reis e por todos os que estão em eminência, para que tenhamos uma vida quieta e sossegada em toda piedade e honestidade. Porque isto é bom e agradável diante de Deus nosso Salvador, que quer que todos os homens se salvem e venham ao conhecimento da verdade.
2: Na vida nos identificamos com pessoas. Existem pessoas próximas a nós que têm uma influência tão grande em nossa vida que praticamente vamos querer emular essas pessoas, vamos querer procurar seguir o exemplo que essas pessoas deixam, porque elas nos parecem pessoas comprometidas de alguma forma com algo que nós admiramos. Na fé não é diferente. Nessa caminhada nós vamos encontrar pessoas as quais vamos admirar e vamos tentar seguir o exemplo delas. A pessoa a qual devemos nos dedicar mais e mais a seguir e a conhecer mais e mais, como redundantemente venho dizendo, é o próprio Jesus, este Senhor nosso que deu sua vida, que se entregou por nós, que pagou o preço que era nosso, o preço pelo nosso pecado, não é? E quando nós um dia nos entregamos completamente, sem reservas a Ele, nós fizemos uma profissão de fé e confessamos o nosso pecado. A partir dali, passamos a ser identificados como aqueles que seguem a Jesus, os cristãos. E é por isso que é importante nós fazermos o que diz o texto de Hebreus 10, 23. Retenhamos firmes a confissão da nossa esperança, porque fiel é o que prometeu. Vamos ler novamente, Hebreus 10, 23. Retenhamos firmes a confissão da nossa esperança, porque fiel é o que prometeu. Se há uma ênfase em agirmos firmemente em reter essa confissão, é porque haverá momentos em que vamos precisar nos lembrar disso de uma forma mais eficaz. Maravilhoso Deus, em qualquer momento na palavra, onde lemos que devemos usar.
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5: Temporal em Ribeirão Preto. Como acionar o seguro após prejuízos? Envelhecimento acelerado da população amplia a demanda por profissionais preparados para o cuidado da pessoa idosa. Temas históricos e da atualidade que podem cair no Enem 2026. Após o forte temporal que causou quedas de árvores, destelhamentos e interrupções no fornecimento de energia em Ribeirão Preto, as seguradoras que atuam na região reforçaram com urgência toda a sua estrutura de suporte. As empresas acionaram um plano especial de equipes de assistência 24 horas e na regulação de sinistros para priorizar os chamados dos clientes afetados pela tempestade. A meta é garantir agilidade diante dos estragos registrados pelas autoridades locais em diversos pontos da cidade do interior paulista. O acelerado envelhecimento da população brasileira fez o número de idosos crescer quase 60% em pouco mais de uma década, alcançando a marca de 35 milhões de pessoas. Para responder a essa mudança demográfica, o Centro de Ensino HCX do Hospital das Clínicas da USP, Universidade de São Paulo, abriu inscrições para a 14ª edição do curso intensivo em geriatria. O evento busca qualificar médicos e equipes de saúde para lidar com os desafios no atendimento dessa população cada vez mais longeva. Estudos mostram que cerca de 6 milhões e meio de idosos do país possuem limitações para realizar atividades básicas diárias, com 2/3 deles dependendo do SUS. Embora a busca por especializações em geriatria tenha aumentado nos últimos anos, a formação de novos especialistas ainda não atinge o ritmo das necessidades do país. Por isso, a capacitação constante de profissionais de diversas áreas tornou-se urgente para garantir a preservação da autonomia desses pacientes. O curso presencial e online acontece agora em agosto, com 4 dias focados em debates, oficinas e casos práticos sobre IA, demências e prevenção de fragilidades. A iniciativa reúne grandes referências da medicina para atualizar equipes técnicas sobre tratamentos modernos baseados em evidências. As inscrições já estão abertas diretamente pelo portal de ensino do HCX para interessados de todo o Brasil, hcxfmusp.org.br. Professores de História e Geografia destacam que a preparação para o Enem 2026 exige atenção total às conexões entre eventos do passado e debates atuais. Assuntos como a evolução da China, de país dominado à potência global, a Era Vargas e a atuação dos Estados Unidos na América Latina surgem como fortes candidatos. Além disso, o marco de 80 anos do fim da Segunda Guerra Mundial continua sendo tema fundamental para compreender a política internacional moderna. No campo da geografia e das transformações sociais, os especialistas chamam a atenção para o impacto da IA e da automação no mercado de trabalho. As mudanças no perfil da população brasileira, o aumento das migrações e a maior presença feminina nas Forças Armadas também têm destaque na lista.
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0: 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Ouça agora esta verdade bíblica. Aos judeus que haviam crido em Jesus como sendo Messias, ele diz: se vós permanecerdes na minha palavra, sois verdadeiramente meus discípulos. Confira em João capítulo 8. Permanecer na palavra de Jesus é aderir aos seus ensinamentos, os quais influenciam o nosso viver no dia a dia. Não é algo esporádico, mas sim um estilo de vida. Em outra ocasião, Jesus pergunta aos seus ouvintes: por que me chamais Senhor, Senhor, e não fazeis o que eu digo? Lucas capítulo 6, verso 46. Nos versos seguintes deste capítulo, lemos sobre os três passos que são fundamentais para uma vida cristã bem-sucedida. Primeiramente, ir a Jesus, recebê-lo como Salvador e Senhor. A seguir, ouvir as palavras dele, aqui o discipulado que começa com a leitura da Bíblia, e ainda praticar os ensinamentos dele no dia a dia. Voltando para a pergunta de Jesus, quem não faz o que ele diz é porque ainda não o recebeu na sua vida, ou se já o fez no passado, se recusa a obedecê-lo no presente. Que nós todos sejamos achados fiéis no seguir ao Senhor Jesus. Eu sou Eduardo Steibel e termino com uma palavra dos Salmos. O Senhor é bom e a sua misericórdia dura para sempre.
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Bom mesmo é estarmos no centro da vontade de Deus. Essa vontade revelada a nós na sua palavra, não é? Quanto tempo você tem gasto com a palavra de Deus? Você já fez da leitura do texto sagrado uma prioridade sua para este ano? Pense bem.

Aquele estudo detalhado da palavra de Deus em 5 anos, não importando quando nós começamos. Nós vamos ter programa Através da Bíblia com o pastor Itamir Neves daqui a pouquinho. Comece a estudar a Bíblia hoje mesmo com ele.

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1: Como é bom ter certeza da companhia do Senhor conosco. Como é bom saber que o Senhor ouve e atende a nossa oração. Você se lembra do Salmo 66, 20? Veja que promessa maravilhosa. Bendito seja Deus, que não me rejeita a oração, nem aparta de mim a sua graça. Eu vou repetir. Bendito seja Deus, que não me rejeita a oração, nem aparta de mim a sua graça. É muito bom ter certeza da companhia de Deus conosco no nosso dia a dia. No programa de hoje, eu quero chamar a sua atenção para algumas verdades básicas sobre a vida cristã. O Novo Testamento mostra claramente que o propósito divino para a igreja coletivamente e para os cristãos individualmente é a maturidade espiritual. Coletivamente, Paulo nos mostra a necessidade da maturidade ao declarar que o propósito é que não sejamos mais como crianças, levados de um lado para o outro pelas ondas, nem jogados para cá e para lá por todo o vento de doutrina e pela astúcia e esperteza de homens que nos induzem ao erro. Isso está em Efésios 4:14. Mas individualmente, também através do apóstolo Paulo, percebemos que o cristão tem como alvo principal da maturidade cristã, da maturidade espiritual, tornar-se semelhante a Cristo. A vontade de Deus para cada um de nós, para cada cristão, é expressa claramente através da declaração que Paulo mesmo nos faz na sua carta aos Romanos, capítulo 8, 29. Eu repito, capítulo 8, 29 do livro de Romanos, diz assim: pois aqueles que de antemão conheceu, também os predestinou para serem conformes à imagem do seu Filho, a fim de que ele seja o primogênito entre muitos irmãos. Se a maturidade espiritual, o desenvolvimento do caráter cristão, é o alvo de cada um de nós, pergunta-se, como é que acontece esse crescimento espiritual? Ou, como o cristão pode tornar-se maduro ou um adulto na fé? A resposta para essas questões não pode ser outra senão aquela que aponta para o estudo e a prática da Bíblia, a Palavra de Deus. Ela é o meio, o estudo da Palavra de Deus é o meio através do qual todos os cristãos, individual e coletivamente, podem se tornar maduros espiritualmente. Confirmamos isso através das seguintes afirmações. Primeiro, afirmamos que a Bíblia é um livro extraordinário. As sociedades bíblicas afirmam que bilhões de pessoas têm pelo menos um exemplar da Bíblia disponível nas suas mãos. Mas certamente, uma pequena porcentagem delas reconhece claramente o valor, o que é a Bíblia. A Bíblia, por ser a palavra de Deus, é um livro único, singular, pois além de termos no seu conteúdo o registro de fatos memoráveis do relacionamento Deus-homem, o fato de termos ainda hoje, no início do século XXI, esse livro nas mãos de tantas pessoas, ora, isso comprova que a Bíblia é um livro extraordinário. Em segundo lugar, afirmamos também, em razão da sua origem, que a Bíblia é o manual para o nosso crescimento, pois a Bíblia, em sua origem, ela é especial. Veja só, Deus revelou-se ao homem de diversas maneiras. Hebreus 1, de 1 a 3, diz exatamente isso. Ele revelou-se audivelmente, comunicando-se com o primeiro casal lá no Éden. Por exemplo, nas passagens que temos em Gênesis, capítulo 1, capítulo 2, capítulo 3, Deus falava com Adão e Eva. Mas Deus revelou-se também através da criação, dando oportunidade a todo ser humano de conhecer a sua glória. É o que diz o salmista no Salmo 19, e ao que diz Paulo no capítulo 1 de Romanos. Mas Deus também se revelou através dos profetas, que indicavam a vinda de uma nova época, em que o homem poderia ter de novo plena comunhão com Ele. São palavras do profeta Jeremias, do profeta Malaquias. E Deus também se revelou plenamente através da encarnação, quando Jesus Cristo mostrou o único caminho de volta para Ele, Deus. João 14, 16 e João 1, 14 dizem exatamente isso. E por fim, o Senhor Deus se revelou ao inspirar homens separados por Ele mesmo para registrar a sua vontade para nós, assim produzindo a Bíblia. Por isso dizemos que a Bíblia, na sua origem, é um livro especial. Em terceiro lugar, afirmamos que a Bíblia é um livro extraordinário porque a sua unidade é perceptível. Mesmo tendo sido escrita durante um período de aproximadamente 1.500 anos por um grupo próximo de 40 escritores, esses escritores produziram 66 livros em diferentes épocas e contextos reconhecidos como livros sagrados, inspirados, que formam, na verdade, um só volume, um só livro. Um único livro que contém uma única mensagem, a salvação que Deus oferece através de Jesus Cristo ao ser humano separado dele por causa do pecado. Assim, a unidade da Bíblia é confirmada. Mas a Bíblia é, em quarto lugar, um livro extraordinário porque a sua transmissão, através de milhares de cópias, foi preservada até os nossos dias. Escrita em hebraico, grego e em pequena quantidade em aramaico, pelos escritores originais divinamente inspirados, a pureza do seu conteúdo pode ser comprovada pelo estudo da sua transmissão. Somente o supremo controle de Deus sobre os autores e os escribas que a copiaram pode explicar esse fenômeno da transmissão. Afirmamos também que a Bíblia é um livro extraordinário porque a sua sobrevivência através desses 30 e tantos séculos pode ser comprovada pela história. Depois de ter enfrentado a ordem do imperador Diocleciano em 303 d.C., de ser destruída pelo fogo, ela se mantém para todos que procuram nas suas páginas a orientação divina que tanto o homem necessita. Ela ainda enfrenta ameaças e proibições de governos e regimes totalitários. Os regimes passam e se desfazem, mas a Bíblia tem sobrevivida como a poderosa palavra de Deus. Em sexto lugar, a transformação que a Bíblia provoca demonstra-a como um livro extraordinário, porque a sua aceitação e influência são atestadas mundialmente. É o livro mais publicado do mundo. É o livro mais traduzido no mundo. Seu conteúdo tem produzido transformações marcantes na vida dos mais

quase que insuportáveis para assumirem todas as responsabilidades ministeriais, deixando ou até relegando a uma posição de menor importância a sua maior responsabilidade, que é a proclamação da palavra de Deus. Muitos têm sido desafiados a fazerem as suas comunidades crescerem e, para satisfazerem as demandas, têm se tornado psicólogos, porta-vozes dos conceitos de autoajuda, narradores de histórias e até humoristas. Querem alcançar, motivar e fazer crescer de todas as maneiras o seu auditório e assim usam quaisquer métodos. Usam a Bíblia com o objetivo de satisfazerem os seus ouvintes, fazendo-os sentirem-se bem. Infelizmente, não usam a Bíblia da maneira adequada e assim não a assumem como um livro de estudo deixado por Deus para padronizar as nossas vidas. Muitos pregadores têm se esquecido das últimas importantes recomendações do apóstolo Paulo a Timóteo, seu filho na fé. Pregue a palavra, esteja preparado a tempo e a fora de tempo, repreenda, corrija, exorte com paciência e doutrina. Essas palavras de Paulo a Timóteo estão em 2 Timóteo capítulo 4, versículo 2. Em acréscimo a essa recomendação, ele destacou que esse procedimento deveria acontecer. Por quê? Porque haverá tempos, versículo 3, em que os homens se inclinariam para ouvir aquilo que lhes faz bem. Isso já acontecia nos tempos de Paulo e de Timóteo e certamente é o que acontece nos nossos dias. Afinal, os últimos dias, esse tempo foi iniciado quando da vinda de Jesus e será concluído quando do seu retorno. Por isso, nós somos convidados a valorizarmos a Bíblia, aproximando-nos dela com reverência, com atenção e com receptividade. Aproximemos-nos da Bíblia em dependência, amor, submissão a Deus, reconhecendo nele o seu autor, pois a Bíblia é a palavra de Deus. A Bíblia, na verdade, é o único manual apropriado para a vida humana. Como alguém já disse, quanto mais lemos a Bíblia, mais a amaremos, e quanto mais a amamos, mais a leremos. Alguém já disse que a Bíblia e o ser humano foram feitos para andarem juntos, pois ambos foram originados pelo mesmo sopro de Deus. Em meio ao Jardim do Éden, a comunicação se dava de forma audível. Depois, a comunicação se deu interiormente através do Espírito Santo ao Espírito humano. E, finalmente, a comunicação se deu através da linguagem escrita, onde Deus pôde dar instruções à humanidade sobre a maneira correta de viver. Alguns a têm chamado, com acerto, de manual do fabricante. O seu próprio autor, o próprio Deus, quer que leiamos, estudemos, meditemos e coloquemos em prática os seus ensinamentos, pois eles são o guia de instrução para a nossa vida humana. A vida humana será alimentada e fortalecida desde que leiamos, estudemos, acreditemos e obedeçamos à recomendação divina. Não se engane, não sejam apenas ouvintes dessa mensagem, mas ponham em prática o que ela manda. Essas são palavras de Tiago no capítulo 1, versículo 22. Eu repito para que você possa anotar. Tiago 1, 22. Há necessidade de estudarmos a Bíblia, pois assim como nos alimentamos frequentemente para desenvolver o nosso físico, a Bíblia deve ser estudada com frequência, pois o nosso espírito requer atenção ainda maior. A Bíblia é o nosso alimento espiritual para vida e crescimento. Como disse o autor de Jó, do mandamento dos seus lábios nunca me apartei. Escondi no meu íntimo as palavras da tua boca. São palavras de Jó no capítulo 23, versículo 12. Jó 23, 12. Portanto, devemos reter as palavras que vêm de Deus mais do que o alimento que nos é indispensável. Mas para que experimentemos todos os efeitos benéficos da leitura, estudo e meditação da palavra de Deus, nós devemos colocá-la em prática, pois só assim comprovaremos o seu valor. A aplicação pode acontecer em dois aspectos, em nossa relação com o próximo e em nossa relação com Deus. É necessário

0: colocarmos em prática aquilo que ouvimos, lemos e estudamos e acreditamos acerca da palavra de Deus. Isso requer uma vontade nossa, requer a nossa ação. Em nossa relação com os outros, devemos ficar atentos e perceber se temos acertos a executar, relações a reatar, exemplos a seguir, erros a evitar, pecados a confessar, ordens a obedecer, promessas a apropriar e orações a fazer. Em nossa relação com Deus, a nossa atenção deve estar voltada para nos apresentar pedindo mais fé, clamando por suficiência, reagindo com obediência e submetendo-nos com reverência. Somente com essas atitudes experimentaremos que a Bíblia é o alimento que fortalece a vida humana. Querido amigo, você precisa experimentar os efeitos poderosos da palavra de Deus. E é importante que você conheça, que você defina alguns termos que provavelmente vão lhe ajudar a entender mais o significado correto da palavra de Deus. Com certeza você ouvirá mencionar outras vezes, em algumas de suas leituras, talvez você encontrará esses termos. Portanto, nós queremos definir, de um modo geral, 7 palavras importantíssimas para a sua compreensão no estudo da palavra de Deus. Primeira palavra é revelação. Revelação. O que significa essa palavra? Ela é o processo pelo qual Deus se tornou conhecido aos homens. Ele mesmo se tornou conhecido a nós, seres humanos. A sua vontade e as suas obras se tornaram conhecidas. Aqui nós temos 3 verdades. Primeira, Deus existe, Deus pode ser conhecido e Deus comunica-se com o ser humano. Segunda palavra que talvez você ouvirá em nossas transmissões ou lerá em algum livro é a palavra inspiração. Significa o seguinte: palavra soprada, palavra exalada por Deus. Aqui temos 4 implicações. A origem da palavra é divina. Os agentes escritores da palavra são ou foram humanos. O registro da palavra foi inspirada. E a superintendência da preservação da palavra foi e é obra do Espírito Santo. Você ouvirá também uma terceira palavra. É a palavra inerrância. Eu vou repetir, inerrância. Isso significa o seguinte, que as escrituras não contêm erros. É inerrante porque é palavra de Deus inspirada. A Bíblia, assim, é inerrante, não contém erros. Uma outra palavra que você encontrará em vários livros e você nos ouvirá dizer em várias ocasiões é a palavra autoridade. Essa é uma palavra mais fácil de compreendermos. Autoridade. Autoridade se refere ao direito e ao poder vindo de Deus, outorgando autoridade à sua palavra. Nós temos aqui 4 implicações. Por ser palavra divina, serve como nossa regra de fé e ordem. Por ser palavra divina, devemos nos submeter a ela. Por ser palavra divina, o seu poder transcende a pessoas, épocas e locais. E por ser divina, essa palavra, ela é eterna. Uma outra palavra que você vai encontrar, que você vai nos ouvir dizer várias vezes, é a palavra iluminação. Iluminação. Qual é o significado? Significa simplesmente trazer luz. Refere-se à ação do Espírito Santo, dando aos homens condições de compreenderem a palavra que ele inspirou. Nós temos aqui algumas implicações também. Só o Espírito pode revelar o que ele inspirou. Só o Espírito pode capacitar-nos a obedecer, demonstrando o valor prático da palavra de Deus. Agora temos uma outra palavra, que é uma palavra talvez um pouquinho difícil. Eu vou dizer com mais vagar e você pode anotar. Hermenêutica. Hermenêutica. essa palavra significa, na verdade, ela é o nome técnico dado às regras de interpretação. Hermenêutica é o nome técnico dado às regras de interpretação. É encontrar o significado do texto. É necessário conhecer as regras da hermenêutica, isto é, da interpretação bíblica, para que possamos aplicá-la corretamente às nossas vidas. E uma última palavra que eu gostaria que você anotasse, na verdade é uma pequena frase, é a seguinte frase: estudo sistemático. Estudo sistemático. Isso é, é o meio ou processo de estudo contínuo da Bíblia. Tem a ver com a metodologia que seguimos no estudo individual e particular da Palavra de Deus. Amigo ouvinte, com essas definições, eu creio que você está melhor habilitado para valorizar a Palavra do Senhor. Caminhando para o final do programa, temos que ter consciência de que a Bíblia, além de ser estudada e praticada, precisa ser proclamada a todo ser humano. E é isso que nós fazemos através desse programa. Pois, como disse Paulo a Timóteo, as Sagradas Letras podem tornar-te sábio para a salvação pela fé em Jesus Cristo. É responsabilidade de todo cristão ser testemunha do Senhor Jesus Cristo para todas as nações. A maneira mais prática de experimentarmos o poder transformador da Bíblia é mostrar a sua praticidade àqueles que ainda estão longe de Deus. Como Palavra de Deus, ela é a semente que germina e cresce. Mais do que nunca, o homem de hoje precisa ser confrontado com a mensagem da salvação que proclama o arrependimento dos pecados e a fé em Jesus Cristo. Chegando agora bem ao final do programa, quero concluir mencionando vários textos que demonstram cinco propósitos da Palavra de Deus. A Palavra de Deus tem como primeiro propósito revelar a verdade eterna e imparcial de Deus. Para sempre, ó Senhor, está firmada a sua palavra no céu. A tua fidelidade estende-se de geração em geração. Salmo 119, 89. Em segundo lugar, um outro propósito da palavra de Deus é revelar a verdade objetiva, isto é, ela é o padrão segundo o qual todas as demais afirmações devem ser medidas. São palavras do Senhor Jesus. Santifica-os na verdade. A tua palavra é a verdade. João 17, 17. Depois é Paulo que fala em Romanos 15, versículo 4. Pois tudo quanto outrora foi escrito, para o nosso ensino foi escrito, a fim de que pela paciência e pela consolação das Escrituras tenhamos esperança. Romanos 15, 4. Um quarto propósito da palavra de Deus é que ela é uma ferramenta contra a tentação, contra as investidas de Satanás. Jesus, de forma muito definitiva e muito objetiva, usou a palavra de Deus, citações retiradas do livro de Deuteronômio, para combater Satanás. Um quinto e último propósito é que a palavra de Deus transmite todo o conhecimento e os planos maravilhosos de Deus para a vida humana. Ela revela os planos divinos para nós. Querido amigo, estamos terminando esse programa e eu quero convidá-lo para estar conosco em nosso próximo encontro. Deus te abençoe.
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2: Suco de pitaia, os benefícios e como preparar combinações saudáveis. Câncer é a principal causa de morte em quase 700 cidades do Brasil. Alimentos ultraprocessados podem causar danos químicos ao DNA. Colorida e com aparência exótica, a pitaia ganhou espaço nas prateleiras e nas redes sociais por causa da sua polpa de cor vibrante, geralmente rosa ou branca, com pequenas sementes pretinhas. Apesar de ter um sabor suave, quase neutro, ela é rica em água, fibras e antioxidantes, sendo uma boa opção para quem busca refresco e saúde em forma de suco. Segundo nutricionistas, a pitaia é pouco calórica e tem propriedades que favorecem a digestão, a regulação do intestino e a hidratação. Além disso, contém vitamina C e compostos antioxidantes que ajudam no combate aos radicais livres, prevenindo o envelhecimento precoce das células. O suco pode ser feito apenas batendo a polpa da pitaia no liquidificador com água ou água de coco. A fruta em si não tem um gosto marcante, o que abre espaço para combinações com outras frutas que, além de deixar o suco mais saboroso, acrescentam novos nutrientes. O consumo do suco de pitaia é seguro para a maioria das pessoas, mas deve ser feito com moderação em casos de pacientes que tenham diabetes, já que o preparo pode incluir frutas mais doces que aumentam a carga de glicemia. O câncer é a principal causa de morte em quase 700 cidades do Brasil, segundo um estudo do Observatório de Oncologia. Os dados foram contabilizados com base em quase 30 anos de registros do Ministério da Saúde. O levantamento aponta que o câncer superou as doenças cardiovasculares como principal causa de óbito em 12% das cidades brasileiras. Segundo o estudo, as mortes por tumores cresceram 120% desde 98 até 2023, período em que os óbitos foram contabilizados. O levantamento usou o local de residência das pessoas para apontar os resultados. Em estudo anterior, em 2015, o número de cidades em que o câncer era a principal causa de morte era de cerca de 500 municípios, correspondendo a 10% das cidades brasileiras. Isso corresponde a uma média de quase 20 municípios a mais a cada ano entre 2015 e 2023, e aumento de 30% entre esses dois anos. Um novo estudo descobriu que o consumo de alimentos ultraprocessados pode causar danos químicos ao DNA que alteram a expressão gênica. O trabalho, orientado por um médico brasileiro, foi publicado na revista científica Nutrients. A dieta foi medida por registro alimentar de 3 dias e as análises epigenéticas utilizaram DNA de leucócitos do sangue periférico, com sequenciamento de nova geração. A pesquisa identificou 80 regiões diferencialmente metiladas do DNA de mulheres com alto consumo de alimentos ultraprocessados, em comparação às que consumiam menos desses produtos. Isso significou que o DNA dessas mulheres sofreu uma modificação química que altera a expressão gênica, sem modificar a sequência do DNA.
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3: As boas novas de Deus para você memorizar aqui na BBN encontram-se em Mateus 5:7. 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Mais uma vez, bem-aventurados os misericordiosos, porque eles alcançarão misericórdia. 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
4: A salvação é o maior presente que Deus ofereceu à humanidade por meio do nosso Senhor Jesus Cristo. Segundo a Bíblia, todos os seres humanos se afastaram de Deus por causa do pecado, mas, em seu amor, ele enviou Jesus para trazer reconciliação e vida eterna. Em João 3,16, aprendemos que Deus amou o mundo de tal maneira que deu seu Filho unigênito, para que todo aquele que nele crê não pereça, mas tenha a vida eterna. A salvação não é conquistada por obras ou méritos humanos, ela é recebida pela fé em Cristo. Na cruz, Jesus levou sobre si os nossos pecados, oferecendo perdão e um novo começo. E por meio da sua ressurreição, ele venceu o pecado e a morte, garantindo a esperança para todos que creem nele. Assim, a salvação em Cristo nos traz perdão, transformação de vida e a promessa de viver eternamente com Deus.

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1: O que foi feito de nosso velho homem? Por vezes, o bom leitor das Escrituras depara-se com expressões bíblicas que, se não entendidas e usadas corretamente, podem tornar-se uma fonte de confusão quanto ao correto ensino na Palavra de Deus. A boa interpretação bíblica nos remete a considerar as palavras e expressões usadas nas Sagradas Escrituras, da forma como os autores bíblicos as entendiam, e não conforme o possível significado moderno de seu uso. Tal regra é de especial valor ao tratarmos de expressões como a usada pelo apóstolo Paulo no sexto capítulo de sua epístola aos salvos em Roma. Sabendo isto, que o nosso homem velho foi com ele crucificado, para que o corpo do pecado seja desfeito, para que não sirvamos mais ao pecado. A expressão homem velho, usada aqui pelo apóstolo, pode ser entendida de uma forma diferente daquela que Paulo intencionava. De forma até comum, a referência ao velho homem tem sido entendida por boa parte dos leitores bíblicos como tratando da natureza pecaminosa que possuímos, responsável pelas manifestações pecaminosas em nós. Tal entendimento, porém, encontra dificuldade à luz do ensino bíblico, principalmente quanto aos tempos verbais usados em referência a ele. Observe com atenção o citado verso da Epístola aos Romanos, sabendo isto, que o nosso homem velho foi com ele crucificado. O texto aponta para um fato que se deu no tempo passado. Outras referências demonstram o mesmo, como no terceiro capítulo da Epístola aos Colossenses ao nos dizer, não mintais uns aos outros, pois que já vos despistes do velho homem com seus feitos. Novamente demonstrando que se trata de um ato consumado no passado. Desta forma, entendemos que a expressão velho homem não pode ser simplesmente um sinônimo de velha natureza, uma vez que a velha natureza se encontra presente e ativa em nossa vida, enquanto o velho homem já foi crucificado e despido. Uma outra evidência desse entendimento é encontrada no verso seguinte da Epístola aos Colossenses, e vos vestistes do novo, que se renova para o conhecimento, segundo a imagem daquele que o criou. Neste verso somos ensinados que um novo homem ocupou o lugar do velho homem que em nós havia, de forma que o velho homem não exerce nenhum poder em nossa vida e nem precisa ser combatido, pois ele já foi definitivamente tirado de todos aqueles que creem em Jesus Cristo como seu Salvador. A real fonte de nossas dificuldades é a velha natureza que carregamos até a nossa morte ou até o dia do arrebatamento, quando então seremos transformados à imagem do Senhor. Convém-nos ainda determinar a que se refere este velho homem citado nas Escrituras. Ao verificarmos as passagens que citamos, vemos que ambas se referem também a um novo homem que ocupou o lugar deste velho homem. Isso se faz necessário, uma vez que este velho homem nos ligava à raça a qual pertencíamos, na qual fomos introduzidos pelo nascimento físico como descendentes de Adão, nos identificando com a corrupção e condenação deste mundo. Porém, a morte do Senhor na cruz do Calvário não somente resolveu o problema do pecado, mas atingiu também nossa relação com este mundo de uma vez por todas, liquidando com o velho homem que a ele nos ligava, como Paulo demonstra aos salvos em Corinto. Assim que, se alguém está em Cristo, nova criatura é. As coisas velhas já passaram, eis que tudo se fez novo. As coisas velhas aqui citadas são a nossa antiga ligação com este mundo, que já não mais existe, assim como o velho homem, que foi crucificado em Cristo. Portanto, não resta aos salvos qualquer justificativa quanto a viverem de acordo com os padrões deste mundo, mas sim na forma como Paulo nos exorta em sua epístola aos Colossenses. Portanto, se já ressuscitastes com Cristo, buscai as coisas que são de cima, onde Cristo está sentado à destra de Deus. Pensai nas coisas que são de cima e não nas que são da terra, porque já estáis mortos, e a vossa vida está escondida com Cristo em Deus.
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1: Bem-vindos ao programa Hora de Estudo Bíblico. Estamos estudando o livro de Amós e já estamos perto de concluir esse estudo. Temos mais 3 mensagens, incluindo a de hoje, e em seguida vamos iniciar outra série de estudos. Hoje começaremos com Amós capítulo 7, versículo 10, e vamos até o final do capítulo. Mas antes, vamos orar. Pai querido, nós somos muito gratos, Senhor, pelo privilégio, pela oportunidade e pela honra de sermos Teus porta-vozes aqui na terra. Nos dê sabedoria ao ensinar a Tua palavra. Que esta mensagem possa edificar e abençoar todos aqueles que estão ouvindo neste momento. Queremos Te agradecer, ó Deus, por Tua graça e misericórdia, que são motivo de não sermos consumidos. Senhor, conforta o coração daqueles que estão passando por provas, por perdas, e precisam do Teu sustento, do Teu conforto e cuidado. Abençoe, Pai, a Tua palavra no coração de cada um dos nossos ouvintes. Nós oramos em nome do Senhor Jesus. Amém. Em nosso estudo anterior, analisamos a visão do prumo nos versículos 7, 8 e 9, e essa mensagem foi a mais incisiva mensagem de Amós até agora. Na verdade, quando Amós relatou a visão do prumo e disse ao povo que o fim havia chegado, que o juízo de Deus seria inevitável, o sacerdote Amazias levantou-se bruscamente e gerou um confronto entre o profeta e o sacerdote. Entenda, Amós era o profeta e Amazias era o sacerdote. Portanto, aqui temos dois homens, representantes e porta-vozes de Deus. E os encontramos em um sério confronto. Mas um era culpado e o outro era inocente. Um escritor viu esta imagem como a de um homem liberal tentando silenciar um homem conservador, ou, dito de outra forma, o liberal tentando silenciar o fundamentalista bíblico. Não houve oposição de Amazias quando a oração de intercessão de Amós foi respondida nas duas primeiras visões do capítulo 7, a visão dos gafanhotos e a visão do fogo. Em ambas as visões, Amós intercedeu pelo povo. Ele pediu a Deus para não trazer juízo, e Deus ouviu a oração de Amós e se arrependeu e não enviou o seu juízo. Enquanto Amós intercedia pela nação, não ouvimos nenhuma reclamação de Amazias, mas quando Deus disse a Amós que não mais adiaria seu juízo e que o palácio real cairia pela espada, Amazias então entrou em ação. Vamos ler os versículos 10 e 11 de Amós, capítulo 7. Então Amazias, o sacerdote de Betel, mandou dizer a Jeroboão, rei de Israel: Amós tem conspirado contra ti no meio da casa de Israel. A terra não poderá sofrer todas as suas palavras, porque assim diz Amós: Jeroboão morrerá à espada, e Israel certamente será levado para fora da sua terra em cativeiro. Acabamos de ler os versículos 10 e 11. Esse intervalo ocorreu entre a terceira e a quarta visão. A terceira visão terminou no versículo 9, foi a visão do prumo. A quarta visão é a visão da cesta de frutos do verão, que começa no capítulo 8, versículo 1. Entre elas temos um intervalo, nos versículos 10 a 17 do capítulo 7, na qual encontramos a mensagem e o mensageiro de Deus em conflito direto com o poder político e religioso da terra de Israel. Amós não tinha feito nada além do que pregar a palavra de Deus exatamente como Deus tinha revelado, com coragem, mas a visão do prumo na mão de Deus tinha sido demais para o sacerdote Amazias. Amazias não podia acreditar quando ouviu Amós pregar. Para ele era impensável que a igreja e o Estado, colocando em termos modernos, pudessem cair, e ele começou a tremer, porque não podia suportar a verdade de Deus. E Amós aprendeu algo. Ele aprendeu o que todo ministro de Deus aprende, que é o seguinte: a verdade de Deus nunca prossegue sem ser contestada. Muitos pregadores têm desistido por causa da oposição, mas Amós não iria desistir. Ele não iria ser intimidado. nem pelo poder eclesiástico, nem pelo poder político de seus dias. Ele estava obedecendo à ordem de Deus, que está acima de todas. Isso é o que os pregadores de hoje são chamados a fazer. Quando Paulo escreveu a Timóteo, ele disse: prega a palavra a tempo e fora de tempo. Nunca é tempo para que o pregador não pregue a palavra de Deus. Todo tempo é tempo. E Amós está fazendo isso. Esse simples homem do campo parou firme e olhou para o sacerdote Amazias, direto nos seus olhos. Provavelmente Amazias já tinha sido confrontado por outros profetas de Deus e conseguiu se esquivar deles, mas ele nunca havia encontrado um homem como Amós. Aqui estava um pregador que falava com autoridade, porque acima de tudo, ele levava a autoridade do chamado de Deus. Veja o que ele disse a Amazias no versículo 15. Mas o Senhor me tirou de seguir o rebanho, e o Senhor me disse: vai e profetiza ao meu povo Israel. Observe, o Senhor me tirou, é o chamado divino. O Senhor me disse, é a comunicação divina, e a expressão vai e profetiza ao meu povo Israel é a missão divina. Estas três verdades, o chamado divino, a comunicação divina e a missão divina, ou seja, o Senhor me tirou, o Senhor me disse e o Senhor me enviou a pregar, como você pode ver, foram as razões pelas quais Amós não temia nenhum homem. Agora deixe-me dizer, eu estou no ministério há muito tempo, há muitos anos, como servo do Senhor Jesus Cristo, e já cometi muitos erros. Alguns deles desejei nunca ter cometido, mas há um erro que nunca cometi. Nunca temi homem algum. Eu nunca temi ninguém a quem ministrei a palavra de Deus. Eu temo a Deus, sim, a Ele eu temo, não aos homens. E posso ver aqui em Amós um exemplo concreto do que todo pregador da palavra de Deus deveria ser. Daquele que tem um chamado divino, uma comissão divina e comunicação divina, que está pregando e ensinando a palavra de Deus. E amigo, quando eu faço isso, eu não devo ter medo de ninguém. Bem, acho que eu não sou uma pessoa ofensiva, eu amo as pessoas e gosto de estar com as pessoas, de falar com elas. Eu sempre fui assim e sempre quero ser assim, mas eu não vou comprometer a mensagem de Deus para agradar as pessoas. Paulo disse que, se eu quiser agradar aos homens, não seria servo de Jesus Cristo. Da mesma maneira, Amós foi um homem de convicção e não tinha medo de ninguém. A palavra final de Amós para Amazias permanece como um testemunho de fidelidade à palavra de Deus. Observe o versículo 17. Portanto, assim diz o Senhor: a tua mulher se prostituirá na cidade, teus filhos e tuas filhas cairão à espada, e a tua terra será repartida a cordel, e tu morrerás na terra imunda, e Israel certamente será levado cativo para fora da sua terra. Que conclusão dramática neste confronto entre o falso sacerdote e o verdadeiro profeta de Deus. Há uma lição aqui para aprendermos. A palavra de Deus permanece. O fio de prumo de Deus continua sendo a linha divisória dos homens. Amós pregou a palavra de Deus. Amazias protestou contra a palavra de Deus. Amós obedeceu a palavra de Deus. Amazias desafiou a palavra de Deus. E o fim de Amazias foi o silêncio, enquanto Amós teve a última palavra. E essa última palavra foi a palavra de Deus. De minha parte, eu quero ser fiel à palavra de Deus até o fim. Eu não posso mudar o comportamento daqueles que me ouvem. Essa não é a minha responsabilidade, longe disso. Não tenho capacidade nem a responsabilidade para isso. Eu tenho uma responsabilidade quando venho a este microfone. Ser fiel à palavra de Deus. Eu também tenho uma responsabilidade quando estou diante de uma audiência para pregar e ensinar, que é comunicar a palavra de Deus. Mas eu não sou responsável por suas respostas à palavra. Você, amigo, é responsável diante de Deus por sua resposta ao ensino da palavra de Deus. Se você não ouve a palavra do Senhor, isso é um problema seu, não meu. Eu devo prestar contas a Deus por minha responsabilidade, mas se você não responder à verdade de Deus, seu problema é com Deus e não comigo. Pense nisso. O objetivo da pregação e do ensino é transformar vidas, mudar o comportamento. Esse é o objetivo do ministério da palavra de Deus. Esse é o objetivo do meu ministério. Vidas transformadas. Primeiro a minha própria vida, enquanto preparo as mensagens para transmitir aos outros. Antes de pregar ou ensinar uma mensagem aos outros, Deus precisa falar ao meu próprio coração. Portanto, eu tenho uma dupla responsabilidade. Obedecer o que Deus diz para mim e depois ensinar e pregar isso fielmente. Amós era um homem de Deus, ele andou em obediência à vontade de Deus, ele obedeceu à palavra de Deus e pregou a verdade. O que as pessoas fizeram com isso era a responsabilidade delas. Amazias, no entanto, desafiou a palavra de Deus. Isso me faz lembrar de algumas pessoas que vejo nas igrejas em minhas viagens. Eles querem apenas sentir cócegas nos ouvidos. Eles não querem ir além disso. Eles querem sentir cócegas apenas do lado de fora do ouvido, não lá dentro, não para atingir os seus corações. Eles apenas querem ser entretidos com o Evangelho.

0: vezes eu sento aqui na frente de um microfone sozinho e o meu senso de humor não brota assim com tanta facilidade. Bom, de qualquer forma, eu espero que seja um sentido sagrado de humor, se podemos dizer assim. E que não tenha nada a ver com contar histórias e fazer as pessoas rirem por 30 minutos ou mais. Espero que você entenda o que quero dizer por entreter as pessoas com o evangelho. Esse não é o objetivo do pregador. Isso pode torná-lo um pregador popular, mas não alimenta as almas das pessoas, nem irá mudar o comportamento delas. Não tenho nenhuma objeção ao bom humor, muito pelo contrário, se foi feito apropriadamente e se não for usado o tempo todo em uma mensagem, claro. Eu até acho que um bom humor, um bom senso de humor ajuda muito. Na verdade, eu acho que algo em nós estaria faltando se não tivéssemos senso de humor. A Bíblia diz que Deus ri e eu posso ver algum senso de humor em algumas palavras do Senhor. Enfim, o que eu estou querendo dizer a vocês é que Amós foi direto ao assunto. E enquanto ele fazia cócegas aos ouvidos do povo, pelo menos eles interpretaram assim sua pregação, porque ele orou a Deus pela libertação deles, eles pensaram: rapaz, esse cara é ótimo, ele realmente tem um relacionamento especial com Deus, ele orou e o Senhor ouviu sua oração e o juízo não caiu sobre nós. Mas com a visão do prumo de Deus, quando ele disse que o fim havia chegado, quando já não orou mais pelo povo, mas ficou em silêncio diante de Deus, assim que terminou a visão, o sacerdote Amazias começou a pressioná-lo. Aquele que era a figura máxima do poder eclesiástico daqueles dias tentou silenciar Amós. E Amós disse: sinto muito. Vamos ler o versículo 13. Amazias disse: mas em Betel, daqui por diante, não profetizes mais, porque é o santuário do rei e casa real. Ou seja, você está fora dos limites onde os profetas e pregadores como você devem estar. Você é rude, não tem a fineza necessária, você não tem as qualificações necessárias, você está na cidade da corte do rei, então, por que você não se retira e vai para alguma igreja distante para pregar? Não pregue aqui, pregue lá. Ele já havia dito no versículo 12: vai-te, ó vidente, e foge para a terra de Judá, e ali come o pão, e ali profetiza. Mas veja, Amós não estava trabalhando para os homens, ele estava trabalhando para Deus, e eu gosto disso. Eu sempre gosto de lembrar que, como ministro cristão, estou trabalhando para Deus e não para os homens. Nos versículos 12 e 13, vemos um grande poder eclesiástico que vem a Amós, esse pregador do campo, e diz: não quero você aqui. Vá pregar em outra igreja pequena, em outra parte do país, em algum lugar onde você pode ganhar o seu pão. Mas aí nos versículos 14 e 15, Amós diz a Amazias, preste atenção: e respondeu Amós, dizendo a Amazias: eu não sou profeta, nem filho de profeta, mas boiadeiro e cultivador de sicômoros. Mas o Senhor me tirou de seguir o rebanho, e o Senhor me disse: vai e profetiza ao meu povo Israel. Em seguida, ele acrescenta no versículo 16: agora, pois, ouve a palavra do Senhor. Tu dizes: não profetizes contra Israel, nem fales contra a casa de Isaque. É como se Amós respondesse: desculpa, eu não vou ouvir você. Você não me paga pelo meu trabalho para Deus. Você não pode silenciar-me, e mais, eu quero que você saiba que você não vai escapar do juízo vindouro anunciado pelo prumo de Deus. Tua mulher se prostituirá na cidade, teus filhos e tuas filhas cairão à espada, e a tua terra será repartida a cordel, e tu morrerás na terra imunda, e Israel certamente será levado cativo para fora da sua terra. E esse foi o final deste intervalo. Quantas lições podemos aprender aqui? Meu irmão, você se manterá em pé pela verdade de Deus, assim como Amós o fez? Muito bem. Em nossa próxima reunião, em nosso próximo estudo, vamos por capítulo 8 de Amós. Vamos falar sobre a visão da cesta de frutos do verão. Procure ler este capítulo antes do nosso próximo programa. Foi um privilégio para mim estar com você hoje. É sempre uma alegria, um prazer compartilhar as verdades da palavra de Deus com você. E eu espero que tenha sido uma bênção para você também, da mesma forma que foi uma bênção para mim. Que Deus o abençoe e até o nosso próximo encontro. Até lá.
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Estamos encerrando a nossa participação nesta segunda-feira e queremos dizer para você o seguinte: vale a pena continuar ouvindo aqui a Palavra de Deus na forma de música e bons programas. 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
2: Semana começa com alerta amarelo para tempestades no Rio Grande do Sul. Mercado reduz para 5,12% expectativa de inflação para o ano. Incêndios florestais ameaçam cidade histórica francesa de Bordeaux. O Instituto Nacional de Meteorologia emitiu um alerta amarelo de perigo potencial para tempestades em todo o estado do Rio Grande do Sul no início desta semana. Os gaúchos devem se preparar para pancadas de chuva de até 50 milímetros num só dia, ventos fortes que podem atingir 60 km por hora e até mesmo a possibilidade de queda de granizo. Apesar do cenário de instabilidade, o órgão aponta um risco baixo para cortes de energia, estragos em lavouras ou queda de galhos. A preocupação aumenta quando o assunto é o nível dos rios, já que o estado permanece sob alerta laranja de perigo para inundações até esta quarta-feira. Duas regiões em específico receberam a indicação de alerta vermelho, cobrindo áreas de municípios como Uruguaiana, Alegrete, São Gabriel, Rio Pardo e Canoas. Diversas bacias hidrográficas importantes, incluindo trechos do Rio Uruguai, Jacuí, Sinos e Bicuí, apresentam elevado risco de cheias nos próximos dias. A Defesa Civil Gaúcha monitora a situação por meio de 5 níveis de avisos para orientar com precisão a população local diante das instabilidades do tempo. Pela quarta semana seguida, o mercado financeiro reduziu a estimativa da inflação brasileira para o encerramento do ano de 2026. Segundo os dados do boletim Focus divulgados pelo Banco Central nesta segunda-feira, a projeção do IPCA caiu para 5,12. A tendência de queda reflete um alívio gradual nas projeções dos analistas, que há um mês estimavam a variação de preços em 5,33. Enquanto a estimativa do índice de preços recua, outros indicadores econômicos importantes permanecem com projeções totalmente estáveis. O crescimento esperado do PIB manteve-se fixado em 1,99 pela quarta semana seguida. Já no mercado cambial, a expectativa para a cotação do dólar segue firmada em 5,20 até o final do período. Uma onda devastadora de incêndios florestais avança sem controle pela Europa e ameaça os arredores da cidade histórica de Bordeaux, na França. As chamas já forçaram a evacuação de 220 mil pessoas em território francês, enquanto na Espanha o total de desalojados ultrapassa 75 mil moradores. O governo francês declarou que a situação é inédita e extremamente desfavorável, exigindo resgates de emergência de porta em porta durante a madrugada nas comunidades mais próximas do fogo. Após o forte temporal que causou quedas de árvores, destelhamentos e interrupções no fornecimento de energia em Ribeirão Preto, as seguradoras que atuam na região reforçaram com urgência toda a sua estrutura de suporte. As empresas acionaram um plano especial de equipes de assistência 24 horas e na regulação de sinistros para priorizar os chamados dos clientes afetados pela tempestade.
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Iniciamos juntos mais um horário na programação da nossa BBN, a Rede de Rádio Difusão Bíblica. Hoje é segunda-feira, dia 27 de julho, e eu sou seu amigo Mário Sérgio, vou lhe fazendo companhia. Vamos aprender da palavra, vamos juntos louvar a Deus, e que Deus abençoe você, onde quer que esteja.

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Neste programa, nós paramos, ouvimos uma breve meditação, trazida por um dos representantes de área da BBN, e logo depois nós intercedemos uns pelos outros. Este é um programa especial que conta com a sua participação. Então não perca daqui a pouco mais um programa Oração em Família.

0: Está começando agora, pela graça de Deus, mais um programa Oração em Família. Aqui é o Renato Gontijo e sou eu hoje quem tem o privilégio de trazer para nós os pedidos de oração. Isso, claro, depois de ouvirmos um lindo devocional bíblico, que será trazido para nós hoje pelo Paulo Roberto, nosso irmão e representante de área na cidade de Taubaté. Por favor, Paulo.
1: O título do nosso devocional de hoje é O Amanhã Pertence a Deus. E a nossa leitura bíblica encontra-se no livro de Mateus, no seu capítulo 6, versos 34, que diz: Não vos inquieteis, pois, pelo dia de amanhã, porque o dia de amanhã cuidará de si mesmo, basta cada dia o seu mal. E em Tiago, no seu capítulo 4, versos 13 a 15, diz: Ouçam agora, vocês que dizem, hoje ou amanhã iremos para esta ou aquela cidade, passaremos um ano ali, faremos negócio e ganharemos dinheiro. Vocês nem sabem o que lhes acontecerá amanhã. Que é a sua vida? Vocês são como a neblina que aparece por um pouco de tempo e depois se dissipa. Ao invés disso, deveriam dizer: se o Senhor quiser, viveremos e faremos isto ou aquilo. Meus amados irmãos, quando eu e você passarmos a entender que tudo pertence a Deus, a nossa vida ficará muito mais fácil e leve. Tudo em nosso dia, meus irmãos, deve ser entregue a Deus. É exatamente por isso que eu e você devemos orar toda manhã, entregando e consagrando ao Senhor tudo o que anseia o nosso coração, para que seja feita a vontade de Deus em nossas vidas. Meus amados irmãos, está nas mãos de nosso Deus se vivemos ou se faremos algo. E com Ele tudo será muito mais pleno, pois com certeza Ele estará ali o tempo todo. Isso é, se assim você o buscar, Deus nunca nos abandona quando estamos em obediência aos seus mandamentos. Então, meus irmãos, não queiram ser independente, andar com suas próprias forças. Não é fácil ficar só, sem os cuidados e a proteção de nosso Deus. Meus amados irmãos, procurem estar em obediência à sua palavra e à sua vontade. Submeta-se à sua liderança, pois você só tem a ganhar. Deus é o nosso melhor amigo. Em vez de você ler o seu horóscopo, dobre os joelhos e entregue a Deus o seu dia, tudo o que o seu coração deseja fazer, e seja feita a vontade de Deus. Você verá a diferença que isso vai fazer em sua vida. Em Provérbios, no seu capítulo 16, versos 1 a 3, está escrito: O coração do homem pode fazer planos, mas a resposta certa vem dos lábios do Senhor. Todos os caminhos do homem são puros aos seus olhos, mas o Senhor pesa o espírito. Confia ao Senhor, as tuas obras e os teus desígnios serão estabelecidos. Reflitam nisso. E agora, voltamos ao nosso apresentador do programa.
0: Amém, Paulo. Glórias a Deus por essa verdade. Muito obrigado pela mensagem e que o Senhor siga abençoando muito a vida do irmão e toda a família. Agora sim, passando à leitura dos pedidos, nós temos um ouvinte que roga ao Senhor para que Ele abra uma porta de emprego em sua vida e lhe dê muita saúde. Uma irmã em Cristo pede orações pela vida de seu namorado, em especial por libertação, seus estudos e também por seu trabalho. Uma ouvinte pede orações por sua irmã e também por sua vida. O irmão em Cristo roga ao Senhor por discernimento e por proteção. Vamos orar pelo consolo de Deus para a família de um ouvinte que felizmente está enfrentando o luto. Essa ouvinte pede também pelo trabalho de sua filha e também pela saúde emocional de seu filho. Pede orações pela restauração do casamento de seu primo. Ore pela saúde de um ouvinte. O irmão em irmão em Cristo pede orações por uma situação muito delicada que ele tem passado, para que Deus possa ajudá-lo a sair dela, sem ser necessário a venda de seu imóvel. Um ouvinte pede orações pela vida e saúde de sua irmã, que está passando por momentos difíceis. Uma irmã em Cristo pede orações por toda a sua família e também por ela, em especial pela saúde, vida espiritual e por libertação. Ore também pela vida e familiares de um ouvinte. Monata pede orações pela saúde de sua avó. A você sintonizando agora na BBN, seja muito bem-vindo, muito bem-vinda ao programa Oração em Família, onde neste momento estamos lendo os pedidos que chegaram até nós e ao final encerraremos orando, rogando ao nosso fiel e bondoso Deus que abençoe os pedidos. E sempre que você quiser contar com as nossas orações, nos deixe saber o motivo através do nosso e-mail. Escreva para rede@bbnmedia.org. rede@bbnmedia.org. Agora sim, dando continuidade à leitura dos pedidos, nós temos um ouvinte que pede orações por sua vida, pois está enfrentando aflições. O irmão em Cristo agradece a Deus por sua proteção em uma viagem e pede por toda a sua família. Ore também pela vida e amigos de um ouvinte. Uma esposa pede orações pelo seu casamento. Ouvinte pede orações por sua saúde e por seus negócios. O irmão em Cristo pede orações pela direção de Deus na venda de um imóvel. Uma mãe pede orações pela vida de sua filha, para que Deus possa ajudar a conseguir uma casa para alugar. Um ouvinte pede orações pela saúde de sua irmã e por sua vida. Um ouvinte pede orações pela sua vida e por toda a sua família. Uma mãe pede orações pela vida de sua filha, em especial por sua salvação, pelos estudos e também por um emprego. Um ouvinte pede orações pela vida de um amigo que está internado em uma situação difícil, também pela vida dele e por sua família. Uma irmã em Cristo pede orações por sua família, em especial por sua gravidez e também por sua saúde física e emocional. Um ouvinte pede orações pelo seu trabalho, por um processo que corre na justiça e por todos os seus familiares. São estes os pedidos que temos para o programa de hoje. Vamos agora orar. Por isso, se você puder, por favor, feche os seus olhos e ore comigo. Nosso Pai Celestial, nós te agradecemos, Senhor, por mais este lindo dia. Te agradecemos, ó Pai, pelas bênçãos, pelo seu precioso cuidado e por tudo aquilo, ó Pai, que o Senhor fez e faz em nossas vidas todos os dias. Obrigado porque, mesmo com todas as nossas falhas e pecados, seu amor e misericórdia prevalecem. E vez após vez, Senhor, tu perdoas as nossas transgressões e nos cobre, ó Pai, com a tua graça. E é com um coração cheio de gratidão, Senhor, que humildemente nos colocamos aqui agora diante da tua presença, te rogando pelas necessidades aqui mencionadas, para que dentro, ó Pai, da tua vontade perfeita e infalível, que o Senhor possa abençoar cada pedido. Oramos, Senhor, que tu possas restaurar a saúde dos enfermos. Te pedimos que tu, ó Pai, que sabes de tudo e pode tratar qualquer doença, faça um milagre na vida de cada um, curando, Senhor, qualquer doença, removendo, ó Pai, toda a dor, todo o sofrimento, ajudando, ó Pai, aqueles que estão passando por tratamentos ou que estão agora, Senhor, no período de recuperação. Realmente que cada um, ó Pai, possa sentir a tua maravilhosa presença em suas vidas e, claro, o seu cuidado tão especial sobre eles. Santo Deus, te pedimos, ó Pai, também por misericórdia e consolo para aqueles que, infelizmente, perderam um ente querido. Oramos, Senhor, para que o Teu santo amor alcance cada coração e que depois do luto, do tempo de tristeza, que cada um, Senhor, se recorde da Tua maravilhosa promessa de que um dia, através de Jesus, estaremos reunidos novamente no paraíso. Soberano Deus, ainda, Senhor, diante do Teu trono de graça, queremos lembrar aqui também, Senhor, te pedir a Sua proteção sobre a vida de cada um. Proteja, Senhor, nossos familiares, os nossos amigos e que todos possamos, ó Pai, viver na segurança da Tua presença, que com certeza é o lugar mais seguro que qualquer um neste mundo, Senhor, pode estar. Oramos por todos aqueles, Senhor, que ainda não confiaram suas vidas a Jesus, que ainda neste dia, Senhor, que o Teu Santo Espírito possa falar a seus corações e que todos entendam que o único meio, Pai, de termos as amarras do pecado quebradas em nossas vidas é através de Cristo. Que todos entendam a mensagem da cruz e que para Tua honra e glória, que todos, Senhor, venham a ter seus nomes escritos no livro da vida. Maravilhoso Criador, rogamos a Ti também, Senhor, por todas as igrejas, pelos missionários, por todos os ministérios, ó Pai. Que o Senhor possa continuar suprindo a necessidade do Teu povo, para que a Tua obra siga ainda mais firme e forte, com todos empenhados, Senhor, o tempo todo, em alcançar os perdidos e edificar vidas. Mais uma vez, muito obrigado por tudo, principalmente, Senhor, por nos sustentar, mesmo nos momentos difíceis, por acalmar os nossos corações e pela Sua fidelidade. Que o Senhor possa continuar suprindo as necessidades de cada um, abra, ó Pai, uma porta de trabalho para a vida daqueles que estão agora desempregados e que todo medo e angústia existente nos corações possam, Senhor, ser transformados pelo Seu perfeito amor e paz. Ajude cada um de nós e nossas famílias a permanecermos firmes em Seus caminhos e jamais nos deixe, Senhor, cair nas armadilhas deste mundo. Que na Tua dependência e ajuda, que a nossa fé hoje seja sempre maior do que foi ontem e menor do que será amanhã. Que possamos ter sempre, ó Pai, como foco de nossas vidas, servirmos e vivermos para Ti. Por favor, abençoe o nosso dia e continue, Senhor, cuidando de cada um. E assim é a nossa oração, no nome santo e precioso do Teu amado Filho Jesus. Amém. Amém. Chegamos ao fim aqui, então, de mais um programa Oração em Família. Eu sou Renato Gontijo e muito obrigado a você que participou comigo mais uma vez. Quero deixar mais uma vez aqui o nosso e-mail para você também poder compartilhar conosco o seu agradecimento ou pedido de oração. E teremos o maior prazer de lê-lo também na próxima edição do programa. O nosso e-mail é o rede@bbnmedia.org. Repetindo, rede@bbnmedia.org. Um bom dia a você, que Deus te abençoe e siga conosco, porque a programação não para.

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1: Tema, o pico da montanha. Texto bíblico, 2 Samuel 22, versículos de 30 a 34. Assim diz a palavra do Senhor. Tu me das força para atacar os meus inimigos e poder para vencer as suas defesas. Este Deus faz tudo perfeito e cumpre o que promete. Ele é como um escudo para os que procuram a sua proteção. Escuto as pessoas dizendo que estão no sal e depois voltam dizendo que estão na prova. Não vejo essas pessoas contarem uma bênção. Sinceramente, não compreendo que novas criaturas são essas. Quais transformações sofreram afinal? Nada mudou? Apresenta o mesmo quadro de tristezas e sofrimentos? Já estive na prova, mas saí. Sou uma pessoa abençoada por Jesus Cristo. A Bíblia diz, no mundo vocês terão aflições, mas tende bom ânimo. Eu venci o mundo. João capítulo 16, versículo 33. Ele afirma que teremos aflições, mas não diz que permaneceremos em aflições, e sim que seremos vitoriosos em Jesus Cristo. Mesmo nos períodos de provações, louvem, glorifiquem a Deus, com a certeza de que Ele tem um plano maior, mais adiante, e sempre com a visão voltada para a vida celestial. Sei que não é fácil, mas se Deus deseja, é porque nos capacitou. Viva as promessas de Deus em sua vida. Ele deseja que todos experimentemos também. O primeiro passo depende de cada um de nós. São as nossas atitudes. Depois, a nossa fé em Deus. E por último, tomar posse do que Ele já preparou para cada um de nós nas regiões celestiais. Aquele que só vive no vale precisa experimentar voar sobre as montanhas. Oremos ao Senhor. Senhor nosso Deus, nós sabemos e experimentamos e vivenciamos que neste mundo nós temos realmente aflições. Mas assim como o Senhor Jesus disse que tivéssemos bom ânimo, nós temos experimentado esse ânimo dado pelo Teu Espírito e temos conseguido, Senhor, experimentar a verdadeira alegria, mesmo quando as provações se abatem sobre nós, coisa que o mundo não pode entender, nem pode experimentar, porque não nasceram de novo, não se tornaram ainda novas criaturas. Obrigado, Pai, porque o Senhor nos assiste em nossas fraquezas e nos sustenta. Glorificado e exaltado seja o Teu nome, em nome de Jesus. Amém.
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E a partir das 15h vamos ficar com o programa Leitura Bíblica Diária, que é a leitura da Palavra de Deus de Gênesis a Apocalipse em um ano, com o texto da Sociedade Bíblica Trinitariana do Brasil. 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

0: O que você mais admira nesta vida? Frequentemente há uma desconexão entre o que nossa alma diz acreditar e onde realmente depositamos nosso prazer e confiança. Os seres humanos são adoradores por natureza. Se o coração não estiver preenchido pelo Deus verdadeiro, inevitavelmente criará ou adotará outros deuses. A idolatria humana é geralmente impulsionada pela autoconfiança e a competição. Ambos deslocam Deus do centro de nossas vidas. Por isso temos que sondar a própria alma para que assim possamos reconhecer a nossa necessidade de salvação. Volte para Cristo hoje e deixe que Ele ocupe o trono do seu coração. Só Ele pode satisfazer plenamente a sede da sua alma e libertá-lo da escravidão dos ídolos. Se quiser conversar a respeito disso, escreva-nos uma mensagem para o e-mail rede@bbnmedia.org.
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2: A leitura bíblica diária de hoje será em Provérbios, do capítulo 12 ao 15.
3: Capítulo 12. O que ama a instrução, ama o conhecimento, mas o que odeia a repreensão é estúpido. O homem de bem alcançará o favor do Senhor, mas ao homem de intenções perversas ele condenará. O homem não se estabelecerá pela impiedade, mas a raiz dos justos não será removida. A mulher virtuosa é a coroa do seu marido, mas a que o envergonha é como podridão nos seus ossos. Os pensamentos dos justos são retos, mas os conselhos dos ímpios, engano. As palavras dos ímpios são ciladas para derramar sangue, mas a boca dos retos os livrará. Os ímpios serão transtornados e não subsistirão, mas a casa dos justos permanecerá. Cada qual será louvado segundo o seu entendimento, mas o perverso de coração estará em desprezo. Melhor é o que se estima em pouco e tem servos, do que o que se vangloria e tem falta de pão. O justo tem consideração pela vida dos seus animais, mas as afeições dos ímpios são cruéis. O que lavra a sua terra se fartará de pão, mas o que segue os ociosos é falto de juízo. O ímpio deseja a rede dos maus, mas a raiz dos justos produz o seu fruto. O ímpio se enlaça na transgressão dos lábios, mas o justo sairá da angústia. Cada um se fartará do fruto da sua boca, e da obra das suas mãos o homem receberá recompensa. O caminho do insensato é reto aos seus próprios olhos, mas o que dá ouvidos ao conselho é sábio. A ira do insensato se conhece no mesmo dia, mas o prudente encobre a afronta. O que diz a verdade manifesta justiça, mas a falsa testemunha diz engano. Há alguns que falam como que espada penetrante, mas a língua dos sábios é saúde. O lábio da verdade permanece para sempre, mas a língua da falsidade dura por um só momento. No coração dos que maquinam o mal há engano, mas os que aconselham a paz têm alegria. Nenhum agravo sobrevirá ao justo, mas os ímpios ficam cheios de problemas. Os lábios mentirosos são abomináveis ao Senhor, mas os que agem fielmente são o seu deleite. O homem prudente encobre o conhecimento, mas o coração dos tolos proclama a estultícia. A mão dos diligentes dominará, mas os negligentes serão tributários. A ansiedade no coração deixa o homem abatido, mas uma boa palavra o alegra. O justo é mais excelente do que o seu próximo, mas o caminho dos ímpios faz errar. O preguiçoso deixa de assar a sua caça, mas ser diligente é o precioso bem do homem. Na vereda da justiça está a vida, e no caminho da sua carreira não há morte. Capítulo 13. O filho sábio atende à instrução do pai, mas o escarnecedor não ouve a repreensão. Do fruto da boca cada um comerá o bem, mas a alma dos prevaricadores comerá a violência. O que guarda a sua boca conserva a sua alma, mas o que abre muito os seus lábios se destrói. A alma do preguiçoso deseja e coisa nenhuma alcança, mas a alma dos diligentes se farta. O justo odeia a palavra de mentira, mas o ímpio faz vergonha e se confunde. A justiça guarda ao que é de caminho certo, mas a impiedade transtornará o pecador. Há alguns que se fazem de ricos e não têm coisa nenhuma, e outros que se fazem de pobres e têm muitas riquezas. O resgate da vida de cada um são as suas riquezas, mas o pobre não ouve ameaças. A luz dos justos alegra, mas a candeia dos ímpios se apagará. Da soberba só provém a contenda, mas com os que se aconselham se acha sabedoria. A riqueza de procedência vã diminuirá, mas quem a junta com o próprio trabalho a aumentará. A esperança adiada desfalece o coração, mas o desejo atendido é a árvore de vida. O que despreza a palavra perecerá, mas o que teme o mandamento será galardoado. A doutrina do sábio é uma fonte de vida para se desviar dos laços da morte. O bom entendimento favorece, mas o caminho dos prevaricadores é áspero. Todo prudente procede com conhecimento, mas o insensato espraia a sua loucura. O que prega a maldade cai no mal, mas o embaixador fiel é saúde. Pobreza e afronta virão ao que rejeita a instrução, mas o que guarda a repreensão será honrado. O desejo que se alcança deleita a alma, mas apartar-se do mal é abominável para os insensatos. O que anda com os sábios ficará sábio, mas o companheiro dos tolos será destruído. O mal perseguirá os pecadores, mas os justos serão galardoados com o bem. O homem de bem deixa uma herança aos filhos de seus filhos, mas a riqueza do pecador é depositada para o justo. O pobre, do suco da terra, tira mantimento em abundância, mas há os que se consomem por falta de juízo. O que não faz uso da vara odeia seu filho, mas o que o ama desde cedo o castiga. O justo come até ficar satisfeito, mas o ventre dos ímpios passará necessidade. Capítulo 14. Toda mulher sábia edifica sua casa, mas a tola a derruba com as próprias mãos. O que anda na retidão teme ao Senhor, mas o que se desvia de seus caminhos o despreza. Na boca do tolo está a punição da soberba, mas os sábios se conservam pelos próprios lábios. Não havendo bois, o estábulo fica limpo, mas pela força do boi há abundância de colheita. A verdadeira testemunha não mentirá, mas a testemunha falsa se desboca em mentiras. O escarnecedor busca sabedoria e não acha nenhuma. Para o prudente, porém, o conhecimento é fácil. Desvia-te do homem insensato, porque nele não acharás lábios de conhecimento. A sabedoria do prudente é entender o seu caminho, mas a estultícia dos insensatos é engano. Os insensatos zombam do pecado, mas entre os retos há benevolência. O coração conhece a sua própria amargura, e o estranho não participará no íntimo da sua alegria. A casa dos ímpios se desfará, mas a tenda dos retos florescerá. Há um caminho que ao homem parece direito, mas o fim dele são os caminhos da morte. Até no riso o coração sente dor, e o fim da alegria é tristeza. O que no seu coração comete deslize, se enfada dos seus caminhos, mas o homem bom fica satisfeito com o seu proceder. O simples dá crédito a cada palavra, mas o prudente atenta para os seus passos. O sábio teme e desvia-se do mal, mas o tolo se encoleriza e dá-se por seguro. O que se indigna à toa fará doidices, e o homem de maus intentos será odiado. Os simples herdarão a estultícia, mas os prudentes serão coroados de conhecimento. Os maus inclinam-se diante dos bons, e os ímpios diante das portas dos justos. O pobre é odiado até pelo seu próximo, porém os amigos dos ricos são muitos. O que despreza o seu próximo peca, mas o que se compadece dos humildes é bem-aventurado. Porventura, não erram os que praticam o mal, mas beneficência e fidelidade haverá para os que praticam o bem. Em todo trabalho há proveito, mas ficar só em palavras leva à pobreza. A coroa dos sábios é a sua riqueza, a estultícia dos tolos é só estultícia. A testemunha verdadeira livra as almas, mas o que se desboca em mentiras é enganador. No temor do Senhor há firme confiança, e ele será um refúgio para seus filhos. O temor do Senhor é fonte de vida para desviar dos laços da morte. Na multidão do povo está a glória do rei, mas na falta de povo, a ruína do príncipe. O longânimo é grande em entendimento, mas o que é de espírito impaciente mostra a sua loucura. O sentimento sadio é vida para o corpo, mas a inveja é podridão para os ossos. O que oprime o pobre insulta aquele que o criou, mas o que se compadece do necessitado o honra. Pela sua própria malícia é lançado fora o perverso, mas o justo, até na morte, se mantém confiante. No coração do prudente a sabedoria permanece, mas o que está no interior dos tolos se faz conhecido. A justiça exalta os povos, mas o pecado é a vergonha das nações. O rei se alegra no servo prudente, mas sobre o que o envergonha cairá o seu furor. Capítulo 15. A resposta branda desvia o furor, mas a palavra dura suscita a ira. A língua dos sábios adorna a sabedoria, mas a boca dos tolos derrama a estultícia. Os olhos do Senhor estão em todo lugar, contemplando os maus e os bons. A língua benigna é árvore de vida, mas a perversidade nela deprime o espírito. O tolo despreza a instrução de seu pai, mas o que observa a repreensão se haverá prudentemente. Na casa do justo há um grande tesouro, mas nos ganhos do ímpio há perturbação. Os lábios dos sábios derramam o conhecimento, mas o coração dos tolos não faz assim. O sacrifício dos ímpios é abominável ao Senhor, mas a oração dos retos é o seu contentamento. O caminho do ímpio é abominável ao Senhor, mas ao que segue a justiça, ele ama. Correção severa há para o que deixa a vereda, e o que odeia a repreensão morrerá. O inferno e a perdição estão perante o Senhor. Quanto mais os corações dos filhos dos homens? O escarnecedor não ama aquele que o repreende, nem se chegará aos sábios. O coração alegre aformoseia o rosto, mas pela dor do coração o espírito se abate. O coração entendido buscará o conhecimento, mas a boca dos tolos se apacentará de estultícia. Todos os dias do oprimido são maus, mas o coração alegre é um banquete contínuo. Melhor é o pouco com o temor do Senhor do que um grande tesouro onde há inquietação. Melhor é a comida de hortaliça onde há amor do que o boi cevado e com ele o ódio. O homem iracundo suscita contendas, mas o longânimo apaziguará a luta. O caminho do preguiçoso é cercado de espinhos, mas a vereda dos retos é bem aplanada. O filho sábio alegra seu pai, mas o homem insensato despreza sua mãe. A estultícia é alegria para o que carece de entendimento, mas o homem entendido anda retamente. Quando não há conselhos, os planos se dispersam, mas havendo muitos conselheiros, eles se firmam. O homem se alegra em responder bem, e quão boa é a palavra dita a seu tempo. Para o entendido, o caminho da vida leva para cima, para que se desvie do inferno embaixo. O Senhor desarraiga a casa dos soberbos, mas estabelece o termo da viúva. Abomináveis são para o Senhor os pensamentos do mal, mas as palavras dos puros são aprazíveis. O que agir com avareza perturba a sua casa, mas o que odeia presentes viverá. O coração do justo medita no que há de responder, mas a boca dos ímpios jorra coisas más. O Senhor está longe dos ímpios, mas a oração dos justos escutará. A luz dos olhos alegra o coração, A boa notícia fortalece os ossos. Os ouvidos que atendem à repreensão da vida farão a sua morada no meio dos sábios. O que rejeita a instrução menospreza a própria alma, mas o que escuta a repreensão adquire entendimento. O temor do Senhor é a instrução da sabedoria, e precedendo a honra vai a humildade.
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A fé cristã é mais do que acreditar que Deus existe. É confiar plenamente nele e viver de acordo com a sua palavra. Em Hebreus 11:1, a fé é descrita como a certeza daquilo que esperamos e a convicção do que não vemos. Essa confiança se fundamenta na pessoa e na obra de Jesus Cristo, que oferece esperança, perdão e uma nova vida. A verdadeira fé transforma o coração e se expressa em amor, obediência e perseverança, mesmo diante das dificuldades.

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1: Você já se sentiu como se a sua vida estivesse totalmente fora de controle? Dificilmente chegamos ao extremo de apresentar sintomas da chamada síndrome de acumulação compulsiva, ou seja, a aquisição ou coleta de bens ou objetos descartados como lixo pela maioria, ou o acúmulo exagerado e empoeirado de itens como livros, revistas, ferramentas, recipientes diversos, produtos químicos, metais, madeira, móveis, materiais de construção, material elétrico, aparelhos eletrônicos, obsoleto ou com defeito. Daí o termo juntador de velharias. Um exemplo desse mau governo da vida foi relatado em uma reportagem que disse: um excêntrico colecionador de 61 anos tinha tanto lixo acumulado em seu quintal que era possível ver pelo Google Earth, programa que mostra imagens de satélite, que o inglês havia acumulado pilhas e pilhas de jornais, publicações de até 34 anos antes. Lá também estavam 6 carros enferrujados, 3 Jaguars, 1 Audi e 2 Wolseleys, quase encobertos no jardim por sacos de latas e garrafas vazias, cadeiras cobertas de musgo, carrinho de bebê, materiais de construção e até pias de cozinha. Se já faz tempo que você limpou o seu depósito ou talvez organizou os armários de casa, talvez se sinta um pouco melhor por saber que realmente existem pessoas mais desorganizadas que você. Embora a Bíblia não diga nada a respeito da frequência com que o homem ou mulher de Deus deve limpar o porta-malas do carro ou pôr em ordem seus objetos, fala sim a respeito da organização e liderança de sua casa. A qualidade de caráter do homem de Deus, que vamos estudar agora seguindo a sequência do texto de 1 Timóteo 3 e também Tito 1, e também acompanhando a série de estudos que elaboramos no nosso livro Homem Nota 10, nós descobrimos uma qualidade de caráter do homem como administrador responsável pelo andamento da sua casa. Diz o texto bíblico de 1 Timóteo 3, se alguém aspira ao episcopado, excelente obra almeja. É imprescindível, porém, que o homem seja irrepreensível, homem de uma só mulher. Mais tarde diz, hospitaleiro, ou seja, usa a sua casa como centro de ministério. Mas depois diz, e que governe bem a própria casa. Refere-se essa qualidade à maneira pela qual o homem lidera sua própria família como administrador responsável pelo andamento da casa. A palavra governar no original significa literalmente presidir, ficar em pé, adiante. Refere-se a alguém que está à frente governando e dirigindo a família. Deus chama o líder da igreja, a família de Deus, para liderar primeiro bem, ou seja, com decência e ordem, a sua própria casa. Em contraste com caos e confusão, deve ser ordeiro. O homem é conhecido e reconhecido pela própria família como o verdadeiro líder da casa. Interessante que um texto paralelo sobre o diaconato em 1 Timóteo 3:12 diz que o diácono também governe bem seus filhos e a própria casa. Os termos usados para governar são idênticos. No texto dos diáconos, porém, diz que os filhos são governados bem e também a casa. Em 1 Timóteo 3, 4, a gerência é mais ampla do que a simples paternidade. Embora a criação dos filhos seja o enfoque em ambos os textos, a ideia da gerência aplica-se a toda a casa, todos os bens, a toda a vida familiar. O líder espiritual é qualificado para liderar a igreja por ser um bom mordomo da sua própria casa. Essa ideia permeia toda a carta de Paulo ao jovem ministro Timóteo, em 1 Timóteo, uma epístola pastoral. Paulo explica a razão que ele escreve um pouco mais adiante, quando diz, escrevo-te essas coisas, Timóteo, esperando ir ver-te em breve, para que se eu tardar, fiques ciente de como se deve proceder na casa de Deus, que é a igreja do Deus vivo. Coluna e baluarte da verdade. Ou seja, a igreja é um organismo, não é uma organização, é uma família, não uma firma. Mas a família também precisa de boa administração, uma boa mordomia, para que tudo possa correr com decência e ordem. Infelizmente, muitos líderes da igreja não demonstram ser gerentes eficientes do próprio lar. Embora seja possível, até desejável, compartilhar essas responsabilidades com a esposa, por ser o lar a esfera de atuação principal dela, em última análise, o responsável pelo andamento da casa diante de Deus é o homem. O livro de Provérbios destaca também a importância de sermos bons mordomos das pessoas e das posses que Deus nos confiou. Diz o texto de Provérbios 27, 23 e 24, procura conhecer o estado das tuas ovelhas e cuida dos teus rebanhos, porque as riquezas não duram para sempre, nem a coroa de geração em geração. Ou seja, cuide bem do que você tem hoje, porque não durará para sempre, especialmente se você não for um bom mordomo. À luz desse texto, entendemos que o homem sábio valoriza o que Deus confiou em suas mãos, reconhecendo que uma mordomia infiel pode resultar na perda dessa bênção. Quando olhamos novamente para o texto de 1 Timóteo 3, 4 e 5, descobrimos que o líder espiritual expande sua influência do grupo menor ao grupo maior, ou seja, da sua própria família para a família de Deus. Ele aprende como cuidar do próprio rebanho para que possa cuidar da igreja. Quem é fiel no pouco, será fiel no muito. Essa é a ideia. Pois versículo 5 pergunta, se alguém não sabe governar, mesma palavra, a própria casa, como cuidará da igreja de Deus? O princípio está claro. Primeiro, gerenciamos o menor, o nosso pequeno rebanho. Depois, adquirimos experiência e credibilidade para desempenhar papéis de liderança, administração e cuidado da família de Deus. O homem de Deus aprende a cuidar do seu próprio núcleo familiar para que possa cuidar da igreja. A palavra cuidar no texto aparece no Novo Testamento somente aqui, 1 Timóteo 3:5. E outra vez em Lucas 10, 34 e 35, em menção do bom samaritano que cuidou do homem ferido por assaltantes. O líder espiritual deve governar bem sua própria família e a igreja, cuidando delas como alguém cuidaria de um amigo doente. Esse precedente bíblico do homem governante do lar está claramente traçado no livro de Gênesis, especialmente os primeiros 5 capítulos. Já tratamos disso em outro programa. Mas também nós encontramos em Efésios capítulo 5 a ideia de que liderança não significa opressão, abuso de poder, mas responsabilidade, supervisão, cuidado, amor sacrificial e exemplo. Ser um homem segundo o coração de Deus requer que assumamos a responsabilidade de liderança, não machista, não tratando mulheres e outros com desdém, muito pelo contrário. A masculinidade bíblica, o líder que governa bem, segue o modelo de serviço como Jesus. Infelizmente, enquanto alguns homens gostam de projetar uma imagem forte de liderança,

Mas temos que entender a liderança bíblica do ponto de vista da palavra de Deus. Deus não chama os homens para tirania, mas para que sejam servos amorosos, sempre prontos a defender e servir a sua própria família, ensinando a ela a palavra de Deus, guiando-a e sacrificando-se pelo seu bem-estar, protegendo, purificando, pastoreando a própria família e a família de Deus. Que contraste com o retrato do machão que só leva vantagem, pensa em si mesmo e defende os seus próprios supostos direitos. Essa é a liderança conforme o modelo de Jesus. Liderança amorosa à moda de Jesus. É uma liderança pelo serviço. É a imagem de Jesus sendo refletida no líder. Difere muito do modelo de liderança tipo pirâmide, em que todos abaixo de mim existem para me servir como líder. Ao invés disso, a liderança bíblica segue o modelo do pirâmide invertido, em que o líder existe para servir todos os liderados, mas também exige sacrifício amoroso. Essa é uma segunda característica depois do serviço do líder segundo o coração de Jesus, que tem disposição de amar os liderados, sacrificando-se a si mesmo pelo bem deles. O marido líder que governa bem a sua própria casa tem como chamado amar a esposa como Cristo amou a igreja, sacrificando-se por ela, cuidando dela tanto quanto cuida do próprio corpo, como diz Efésios 5. E os líderes da igreja, por extensão, são chamados a pastorear sem pensar no benefício próprio, mas sim com o objetivo de servir aos irmãos em Cristo. 1 Pedro capítulo 5, versículo 2, deixa isso bem claro. O texto diz: pastoreai o rebanho de Deus que há entre vós, não por constrangimento, mas espontaneamente, como Deus quer, nem por sórdida ganância, mas de boa vontade. Versículo 3, nem como dominadores dos que vos foram confiados, antes tornando-vos modelos do rebanho. Que ilustração fantástica do supremo pastor do rebanho, Jesus. De passagem, é interessante notar no texto de 1 Timóteo 3, que Deus designa a liderança da igreja como sendo masculina, seguindo o modelo de liderança da própria família. Embora seja um assunto muito polêmico nos nossos dias, parece ser essa a ênfase clara das Escrituras. Os homens devem exercer a função de liderança da igreja, assim como no lar. Hoje muita coisa mudou. Em algumas igrejas é difícil encontrar homens na liderança. Em outras é difícil achar homens na igreja. Antes de culparmos as mulheres por terem entrado na brecha, cabe perguntarmos a nós mesmos se grande parte da responsabilidade não se deve ao comodismo e ausência dos homens na liderança. Homens omissos, homens passivos que nem Adão em Gênesis 3. Mas Deus quer levantar homens para liderar a igreja, a família de Deus, assim como Ele chama homens que assumam a liderança do lar, que não simplesmente marcam presença, mas estão efetivamente presentes pastoreando suas próprias famílias. Infelizmente, o pecado provocou uma distorção grotesca das vidas e dos relacionamentos familiares e da sociedade. Desde a queda e a entrada do pecado, os homens têm sido passivos, defensivos, opressivos, omissos, protegendo-se a si mesmos em vez de liderar como servos amorosos os que lhes foram

0: feados. Mais uma vez, é apenas pelo poder da palavra de Deus que nós homens vamos resgatar a posição que Cristo espera de nós. Só por Ele que podemos reverter os resultados naturais da queda. A masculinidade bíblica envolve ser um homem segundo o coração de Deus, ou seja, que parecem com Cristo, protegem como Cristo e presidem como Cristo. A vida de Cristo em nós homens é uma vida centrada no serviço a outros, em favor do reino de Deus. Vivemos para amar, proteger e servir, em vez de sermos servidos, de dar em vez de receber, de liderar ativamente aqueles que Deus confiou ao nosso cuidado, a esposa, os filhos e a igreja.
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2: Temporal em Ribeirão Preto. Como acionar o seguro após prejuízos? Envelhecimento acelerado da população amplia a demanda por profissionais preparados para o cuidado da pessoa idosa. Temas históricos e da atualidade que podem cair no Enem 2026. Após o forte temporal que causou quedas de árvores, destelhamentos e interrupções no fornecimento de energia em Ribeirão Preto, as seguradoras que atuam na região reforçaram com urgência toda a sua estrutura de suporte. As empresas acionaram um plano especial de equipes de assistência 24 horas e na regulação de sinistros para priorizar os chamados dos clientes afetados pela tempestade. A meta é garantir agilidade diante dos estragos registrados pelas autoridades locais em diversos pontos da cidade do interior paulista. O acelerado envelhecimento da população brasileira fez o número de idosos crescer quase 60% em pouco mais de uma década, alcançando a marca de 35 milhões de pessoas. Para responder a essa mudança demográfica, o Centro de Ensino HCX do Hospital das Clínicas da USP, Universidade de São Paulo, abriu inscrições para a 14ª edição do curso intensivo em geriatria. O evento busca qualificar médicos e equipes de saúde para lidar com os desafios no atendimento dessa população cada vez mais longeva. Estudos mostram que cerca de 6 milhões e meio de idosos no país possuem limitações para realizar atividades básicas diárias, com 2/3 deles dependendo do SUS. Embora a busca por especializações em geriatria tenha aumentado nos últimos anos, a formação de novos especialistas ainda não atinge o ritmo das necessidades do país. Por isso, a capacitação constante de profissionais de diversas áreas tornou-se urgente para garantir a preservação da autonomia desses pacientes. O curso presencial e online acontece agora em agosto, com 4 dias focados em debates, oficinas e casos práticos sobre IA, demências e prevenção de fragilidades. A iniciativa reúne grandes referências da medicina para atualizar equipes técnicas sobre tratamentos modernos baseados em evidências. As inscrições já estão abertas diretamente pelo portal de ensino do HCX para interessados de todo o Brasil, hcxfmusp.org.br. Professores de História e Geografia destacam que a preparação para o Enem 2026 exige atenção total às conexões entre eventos do passado e debates atuais. Assuntos como a evolução da China, de país dominado a potência global, a Era Vargas e a atuação dos Estados Unidos na América Latina surgem como fortes candidatos. Além disso, o marco de 80 anos do fim da Segunda Guerra Mundial continua sendo tema fundamental para compreender a política internacional moderna. No campo da geografia e das transformações sociais, os especialistas chamam a atenção para o impacto da IA e da automação no mercado de trabalho. As mudanças no perfil da população brasileira, o aumento das migrações e a maior presença feminina nas Forças Armadas também têm destaque na lista.
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3: As boas novas de Deus para você memorizar aqui na BBN encontram-se em Mateus 5:7. Bem-aventurados os misericordiosos, porque eles alcançarão misericórdia. Mais uma vez, bem-aventurados os misericordiosos, porque eles alcançarão misericórdia. Mateus 5:7. Estas são as boas novas de Deus para você memorizar esta semana aqui na BBN.

0: Jesus Cristo nunca quebrou e nunca quebrará uma promessa. E exatamente por isso que podemos ter segurança naquilo que ele nos diz no Evangelho de João, capítulo 11, nos versos 25 e 26. Eu sou a ressurreição e a vida. Quem crê em mim, ainda que esteja morto, viverá. E todo aquele que vive e crê em mim, nunca irá morrer. Cristo, Filho de Deus, morreu na cruz para nos salvar. E a nossa esperança, essa promessa, nos garante que se confiarmos nossas vidas a Ele, a morte física neste mundo não será o fim. E assim como Ele, ressuscitaremos um dia. E dali em diante, para vivermos no paraíso para toda a eternidade. Por isso, querido ouvinte, se você nunca deu um passo de fé confiando sua vida a Jesus, faça isso ainda hoje. E tenha a maravilhosa esperança e paz de que é no paraíso com Deus onde você passará a eternidade. 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
1: 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Então Jesus, erguendo os olhos e vendo que grande multidão vinha ter com ele, disse a Felipe: onde compraremos pães para lhes dar de comer? João 6:5. Podemos tomar a alimentação dos 5.000 como uma representação da tarefa dos filhos de Deus em todo o mundo. É como que se o Senhor quisesse manifestar sua santa vontade por meio desse maravilhoso procedimento: dai-lhes vós mesmos de comer. Há três elementos na alimentação dos 5.000. Primeiro, o pão. Por meio da maravilhosa multiplicação dos pães, vemos que Jesus, como pão da vida, é suficiente para milhares, milhões, para um incontável número de pessoas. Ele mesmo diz: eu vim para que tenham vida e a tenham em abundância. Em segundo lugar, os famintos, os 5.000. Com esses relacionamos os 5 continentes. O mundo tem fome da verdadeira mensagem do Evangelho. O terceiro elemento são os instrumentos, os discípulos que tomaram o pão das mãos de Jesus e o deram aos famintos. Só aquilo que recebemos das mãos de Jesus e repartimos é que satisfaz a fome das pessoas famintas. Somente aquilo que Jesus tem e o que Ele é pode satisfazer a mais profunda fome da alma de uma pessoa.

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A Bíblia nos ensina que a fé é confiar em Deus, mesmo quando não vemos o caminho completo. Em Hebreus 11:1, a fé é descrita como a certeza das coisas que se esperam e a convicção das que não se veem. Isso não significa ausência de dificuldades, mas a confiança de que Deus permanece fiel às suas promessas. A fé nos fortalece para perseverar e viver com esperança todos os dias.

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0: ao programa Palavras de Louvor. Esse programa é baseado nos estudos do Dr. Donald Hubbard, pastor e professor da Bíblia. Nós agradecemos a Deus pelo privilégio de, nos próximos minutos, apresentar a você verdades contidas na Palavra de Deus e suas aplicações para os nossos dias. Vamos então a mais um estudo no programa Palavras de Louvor. 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
1: Um hipócrita é alguém que finge ser uma coisa que realmente não é. No passado isso já era um perigo, e hoje continua a ser. Não é suficiente ouvir e aprender o que Jesus tinha a dizer aos fariseus e escribas, mas aplicarmos esses ensinos aos nossos corações e ter certeza de que não há nenhum traço de hipocrisia dentro de nós. Deus deseja que seus filhos sejam transparentes, que ajam de forma aberta e honesta, sendo o que de fato alegam ser. Que nossos lábios sejam apoiados pelo nosso estilo de vida, juntamente com nossa fé, sistema de valores e atitudes. Isso é tão importante que Paulo chegou a dizer aos crentes de Corinto: "Vós sois a nossa carta, escrita em nossos corações, conhecida e lida por todos os homens." Em outras palavras, o Evangelho da graça de Deus pode ser visto pelos outros por causa do que está escrito em sua vida. Jesus agora está em conflito aberto com os escribas e fariseus. Quem eram esses escribas e fariseus? Bem, eles eram homens que se consideravam profundamente religiosos. Os fariseus eram considerados aqueles que se preocupavam com a obediência à lei. Já os escribas eram as autoridades que interpretavam a lei, mas o que ocorria é que, com o passar dos anos, surgiu uma série de opiniões sobre a lei que eram repassadas oralmente. E isso se tornou conhecido como lei oral. Aqui, em Marcos capítulo 7, ela é chamada de tradição dos anciãos. Ela estava relacionada com a maneira que a lei de Deus, as escrituras do Velho Testamento, deveriam ser obedecidas. Essa lei começou a valorizar coisinhas triviais e insignificantes, mas, na mente dos escribas e fariseus, eram coisas importantes a ponto deles imaginarem que não conseguiriam obedecer à lei de Deus sem obedecerem às tradições dos anciãos. Sem levar em conta a condição de seu coração, nem suas atitudes com relação às outras pessoas, se você guardasse essas regras cerimoniais, então estaria justificado diante de Deus. Jesus, é claro, chegou com uma mensagem diferente, e sua mensagem enfatizava que o que as pessoas tinham dentro do coração é o que demonstravam exteriormente, isto é, como viviam. O que era importante de fato era a condição do coração, a fé e a atitude das pessoas. Os discípulos de Jesus, naquela ocasião em particular, estavam comendo pão sem a lavagem cerimonial das mãos. Jesus e os discípulos foram acusados pelos escribas e fariseus de não andarem de acordo com as tradições dos anciãos. Já destacamos a poderosa influência que a tradição dos anciãos tinha sobre as pessoas, mas a questão que os escribas e fariseus perguntaram em Marcos capítulo 7, verso 5, deu a Jesus a oportunidade de partir para a ofensiva, e ele o fez com uma linguagem afiada e direta. Jesus disse aos escribas e fariseus que eles eram hipócritas. Eles eram hipócritas religiosos. Jesus citou Isaías capítulo 21, verso 13, e deu seu próprio conceito do que constitui a hipocrisia religiosa. Jesus disse que eles eram hipócritas porque tinham uma religião apenas externa. A fé interior para os escribas e fariseus não era importante tanto quanto as atitudes exteriores, isto é, a obediência às palavras corretas e a maneira correta de se fazer as coisas. A vida religiosa tornou-se substituta da santidade pessoal e justiça. mesmo achando que tinham as palavras corretas em seus lábios, a atitude de seus corações estava longe de Deus, pois eles desonravam a Deus. Foi isso que Jesus disse ao citar Isaías em Marcos capítulo 7, verso 6. Em vão, porém, me honram, ensinando doutrinas que são mandamentos de homens. E isso não era tudo. Jesus também disse que eles eram hipócritas religiosos porque haviam humanizado a adoração. Isso implicava que eles haviam tomado filosofias humanas e elevado-as a um ponto de equivalência à palavra de Deus. Em sua adoração, eles não observavam aos mandamentos de Deus, mas aos mandamentos dos homens. Os escribas e fariseus chamavam de lei oral a tradição dos anciãos, mas não era assim que Jesus a chamava. Jesus a chamou de tradição de homens, em Marcos capítulo 7, verso 8, porque era exatamente isso que era. Do ponto de vista de alguns homens que a interpretavam, eles insistiam que todos deveriam seguir exatamente aquela interpretação dos rituais, fazendo as coisas da forma cerimonial correta, pois somente assim se alcançaria a justificação com Deus. Jesus chamou isso de tradições humanas. Tradições dos homens, porque eles não estavam interessados naquilo que Deus dizia, mas sim no que os homens diziam. Assim, sua adoração não era dirigida a Deus, mas aos homens. Eles haviam humanizado a adoração, e em todo o tempo eles achavam que estavam adorando a Deus. Há mais uma coisa. Em nosso último estudo bíblico, nós mencionamos esse assunto da corbã. Gostaria de fazer uma revisão com você, porque isso se tornou um grande exemplo que Jesus cita com relação ao fato de que o último estágio da hipocrisia seria a racionalização da desobediência. Lembre-se de que os escribas e fariseus, em sua hipocrisia religiosa, viviam uma religião de aparências, pois haviam humanizado a adoração e racionalizado a desobediência. No Velho Testamento, Deus fez provisão para que os filhos cuidassem dos pais idosos. Essa ordem é encontrada em Êxodo, capítulos 20 e 21. Moisés disse, conforme citado por Jesus em Marcos, capítulo 7, verso 10, honra a teu pai e a tua mãe, para que se prolonguem os teus dias na terra que o Senhor teu Deus te dá. Fica claro na palavra de Deus que os filhos tinham a responsabilidade de cuidar de seus pais idosos. No entanto, veja que, de acordo com a tradição, esses mesmos filhos tinham permissão de desobedecer a esse mandamento, de acordo com a tradição, e ainda assim manter o respeito da comunidade religiosa. Era escandaloso e uma aberta demonstração de hipocrisia, mas ainda assim era feito. Vamos ver um caso hipotético. Temos um jovem rico com muitos bens e ele não deseja tomar conta de seus pais. Então ele faz o seguinte: ele vai até os anciãos e declara que suas posses terrenas são corbã. Lembre-se de que a palavra corbã quer dizer presente. Isso quer dizer que ele entregou seus bens terrenos a Deus para que eles não mais estivessem disponíveis no amparo de seus pais. O mais curioso, porém, é que esse jovem hipotético continua a desfrutar completamente de seus bens até morrer. Interessante, não é? Quando ele morrer, seus bens serão transferidos para os anciãos. Veja então que, ao colocar seus bens como corbã, as pessoas estavam claramente desobedecendo aos mandamentos de Deus e, assim, racionalizando sua desobediência com a completa aprovação da comunidade religiosa. Esse era um exemplo flagrante de desobediência à palavra de Deus que Jesus apontou aos escribas e fariseus por darem sua aprovação e ainda assim alegarem ser adoradores do Deus vivo. Nessa passagem de Marcos capítulo 7, verso 8, continuando a ler mais abaixo, incluindo o verso 13, Jesus indicou os passos desses três estágios em que a hipocrisia ocorre: a religião de aparências, a humanização da religião e a desobediência. Veja em Marcos capítulo 7, versos 8 e 9, que tudo começou quando eles rejeitaram aos mandamentos de Deus. Jesus disse: "Porque deixando o mandamento de Deus, retendes a tradição dos homens." A tradição dos homens tornou-se mais importante que os mandamentos de Deus. E isso é a mesma coisa que rejeitar aos mandamentos de Deus. Em segundo lugar, note que eles respeitavam as tradições humanas. Eles elevaram as tradições humanas a ponto de compará-la à própria palavra de Deus. Eles olhavam para as tradições humanas ao invés de olharem para a palavra de Deus. A ideia era que você não poderia obedecer à palavra de Deus do Velho Testamento sem uma espécie de lei oral, a tradição dos anciãos e um tipo de orientação especial. Se você quisesse realmente obedecer a Deus, teria que fazer o que os anciãos dissessem. Eles estavam cheios de rituais cerimoniais e todas essas insignificâncias, trivialidades, mas que para os judeus tinham uma importância

0: completamente queimada por regras e regulamentos que supostamente levavam ao conhecimento de Deus. O resultado, no entanto, foi o afastamento de Deus, tornando-os cegos para a verdade. Tudo o que faziam era apenas pela aparência exterior. Não havia realidade interior ou vitalidade naquela fé que pudesse afetar suas consciências ou atitudes. E nós hoje? Será possível que algum ouvinte hoje possa estar vivendo uma fé que não passa de hipocrisia religiosa? A resposta é sim. Claro que há. Eu mesmo poderia estar nessa situação. Como podemos identificar essa situação? Se apenas servirmos a Deus quando nos for conveniente ou usarmos as palavras certas, não haverá mudança verdadeira em nosso coração ou atitude. Portanto, precisamos tomar cuidado. Podemos estar às margens da hipocrisia ou até mesmo já sermos hipócritas. Também podemos cometer a hipocrisia quando humanizamos nossa adoração. Isso é, quando adotamos filosofias humanas que governam a sociedade em que vivemos e quando as levamos para dentro da igreja e as tornamos importantes em termos de adoração, esquecendo-nos dos mandamentos de Deus. Muito cuidado, caro ouvinte, com a racionalização da desobediência. Quando nos conscientizarmos que falhamos com Deus, não devemos tentar racionalizar nossa desobediência. Vamos confessar que o que fizemos é pecado. Não vamos viver como os escribas e fariseus. Note que Jesus os condenou de forma muito veemente. Em nossos corações devemos nos certificar de que adoramos a nosso Senhor em espírito de humildade e verdade. Deus ama aqueles que respondem em amor e obediência à sua verdade. Que nós sejamos conhecidos como aqueles que o amam. Vamos orar. Querido Deus, muito obrigado porque, através de Jesus, temos um relacionamento genuíno contigo. Ajude-nos a sermos a cada dia mais parecidos com Jesus. Esta é a nossa oração, em nome de Jesus. Amém.
1: Fica por aqui mais um Palavras de Louvor, um programa baseado nos estudos do Dr. Donald Hubbard e apresentado por Lincoln Oliveira. Esperamos que o estudo de hoje tenha servido para fazê-lo crescer em seu relacionamento com Deus. Esperamos contar com a sua audiência em nossa próxima edição. Até lá, e que Deus lhe abençoe.

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2: CELPE-BRAS. Inscrição para a segunda edição do exame começa nesta segunda-feira. Apreensões de remédios emagrecedores saltam em 2026 e superam o total de 2025, é o que diz a Polícia Federal. Informações falsas. Presidente da ANAC diz que a agência foi enganada pela Voepass. As inscrições para a segunda edição de 2026 do exame CELPE-BRAS já estão abertas e podem ser feitas online até o dia 6 de agosto. A avaliação do INEP certifica a proficiência em língua portuguesa na variante brasileira para cidadãos estrangeiros. Para efetuar o cadastro, os interessados devem preencher os dados pessoais no sistema oficial e indicar o local exato onde realizarão a avaliação. A aplicação das provas teóricas e práticas no Brasil está confirmada para ocorrer entre os dias 20 e 23 de outubro deste ano. Já para os candidatos residentes fora do país, o cronograma internacional prevê a realização dos testes no mês de novembro. O valor das taxas varia de acordo com o posto aplicador, sendo sugerido pela organização o valor de R$ 259,00 em território nacional. Os inscritos têm até o dia 7 de agosto para efetuar o pagamento e garantir a participação no exame. As apreensões de medicamentos emagrecedores contrabandeados pela Polícia Federal saltaram e muito no primeiro semestre deste ano aqui no Brasil. Até o mês de junho, a corporação já recolheu mais de 165 mil canetas, frascos e ampolas ilegais em todo o território nacional. O volume registrado representa mais do que o dobro de todas as apreensões realizadas ao longo do ano passado, impulsionado por um pico de fiscalizações ocorrido em maio. De acordo com as investigações, os produtos contrabandeados entram no país predominantemente pela fronteira terrestre com o Paraguai, passando por estados como Paraná e Mato Grosso do Sul. A partir dessas regiões de fronteira, as mercadorias seguem por rodovias ou transporte aéreo até os grandes centros consumidores, como São Paulo e Rio de Janeiro. O relatório final do CENIPA concluiu que decisões da ANAC contribuíram para a queda do avião da Voepass em agosto de 2024, tragédia que matou 62 pessoas. Segundo o documento, falhas na fiscalização permitiram que a empresa mantivesse voos ativos, mesmo acumulando graves não conformidades. Fiscais notificaram a companhia várias vezes sobre problemas no sistema de degelo das asas do avião, apontado pelas investigações como causa decisiva no acidente. O diretor-presidente da ANAC declarou que a agência foi enganada pela empresa e recebeu relatórios falsos sobre as manutenções. Ele explicou que a Voepass emitia documentos atestando trocas de peças que, na prática, nunca foram realizadas pela equipe técnica. Para evitar que situações semelhantes voltem a ocorrer, a diretoria da ANAC mudará as regras de suspensão para companhias aéreas do Brasil. A partir de agora, o poder de interromper as atividades de uma empresa sairá da esfera puramente técnica para envolver o comando da agência.
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3: Olá, aqui é o pastor Wagner Antônio de Araújo. Esta é a série A Sublimidade de Jesus. Israel teve muitos reis, começando com Saul, rei oficial escolhido por Jeová. Contudo, esse rei pecou contra Deus, misturando paganismo com a adoração ao Senhor, e foi rejeitado. Então Deus agradou-se de Davi, um jovem pastor de ovelhas, filho de Jessé. Numa longa caminhada de guerras, de música e de comunhão com Deus, Davi tornou-se o rei de Israel, o melhor de todos os reis. Ele conquistou o coração de Jeová e tornou-se modelo e estirpe real. Deus prometeu a ele que jamais faltaria um rei vindo de seus descendentes. Quando Davi morreu, Deus prometeu que um dia a raiz de Davi reinaria para sempre sobre a casa de Israel e sobre o mundo. Jesus Cristo foi descendente do rei Davi. Numa época longínqua, séculos depois, José, que casou-se com Maria, morava no norte do país, mas agora, com uma mulher prestes a dar à luz, teve que ir para Belém, perto de Jerusalém, no centro do país, para alistar-se. E ali, na cidade de Davi, nasceu o seu descendente prometido, Jesus, pois é o filho de Davi, que tinha todas as prerrogativas legais para ser o rei do império. E os judeus queriam que Jesus fosse assim, o Messias político, o Davi prometido, que acabasse com o Império Romano e transformasse a Israel numa teocracia novamente. Mas Jesus não viera dessa vez para isso. Pelo contrário, ele viera para morrer como Cordeiro de Deus, cumprindo a profecia de Isaías, e morreu na cruz como nosso Salvador e Redentor. A promessa, contudo, mantém-se de pé. Um dia, Jesus Cristo virá e reinará sobre toda a terra, tornando-se o filho de Davi, a raiz de Davi, que ficará no poder para sempre. Os judeus o rejeitaram até hoje, a nível de nação, exceto alguns judeus que se convertem. Mas um dia, para a glória de Deus, a nação reconhecerá que o verdadeiro Messias era Jesus Cristo, e irá render-se ao filho de Davi. Prezado ouvinte, completo, ele é tanto o rei do universo, como também será o rei de Israel e o rei de todos os gentios. Ele é o Salvador, o Senhor. Ele é a completa graça e misericórdia de Deus, expressa na encarnação do Filho de Deus. E hoje ele tem os braços abertos para acolher a todo aquele que arrependido se entregar a ele. Faça isso hoje. Confesse os seus pecados, entregue o seu coração a Jesus Cristo e esteja imediatamente debaixo do império eternal do Filho de Davi. Ele lhe abençoará, lhe dará um lugar no céu e lhe terá como ovelha do seu pastoreio e súdito de seu império. Ore agora, confesse e creia agora. A sua vida irá mudar. Que Deus lhe abençoe. Amém.
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a Bíblia apresenta o céu como o lugar da presença de Deus em sua plenitude, onde não haverá mais dor, tristeza e nem morte. Em Apocalipse 21:4, lemos que Deus enxugará dos olhos toda lágrima. Para o cristão, a esperança do céu não é apenas um futuro distante, mas uma motivação para viver hoje com fé, santidade e amor. A promessa da vida eterna nos lembra que, em Jesus Cristo, a morte não é o fim, mas a entrada na comunhão eterna com Deus.

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0: Bem-vindo ao programa Verdade Bíblica. Vivemos em um mundo de mudanças constantes, de questionamentos desenfreados, questões sobre a vida, o sofrimento humano, o caráter dos homens e até mesmo sobre a morte. Você sabe que as mais estranhas respostas são oferecidas para essas questões, pequenas ilusões que se propõem a substituir a verdade. Contudo, Jesus Cristo, por ocasião da sua oração sacerdotal, disse: Pai, santifica-os na verdade. A tua palavra é a verdade. Sim, querido ouvinte, a palavra de Deus é a verdade. Ela nos proporciona respostas libertadoras que nos conduzem a um relacionamento dinâmico com Deus. Por isso, fique conosco enquanto o pastor Leandro Tarrataca nos apresenta a verdade bíblica.
1: Quando nos aproximamos de um período de eleição, é muito comum que as pessoas comecem a levantar questões em torno do candidato, sua história, sua origem, como é a sua família, ele é alguém de confiança, o que ele já fez a respeito de determinado assunto. Num certo sentido, o Evangelho segundo Mateus carrega alguns aspectos que podem ser comparados às histórias de alguém que se candidata a uma determinada posição. Eu explico. Esse evangelho penetra profundamente no contexto da vida de Jesus. Mateus relata a relação de Jesus com a sua tradição judaica, Jesus como judeu, como Jesus cumpre as profecias do Antigo Testamento e como ele obedece à lei do Antigo Testamento, cumprindo-a cabalmente. A ideia é mostrar que Jesus, ele não é apenas um candidato qualquer a Messias, ele é o Messias, ele é o Salvador. É por isso que o livro, ele cita mais textos do Antigo Testamento do que qualquer outro livro do Novo Testamento. Aliás, os judeus, eles esperavam um Messias político, nós não podemos esquecer isso. Eles esperavam um Messias que fosse um líder que desse a eles novamente a sua identidade política, a sua identidade nacional. E o Novo Testamento apresenta Jesus cumprindo não apenas essas expectativas, no sentido de que ele tinha todas as credenciais para ser o líder máximo do povo judeu. Mas não apenas isso. O livro enfatiza os ensinos de Jesus sobre a natureza do seu reino, os aspectos presentes, os aspectos futuros ou escatológicos. O Evangelho segundo Mateus usa um método muito interessante que nós chamamos de um método biográfico. E ele conta as histórias a respeito da vida de Jesus e dos ensinos de Jesus, recheando com histórias dinâmicas. Aliás, o Evangelho começa exatamente contando como se deu o nascimento do Messias, o Salvador da humanidade, no capítulo 1 e 2. E depois ele desenvolve falando a respeito do ministério público de Jesus, particularmente enfatizando a região norte de Israel, a região conhecida como Galiléia, onde Jesus cresceu. O livro relata os eventos que se deram em Jerusalém, e o clímax é a morte e a ressurreição de Jesus na última parte do evangelho. Aliás, como fazem todos os evangelhos enfatizando a ressurreição de Jesus. Mateus é uma fonte inspiradora e que nos ajuda a examinar a vida de Jesus, o que ele fez, a sua obra, a sua morte, a sua ressurreição. Quando lemos este evangelho, nós aprendemos também o que Jesus espera dos seus discípulos, o que desejamos e o que devemos fazer. Às vezes há uma diferença entre aquilo que nós desejamos e gostaríamos e aquilo que Deus deseja e aquilo que Deus gostaria. Como vimos incansavelmente nos profetas do Antigo Testamento, todos eles fizeram algum anúncio, alguma mensagem de que o Messias viria. Todos os livros do Antigo Testamento, de alguma maneira, retratam Jesus por meio de tipos ou sombras. Aliás, a linguagem bíblica mais apropriada seriam sombras no Antigo Testamento, apontando para a vinda de Jesus, para aquele momento da história em que Deus inauguraria a redenção e o livramento do seu povo. E o primeiro versículo de Mateus anuncia que aquele evento muito esperado estava agora se cumprindo. Ele começa dizendo assim: Livro da genealogia de Jesus Cristo, filho de Davi, filho de Abraão. Mateus, então, apresenta essa ponte ideal entre o Antigo Testamento, o último livro na nossa Bíblia, no nosso cânon, Malaquias, para o Novo Testamento. Com todo o seu texto genealógico, ele faz essa ponte natural entre o Antigo e o Novo Testamento. Além disso, Por meio dessas citações do Antigo Testamento, Mateus vai documentando as credenciais de Jesus. Jesus não é apenas um candidato a Messias. Jesus é o Messias. Jesus possui as credenciais legítimas do ministério messiânico predito no Antigo Testamento. Ele prega as mensagens que apenas o Messias poderia pregar. Ele cumpre o maior de todos os eventos em toda a história que somente o Messias seria capaz de cumprir. Ele morre na cruz e ele ressuscita ao terceiro dia. Embora Mateus não tenha um propósito claro no texto, isso é, internamente nós não encontramos um versículo dizendo esta é a razão porque foi escrito, na somatória de todos os versículos e capítulos nós podemos com clareza entender que o grande objetivo é apresentar Jesus, as suas obras, sua mensagem, a sua morte, a sua ressurreição, comprovando que Jesus é o Messias. No Novo Testamento, a palavra que passa a ser utilizada é o Cristo, que é um termo equivalente. Se no Antigo o texto chama de Messias, o Novo Testamento, usando a língua grega, usa Cristo, para dizer que Jesus é o ungido de Deus. A genealogia, que para nós que somos não judeus, não parece algo muito interessante, eu costumo brincar que parece uma lista telefônica que não está em ordem alfabética e que não contém números de telefones, mas para o judeu que estava lendo, era extremamente importante, porque ela mostra o cumprimento das muitas profecias do Antigo Testamento, especificamente cumpridas em Jesus, como sendo o esperado Messias de Israel. Ao fazer então todas essas referências ao Antigo Testamento, Mateus vai validando cada uma das reivindicações de Jesus como Cristo. Vai mostrando, de fato, ele é o Messias, o Cristo, o ungido de Israel. Todos os assuntos acerca do rei Jesus é singular. A sua concepção virginal, quer dizer, Jesus nasceu por meio de um milagre. O fato de Jesus ter fugido para o Egito, tem um vínculo com o Antigo Testamento, o anúncio feito por João a respeito da batalha descrita no deserto, a sua tentação, tudo isso vai levando o leitor à conclusão inegável de que Jesus, ele é o clímax de todas as promessas, ele é o cumprimento de todos os enunciados proféticos do Antigo Testamento. Portanto, o plano redentor, depois de 400 anos de silêncio, depois do livro de Malaquias, este plano está vivo, esse plano está ativo, e mesmo depois de todo esse silêncio, agora Deus volta a falar com o seu povo. Aliás, Deus passa a falar com toda a humanidade. Mateus é, sem dúvida alguma, o evangelho mais conhecido e mais utilizado pelos judeus convertidos a Jesus. E é evidente que Mateus, ao escrever o seu evangelho, ele tinha o desejo de instruir e sistematicamente vai apresentando essas informações, não apenas então quanto às credenciais de Jesus, mas também os seus ensinamentos éticos e os ensinamentos teológicos de Jesus. A maioria das pessoas admira o conhecido sermão do monte de Jesus, as bem-aventuranças, a oração do Pai Nosso, tudo isso está dentro desses ensinos éticos de Jesus, mas também os ensinos teológicos de Jesus, os seus discursos escatológicos, por exemplo, no capítulo 24, no capítulo 25 do Evangelho de Mateus. E por essa razão, não resta a menor dúvida que o Evangelho de Mateus é um evangelho profundamente didático para a igreja. Alguns versículos chaves que nós podemos encontrar. Diz a palavra de Deus assim: respondeu-lhe Simão Pedro, tu és o Cristo, o Filho do Deus vivo. Disse-lhe Jesus, bem-aventurado és tu, Simão Barjonas, porque não foi a carne e sangue quem tu revelou, mas meu Pai que está nos céus. Pois também eu te digo que tu és Pedro, e sobre esta pedra edificarei minha igreja, e as portas do Hades não prevalecerão contra ela. Dar-te-ei as chaves do reino dos céus, o que ligares, pois, na terra, será ligado nos céus, e o que desligares na terra, será desligado nos céus. Mateus 16, versículos 16 ao 19, e ainda. E aproximando-se Jesus, falou-lhes, dizendo, foi-me dada toda a autoridade nos céus e na terra, portanto, ide, fazei discípulos de todas as nações, batizando-os em nome do Pai, e do Filho, e do Espírito Santo, ensinando-os a observar todas as coisas que eu vos tenho mandado. E eis que estou convosco todos os dias, até a consumação dos séculos. Mateus capítulo 28, versículos 18 a 20. Mateus apresenta Jesus como o rei Messias, o Cristo prometido a Israel, ungido de Deus. A expressão o reino dos céus aparece 32 vezes em Mateus e em nenhuma outra parte do Novo Testamento. A ideia é mostrar que Jesus preenche todas as qualificações exigidas pelo Messias. Quem Jesus? Todas as respostas, todas as expectativas do povo judeu e de toda a humanidade estão entesouradas. Mateus usa mais citações do Antigo Testamento do que qualquer outro livro, pelo menos aproximadamente 130. Ele fala nesse evangelho uma frase extremamente importante para que se cumprisse o que fora dito pelo profeta. Quer dizer, tudo se cumpre em Jesus, tudo se dá em Jesus. Jesus é o clímax de todas as coisas e deveria ser o mais desejado de tudo que podemos imaginar na vida. A grande contribuição desse evangelho à nossa vida pessoal é, sem dúvida alguma, nos convidar a colocarmos a nossa fé em Jesus como nosso único e suficiente Salvador e entendermos que é em Jesus que encontramos a mais profunda resposta para a nossa vida. Não importa que angústia você esteja vivendo, não importa quais sejam as suas expectativas quanto ao futuro, tudo converte em Jesus. Veja, algumas vezes nós pensamos que ter um bom relacionamento com alguém, resolver um problema de relacionamento, é o ideal de nossas vidas. Mas todo relacionamento é passageiro. Um dia a morte nos separará a todos, mesmo dos melhores relacionamentos que temos ou que venhamos a ter. Mas a morte jamais nos separará de Jesus. Nós, talvez, possamos alcançar grandes títulos, grandes realizações, fama, sucesso, mas um dia a sepultura dará cabo de tudo isso. Mas jamais a sepultura poderá nos separar daquele que deu a sua vida para encontrar e buscar as ovelhas perdidas. Jesus é a resposta que buscamos. Todas essas outras coisas são apenas símbolos e referências desse desejo que carregamos. Cada um de nós carrega um desejo profundo de relacionamento, de realização pessoal. Mas, na verdade, isso só pode ser suprido por Jesus.

anunciarmos às outras pessoas que Jesus é a resposta para a mais profunda das inquietações. Uma linda canção do chamado Spiritual Americano diz: de manhã, quando eu despertar, me dê Cristo. E quando eu me sentir só, me dê Cristo. E quando eu estiver à beira da morte, me dê Cristo. Eu espero que hoje você esteja com seu coração aberto para receber o maior tesouro de todo o universo: Jesus, o Salvador, o Cristo, o Messias, o Ungido de Deus.

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3: De julho, e o Verbo se fez carne e habitou entre nós, e vimos a sua glória como a glória do unigênito do Pai, cheio de graça e de verdade. João 1:14. A glória do Senhor Jesus Cristo. Quando o Senhor Jesus estava aqui na terra, ele não se distinguia exteriormente de outros homens, porém os seus discípulos viram a sua glória. O olho da fé reconhecia a revelação de Deus nas suas ações. Ninguém pode ver a Deus. No entanto, o Filho unigênito tornou-o conhecido em todo o seu amor e toda a sua santidade. Quando o Senhor transformou água em vinho no casamento em Caná, ele revelou sua glória. Os crentes da época viam seus sinais e reconheciam-nos corretamente como expressão do poder de Deus. Hoje em dia, temos os quatro evangelhos que descrevem as obras do Senhor e sua sabedoria. Lendo a palavra, obtemos uma impressão profunda da sua glória. Além disso, temos um privilégio que os discípulos daquela época desconheciam. Podemos contemplar o Senhor Jesus agora na sua glória como homem no céu. O Novo Testamento nos mostra não apenas a sua glória moral como homem na terra, mas também sua posição glorificada à destra de Deus. Temos nele a garantia de que todos aqueles que pertencem a ele alcançarão o objetivo celestial. Quando nos ocupamos com a glória do nosso Senhor, isso exerce uma influência transformadora sobre nossa mentalidade e nossa vida. Então, refletiremos parte daquilo que vimos nele.
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A graça de Deus é o favor que recebemos sem merecer. A Bíblia ensina que todos pecaram, mas Deus, em seu amor, ofereceu salvação por meio da morte e ressurreição de Jesus Cristo. Em Efésios 2, 8 e 9, lemos que somos salvos pela graça, mediante a fé, e que isso não vem de nós, mas é dom de Deus, não resultado de obras. Essa verdade nos mostra que a salvação é um presente divino, que transforma a vida de todo aquele que confia em Jesus Cristo e responde ao seu chamado.

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0: é o grande segredo da pureza? Afinal, vivemos tempos em que a tolerância impera. Desde que ninguém se machuque, por que devemos agir como a polícia da pureza? Bem, o que pode se aplicar a quem não segue a Jesus, certamente não tem lugar na família de Deus. Hoje, no Razão para Viver, o pastor Fernando Bóquio vai relembrar vários mandamentos do apóstolo Paulo, que na primeira carta aos Tessalonicenses, capítulo 4, chama os cristãos a um padrão elevado de integridade e santidade, firmando o valor da pureza.
1: Em mais de 40 anos de ministério, eu já vi a batalha ferrenha pela pureza sexual deixar as marcas em inúmeras vidas. Mas eu posso atestar por experiência pessoal, tão bem quanto muitos outros, que no poder de Deus dá para vencer essa batalha. 1 Tessalonicenses capítulo 4, versículos de 1 ao 8. Quanto ao mais, irmãos, já os instruímos acerca de como viver a fim de agradar a Deus e, de fato, assim vocês estão procedendo. Agora lhes pedimos e exortamos no Senhor Jesus que cresçam nisso cada vez mais. Pois vocês conhecem os mandamentos que lhes demos pela autoridade do Senhor Jesus. A vontade de Deus é que vocês sejam santificados. Abstenham-se da imoralidade sexual. Cada um saiba controlar o próprio corpo de maneira santa e honrosa, não com a paixão de desejo desenfreado, como os pagãos que desconhecem a Deus. Neste assunto, ninguém prejudique a seu irmão, nem dele se aproveite. O Senhor castigará todas essas práticas, como já lhes dissemos e asseguramos, porque Deus não nos chamou para a impureza, mas para a santidade. Portanto, aquele que rejeita estas coisas não está rejeitando o homem, mas a Deus, que lhes dá o seu Espírito Santo. Você e eu sabemos que quando Deus escreve seu livro, ele não coloca as palavras somente para encher os espaços nas linhas. As palavras são cuidadosamente escolhidas até chegarem na ordem que estão na frase. E quando Deus permite que Paulo use a frase "cresçam nisso cada vez mais", ele sabia bem o que estava fazendo. Em outras palavras, o estilo de vida não é somente para ser um estilo de vida puro, mas deve crescer ainda mais em pureza, mais e mais se destacando em pureza, como um papel branco em fundo preto, exceder na pureza. A sociedade daqueles dias, assim como a sociedade de hoje, olhava para a imoralidade com indiferença e com favor. Temos aqui um daqueles raros momentos, e eu repito a palavra raro, raros momentos no Novo Testamento em que somos instruídos a nos abster totalmente de algo. Total abstinência. Leia de novo o versículo 3. A vontade de Deus é que vocês sejam santificados. Abstenham-se da imoralidade sexual. Meu corpo é para glorificar a Deus. Versículo 20. Os desejos do meu corpo, o que me caracteriza, as atividades de minha carne. Paulo fala que Deus diz que cada um saiba como possuir seu próprio corpo em distinção e honra. Eu sou prático, não vou deixar o versículo assim. Ele é a verdade, é claro, mas não vou deixar o versículo sem uma aplicação. Não dá para ir a uma loja de conveniência sem ser atingido pela sujeira das revistas vendidas nos caixas. Não dá. Não dá para fazer uma viagem como homem ou mulher de negócios, casado ou solteiro, sem as insinuações ou sem os constantes panfletos e propaganda dizendo, faça, você é livre, ninguém vai saber, isso te dará satisfação, sozinho ou acompanhado. outro sexo ou o mesmo sexo é algo horrendo. Eu tenho que saber, portanto, como aplicar o versículo 4. O que meus olhos podem observar e o que eles não podem. Se meus olhos são enfraquecidos por olhar aquelas coisas, coisas que enfraquecem a natureza, então eu vou tirar os olhos delas. Se meus ouvidos são enfraquecidos por ouvirem certas coisas que eu não consigo lidar pessoalmente, então não vou permitir que essas coisas entrem em meus ouvidos. Você examina todos os programas de televisão cuidadosamente, cada filme cuidadosamente, cada decisão cuidadosamente. Isso é bíblico. Não é algo negativo, não é restrito, nem farisaísmo, nem legalista. É bíblico. Abstenha-se de toda aparência do mal. A palavra é aparência. Isso é bíblico. Isso é pureza. Isso é um mandamento para o cristão. Viver uma vida pura é uma questão de escolha. Pergunta. Já que Deus quer um povo puro e já que a igreja é a representação viva do corpo de Jesus Cristo, o que tem que ser feito com aqueles que de livre vontade escolhem não viver uma vida pura? Isso é forte. Deixe-me perguntar algo sobre sua família. O que você faz com uma criança de 4, 5, 7 ou 9 anos de idade que é rebelde? Você ignora a criança? Você dá uma atenção especial àquele que está andando do jeito que quer e criando destruição e anarquia? Claro que sim, isso se chama disciplina. E os pais que ignoram a natureza essencial absoluta, não de abuso, mas de disciplina, seja ela de qual tipo for, são pais infiéis. Não estamos falando de espancamento, mas de vários tipos de disciplina. Em outras palavras, você dá uma atenção especial e se preocupa com o quê? Em restaurar a destruição e a anarquia criada em casa. Trazer aquele filho de volta ao caminho com a família para que haja paz e harmonia e a pureza que trará alegria em seu lar. Assim acontece na família de Deus. Mateus capítulo 18, versículo 15 é nosso próximo texto. Vou ser corajoso o suficiente para perguntar quando foi a última vez que um amado irmão ou irmã confrontou você por causa de uma atitude errada em sua vida. Alguém que se importasse o suficiente para te colocar de volta nos caminhos de Deus como um exercício bíblico? Provavelmente nunca, talvez uma vez. O melhor elogio que já recebi foi dado por um homem que me chamou à parte e me disse que eu deveria endireitar a minha vida. E listou várias áreas que precisavam de uma maior atenção minha, e ele me amou como poucos me amaram. Será que eu me importo com o que a criança aprende quando brinca na rua? Meu filho aprende rápido, eu não me preocupo tanto com ele, eu dou atenção, cuido e, se necessário, confronto. Mateus capítulo 18, versículo 15, Jesus diz isso. Se você tem uma Bíblia em que as palavras de Jesus estão em vermelho, esse versículo estará em vermelho. Não são as palavras de algum publicano convertido ou um coletor de impostos chamado Mateus, são palavras do Senhor Jesus. Mateus capítulo 18, versículo 15, a respeito de seu corpo diz... Se seu irmão pecar, vá até ele e o repreenda em particular. Esse é o primeiro passo. Você vai em particular e o repreende. Temos a esperança de que a pessoa mude. Você mostra o que é ofensivo a Deus e ao corpo, o que traz a impureza para a família de Deus e esperamos que o irmão ou a irmã reconheça isso. Confesse o pecado em sua vida e se derrame diante de Deus, perdoado, restaurado, de volta ao caminho. Mas se ele disser não, o que acontece se não é feito nada? Mateus capítulo 18, versículo 16. Mas se ele não ouvir, leve consigo mais um ou dois outros, de modo que qualquer acusação seja confirmada pelo depoimento de duas ou três testemunhas. Então você, com outro amigo ou dois, vai até a pessoa novamente e conversa com ela em particular e, de novo, trata diretamente sobre o erro. Isso é bíblico. É claro, visto também em outra passagem que o propósito disto é a restauração. O coração é para ser puro de qualquer hipocrisia ou orgulho, presunção, arrogância. Esse é o trabalho mais difícil do mundo, mas, em alguns casos, precisa ser feito. E se o irmão ou irmã continuar a viver como quiser e não ouvir o conselho de dois ou três, então conte para a igreja. Em alguns casos, igrejas têm um grupo de oficiais idôneos que fazem esse trabalho. Um chamado infeliz, mas obviamente livra toda a congregação que não poderia agir nessa situação tão severa ou técnica ou escandalosa. Mas alguém representando a igreja, alguém que é chamado neste versículo de a igreja, faz esse difícil trabalho. E se então, depois do terceiro passo, não houver arrependimento, o quarto e último passo é tratar o irmão ou a irmã como alguém não regenerado até que haja a correção. Veja o versículo 17, ele diz: se ele se recusar a ouvi-los, conte à igreja, e se ele se recusar a ouvir também a igreja, trate-o como pagão ou publicano. São as palavras mais fortes para definir aquele sem o Senhor Jesus. Você diz que isso é uma atitude sem compaixão, mas será que não há amor nisso? Vou ler as palavras de Dietrich Bonhoeffer, um homem que foi o símbolo de compaixão e nos diz palavras sábias sobre esse versículo. Nós servimos nosso irmão até mesmo quando precisamos falar a palavra de Deus que julga e divide. Até mesmo quando, em obediência a Deus, quebramos a comunhão com a pessoa. Nós precisamos saber que não é nosso amor humano que nos faz leais à outra pessoa, mas é o amor de Deus que somente através do julgamento rompe um caminho na pessoa. Porque a palavra de Deus julga, ela serve à pessoa. Retirado do livro Life Together, página 107. Perceba, meu amigo,

que, de alguma forma, precisamos na igreja prestar contas uns aos outros. Precisa-se desenvolver um sistema onde a disciplina seja mais do que um assunto teórico discutido nos seminários. Mateus capítulo 18 não foi escrito para os seminaristas, foi escrito para a igreja. Precisamos disso. Precisamos ter o temor do Senhor. Precisamos ter o senso de que prestaremos contas a Deus. Isso é essencial para a pureza. No final das contas, tudo isso é para devastar a pessoa? Não, mil vezes não. É para trazer restauração, para manter uma marca distinta de pureza, para sermos obedientes à palavra de Deus. Lembre-se, o cristianismo é supremamente o campeão da pureza. A passagem final, 1 Coríntios capítulo 5. Isso era feito na igreja, era feito com sucesso. Veja, 1 Coríntios capítulo 5, versículo 1. Por toda parte se ouve que há imoralidade entre vocês, imoralidade que não ocorre nem entre os pagãos, a ponto de alguém de vocês possuir a mulher de seu pai. Homossexualidade andava à solta, mas aparentemente incesto não. Qual foi a atitude dos coríntios? Eles foram arrogantes. Versículo 2, Paulo os repreende. E vocês estão orgulhosos. Não deviam, porém, estar cheios de tristeza e expulsar da comunhão aquele que fez isso? E se você for e a pessoa não responder, leve uma ou duas testemunhas com você, e se ele não responder, traga-o para a igreja. E se ele não responder, o homem tem que ser removido do vosso meio. Vocês não fizeram isso, e o apóstolo exorta-os. Por quê? Veja a partir do versículo 6. O orgulho de vocês não é bom. Vocês não sabem que um pouco de fermento faz toda a massa ficar fermentada? Livrem-se do fermento velho, para que sejam massa nova e sem fermento, como realmente são. Ele até mesmo descreve nos versículos 9 a 11 como vocês não devem se associar, nem mesmo jantar com o irmão ou irmã que foi disciplinado, até que haja arrependimento. Eu vou te dizer que isso tem um efeito purificador na igreja. Perdemos nosso temor a Deus, perdemos aquele senso maravilhoso e distinto da presença de Deus. Agora, como seu pastor e seu amigo, eu quero dizer e quero rogar a você que limpe sua caminhada com Deus, caso a tenha sujado. Se você está em uma posição de liderança ou ensino, ou auxiliar, ou um oficial na igreja e voluntariamente escolher não limpar a sua vida, por favor, peça para sair do cargo. Por favor, nos ajude a manter a pureza no ministério que é tão amplo e tão influente. Por favor, ore para que Deus nos dê direção do Espírito para sabermos como implementar com compaixão, mas mesmo assim, fielmente, livre de preconceitos, livre do farisaísmo, sabendo que no final o aperfeiçoamento da igreja está em jogo e nós seremos um povo separado. Eu termino com uma carta de um indivíduo que foi disciplinado pela igreja. O assunto tomou uma proporção notória. O pastor envolvido nos pediu para não revelarmos nomes ou igrejas, mas a carta que você vai ouvir é uma carta em resposta à disciplina da pessoa que, na hora, não se arrependeu, mas depois, quebrantado diante de Deus em arrependimento e confissão, escreveu a carta e a datou para a congregação ouvir. E depois, na verdade, veio um tempo de alegria quando receberam a pessoa de volta. Então, ouça essa carta. Meus companheiros cristãos, muitos anos atrás as congregações, e ele nomeia as igrejas, tomaram uma atitude pública contra mim de acordo com Mateus capítulo 18. As acusações

0: acusações contra mim eram verdadeiras. Eu não posso reverter a história e substituir os eventos que levaram à minha queda. Eu machuquei muita gente e trouxe ruína para mim mesmo. Porque eu era carismático, um membro proeminente da comunidade cristã, meus pecados foram ainda mais deploráveis e horrendos. Depois de me tornar cristão há 18 anos atrás, eu falhei em lidar com a concupiscência, cobiça e imoralidade. Naquela época, eu me tornei enganador, orgulhoso e arrogante. Além disso, eventualmente Deus gritava com toda a força dos pulmões e eu tentava desesperadamente me esconder. Deus finalmente permitiu, e ele descreve o seu pecado, vou chamar somente de pecado. Ele permitiu que entrasse em pecado, o que foi pior do que eu tinha experimentado antes da minha conversão. Duas vezes passei pelos horrores do inferno da psicose maníaco-depressiva, assim como aconteceu com Nabucodonosor, para que eu aprendesse que Deus resiste ao soberbo, mas dá graça aos humildes. Tenho muita sorte de estar vivo. Cheguei muito perto do suicídio e deveria ter morrido em humilhação e desgraça. Estou precisando de seu perdão porque eu errei com todos vocês. É impossível para mim remontar minhas pegadas e acertar tudo o que fiz de errado. Entretanto, eu abro a oportunidade de me reunir e orar com qualquer pessoa que tem algo contra mim e que precisa de resolução. Estou procurando e esperando pela graça e misericórdia de Deus nesse assunto. E agora, eu sei que a atitude de vocês foi feita em amor para o meu próprio bem e para o bem do corpo de Cristo. Sinceramente, então ele assina essa carta. Essa igreja, com alegria, recebeu de volta o homem na comunhão e a última notícia que eu tenho é que Deus está abençoando. O cristianismo é supremamente o campeão da pureza. Um advogado militante, um defensor. Mas o cristianismo desta igreja ou de qualquer outra que você faça parte é tão puro quanto a sua caminhada. Abaixe sua cabeça neste momento. Eu gostaria que você fechasse seus olhos para não se distrair. Nenhum homem pode criar o arrependimento em outra pessoa. Nenhuma mulher pode fazer isso com outra ou vice-versa. Mas, meu amigo, se você conhece o Senhor Jesus Cristo, você pertence a Ele. Você não se pertence. Você tem que glorificar a Deus com o seu corpo. Se você não tem feito assim, Deus falou diretamente com você. Por favor, silencie as mentiras de nossa sociedade, dizendo que a culpa irá somente aleijar e ferir você. Você está ouvindo a voz do Espírito de Deus através da palavra. Você foi confrontado com a verdade. Eu rogo a você, como mensageiro de Deus, que você lide diretamente com isso, confessando completamente o pecado em arrependimento, restaurando o erro. Talvez esse acerto precise ser feito com um membro de sua família, com alguém do seu convívio, ou talvez com você mesmo. Deus dá poder em sua vida como cristão. Que ele possa usar esse poder para o seu bem e para a pureza da igreja. Vamos orar? Pai nosso, oramos com grande temor, conscientes de sua santidade e de nossa fraqueza, nossa tendência em direção ao erro. Viemos a ti e pedimos somente o que Jesus Cristo pode nos prover nessa terra. Limpeza, perdão, mudança, restauração. Se essa mensagem prover a base para uma experiência de conversão para somente uma pessoa que nos ouve nesse dia, o Senhor foi glorificado, Pai. Nos dirija como igreja a conhecermos um caminho ou caminhos para aplicarmos essa mensagem para que permaneçamos bíblicos e com um ministério puro no meio de uma época decadente. Pedimos isso por Jesus Cristo e em seu glorioso nome. Amém.
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1: As boas novas de Deus para você memorizar aqui na BBN encontram-se em Mateus 5:7. Bem-aventurados os misericordiosos, porque eles alcançarão misericórdia. Mais uma vez, bem-aventurados os misericordiosos, porque eles alcançarão misericórdia. Mateus 5:7. Estas são as boas novas de Deus para você memorizar esta semana aqui na BBN.

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0: 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Ouça agora esta verdade bíblica. Aos judeus que haviam crido em Jesus como sendo Messias, ele diz: se vós permanecerdes na minha palavra, sois verdadeiramente meus discípulos. Confira em João capítulo 8. Permanecer na palavra de Jesus é aderir aos seus ensinamentos, os quais influenciam o nosso viver no dia a dia. Não é algo esporádico, mas sim um estilo de vida. Em outra ocasião, Jesus pergunta aos seus ouvintes: por que me chamais Senhor, Senhor, e não fazeis o que eu digo? Lucas capítulo 6, verso 46. Nos versos seguintes deste capítulo, lemos sobre os três passos que são fundamentais para uma vida cristã bem-sucedida. Primeiramente, ir a Jesus, recebê-lo como Salvador e Senhor. A seguir, ouvir as palavras dele, aqui o discipulado que começa com a leitura da Bíblia, e ainda praticar os ensinamentos dele no dia a dia. Voltando para a pergunta de Jesus, quem não faz o que ele diz é porque ainda não o recebeu na sua vida, ou se já o fez no passado, se recusa a obedecê-lo no presente. Que nós todos sejamos achados fiéis no seguir ao Senhor Jesus. Eu sou Eduardo Steibel e termino com uma palavra dos Salmos. O Senhor é bom e a sua misericórdia dura para sempre.
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1: Como é bom ter certeza da companhia do Senhor conosco. Como é bom saber que o Senhor ouve e atende a nossa oração. Você se lembra do Salmo 66:20? Veja que promessa maravilhosa. Bendito seja Deus, que não me rejeita a oração, nem aparta de mim a sua graça. Eu vou repetir. Bendito seja Deus, que não me rejeita a oração, nem aparta de mim a sua graça. É muito bom ter certeza da companhia de Deus conosco no nosso dia a dia. No programa de hoje, eu quero chamar a sua atenção para algumas verdades básicas sobre a vida cristã. O Novo Testamento mostra claramente que o propósito divino para a igreja coletivamente e para os cristãos individualmente é a maturidade espiritual. Coletivamente, Paulo nos mostra a necessidade da maturidade ao declarar que o propósito é que não sejamos mais como crianças, levados de um lado para o outro pelas ondas, nem jogados para cá e para lá por todo o vento de doutrina e pela astúcia e esperteza de homens que nos induzem ao erro. Isso está em Efésios 4:14. Mas individualmente, também através do apóstolo Paulo, percebemos que o cristão tem como alvo principal da maturidade cristã, da maturidade espiritual, tornar-se semelhante a Cristo. A vontade de Deus para cada um de nós, para cada cristão, é expressa claramente através da declaração que Paulo mesmo nos faz na sua carta aos Romanos, capítulo 8:29. Eu repito, capítulo 8:29 do livro de Romanos, diz assim: pois aqueles que de antemão conheceu, também os predestinou para serem conformes à imagem do seu Filho, a fim de que ele seja o primogênito entre muitos irmãos. Se a maturidade espiritual, o desenvolvimento do caráter cristão, é o alvo de cada um de nós, pergunta-se, como é que acontece esse crescimento espiritual? Ou, como o cristão pode tornar-se maduro ou um adulto na fé? A resposta para essas questões não pode ser outra senão aquela que aponta para o estudo e a prática da Bíblia, a Palavra de Deus. Ela é o meio, o estudo da Palavra de Deus é o meio através do qual todos os cristãos, individual e coletivamente, podem se tornar maduros espiritualmente. Confirmamos isso através das seguintes afirmações. Primeiro, afirmamos que a Bíblia é um livro extraordinário. As sociedades bíblicas afirmam que bilhões de pessoas têm pelo menos um exemplar da Bíblia disponível nas suas mãos. Mas certamente, uma pequena porcentagem delas reconhece claramente o valor, o que é a Bíblia. A Bíblia, por ser a palavra de Deus, é um livro único, singular, pois além de termos no seu conteúdo o registro de fatos memoráveis do relacionamento Deus-homem, o fato de termos ainda hoje, no início do século XXI, esse livro nas mãos de tantas pessoas, ora, isso comprova que a Bíblia é um livro extraordinário. Em segundo lugar, afirmamos também, em razão da sua origem, que a Bíblia é o manual para o nosso crescimento, pois a Bíblia, em sua origem, ela é especial. Veja só, Deus revelou-se ao homem de diversas maneiras. Hebreus 1, de 1 a 3, diz exatamente isso. Ele revelou-se audivelmente, comunicando-se com o primeiro casal lá no Éden. Por exemplo, nas passagens que temos em Gênesis, capítulo 1, capítulo 2, capítulo 3, Deus falava com Adão e Eva. Mas Deus revelou-se também através da criação, dando oportunidade a todo ser humano de conhecer a sua glória. É o que diz o salmista no Salmo 19, e ao que diz Paulo no capítulo 1 de Romanos. Mas Deus também se revelou através dos profetas, que indicavam a vinda de uma nova época, em que o homem poderia ter de novo plena comunhão com Ele. São palavras do profeta Jeremias, do profeta Malaquias. E Deus também se revelou plenamente através da encarnação, quando Jesus Cristo mostrou o único caminho de volta para Ele, Deus. João 14, 16 e João 1, 14 dizem exatamente isso. E por fim, o Senhor Deus se revelou ao inspirar homens separados por Ele mesmo para registrar a sua vontade para nós, assim produzindo a Bíblia. Por isso dizemos que a Bíblia, na sua origem, é um livro especial. Em terceiro lugar, afirmamos que a Bíblia é um livro extraordinário porque a sua unidade é perceptível. Mesmo tendo sido escrita durante um período de aproximadamente 1.500 anos por um grupo próximo de 40 escritores, esses escritores produziram 66 livros em diferentes épocas e contextos reconhecidos como livros sagrados, inspirados, que formam, na verdade, um só volume, um só livro. Um único livro que contém uma única mensagem, a salvação que Deus oferece através de Jesus Cristo ao ser humano separado dele por causa do pecado. Assim, a unidade da Bíblia é confirmada. Mas a Bíblia é, em quarto lugar, um livro extraordinário porque a sua transmissão, através de milhares de cópias, foi preservada até os nossos dias. Escrita em hebraico, grego e em pequena quantidade em aramaico, pelos escritores originais divinamente inspirados, a pureza do seu conteúdo pode ser comprovada pelo estudo da sua transmissão. Somente o supremo controle de Deus sobre os autores e os escribas que a copiaram pode explicar esse fenômeno da transmissão. Afirmamos também que a Bíblia é um livro extraordinário porque a sua sobrevivência através desses 30 e tantos séculos pode ser comprovada pela história. Depois de ter enfrentado a ordem do imperador Diocleciano em 303 d.C., de ser destruída pelo fogo, ela se mantém para todos que procuram nas suas páginas a orientação divina que tanto o homem necessita. Ela ainda enfrenta ameaças e proibições de governos e regimes totalitários. Os regimes passam e se desfazem, mas a Bíblia tem sobrevivida como a poderosa palavra de Deus. Em sexto lugar, a transformação que a Bíblia provoca demonstra-a como um livro extraordinário, porque a sua aceitação e influência são atestadas mundialmente. É o livro mais publicado do mundo. É o livro mais traduzido no mundo. Seu conteúdo tem produzido transformações marcantes na vida dos mais diferentes tipos de homens, desde bandidos até religiosos sinceros, desde grandes autoridades até homens doutos, até os mais simples e letrados, desde os mais ricos e abastados financeiramente até aqueles que carecem do favor do próximo para sobreviver. Todos têm experimentado o poder transformador da Bíblia, um livro extraordinário. Ora, diante dessas colocações, a sétima e a última afirmação nos diz que a Bíblia deve ser usada corretamente. Veja o seguinte: muitos ministros de Deus sofrem pressões quase que insuportáveis para assumirem todas as responsabilidades ministeriais, deixando ou até relegando a uma posição de menor importância a sua maior responsabilidade, que é a proclamação da palavra de Deus. Muitos têm sido desafiados a fazerem as suas comunidades crescerem e, para satisfazerem as demandas, têm se tornado psicólogos, porta-vozes dos conceitos de autoajuda, narradores de histórias e até humoristas. Querem alcançar, motivar e fazer crescer de todas as maneiras o seu auditório e assim usam quaisquer métodos. Usam a Bíblia com o objetivo de satisfazerem os seus ouvintes, fazendo-os sentirem-se bem. Infelizmente, não usam a Bíblia da maneira adequada e assim não a assumem como um livro de estudo deixado por Deus para padronizar as nossas vidas. Muitos pregadores têm se esquecido das últimas e importantes recomendações do apóstolo Paulo a Timóteo, seu filho na fé. Pregue a palavra, esteja preparado a tempo e a fora de tempo, repreenda, corrija, exorte com paciência e doutrina. Essas palavras de Paulo a Timóteo estão em 2 Timóteo capítulo 4, versículo 2. Em acréscimo a essa recomendação, ele destacou que esse procedimento deveria acontecer. Por quê? Porque haverá tempos, versículo 3, em que os homens se inclinariam para ouvir aquilo que lhes faz bem. Isso já acontecia nos tempos de Paulo e de Timóteo e certamente é o que acontece nos nossos dias. Afinal, os últimos dias, esse tempo foi iniciado quando da vinda de Jesus e será concluído quando do seu retorno. Por isso, nós somos convidados a valorizarmos a Bíblia, aproximando-nos dela com reverência, com atenção e com receptividade. Aproximemos-nos da Bíblia em dependência, amor, submissão a Deus, reconhecendo nele o seu autor, pois a Bíblia é a palavra de Deus. A Bíblia, na verdade, é o único manual apropriado para a vida humana. Como alguém já disse, quanto mais lemos a Bíblia, mais a amaremos, e quanto mais a amamos, mais a leremos. Alguém já disse que a Bíblia e o ser humano foram feitos para andarem juntos, pois ambos foram originados pelo mesmo sopro de Deus. Em meio ao Jardim do Éden, a comunicação se dava de forma audível. Depois, a comunicação se deu interiormente através do Espírito Santo ao Espírito humano. E, finalmente, a comunicação se deu através da linguagem escrita, onde Deus pôde dar instruções à humanidade sobre a maneira correta de viver. Alguns a têm chamado, com acerto, de manual do fabricante. O seu próprio autor, o próprio Deus, quer que leiamos, estudemos, meditemos e coloquemos em prática os seus ensinamentos, pois eles são o guia de instrução para a nossa vida humana. A vida humana será alimentada e fortalecida desde que leiamos, estudemos, acreditemos e obedeçamos à recomendação.

nunca me apartei. Escondi no meu íntimo as palavras da tua boca. São palavras de Jó, no capítulo 23, versículo 12. Jó 23, 12. Portanto, devemos reter as palavras que vêm de Deus mais do que o alimento que nos é indispensável. Mas para que experimentemos todos os efeitos benéficos da leitura, estudo e meditação da palavra de Deus, nós devemos colocá-la em prática, pois só assim comprovaremos o seu valor. A aplicação pode acontecer em dois aspectos, em nossa relação com o próximo e em nossa relação com Deus. É necessário colocarmos em prática aquilo que ouvimos, lemos e estudamos e acreditamos acerca da palavra de Deus. Isso requer uma vontade nossa, requer a nossa ação. Em nossa relação com os outros, devemos ficar atentos e perceber se temos acertos a executar, relações a reatar, exemplos a seguir, erros a evitar, pecados a confessar, ordens a obedecer, promessas a apropriar e orações a fazer. Em nossa relação com Deus, a nossa atenção deve estar voltada para nos apresentar pedindo mais fé, clamando por suficiência, reagindo com obediência e submetendo-nos com reverência. Somente com essas atitudes experimentaremos que a Bíblia é o alimento que fortalece a vida humana. Querido amigo, você precisa experimentar os efeitos poderosos da palavra de Deus. E é importante que você conheça, que você defina alguns termos que provavelmente vão lhe ajudar a entender mais o significado correto da palavra de Deus. Com certeza você ouvirá mencionar outras vezes, em algumas de suas leituras, talvez você encontrará esses termos. Portanto, nós queremos definir, de um modo geral, 7 palavras importantíssimas para a sua compreensão no estudo da palavra de Deus. Primeira palavra é revelação. Revelação. O que significa essa palavra? Ela é o processo pelo qual Deus se tornou conhecido aos homens. Ele mesmo se tornou conhecido a nós, seres humanos. A sua vontade e as suas obras se tornaram conhecidas. Aqui nós temos 3 verdades. Primeira, Deus existe, Deus pode ser conhecido e Deus comunica-se com o ser humano. Segunda palavra que talvez você ouvirá em nossas transmissões ou lerá em algum livro é a palavra inspiração. Significa o seguinte: palavra soprada, palavra exalada por Deus. Aqui temos 4 implicações. A origem da palavra é divina. Os agentes escritores da palavra são ou foram humanos. O registro da palavra foi inspirada. E a superintendência da preservação da palavra foi e é obra do Espírito Santo. Você ouvirá também uma terceira palavra, é a palavra inerrância. Eu vou repetir, inerrância. Isso significa o seguinte, que as escrituras não contêm erros. É inerrante porque é palavra de Deus inspirada. A Bíblia, assim, é inerrante, não contém erros. Uma outra palavra que você encontrará em vários livros e você nos ouvirá dizer em várias ocasiões é a palavra autoridade. Essa é uma palavra mais fácil de compreendermos. Autoridade. Autoridade se refere ao direito e ao poder vindo de Deus, outorgando autoridade à sua palavra. Nós temos aqui 4 implicações. Por ser palavra divina, serve como nossa regra de fé e ordem. Por ser palavra divina, devemos nos submeter a ela. Por ser palavra divina, o seu poder transcende a pessoas, épocas e locais. E por ser divina, essa palavra, ela é eterna. Uma outra palavra que você vai encontrar, que você vai nos ouvir dizer várias vezes, é a palavra iluminação. Iluminação. Qual é o significado? Significa simplesmente trazer

0: luz. Refere-se à ação do Espírito Santo, dando aos homens condições de compreenderem a palavra que ele inspirou. Nós temos aqui algumas implicações também. Só Espírito pode revelar o que ele inspirou. Só Espírito pode capacitar-nos a obedecer, demonstrando o valor prático da palavra de Deus. Agora temos uma outra palavra, que é uma palavra talvez um pouquinho difícil. Eu vou dizer com mais vagar e você pode anotar. Hermenêutica. Hermenêutica. Essa palavra significa, na verdade, ela é o nome técnico dado às regras de interpretação. Hermenêutica é o nome técnico dado às regras de interpretação. É encontrar o significado do texto. É necessário conhecer as regras da hermenêutica, isto é, da interpretação bíblica, para que possamos aplicá-la corretamente às nossas vidas. E uma última palavra que eu gostaria que você anotasse, na verdade é uma pequena frase, é a seguinte frase: estudo sistemático. Estudo sistemático. Isso é, é o meio ou processo de estudo contínuo da Bíblia. Tem a ver com a metodologia que seguimos no estudo individual e particular da palavra de Deus. Amigo ouvinte, com essas definições, eu creio que você está melhor habilitado para valorizar a palavra do Senhor. Caminhando para o final do programa, temos que ter consciência de que a Bíblia, além de ser estudada e praticada, precisa ser proclamada a todo ser humano. E é isso que nós fazemos através desse programa. Pois, como disse Paulo a Timóteo, as Sagradas Letras podem tornar-te sábio para a salvação pela fé em Jesus Cristo. É responsabilidade de todo cristão ser testemunha do Senhor Jesus Cristo para todas as nações. A maneira mais prática de experimentarmos o poder transformador da Bíblia é mostrar a sua praticidade àqueles que ainda estão longe de Deus. Como palavra de Deus, ela é a semente que germina e cresce. Mais do que nunca, o homem de hoje precisa ser confrontado com a mensagem da salvação que proclama o arrependimento dos pecados e a fé em Jesus Cristo. Chegando agora bem ao final do programa, quero concluir mencionando vários textos que demonstram cinco propósitos da palavra de Deus. A palavra de Deus tem como primeiro propósito revelar a verdade eterna e imparcial de Deus. Para sempre, ó Senhor, está firmada a sua palavra no céu. A tua fidelidade estende-se de geração em geração. Salmo 119, 89. Em segundo lugar, um outro propósito da palavra de Deus é revelar a verdade objetiva, isto é, ela é o padrão segundo o qual todas as demais afirmações devem ser medidas. São palavras do Senhor Jesus. Santifica-os na verdade. A tua palavra é a verdade. João 17, 17. Depois é Paulo que fala em Romanos 15, versículo 4. Pois tudo quanto outrora foi escrito, para o nosso ensino foi escrito, a fim de que pela paciência e pela consolação das Escrituras tenhamos esperança. Romanos 15, 4. Um quarto propósito da palavra de Deus é que ela é uma ferramenta contra a tentação, contra as investidas de Satanás. Jesus, de forma muito definitiva e muito objetiva, usou a palavra de Deus, citações retiradas do livro de Deuteronômio, para combater Satanás. Um quinto e último propósito é que a palavra de Deus transmite todo o conhecimento e os planos maravilhosos de Deus para a vida humana. Ela revela os planos divinos para nós. Querido amigo, estamos terminando esse programa e eu quero convidá-lo para estar conosco em nosso próximo encontro. Deus te abençoe.
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1: O que foi feito de nosso velho homem? Por vezes, o bom leitor das Escrituras depara-se com expressões bíblicas que, se não entendidas e usadas corretamente, podem tornar-se uma fonte de confusão quanto ao correto ensino na palavra de Deus. A boa interpretação bíblica nos remete a considerar as palavras e expressões usadas nas Sagradas Escrituras da forma como os autores bíblicos as entendiam, e não conforme o possível significado moderno de seu uso. Tal regra é de especial valor ao tratarmos de expressões como a usada pelo apóstolo Paulo no sexto capítulo de sua epístola aos salvos em Roma. Sabendo isto, que o nosso homem velho foi com ele crucificado, para que o corpo do pecado seja desfeito, para que não sirvamos mais ao pecado. A expressão homem velho usada aqui pelo apóstolo pode ser entendida de uma forma diferente daquela que Paulo intencionava. De forma até comum, a referência ao velho homem tem sido entendida por boa parte dos leitores bíblicos como tratando da natureza pecaminosa que possuímos, responsável pelas manifestações pecaminosas em nós. Tal entendimento, porém, encontra dificuldade à luz do ensino bíblico, principalmente quanto aos tempos verbais usados em referência a ele. Observe com atenção o citado verso da Epístola aos Romanos. Sabendo isto, que o nosso homem velho foi com ele crucificado. O texto aponta para um fato que se deu no tempo passado. Outras referências demonstram o mesmo, como no terceiro capítulo da Epístola aos Colossenses, ao nos dizer: não mintais uns aos outros, pois que já vos despistes do velho homem com seus feitos. Novamente demonstrando que se trata de um ato consumado no passado. Desta forma, entendemos que a expressão velho homem não pode ser simplesmente um sinônimo de velha natureza, uma vez que a velha natureza se encontra presente e ativa em nossa vida, enquanto o velho homem já foi crucificado e despido. Uma outra evidência desse entendimento é encontrada no verso seguinte da Epístola aos Colossenses: e vos vestistes do novo, que se renova para o conhecimento, segundo a imagem daquele que o criou. Neste verso, somos ensinados que um novo homem ocupou o lugar do velho homem que em nós havia, de forma que o velho homem não exerce nenhum poder em nossa vida e nem precisa ser combatido, pois ele já foi definitivamente tirado de todos aqueles que creem em Jesus Cristo como seu Salvador. A real fonte de nossas dificuldades é a velha natureza que carregamos até nossa morte ou até o dia do arrebatamento, quando então seremos transformados à imagem do Senhor. Convém-nos ainda determinar a que se refere este velho homem citado nas Escrituras. Ao verificarmos as passagens que citamos, vemos que ambas se referem também a um novo homem que ocupou o lugar deste velho homem. Isso se faz necessário, uma vez que este velho homem nos ligava à raça a qual pertencíamos, na qual fomos introduzidos pelo nascimento físico como descendentes de Adão, nos identificando com a corrupção e condenação deste mundo. Porém, a morte do Senhor na cruz do Calvário não somente resolveu o problema do pecado, mas atingiu também nossa relação com este mundo de uma vez por todas, liquidando com o velho homem que a ele nos ligava, como Paulo demonstra aos salvos em Corinto. Assim que, se alguém está em Cristo, nova criatura é. As coisas velhas já passaram, eis que tudo se fez novo. As coisas velhas aqui citadas são a nossa antiga ligação com este mundo, que já não mais existe, assim como o velho homem, que foi crucificado em Cristo. Portanto, não resta aos salvos qualquer justificativa quanto a viverem de acordo com os padrões deste mundo, mas sim na forma como Paulo nos exorta em sua epístola aos Colossenses. Portanto, se já ressuscitastes com Cristo, buscai as coisas que são de cima, onde Cristo está assentado à destra de Deus. Pensai nas coisas que são de cima e não nas que são da terra, porque já estáis mortos, e a vossa vida está escondida com Cristo em Deus.
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2: Quanto custa ser um cristão nos dias de hoje? Quanto custa ser um cristão nos dias de hoje? Antes de chamar a multidão e os discípulos para lhes ensinar o caminho da cruz, Jesus Cristo havia anunciado o seu próprio sofrimento e morte. Por isso mesmo, ele foi repreendido por Pedro, mas a repreensão não foi aceita, e Pedro foi chamado de Satanás. Pedro foi um ser humano com boas intenções, mas controlado por uma filosofia mundana e não por uma filosofia divina. O mundo diz que precisamos ter dó de nós mesmos e salvar a nossa pele, custe o que custar. Deus diz que não devemos amar a nossa própria vida, mas amar aquele que nos deu a vida. Vejamos, Marcos 8, 32 a 33. E Pedro tomou a parte e começou a repreendê-lo. Mas ele, virando-se e olhando para os seus discípulos, repreendeu a Pedro, dizendo: retira-te de diante de mim, Satanás, porque não compreendes as coisas que são de Deus, mas as que são dos homens. Neste momento em que o mundo está mais uma vez em guerras, existem três tipos de pessoas. Aquelas que enxergam as guerras do ponto de vista humano, aquelas que enxergam as guerras do ponto de vista divino, e aquelas que conseguem enxergar as guerras do ponto de vista divino e humano. No início, Pedro só era mundano, mas ele cresceu e passou a enxergar o mundo e todos os seus acontecimentos de forma espiritual. 1 Pedro 2,11 diz: amados, peço-vos, como a peregrinos e forasteiros, que vos abstenhais das concupiscências carnais que combatem contra a alma, a nossa alma. Pedro chegou à conclusão de que a vida é passageira, e é, e que nós não pertencemos a este mundo. Isso é incontestável. Mais de 2 milhões de pessoas, ou 2 milhões de soldados, né? Já morreram na guerra da Ucrânia, nesses últimos 4, 5 anos. E apesar dessa realidade cruel, queremos viver sem pensar na morte, sem pensar no céu, sem pensar no inferno, mas a realidade sempre se impõe e não temos como fugir dela. Vamos morrer com guerra ou sem guerra, com pandemia ou sem pandemia, com doenças ou sem doenças. A verdade é que todos nós iremos morrer. Após repreender a filosofia mundana de Pedro, o chamando de Satanás, Jesus convidou a multidão para que abraçasse a vida cristã com todos os seus benefícios e custos. Quanto custa ser um cristão nos dias de hoje? Custa uma vida de prática, custa uma vida de perdas, custa uma vida de promessas. Prática, perdas e promessas. Em primeiro lugar, Jesus nos convida a uma vida de prática. Ele diz no verso 34, e chamando-se a multidão com seus discípulos, disse-lhes: se alguém quiser vir após mim, negue-se a si mesmo e tome a sua cruz e siga-me. Ele deixa bem claro que a vida cristã precisa ser um ato voluntário e não coercitivo. Se alguém quiser vir após mim, ninguém consegue ser um cristão verdadeiro senão por sua própria vontade. A vontade é condicional se alguém deseja vir após mim. Condicional. Se você realmente deseja viver por Jesus, preste atenção aos custos antes de pensar nos benefícios. É possível, sim, fazer parte do cristianismo, mas não fazer parte do discipulado cristão. Por isso, Jesus enfatiza o processo do nosso crescimento espiritual, cada um dos passos para o nosso crescimento espiritual. Primeiro, negue-se a si mesmo. Não quer dizer se odiar ou se desprezar. A expressão negue-se a si mesmo, que Jesus usou, literalmente quer dizer se desconectar de alguma pessoa, se desconectar de algum grupo, ou até mesmo se desconectar até de alguma ideia preconcebida que impede o seu crescimento espiritual. Aqui no caso, o nosso próprio eu, o nosso ego, com todas as suas vontades, ideias e desejos. Jesus usou aqui a mesma expressão que ele usou em relação a Pedro, quando disse, antes que o galo cante, três vezes me negarás. Realmente, por três vezes, Pedro fez de tudo para provar aos outros que ele não tinha nenhuma conexão com Jesus Cristo. Ele mentiu, ele jurou, finalmente ele blasfemou para provar que não tinha nenhuma conexão com Jesus Cristo. E assim também precisamos negar a nós mesmos, ou seja, nós não temos direito de propriedade sobre as nossas vidas, não somos dono do nosso próprio nariz. Jesus quer que neguemos a nossa autossuficiência, a nossa autoconfiança e principalmente o sentimento de que mandamos em nós mesmos. Quando a mãe de Moisés, Joquebede, o colocou em um cesto no rio Nilo, ela não estava negando o seu filhinho, mas sim, ela estava negando o direito que ela tinha sobre ele. Não foi um ato de desprezo para com o seu filho, mas um ato de amor. E assim também precisamos colocar o nosso eu nas mãos de Deus, abrir mão dele para o nosso próprio bem, mas também para a glória de Deus. Enquanto as nações não entram em acordo a respeito das guerras, eu tenho aconselhado as pessoas ansiosas a negarem a si mesmas e deixarem o seu destino nas mãos de Deus. Aqueles que querem manter controle de suas vidas estão sofrendo muito, muito mais do que aqueles que deram o controle nas mãos de Deus. Isso não quer dizer de forma alguma passividade diante dos problemas. Já sabemos que há um grande rombo nas contas públicas do nosso país e que teremos que pagá-lo no ano que vem. Mas sem desespero, sem violência, sem rebeldia. Isso quer dizer negar a si mesmo, confiando plenamente nos cuidados do nosso Deus. E o segundo passo, tome a sua cruz. Essa expressão foi uma verdadeira novidade para os discípulos. Por que será? Eles não entenderam absolutamente nada, pois até então a cruz era um símbolo vago e abstrato na mente daquelas pessoas. Hoje eu e você entendemos o significado da cruz melhor que os discípulos, mas alguns estão entendendo de forma errada. Estão dizendo que a cruz simboliza problemas, dificuldades, doenças e os perigos que passamos na vida. Nada disso, nada disso. O mundo inteiro tem problemas e nem por isso o mundo está carregando a sua cruz. A cruz aqui tem a ver com o nosso testemunho cristão, pois ela era um símbolo de vergonha, castigo, punição. Então a cruz é usada para nos humilhar, para nos purificar, para acabar com o nosso orgulho. Ou seja, toda situação, grande ou pequena, que Deus estiver permitindo para nos provar, precisa ser bem-vinda, por mais difícil que pareça. Portanto, A nossa cruz é algo bom e não ruim. Conheci uma pessoa que se ofendia com muita facilidade. Se alguém esquecesse o nome dela, se o banco devolvesse o cheque dela, se alguém a criticasse, se ela perdesse uma partida de futebol, se alguém a repreendesse, era o fim do mundo para ela. Muito sensível, você não acha? Agora Jesus está dizendo que carregar a nossa cruz é não se ofender, é não ficar triste, é aceitar de bom grado todos esses eventos que ocorrem em nossas vidas. Que diferença deste mundo, né? O mundo diz, não aceite, lute pelos seus direitos. Mas Jesus diz, se você realmente quer ser meu discípulo, negue-se a si mesmo e toma a sua cruz. E o terceiro passo para o discipulado é, siga-me. Literalmente, quer dizer, obedeça-me. Antes da salvação, desobediência era o nome do jogo. Após a salvação, obediência passa a ser o novo nome do jogo. Simples assim. Jesus não espera a perfeição da nossa parte. Aleluia! Mas ele sabe que cada um de nós consegue obedecer mais do que estamos obedecendo. Amar uns aos outros, suportar uns aos outros, orar uns pelos outros, perdoar uns aos outros, não criticar, não falar mal, não ofender as pessoas, são alguns dos mandamentos que ele nos deixou. Interessantemente, esses três processos, negue-se a si mesmo, tome a sua cruz e siga-me, estão no presente contínuo, na língua original do texto. Ou seja, negando, tomando e seguindo, até o último dia de nossas vidas. João capítulo 6 mostra que após este ensinamento, a maioria das pessoas abandonou o Senhor Jesus Cristo, pois não quis abraçar o discipulado cristão. Elas queriam apenas a vida física e o pão material de Jesus, mas não os seus ensinamentos. Desde então, muitos dos seus discípulos tornaram para trás e já não andavam com ele. Quanto custa ser um cristão nos dias de hoje? Custa viver o que Jesus nos ensina. 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
1: Seja bem-vindo ao programa Conferência Bíblica aqui na BBN. Nesta semana ouviremos uma série de pregações expositivas sobre a carta de Paulo aos Filipenses com o pastor Lielson Santos, da Igreja Batista Bíblica Betel, em